0: O que é verdade e o que é manipulado.
1: Para os debatedores, o maior desafio é combater a desinformação, garantindo a liberdade do eleitor ao exercício do voto e a proteção do processo eleitoral. O advogado e professor Diogo Reis cobrou a participação do legislativo.
2: Talvez uma revisão das leis que é do tempo do Orkut e para a legislação atual, considerando o cenário de inteligência artificial generativa, redes sociais extremamente dinâmicas.
1: Nenhuma plataforma digital avaliada no Índice de Transparência de Redes Sociais oferece condições significativas de acesso a dados de anúncios, inclusive de conteúdo político-eleitoral.
3: E a decisão de enquadrar o PCC e o Comando Vermelho como organizações terroristas pelo governo dos Estados Unidos abriu uma nova discussão no Senado sobre o enfrentamento ao crime organizado.
4: Parlamentares defendem medidas mais rígidas para combater o financiamento das facções, mas alertam que a cooperação internacional não pode comprometer a soberania e a autonomia das instituições brasileiras. Repórter Marcela Cunha.
5: Para o senador Sérgio Moro, do PL do Paraná, a decisão pode facilitar o bloqueio de bens das facções no exterior e ampliar a cooperação internacional contra o crime organizado.
6: Uma vitória diplomática para o Brasil. Essa classificação vai ter um impacto principalmente na facilitação do congelamento dos ativos, ou seja, dos bens dessas organizações terroristas que muitas vezes são mantidas no exterior.
5: Já o presidente da Comissão de Relações Exteriores e Defesa Nacional, senador Nelsinho Trade, do PSD de Mato Grosso do Sul, afirmou que toda medida que ajude a melhorar a segurança pública será apoiada, mas defendeu que o Congresso discuta os limites da decisão para evitar interferência externa.
7: Ninguém aqui quer passar a mão em cima de cabeça de bandido. Agora, usar esse mecanismo para poder ferir a soberania nacional, isso nós não vamos também aceitar e não vamos admitir.
5: Nelsinho Trade informou que pretende promover uma discussão sobre o assunto na Comissão de Relações Exteriores e Defesa Nacional e na Comissão Mista de Controle da Atividade de Inteligência. O tema já passou pelo Senado durante a análise do projeto Antifacção, que endurece o combate a organizações criminosas. Na ocasião, os senadores discutiram a tentativa de equiparar facções e milícias a organizações terroristas, mas a proposta não foi aprovada.
3: A partir de hoje, o conteúdo da Rádio Senado ganha um novo espaço para chegar ao público. Entrevistas, debates e as principais notícias produzidas pela emissora passam a estar disponíveis em uma playlist exclusiva no canal da TV Senado no YouTube.
4: Os internautas poderão acompanhar quadros do programa Conexão Senado e também do Jornal do Senado, exibido diariamente na Voz do Brasil. O repórter Rodrigo Rezende conta os detalhes.
8: Perdeu alguma entrevista do programa Conexão Senado ou quer indicar algum conteúdo do programa para um amigo? Ou quem sabe ouvir novamente com mais atenção o Jornal do Senado transmitido durante a Voz do Brasil? Agora você pode acessar esses e outros conteúdos da Rádio Senado em uma playlist exclusiva no canal do YouTube da TV Senado. Fernanda Nardelli, coordenadora de distribuição da Rádio Senado, ressalta que a presença da emissora no canal da TV Senado, que tem mais de 1,8 milhão de inscritos, é mais uma forma de disseminação de conteúdos do Senado para os cidadãos brasileiros, além de demonstrar a integração dos veículos de comunicação do Senado Federal.
9: Eu falo assim que é um jogo de ganha-ganha, né? A rádio vai ganhar em alcance, a TV vai ganhar na variedade de conteúdo e, assim, o nosso principal objetivo, claro, o cidadão vai ganhar tendo mais acesso aí a outros programas, outros formatos.
8: Gesiel Carvalho, apresentador do programa Conexão Senado, destaca que a iniciativa de postagem dos cortes dos quadros e entrevistas no YouTube irá facilitar a vida do cidadãos e contribuir com o compartilhamento dos materiais.
10: Facilita muito também a vida do ouvinte que quer espalhar o nosso conteúdo e até compartilhar o Conexão do Dia se ele perdeu alguma coisa.
8: Para acessar todo esse conteúdo, basta ir até youtube.com/TV Senado, clicar na guia Playlists e localizar Rádio Senado.
4: Com edição de Paula Groba e trabalhos técnicos de João Lira, o Jornal do Senado fica por aqui. Acompanhe agora as notícias da Câmara dos Deputados. Boa noite.
3: Boa noite e até amanhã.
11: Jornal Câmara dos Deputados. Avança entre os deputados discussão sobre redução da maioridade penal.
12: Projeto inclui tratamento do câncer infantil em cursos nas áreas de saúde.
11: Comissão aprova novas categorias de reserva de vaga em estacionamento.
12: Boa noite. Comissão aprova aumento do número de vagas de estacionamento reservadas para pessoas com deficiência e para idosos com mais de 80 anos. A repórter Daniele Lessa tem as informações.
13: A Comissão de Desenvolvimento Urbano da Câmara dos Deputados aprovou o projeto que amplia a reserva de vagas em estacionamentos para pessoas com deficiência e faz ajustes nas regras para vagas reservadas aos idosos. Atualmente, a legislação garante pelo menos 2% das vagas para veículos que transportem pessoas com deficiência e 5% para pessoas idosas, tanto em estacionamentos públicos quanto privados. Com a aprovação do projeto, o percentual para pessoas com deficiência passa para no mínimo 3% do total de vagas, respeitando as normas de acessibilidade, como espaço adequado para a circulação de cadeira de rodas. No caso das pessoas idosas, o texto mantém o percentual mínimo de 5% das vagas, mas cria uma regra específica para estacionamentos com mais de 100 vagas. Nesses casos, deverá haver pelo menos uma vaga exclusiva para pessoas com 80 anos ou mais, posicionada de forma a garantir maior comodidade. Para o relator da proposta, deputado Saulo Pedroso, do PSD de São Paulo, o aumento no número de vagas deve acontecer junto com o respeito às normas de acessibilidade, inclusive nos estacionamentos privados.
14: Não só nos espaços públicos, nos espaços privados também. Teve até uma certa resistência em relação aos empreendimentos privados, mas a gente precisa conscientizar todo mundo que eles precisam de uma atenção especial, né, que é merecida, e que a possibilidade que a gente tem aí vagas disponíveis que atendam com qualidade, com tamanho adequado dentro da norma, é fundamental para que o dia a dia das pessoas com deficiência seja um dia a dia comum como o nosso.
13: A proposta que aumenta o número de vagas de estacionamentos reservadas para pessoas com deficiência e para idosos com mais de 80 anos, altera o Estatuto da Pessoa com Deficiência, o Estatuto da Pessoa Idosa e a Lei de Acessibilidade, e agora será analisada nas comissões de Viação e Transportes e de Constituição e Justiça. Da Rádio Câmara de Brasília, Daniele Lessa.
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16: Saúde.
11: Avança na Câmara projeto aprovado que inclui o tratamento do câncer infantil em conteúdo de cursos de saúde. Acompanhe na reportagem de Luiz Cláudio Canuto.
17: A Comissão de Educação aprovou o projeto que inclui a oncologia pediátrica como tema a ser tratado nas disciplinas dos cursos das áreas de saúde. A exigência seria incorporada à Política Nacional de Atenção à Oncologia Pediátrica. O projeto é do deputado Eduardo da Fonte, do PP de Pernambuco, e o texto foi aprovado com mudanças propostas pelo relator, deputado doutor Fernando Máximo, de Rondônia. Máximo explicou que a criação e a alteração do currículo dos cursos são atribuição do Conselho Nacional de Educação. Por isso, em vez de prever uma disciplina, o projeto trata o tema como conteúdo. Para ele, a mudança resolve o impedimento de mudar o currículo ao incluir a matéria como um tema transversal.
18: Porque nós sabemos que hoje o câncer infantil tem acometido milhões de crianças Brasil afora e tem levado à morte muitas delas, e um dos problemas sérios que nós temos é o diagnóstico tardio. Muitas das vezes, se a gente consegue diagnosticar numa fase mais preliminar o tumor, numa fase mais inicial, a gente acaba conseguindo tratar e curar totalmente a criança. Mas quando esse diagnóstico é feito tardiamente, infelizmente, às vezes tem metástase para outros órgãos, tem mais dificuldade de diagnosticar e de tratar.
17: Pelo texto aprovado, os cursos em funcionamento teriam prazo de 12 meses a partir da entrada em vigor da lei para adaptar os currículos. A proposta vai ser analisada em caráter conclusivo pela Comissão de Constituição e Justiça. Para virar lei, precisa ser aprovada pela Câmara e pelo Senado. Da Rádio Câmara de Brasília, Luiz Cláudio Canuto.
16: Segurança Pública.
12: Relator conclui a leitura de parecer que une propostas sobre a redução da maioridade penal. A repórter Silvia Munhato acompanhou a reunião da Comissão de Constituição e Justiça da Câmara, em que o tema foi discutido.
16: As três propostas de emenda constitucional

0: 1% do total de pessoas cumprindo penas.
1: Quando nós olhamos os indicadores de reincidência no socioeducativo, eles estão em torno de 13%, aqueles que voltam a cometer infrações. Quando nós olhamos para o sistema prisional, que o Supremo já disse que é um estado inconstitucional de coisas, nós vemos que há uma reincidência de quase 50%.
0: Já o deputado Kleber Verde, do Maranhão, defendeu a redução da idade.
2: Até diante de vários crimes praticados no nosso país, por adolescentes, infelizmente, delinquentes, que precisam entender que uma vez envolvidos em crime, ele vai pagar por isso. Ele não pode ficar impune.
0: O deputado Coronel Assis disse que as propostas sobre a redução da maioridade penal são admissíveis perante o regramento jurídico atual. Segundo ele, a Convenção da ONU dos Direitos da Criança veda apenas penas cruéis, degradantes, prisão perpétua ou morte para crimes cometidos por menores de 18 anos. Mas ele retirou de uma das propostas dispositivos que concediam às pessoas maiores de 16 anos direitos como de casar e celebrar contratos, além de tornar o voto obrigatório. O relatório se alinha à proposta feita pelo deputado Capitão Alden, do PL da Bahia, que fala em responsabilidade penal para maiores de 16 e até 18 anos, nas hipóteses de crimes hediondos e outros crimes graves, mas exige uma avaliação individualizada sobre a compreensão do jovem em relação ao crime cometido e assegura a separação entre jovens e adultos durante a execução da pena. Atualmente, jovens maiores de 16 anos que cometem infrações graves cumprem medidas socioeducativas de internação por no máximo 3 anos. Caso as propostas sejam aprovadas na CCJ, elas terão seu mérito analisado por uma comissão especial. Da Rádio Câmara de Brasília, Silvia Minhato.
3: Trabalho.
4: A Comissão de Trabalho da Câmara aprovou o retorno da assistência sindical obrigatória em rescisões de trabalho, alterando a reforma trabalhista. O texto ainda precisa ser avaliado por outras instâncias, como explica a repórter Emanuele Brasil.
5: A Comissão de Trabalho da Câmara dos Deputados aprovou proposta que retoma a obrigatoriedade da assistência sindical para validar a rescisão de contratos de trabalho de empregados com mais de 1 ano de serviço. A medida, que altera a consolidação das leis do trabalho, reverte uma das principais mudanças da reforma trabalhista de 2017, que havia tornado a homologação facultativa. O texto foi aprovado com mudanças sugeridas pelo relator, deputado Bongá, do PT do Rio Grande do Sul. O parecer restabelece que o instrumento de rescisão ou recibo de quitação só terá validade se firmado com a assistência do sindicato da categoria ou, na ausência deste, de uma autoridade do Ministério do Trabalho e Emprego, sem custos para o trabalhador. Segundo Bongás, a mudança visa corrigir um desequilíbrio na relação entre empregado e empregador no momento do término do contrato.
6: Quando a reforma trabalhista foi votada, eu votei contra. O sindicato foi afastado e o trabalhador ia com o patrão, ou da RH, e aí quando o cálculo era feito, muitas vezes era lesado, roubava o direito do trabalhador. Naquele momento, o sindicato precisaria estar junto. E esse projeto, ele exatamente repõe a presença do sindicato na hora da rescisão. O sindicato tem os seus técnicos e os próprios sindicalistas sabem fazer esse cálculo corretamente para nenhum trabalhador ser lesado. E esta votação que nós fizemos, que eu pude ser o relator na Comissão do Trabalho, repõe este direito para o nosso trabalhador. Nenhum trabalhador pode ser lesado.
5: Entre as medidas, o texto estabelece a intervenção sindical prévia como um procedimento necessário para demissões sem justa causa, sejam elas individuais ou coletivas. A proposta também exige que a extinção do contrato por acordo entre empregado e empregador também seja homologada pelo sindicato ou pelo Ministério do Trabalho. Além disso, o texto determina que a cláusula de arbitragem em contratos de trabalhadores com remuneração superior a 2 vezes o teto do INSS só será válida se tiver assistência sindical. A proposta deverá ser votada agora pela Comissão de Constituição e Justiça e depois pelo plenário. Da Rádio Câmara de Brasília, Emanuele Brasil.
3: Agricultura.
7: A comissão aprova a proposta que apoia práticas sustentáveis na agricultura familiar. O repórter José Carlos Oliveira explica as medidas.
8: Duas comissões da Câmara dos Deputados aprovaram um projeto de lei que inclui incentivos a práticas sustentáveis de produção agropecuária na Lei da Agricultura Familiar, que está valendo desde 2006.

0: E virar em lei, os incentivos de crédito e o apoio às mulheres agricultoras passarão a constar formalmente da Política Nacional da Agricultura Familiar e Empreendimentos Familiares Rurais. Relator na Comissão de Agricultura, o deputado Enderson Pinto do Pará, explica algumas das práticas sustentáveis previstas no texto.
1: Para recuperação de pastos e solos, por exemplo, que é cada vez mais trabalhar práticas sustentáveis que possam garantir o aumento da produtividade e redução aí nos desmatamentos e também recuperar as áreas degradadas para nós é fundamental. O projeto ele traz dois viés. O primeiro, para quem faz esse tipo de prática, ele incentiva ou doação financeira, como também acesso ao crédito com juros mais reduzidos.
0: A proposta também foi aprovada na Comissão de Defesa dos Direitos da Mulher, sobretudo em relação às linhas especiais de crédito rural destinadas às agricultoras, como ressalta Enderson Pinto.
1: Ele traz algo mais diferenciado ainda para as mulheres rurais, ou seja, as mulheres que também vivem do setor agropecuário, terem acesso a um financiamento com juros ainda mais baixos, porque hoje, de forma geral, há sim essa discrepância ainda nessa questão da equidade, nesse tratamento entre os gêneros, e isso é uma preocupação.
0: O projeto de apoio a práticas sustentáveis na agricultura familiar já foi aprovado pelo Senado e depende apenas da aprovação final das comissões de Finanças e Tributação e de Constituição e Justiça da Câmara. Da Rádio Câmara de Brasília, José Carlos Oliveira.
2: Meio Ambiente.
3: A comissão aprova o projeto que incentiva a reciclagem e gera desconto nas contas de luz e água. A repórter Júlia Lopes nos conta como vai funcionar.
4: O Brasil produz mais de 77 milhões de toneladas de lixo por ano e cerca de 40% desse total ainda é destinado a lixões em todo o país. Para incentivar a reciclagem e enfrentar esse problema, a Comissão de Desenvolvimento Urbano da Câmara dos Deputados aprovou uma proposta apresentada pela deputada Fernanda Pessoa, do Ceará. O projeto de lei cria o programa Recicla Clash, que prevê a concessão de um tipo de cashback ou crédito financeiro para pessoas que realizarem a reciclagem correta de resíduos sólidos. Esse valor poderá ser convertido em descontos nas contas de energia elétrica e de água. O projeto tem como objetivo reduzir o descarte irregular de materiais recicláveis no meio ambiente, promover a educação ambiental e estimular o consumo consciente. A iniciativa também busca fortalecer a participação de cooperativas e catadores de recicláveis, além de incentivar a economia circular. Segundo dados da Associação Brasileira de Resíduos e Meio Ambiente, do total de lixo produzido no país, cerca de 72 milhões de toneladas são coletadas diretamente nas residências. Para se ter uma dimensão desse volume, ele seria suficiente para cobrir aproximadamente 3.400 campos de futebol. De acordo com o texto do projeto, o funcionamento do programa começa com o cadastro do consumidor em uma plataforma digital vinculada à iniciativa. Nesse momento, a pessoa informa seus dados pessoais e associa as contas de água e de energia elétrica. Em seguida, os resíduos recicláveis devem ser levados aos pontos de coleta credenciados como cooperativas de reciclagem, ecopontos ou estabelecimentos parceiros. Na entrega, o material é pesado e registrado no sistema, gerando uma pontuação proporcional ao volume e ao tipo de resíduo reciclado. Essa pontuação acumulada é então convertida em crédito financeiro, garantindo descontos diretos nas contas de água e de luz. Após a regulamentação pelo governo federal, a gestão do programa ficará sob responsabilidade do Ministério do Meio Ambiente, em parceria com as Agências Nacionais de Energia Elétrica, a ANEEL, e de Águas e Saneamento Básico, a ANA. Para o relator da proposta, deputado Cobalcini, do MDB de Santa Catarina, a medida, que já é adotada em outros países, traz benefícios tanto para a população quanto para o meio ambiente.
5: Será importantíssimo para o Brasil, porque premia, né, quem recicla, vai receber um valor como prêmio, e premia o meio ambiente, porque nós daremos o destino correto para todo o lixo, especialmente o lixo reciclado.
4: O projeto, que busca ampliar a reciclagem correta por meio de descontos nas contas de água e luz, segue agora para análise na Comissão de Minas e Energia. Da Rádio Câmara de Brasília, Júlia Lopes.
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2: educação.
7: Comissão aprova tratamento diferenciado para estudantes com mandatos em entidades representativas. A repórter Mônica Tati nos conta como serão as regras.
8: Universitário que exerce mandato em entidade estudantil poderá ter tratamento diferenciado na sua instituição de ensino. É o que prevê projeto em análise na Câmara dos Deputados, que estabelece métodos específicos para controle de rendimento e frequência dos estudantes que atuam em entidades representativas como a UNE, as Uniões Estaduais de Estudantes e os DCEs, os Diretórios Centrais dos Estudantes. O relator na Comissão de Educação da Câmara, o deputado Pedro Quizai, do PT de Santa Catarina, destaca a importância de garantir mecanismos que permitam que os estudantes possam conciliar seus estudos com a participação na política. Pedro Quizai explica que o projeto garante que os estudantes que compareçam a eventos oficiais, como assembleias ou congressos, possam recuperar as avaliações e o conteúdo das disciplinas em outro momento.
9: E não seja prejudicado porque está exercendo o direito à cidadania, à organização estudantil e à defesa dos direitos dos estudantes. Isso é muito importante porque reconhece, de um lado, a importância da escola, da educação, da sala de aula, da avaliação, mas ao mesmo tempo legitima e fomenta e apoia a organização estudantil, porque isso produz liderança e cidadania.
8: A proposta que prevê tratamento diferenciado para os universitários que possuem mandato em entidade estudantil ainda vai ser votado pela Comissão de Constituição e Justiça. Se for aprovado sem modificações, pode seguir direto para a sanção do presidente da República. Da Rádio Câmara de Brasília, Mônica Tati.
3: Termina agora o Jornal Câmara dos Deputados, produzido pela Rádio Câmara. O programa teve trabalhos técnicos de Wellington Teles e apresentação de Luciana Vieira e Tércia Guimarães. Boa noite para você.
7: Uma boa noite. Você fica agora com as notícias do Tribunal de Contas da União.
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2: 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Boa noite.

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2: Olá, muito boa noite para você em sintonia com a Roxinha do Vale 97,1 FM. Estamos começando mais um programa Conexão 97. 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Para você relaxar nesse seu fim de noite, aqui comigo, Marcelo Correia, com as melhores músicas da noite, com a sua participação. E vamos juntos relaxar e ficar de boa agora, neste fim de noite aqui na Roxinha do Vale. E para começar nossa programação, nós já vamos começar bem tocando os grandes sucessos que estarão aqui na Expo Inox. O Dino Fonseca, que fará o seu show no dia 5, na sexta-feira, e o Alexandre Pires, que fará o seu show, o grande show, o super show, no sabadão da Expo Inox, dia 6. Vamos começar o nosso programa aí já ouvindo Dino Fonseca e Alexandre Pires aqui no Conexão 97.

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1: 10:04. 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
3: 10:12.

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2: Agora são 10 horas e 20 minutos. Eu quero chamar a sua atenção para você que participa pelo nosso WhatsApp 319-8376-3371. 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
2: 10:32.
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1: 11:03. 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
3: 11:11.
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2: Agora são 11 horas e 20 minutos. 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

0: 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No Vale da Vox, 11:30.
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8: 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Mais músicas chegando no Conexão 97.

Infelizmente, o nosso Conexão vai ficando por aqui. Quero agradecer a todos vocês que participaram pelo WhatsApp, mandaram mensagens e fizeram companhia nessa noite aqui na Rádio Vox, na 97,1, a Roxinha do Vale. 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Agora você continua bem acompanhado porque vem aí o Vox na Madrugada com ela, Júlia Ferreira, trazendo muita música e companhia para atravessar a madrugada com você. Eu sou Marcelo Correia e foi um prazer enorme fazer essa conexão com você. Boa noite, valeu, Vale do Aço, até a próxima e aquele abraço.

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1: No Vale da Vox, 00:30. 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

0: tudo bem? Eu espero que sim. Eu sou Júlia Ferreira e estou chegando com o programa Vox na Madrugada desta terça-feira. Estamos no ar para mais uma super madrugada no seu rádio. Ao longo das próximas 4 horas, vamos te proporcionar uma experiência única com uma seleção impecável de músicas, notícias fresquinhas e uma atmosfera descontraída que vai te acompanhar até as 4 da manhã. Que bom que você está na Roxinha do Vale. 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
1: 12:50.
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0: meia-noite, 21.
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1: 12:30.
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2: 12:44.
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1: 1 hora.
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1: 1:12.
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0: 21h22.
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1: 1:32.
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2: 1h44.
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2: 1h44.
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1: 2 horas.
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1: 2:11.
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3: 2:31.
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2: 2h41.
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0: Obrigado.
1: Quem que já sofreu por amor? Isso tudo já se apaixonou de verdade? Eu sempre faço essa pergunta porque...
2: Eu não acredito nisso.
1: Eu cheguei à conclusão que se o amor é verdadeiro, não existe sofrimento. Não de... Será? Senão fica um cara doente que nem o cara dessa música agora.
3: 2:53. The world is...

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1: Duas e 57.
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1: 3 horas.
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1: 3:12.
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0: 3:20. 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
1: 3h32.
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3: 3h44.
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0: 9h59.
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1: 4 horas. 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

0: Bom dia, muito bom dia! Estamos chegando nesta terça-feira. Senhoras e senhores, ocupem os seus lugares e vamos percorrer os trilhos da nossa imaginação neste trem chamado Brasil. Começando mais um Estação 97 aqui pela Vox FM nesta terça-feira. Bom dia, compadre. Bom dia, comadre. Com fé em Deus, fé na vida, fé no que virá.
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0: 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Mais completa não há. Até às 7 da manhã, Estação 97, aqui pela Vox FM. Fica comigo, fica comigo. Vamos juntinhos com o maior desfile de astros e estrelas da nossa música raiz brasileira.
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0: 4:15.
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1: 4:30.

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0: 4:44.
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1: 5 horas.
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0: Hoje é terça-feira, dia 2. Bom dia, bom dia. Estamos chegando para a segunda hora, hein? Segunda hora começa agora, segunda hora do nosso programa. Lembrando que até às 7, o nosso programa, a nossa estação 97, aqui pela Roxinha do Vale. Bom dia, compadre. Bom dia, comadre. Com fé em Deus, fé na vida, fé no que virá. Bom dia, trabalhador, trabalhadora, dona de casa. Bom dia, estudantes, profissionais, padeiros, pedreiros, carpinteiros. Alô, mecânicos, motoristas, vigilantes, bom dia, bom dia, bom dia, bom dia. A nossa Maria Fumaça. A nossa Maria Fumaça rasgando as montanhas das Gerais, levando até você o melhor da música sertaneja raiz, o som da viola, da autêntica música brasileira.
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0: Aqui tem coragem. 5 e 3, bom dia, bom dia, bom dia, bom dia. 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Ô, gente, 5 e 4.
2: Acorda!
0: 5 e 4. As primas aí, ó. Me leva, irmãs Freitas.

0: Natureza 5 e 7, 5 e 7, gente, 5 e 7.
1: Bom dia aí, rapaziada. Acorda, o pão. Guarda o café da manhã.
0: A natureza se manifestando, os bichos dos sítios, das fazendas, das chácaras. É, a bicharada já tá aí, ó. Ei, coisa boa, coisa boa.

0: Que maravilha, né? Que maravilha. 5 e 8, 5 e 8. Alô, povo meu. Bom dia, Luciana. Obrigado pela audiência, Luciana Dias, Luciana e o Márcio. Ó, meu amigo Wilson aqui, ó. Ó, o Wilson pedindo milionário Zé Rico aqui, ó. Ah, jogo do amor das antigas, hein, compadre? Ô, coisa boa. Alô, meu amigo José. É o Zezinho lá de São Geraldo. Fala, Zezinho, bom dia. Obrigado pela audiência, Zezinho. Obrigado pela sintonia, compadre. Bom dia, Zezinho de São Geraldo. Josimar, bom dia.
1: Ô, Dário, bom dia. Você tá bom, Dário?
0: Bom demais.
1: Dário, choveu aí?
0: Não.
1: Rapaz, aqui tá frio pra arrebentar, você tá doido?
0: Nossa.
1: Deu uma garoinha mais cedo, eu achei que ia chover, mas não choveu, não.
0: É, pra mais frio.
1: Mas tá marcando muita chuva pra nós hoje, hein?
0: Ah, é?
1: Ô, Dário, toca com Barreirito, motorista de táxi.
0: Motorista de táxi, vou campear aqui. Ô, Ivone, bom dia, Ivone do Borré, Ivone lá do Borretiro e Patinga, obrigado pela audiência, minha amiga. Lourenço e Lorival, pedido de um pai.

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2: 5 horas e 14.
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Ô, meu amigo Wirdes. Alô, Wirdes. O Wirdes pediu. Aqui toca o jogo do amor com o Milionário Zé Rico. Aí foi.

0: Hoje é 5h20.
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1: Olha a hora, gente, 5h22.
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1: 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Ai, ai, 5h25, agora 5h25. Ô, Josimar pediu pra gente tocar o Barrerito aqui. Deixa eu mandar um abraço aqui pro... pra dois Tião aqui, ó. Tem dois Tião pra mandar um abraço aqui, ó. É, o meu amigo Tião do Frete, Tião Soares, Tião do Frete. Aô, Tião! Você tá bom, Tião? É, ué, Tião do Frete lá do Suriname. Aô, Campolina chegou aqui, ó. Ô, meu amigo Tião, bom dia, meu amigo Tião. Tião do Frete tá lá no Suriname. E o Vesta tá lá no Pesque Pago, né, Tião? Lá no Pesque Pago, Elvésio tá lá no Pesque Pago. Tião é nosso amigão, nosso ouvinte de todas as manhãs, sempre ligadinho, meu amigo Tião do Frete. O Tião aqui é o Tião Neném. Aô, Tião Neném! A cachorrada é o Tião, cuidado, Tião. Meu amigo Tião Neném, Tião do Frete. O Tião lá do Rancho também tá escutando o programa lá do Rancho Alto, lá o Tião. Tião da Nilda lá no bairro Embaúbas. Tem um outro Tião aqui também. Ah, o Tião Pedreiro lá do Pedra Linda. É, ué. O Tiãozinho da Viola. Rapaz, Tiãozado, hein? Tiãozado, hein? Ave Maria.
5: Ave Maria.
1: Tranquilo. Deixa eu tocar a moda que o Josimar me pediu aqui do Barrerito. Motorista de táxi, o cantor das andorinhas, o Barrerito.

0: moda apaixonada, viu, Rabão? Acabou pra passar uma situação dessa. É difícil demais da conta, hein? Você tá doido, hein? Você tá doido, hein? Aí é de arar a terra com chifre mesmo, hein?
1: Chora, cor!
0: Você tá doido? Não é brinquedão, viu? Aqui, vamos conferir a hora aí, 5h31, agora 5h31. Enquanto o mosquito passa a perna no canto dos olhos, nós voltamos pra tocar mais moda pra vocês aqui, ó.
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0: Hoje é 5h32.

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São 5h33. 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Ó, Dia dos Namorados tá chegando, hein? Dia dos Namorados chegando, dia 12. É passando essa sexta, agora é a outra, hein? Não é? Deixa eu conferir aqui. Nanana, sexta agora, dia 5. Na outra sexta, dia 12, isso mesmo. 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Hoje é 5h36. Sérgio Reis, Tristeza do Jeca.

0: Olha, são 5 horas e 39, já pulando lá, 5h39 e 55, pular agora para 5h40, olha lá, pulou. Pulou.
1: Não é, mas já?
0: Já, 5h40, daqui a pouquinho tem o Brasil Caipira, nós estamos tocando umas modas aí que fala de umas árvores, homenagem às árvores, à natureza, né? Tem o ipê, tem o cedro, tem laranjeira, tem... Ah, coisa bonita, já nós vamos tocar aqui. 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Meu amigo Zequinha lá de Nova Era. Ô Zequinha, disse que choveu ontem em Nova Era, disse que deu uma chuva de granizo aí, disse que choveu pedra de gelo aí, tamanho de uma bola de sinuca aí. Disse que o negócio é feio aí, rapaz. Que é isso, rapaz? Fala comigo, Zequinha. Fala, companheiro. Bom dia,
2: meu amigo. Ô, faço uma feira de cantar.
0: É mesmo?
2: Uma chuva de gelo, meu filho. Chuva, umas pedras do tamanho da manga.
0: Nossa senhora.
2: Eu nunca vi daquele tipo, não.
0: Cruz credo.
2: Eu vi a musa, Alberto Adriano. Me deixa só.
0: É, rapaz, tem que ter feito.
2: Falou, meu amigo. Passei uma perto. E tão frio nas cartas.
0: Tá frio.
2: Falou, Dário. Com Deus.
0: É, o Zequinha, tá frio em Nova Era. Nova Era é uma região fria, né? Cidade já... Faz muito frio aí na o Rio Piracicaba corta aí a cidade de Nova Era, já é uma região fria. E ontem essa frente fria, realmente, o meu amigo Zequinho falando e a gente acompanhando aí alguns vídeos também aí pelas redes sociais, que realmente tentei feio, hein, rapaz? Tá doido, ó, Deus é pai. 5h43, bom dia pra todos nós. Se for possível, toca o Lourenço Lorival, A Mudança. Aô, Geraldo e Paula! Compadre Geraldo e Paula, bom dia. Obrigado pela audiência, compadre. Vamos campear aqui, daqui a pouquinho nós vamos rodar o Lourenço Lorival. Já o nosso Brasil Caipira. Agora tem o Lil e Léo, Mãe de Carvão.

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5: 5h47.
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11h58, bom dia, Dário, estamos juntos. Mando um alô para minha esposa Geralda, que está fazendo mais um aniversário hoje, é o Juca lá de Campo Grande. Esposa Geralda, ô, comadre Geralda.

0: Parabéns, felicidades, muitos anos de vida. Geralda, esposa do meu amigo Juca lá do Cava Grande. Bom dia, feliz aniversário, obrigado pela audiência. É isso aí, papai do céu, dê muitos anos de vida, muita saúde. É o que a gente pede, né? Aqui, olha o tio Neném mandando foto aqui de... Foto de café e um queijo. Com a cunha já cortada aqui do lado aqui, ó. Ô tio, mas eu vou te falar a verdade, meu. Aí passou, foi um reberão na minha boca agora. Você tá ficando doido aí.
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2: A vontade que eu tenho de comer jirimum.
0: Ô, vontade de comer um jirimum, Godonelho. Você tá doido. Ô, gente, o Alessandro lá do bairro Bandeirantes, Alessandro do bairro Bandeirantes, me indicou uma música pra eu tocar aqui no Brasil Caipira. A Beleza da Árvore é o Carlos Lima. Carlos Lima, é uma moda de viola. Vamos escutar aí, compadre.

Bonita moda, hein? Bonita moda, Carlos Lima. A beleza da árvore é uma moda de viola misturada com pagode. Alessandro lá do Bandeirantes que indicou pra gente aqui, né? O Alessandro, modão, hein, irmão? Modão dos bão, viu? É o Brasil Caipira! As modas que falam das árvores, olha aí, ó. Ó o empenho prisioneiro. Mococa e paraíso. Ô, gente, 5h54. 5h54.

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4: Olha a hora, gente, faltando 2 para as 6. Aí.

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1: 6 horas.
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0: Pai nosso que estais no céu, santificado seja o vosso nome. Venha a nós o vosso reino. Seja feita a vossa vontade, assim na terra como no céu. O pão nosso de cada dia nos dai hoje. Perdoai as nossas ofensas, assim como nós perdoamos a quem nos tem ofendido. E não nos deixeis cair em tentação, mas livrai-nos de todo mal. Amém.

0: 16h02. 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
0: 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Aô, Tizá, bom dia, Sônia, Nélio, Paulo, o Dico, Tamires, Yasmin, Marlinho, Dondoca, turma toda aí da Agro Bueno e selaria do Tizá. É, uai, 6 e 3. Vou mandar um abraço aqui pro Osmar Pompeu. Fala, Osmar Pompeu, bom dia. Tico da Vila Formosa, fala, Tico, bom dia, Tico. Ô, meu amigo Guto. Ah, Guto Schmidt, estamos ligados aqui, dia abençoado para todos nós. O Guto é o papai do Júnior Schmidt. Nós tocamos o Júnior Schmidt aqui no nosso programa aqui também. É, o Júnior Schmidt é um grande cantor da nossa região. É um trabalho muito bacana aí na música também. E a gente está sempre valorizando a prata da casa, os grandes valores da nossa região. E o Juninho Schmidt é um desses aí, é fera demais da conta. É bom de serviço, mas bom de serviço qualquer tanto, viu? É, já levou um show completo aí. É, só você contratar o Júnior Schmidt. É show mais show. E realmente agrada demais da conta. O menino canta muito, viu, gente? Canta demais da conta. Ah, é fera, é fera. É, Guto, bom dia, meu irmão. Vou mandar um abraço aqui pra Zuleide e pro Paulo Schmidt também. Zuleide, amiga nossa, tá todos os dias ligadinha do programa. Ô, Chico Oficial. Chico Oficial lá do Silvio Pereira, bom dia, obrigado pela audiência.
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0: Pois é, são 6 horas e 8 minutos, 6 e 8 aqui na nossa estação. Bom dia, tá frio aí, hein? Aqui tá gelado, imagina em julho. Ô, André, rapaz, tá, deu uma esfriada, viu? Deu uma esfriada, tá um friozinho bom. Meio de julho, eu acho que a jeripoca vai piar, viu, compadre? Ah, vai, a jeripoca vai piar, viu? Vai. Pra quem não gosta de acordar cedo, hein?
1: Camada de homem mole.
0: Ah, esses homens mole aí que não gosta de acordar cedo, vou te falar a verdade, rapaz. Ah, o bambu vai gemer, viu? Vamos bater o martelo. Isso aí, compadre. Azuleide falou, ó, tô aqui ligado na audiência, filho. Tô aqui, uai, sou. É, ué. Abençoado mês de junho pra todos nós. Fraterno abraço, Azuleide. É isso aí, minha amiga. Aí é o Júlio Schmidt aí, ó. Ah, que menino bom de serviço, ó.

0: Júnior Schmidt, bacana, bacana, bacana. Olha a hora, gente. 6:14.
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0: Olha a hora, 6:16.
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0: Ô, minha gente, 6:16. 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

Paulo tinha me pedido aqui a mudança. Geraldo Paulo me pediu mais cedo aqui a mudança do Lourenço Lourival. Aí se der tempo eu toco a menina da aldeia pra você hoje ainda, tá bom, compadre? Meu amigo Roberto lá do Ipaba. E o Heitor, né? O Heitor também tá ligadinho lá no programa. Bom demais, 6h18, a mudança Lourenço Lourival. Alô, compadre Geraldo Paulo. Alô, Zé Carlos do Betânia. Bom dia, tchauzinho da viola, compadre João Poeta, Zé Moreno.

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1: Ei, modão, em 6h21, olha a hora, não perca a hora, olha a hora, cambada de homem mole, vamos lá.

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1: Ô, gente, olha a hora, olha a hora, olha a hora, olha a hora. Vamos levantar, vamos acordar.
2: Ainda não acordando, não é possível. Tá querendo dormir mais? Não vou deixar, não vou.
3: Cruze.
1: 6h24. Aí.

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2: 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Alô, tio Neném, bom dia, tio Neném.
3: Aqui tem coragem.
2: Aqui tem coragem. Ô, Guinaldinho operador, você tá indo? Você tá indo, você tá voltando? Não tô indo, ah, então tá bom. Guinaldinho operador. Final de operador de máquina, aquele abraço, bom dia, compadre, bom dia.
3: Dia, compadre.
2: Dia, compadre, dia. Deixa eu tocar a música aqui com o Osmar Pompeu e o Osmar, quem me pediu foi o Zequinha, esse aqui foi o Zequinha lá de Nova Era.

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1: Não perca a hora, 6h31.
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1: 6h32. Aqui.

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0: vontade de comer um girimão cotoneiro.
1: Ah. 6h36, Rick Renner, quem será?

0: 6h40, quem será Rick Renner? Quem será? Quem será? 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
0: 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Ô, Roberto, a menina da aldeia aí, ó. 642. Vamos, gente. Hoje é terça-feira, o mês só tá começando. É, ué.

0: Não perca a hora, gente, 6h46.
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0: Hoje é 6h49.
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13: Ô pai.
14: Oi.
13: Sapeca mais um.
14: Tem gente que dá cada desculpa, né, rapaz? Ah. Acabou que foi falar com o patrão, falou assim, ô patrão, gostaria que o senhor aumentasse o meu salário, sabe? Eu tô ganhando muito pouco. Ô meu rapaz, deixa eu te explicar um pouco sobre a palavra salário. A palavra salário vem do latim salarium, que era pagamento dos legionários romanos. O salário era em sal, ou seja, salário é o mesmo que sal. E todo mundo sabe que excesso de sal provoca pressão alta, eu não posso aumentar, não.
13: O pai.
14: Fala, meu pai.
13: Acabou que chega no médico.
14: Ah.
13: Doutor, eu tô precisando de ajuda. Ó, minha mulher, ela tá saindo, vai pro bar do Juca. Chega lá, ela fica dando mole pra tudo quanto é homem que passa.
14: Não.
13: Mas todo dia.
14: Sim.
13: Aqueles vestidos decotados. Chega a sua mulher. Minha mulher é loira, alta. Você precisa ver assim, ó. O senhor enche a boca d'água, senhor.
14: Coitado, tava sofrendo demais.
13: É uma coisa linda, eu tô quase morto. O que eu faço, doutor? Ele falou o seguinte, me explica onde é que fica esse bar do Juca.
15: Rapaz, mas vai sofrer.
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18: Gente! Ah, pelo amor, não acredito!
0: Acredita.
18: Gente, eu sou louca com o amado batido!
0: É.
18: Ai, toca, dada, toca!
0: Toca!
15: Adoro!
0: Olha o amadão aí, gente! Será que é o bar do Juca, hein?

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1: Ô, minha gente, vai capar o gato, hein? Ô, Laíde, bom dia, Laíde, minha amiga Laíde. Laíde, bom dia, bom dia, bom dia, bom dia. Ô, Jadir, deixa eu dar um bom dia aqui pro meu amigo Jadir, tá escutando o programa lá, ué?
2: Ó, Mineirinho.
1: Bom, compadre, Jadir tá escutando o programa lá,
2: meu. Aqui é o Jadir do Ritico, que tá falando aqui do Dionísio aqui, ó. Ó, do chapeludo pra nós aqui, ó, nós tá na escutança aqui, ó. Ó. Na tirança de leite aqui, ó.
1: Beleza,
2: compadre. Eu, Zeca, Bastião, Ramundo e Parecida. A todo o pessoal daqui do Retiro aqui, ó.
1: Bom.
2: Tá chapeludo aí.
1: Bom, compadre. Aqui é o compadre. Beleza, compadre. Jardim de Jonais. Ô, Jardim. Eu sou de Conceição, hein? Eu nasci na Conceição de Minas. É, compadre. Nós estamos conterrâneos, hein? Nós estamos conterrâneos. Chico Sá também. Ô, Chico Sá. Fala, Jardim. Beleza, compadre. Aqui, ó. Vamos capar o gato. Vambora. Ah, amanhã tem mais. Ô, comadre, quer que pare ou quer que continue, comadre?
3: Ai, compadre, nós pode até parar, mas que é bom, viu?
1: Eu também acho que é bom, mas não dá mais tempo, não. Fica com Deus, até amanhã, gente. 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
4: Tá bom, gato. Vazou na Brackyard.

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1: No Vale da Box 78.
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6: Menores são flagrados pilotando motocicleta no bairro Canaã e veículos são apreendidos pela Polícia Militar. Jovem é preso em Belo Oriente após subir em viatura da Polícia Militar, gravar vídeo e publicar nas redes sociais. Homem é preso com arma de fogo durante operação na BR-458 pela Polícia Rodoviária Estadual de Ipatinga. Suspeito de tráfico no bairro Bom Retiro se declara inocente e pede justiça. Homicídio qualificado será julgado pelo Tribunal do Júri em Inhapim, dia 11 de maio, ou seja, depois de amanhã. O Tribunal do Júri da Comarca de Inhapim realizará no dia 11 de maio de 2026, às 11 horas, o julgamento de Magno Gomes de Oliveira, acusado da prática de homicídio qualificado consumado. A acusação em plenário será sustentada pelo Ministério Público do Estado de Minas Gerais por meio da 2ª Promotoria de Justiça de Inhapim. De acordo com a denúncia, os fatos ocorreram dia 11 de maio de 2025, por volta das 14 horas, em um sítio localizado no córrego dos Tibúrcios, no estabelecimento conhecido como Pesque e Pague Toa Toa, na zona rural do município de São Domingo das Dores. Na ocasião, a vítima, Alaí Rocha da Silva, de 41 anos, foi morta após ser atingida por golpes de enxada na região da cabeça. Segundo apurado, autor e vítima, ambos em situação de vulnerabilidade social, trabalhavam e residiam temporariamente no local. No dia anterior do crime, foram vistos em um estabelecimento comercial, consumindo bebidas alcoólicas e trocando ofensas. Após desentendimento, não foram mais vistos juntos. Na manhã seguinte, o corpo da vítima foi encontrado na lavoura com sinais de violência extrema, incluindo esmagamento da cabeça e carbonização. A perícia técnica constatou que, após os golpes, o acusado teria ateado fogo no corpo, utilizando substâncias inflamáveis com o objetivo de dificultar a identificação. O Ministério Público sustenta que o crime foi praticado por motivo torpe, com emprego de meio cruel e mediante a recursos que dificultou a defesa da vítima, que foi surpreendida em local isolado, sem possibilidades de reação. Para o Ministério Público, os fatos revelam elevada gravidade e extrema reprovabilidade da conduta, evidenciando desprezo pela vida humana. A submissão do caso ao Tribunal do Júri representa medida necessária para adequada resposta. Portanto, aí, Ministério Público, né? Dendo aí, mais uma vez, marcando presença. Dia 11, ou seja, semana que vem, nós teremos aí o julgamento lá em Inhapim. Esta é a situação. Vamos dar uma faturada? Daqui a pouquinho nós voltamos direto da Rua Viática, número 20, com a sequência do Vox Polícia, primeira edição desta terça-feira, 2 de junho de 2026.
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2: No Vale da Vox, 7 horas 15 minutos.
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2: Maravilha, maravilha, 7 horas mais 17 minutos, agora tudo normal aqui na Rua Viático, número 20, com a sequência do Vox Polícia, primeira edição. Olha, dois menores que pilotavam motocicleta, eles foram surpreendidos lá no bairro Canaã. Eles estavam trafegando ali na rua Mar Vermelho, no bairro Canaã, próximo ao campo do AERC,

0: Conversa que eu tive com eles.
1: 17 anos.
2: Há 18 quando?
1: Em julho agora.
0: Nó, bateu na trave, hein? Bateu na trave, aí é ruim se bater. Não pode bater na trave pra fora. Mas e aí, o que que pegou?
1: Ah, o que pegou foi o seguinte, nós tava todo mundo jogando a bola, foram os meninos de uma vez na moto, aí os outros meninos voltou. Os meninos voltou na minha moto e o outro menino na moto dele. Só que aí nisso aí eles vieram a viatura, pararam, né? Normal, parou de costume. A moto certinha. Só que tipo assim, os policiais falaram que ia rebocar as duas. Aí nisso eu já desci atrás da minha moto, porque não tinha porque minha moto ser rebocada, não. Minha moto tá em dia, tá tudo certinho. Aí não tinha porque rebocar minha moto, não. Pela lei ia chamar o habilitado e liberar minha moto. Só que quando eu comecei com o jeito a falar com isso, eles me prenderam também, pegou também, entendeu? Só que os policiais foram sujeito homem. Depois minha tia chegou, trocou ideias, não rebocaram minha moto, não. Só que me pegaram, eu tô aqui até agora, né? Esse trem aqui, tá osso.
2: Me fala uma coisa, mano, e esse corró aqui? Eu não te conheço, não. Você não frequenta aqui, não.
1: Frequento, não, moço. Faz nada de errado, não, mano. Porque o que eu gosto mesmo é andar de motoca mesmo, curtir. Ah, foi esse trem aqui, né? Não é pra homem, não. Isso aqui é pra bicho, mano. Não tem que ficar no lugar disso, não.
2: Esquisito demais, né, velho?
1: Isso é tudo, isso aqui não é pra homem, não, mano.
2: Então, assim, as pessoas que estão lá fora, que gostam de aprontar, pensem direitinho, porque aqui dentro é ruim demais, né?
1: É, o bagulho aqui é sinistro, né? Não é mamão, não.
2: Não é mamão, não. A lua não é queijo, não, né?
1: Não é, não. Você tá doido.
2: Tá legal. Outro menor aqui. Chega aí, menor. Cola aí. Qual a sua idade?
3: 17.
2: Também? E faz 18 quando?
3: Em junho, pô.
2: Também em junho? Pô, todo
3: mundo. Em julho, meio em junho.
2: Ah, então o senhor é agora, mais junho. É hoje, já estamos no mês de junho já, ué. Então, quanto de junho?
3: 14, pô.
2: Falta nessa próximos dias, ele está festejando seu aniversário. E aí fica de boa, hein?
3: Você tá ligado. 18 na pista, não pode dar mole.
2: Senão o lombra é grandão, né?
3: Lombra mesmo, mas tá ligado. É a tropa do neguinho do morro, pô, não para nunca.
2: Pois é, mas agora tem que dar paradinha, agora ficar de garagem, porque eu tô 18 anos, e aí? Aí é ruim.
3: É ruim pra isso, pra nós é não.
2: Ainda não? E aí? Se bola, se aprontar e cair na mão dos homens, vai pro Celeste, é ruim. 18 anos, velho?
3: Mas difícil mesmo é pegar, não, porque você tá ligado, né? A tropa do morro, porra.
2: Ah, então tá bom. Vamos ver, então. Tomara que eu não te veja aqui mais. Não vou torcer pra você não vir aqui mais, hein?
3: Só fé, isso eu já tô passo.
2: Você gostou do corró?
3: É doido. Como é que você gosta de falar isso comigo, moço? É doido.
2: Como é que você achava que era o corró, velho?
3: Eu já vim cá uma vez, né, pô?
2: Ah, você já conhecia, gente?
3: Experiência, tá ligado?
2: Gostou, né? Voltou?
3: Você é doido jamais. Isso aqui é lugar pra bicho, moço.
2: Você tava na motoca? Como é que é?
3: Tava, hein? Tava na moto do Cria aí, pô. Você tá ligado? Peguei só pra buscar os nossos Cria lá da tropa do Colorido lá do CNC, pô. E foi dois desacertos aí, ideia. Da Dustinha tá subindo e bateu de frente com o nome, pô. Mas até então achei que estava normal, mas foi, jogou o carro em cima da gente, pô. E se puxar as filmagens lá também, não mostra pegando nós, não. Porque até então nós que quis parar, pô. O que nós faz é bater no poste.
2: Mas no poste, aí bate no poste, um abraço. Aí é caixão e vela acesa.
3: Eu queria trombar o tal do Lindomar.
2: mas o Lindomar tá acho que tá até de férias. Por que todo mundo só fala do Lindomar, hein?
3: É, porque ele gosta de pagar de brabão. Se eu pegar ele, eu faço ele bater no porte, que é 10 anos. É o papo.
2: É, tá aí o depoimento do menor comigo aqui dentro. Obrigado, tá, gente, pela atenção.
1: Deixa eu mandar um salve pro nosso paizão colorido que tá privado, entendeu? Que dá uma saudade no peito. Um salve pro neguinho do morro lá também, moleque, fechamento. Um salve pra tropa toda aí, a tropa do Veneza, a tropa do CNZ. Tô final.
2: Beleza, valeu, meu, a ideia.
3: É nóis, pô, você tá ligado? Só um salve mesmo pra tropa do colorido aí, né? Na humildade, tá ligado? E um salve pra tropa do morro aí, pro nosso paizão neguinho, tá ligado? Toda vida, pô. Vermelhão toda vida.
2: Tá legal, tá aí o depoimento dos menores comigo aqui dentro dos canais Vox. Sem tropeço, seu nome e endereço. Repórter J. Passos.
4: É, dá um pulinho até Timóteo, vamos dar uma faturada. Daqui a pouquinho nós voltamos com a sequência do Vox Polícia, primeira edição, direto da Rua Viático, número 20, com a sequência do Vox Polícia, primeira edição desta terça-feira, 2 de junho de 2026.
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3: Maravilha, 7 horas mais 27 minutos e as mensagens já chegando por aqui. Minha amiga Irani e o esposo dela, o Geraldo, também ligadinhos aqui. Obrigado aí, Laércio. Grande Laércio, tá voltando aos trabalhos, né, Laércio? Tá de folga aí, pegou uns dias de folga. Zé Maria também está chegando por aqui, obrigado aí. Eles Bronder, grande amigo, grande parceiro, né, lá no bairro Ayrton Senna, grande Eles Bronder, vai dar caminhada agora no Parque Panema, é isso aí, meu irmão, um abraço grande, obrigado. Oi, tem alguém querendo falar conosco? Oi, bom dia.
4: Fala, Jotinha, bom dia para você,
3: dia.
4: Meu nome.
3: Valeu.
4: Marcos Viana por cá, aqui, estou aqui ouvindo, preparando para trabalhar. Ouvindo, o melhor repórter policial do Brasil. Parabéns por esse trabalho eficiente e transparente que tem feito pela nossa cidade, meu nome. Um abraço.
3: Valeu, obrigado. E obrigado pelas palavras. Que Deus continue nos abençoando, né? Pra gente continuar esse trabalho aí de forma responsável, de forma séria, né? Se Deus quiser, Deus vai continuar abençoando, sim. Joacir Xavier chegando por aqui, o Toca lá da Toca Motos tá chegando, abrindo a oficina e já ligou o raidão. É isso aí, Toca, valeu, obrigado aí sempre pelo carinho da audiência. A Gilmara do Bolo, lá do bairro Veneza, também tá ligadinha, né, Gilmara? Um abraço, obrigado aí sempre aí pelo carinho da audiência. Todos nós sentindo muito ainda, né? A perda irreparável do nosso grande Juninho Gente Boa, partiu para a eternidade, e a dor realmente é muito forte, e que Deus continue nos abençoando e nos guardando, né? Nos dando força para superar as adversidades desta vida, né? Muito difícil tudo isso aí. Bom, vamos dar uma faturada e daqui a pouco a gente volta com a sequência do Vox Polícia, porque vamos passar aqui, trazer aqui o cidadão que foi preso lá em Belo Oriente. O que que ele fez? Ele subiu em cima do capô da viatura da Polícia Militar, fez um vídeo e lançou nas redes sociais. Aí, meu amigo, lombrou grande. Daqui a pouco nós voltamos direto da Rua Viático, número 20, com a sequência do Vox Polícia, primeira edição desta terça-feira, 2 de junho de 2026.
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3: No Vale da Vox, 7 horas 30 minutos.
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3: Maravilha, maravilha. 7:34, 7:34. Meu amigo Márcio Freitas, uma das vozes mais marcantes desse Vale do Aço, ligadinho na gente. Obrigado, Márcio, sempre aí pelo carinho, pelo apoio, pelo reconhecimento ao nosso trabalho, a você, a Lúcia, a Conceição, esse trio aí fantástico, bons amigos, boas pessoas, coração, o tamanho do mundo. Um abraço a vocês e obrigado sempre aí pelo carinho da audiência. Olha, em Belo Oriente, um jovem foi preso após subir no capô da viatura da Polícia Militar, fazer gracejos, registrar a ação em vídeo e publicar o conteúdo nas redes sociais. A ocorrência mobilizou a Polícia Militar e o suspeito foi localizado, detido e preso. O sargento Fagundes atuou nesta operação e nos fala com detalhes desta situação, sargento Fagundes. Bom dia.
16: Bom dia, Jota. Bom dia aos ouvintes. Então, Jota, na data de ontem, a Polícia Militar tomou conhecimento de que o indivíduo, durante a madrugada, aproveitando-se que a viatura da Polícia Militar estava estacionada em frente ao quartel, os militares não estavam próximos, ele, no intuito de fazer chacotas, subiu em cima da viatura, juntamente com outro indivíduo que o acompanhava, realizando filmagem, e em cima do capô da viatura ele começou a fazer gestos no intuito de denegrir a imagem, né? Porque a intenção do indivíduo, quando faz uma situação dessa, ele está tentando denegrir a imagem da instituição. E após realizar esses vídeos, ele postou nas redes sociais, o que se alastrou, né, rapidamente em todas as redes sociais aí, Instagram, WhatsApp, enfim. Após tomarmos conhecimento, começamos as diligências no sentido de identificar esse indivíduo. Identificado o autor, começamos diligências no sentido de prendê-lo. Durante todo o turno, fizemos várias diligências nos possíveis locais de homicídio, de esconderijo desse indivíduo, que com certeza já havia tomado conhecimento que a Polícia Militar estaria no encalço dele. E ainda assim, nós não conseguimos, não logramos êxito na sua localização. Sem descanso, ininterruptamente, continuamos as diligências, até que por volta das 3 horas da manhã da madrugada, conseguimos localizá-lo, ele na rua. Foi dada a voz de abordagem, né, para ele colocar suas mãos sobre a cabeça. Porém, o indivíduo não acatou essas ordens, mais uma vez desacatou a Polícia Militar, os policiais militares, falando palavras de baixo calão, e evadiu, está dentro de sua residência, acessou uma área do primeiro andar da casa e em ato contínuo, saiu pulando vários muros de casa no sentido de evadir da abordagem. Conseguimos acompanhá-lo durante essa fuga, logamos eles na sua abordagem e, consequentemente, a prisão. O indivíduo resistiu à prisão no momento da abordagem, foi necessário utilizar de técnicas de defesa pessoal para poder imobilizá-lo, e o indivíduo foi preso, assumiu o ato criminoso que ele cometeu, e foi orientado e, consequentemente, preso e entregue na delegacia de polícia civil para providências de polícia judiciária.
17: E histórico desse infrator?
16: É um indivíduo problemático. Ele recentemente adquiriu maioridade penal, né, 18 anos, e durante a abordagem, a prisão desse indivíduo, tomamos conhecimento que ele, inclusive, é foragido da casa de semiliberdade. No mês de fevereiro, há um registro de que ele fugiu da instituição lá de semiliberdade e se encontrava foragido. Foram feitos diligência no sentido de localizar esse mandado de busca. Inclusive, outras equipes já haviam tentado localizá-lo em data anterior, por questões dessa fuga, não logrando êxito, mas enfim. Durante essa ação aí dele aí com relação a esse gracejo que ele tentou fazer subindo em cima da viatura da instituição, tomamos conhecimento desse fato que ele estaria foragido e, no grosso modo falando, foi feito o pacote completo, né? A questão do desacato com relação a desacato, dano com relação ao patrimônio da público, da polícia militar, e mais esse fato de que ele estaria foragido. Aí fizemos o pacote, né? Já que ele já estava com dívida, né? Com a justiça.
17: E um detalhe, né, Sargento Fagundes, este ato dele não é simplesmente ter subido em cima da viatura. Ele agrediu e desrespeitou o Estado.
16: Sim, sim. Esse é um ato que é inadmissível, né? É uma afronta à segurança pública, à própria sociedade. Um indivíduo usando de gracejos e no intuito de fazer chacotas, ele tem a audácia de subir em cima de uma viatura e fazer videozinho para poder postar em rede social, no intuito mesmo de denegrir a imagem da instituição. O Estado não vai aceitar, a Polícia Militar não vai aceitar uma situação dessa, e que sirva de exemplo para outros, porventura vier a pensar cometer um ato nesse sentido. Nós não vamos deixar barato, nós vamos cobrar de acordo com o que manda a lei, e que sirva de exemplo, que não façam, porque isso é crime, é dano ao patrimônio público, é desacato à instituição, né, à polícia militar em si, e as providências foram tomadas e serão tomadas com qualquer outro que venha nesse sentido de tentar fazer a mesma coisa, né, que sirva de exemplo.
17: E os policiais que trabalharam sob o comando do Sargento Fagundes nesta operação?
16: Eu, Sargento Fagundes, o Cabo Silveira, o Cabo Ferraz e o Cabo Matheus, ambos pertencentes ao pelotão de Belo Oriente e o Distrito de Perpétuo Socorro.
17: Sargento Fagundes, comigo aqui dentro dos canais Vox, sem tropeço, seu nome e endereço, repórter J. Passos.
18: Beleza, tá aí a palavra da Polícia Militar na pessoa do Sargento Fagundes. Vamos dar uma faturada, daqui a pouco nós vamos voltar trazendo a fala deste acusado aí que foi preso numa laje de uma casa quando tentava fuga. Direto da Rua Viático, número 20, aqui no bairro Horto, com Vox Polícia, primeira edição. Daqui a pouco nós voltamos.
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18: No Vale da Vox, 7:41.
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8: Maravilha, maravilha, 7h44. Nós ouvimos aí a palavra da Polícia Militar na pessoa do Sargento Fagundes. Tem coisas que se a gente gravar, se a gente não gravar e contar, ninguém acredita, né? Essa aí é uma delas, né? Agora ouvimos a polícia, vamos ouvir também o jovem. Ele falou aos canais Vox com relação a esta situação. Vamos lá, sem tropeço, seu nome e seu endereço.
9: Meu nome é Tati. Ô, Tyler, o que aconteceu, velho? Essa pinga que você tomou estava estragada. Então a maconha estava estragada.
10: É metanol puro, senhor. Metanol puro.
9: O que que deu, velho?
10: Ah, nós estava gastando a mão do nosso bichinho do viatinho. Grava um vídeo lá, mas já estava foragido de anos.
9: Pois é, você está foragido, já está todo esfumaçado. E agora você esfumaçou mais, hein? Que agora foi dano ao patrimônio público.
10: Foi. Foda.
9: E aí, qual o recado você deixa pra galera que tá pensando em fazer isso?
10: Pula do barco, tanto que tá dando ruim. Pula do barco em alta navegação, tá dando ruim.
9: É, porque na verdade, né, cara, que agora vai ser dano a patrimônio público, você pode ser que vai ser autuado em flagrante por causa disso. Mais ainda o desacato, mais ainda foragido da justiça, mais um tanto de coisa.
10: Pulei um tanto de barraco, espiegou o final do barraco, né? Eu pulei do nada, Maré. O franco tava assim, eu deitei, não tem? Do nada eu tô vendo um trem mexendo. Eu tô ouvindo. Eu vi só a cabeça do policial subindo assim no posto, Maré. Eu tentei pular dentro do carro, eu tirei um carreirão. E aí o cara me pegou demais em cima de uma laje lá, né? Desacerto.
9: Pois é, mas o que que rolou? Quem te incentivou a subir? Isso não via
10: nada, né? Não, ninguém não, senhor. Mas é doido de nascença mesmo. Mas é uma psicopata mesmo.
9: Subiu na viatura e capotou.
10: Capotou foi pouco. Quebraram o telefone na covardia.
9: Você correu, pulou o muro tudo aí, o telefone aí.
10: O telefone quebrou, ele fosse quebrar na minha cara, pai. Dá um comédico, cara.
9: Tá ali agora.
11: E agora, fazer o quê, velho?
10: Agora pagar minha casa de vacilo, né?
11: Não, vacilou e vacilou. Você bebeu barro e barro podre agora, velho.
10: Nossa senhora. Mesmo foi merda.
11: Mordeu no arame farpado.
10: Nossa senhora, pensa aí. Só pensa só.
11: É, tá. Difícil mais. Mas valeu, velho. Valeu e vamos aguardar aí que o delegado vai definir, né?
10: É, tu tá foragido dos menores,
11: E você ficou foragido quanto tempo, Thay?
10: 2 meses.
11: 2 meses. Qual crime você cometeu?
10: Se tu ligasse, né, meu?
11: Não, tá legal. Você quer falar, não? Tá joia. Tô ligado. Então é o seguinte, agora você vai ter que pagar. Não sei como é que fica, né? Você completou a maioridade?
10: Eu acho que não pegou, não vai dar nada, não, moço. Porque não tem. Ele só falou com minha mãe aqui que não teve fragante nem nada. Isso só me trouxe eu. Tá ligado? Só me trouxe eu aí.
11: É, o que lombrou agora foi vocês vizinhos na viatura. Isso tem que lombrar.
10: Não, mas não lombrou, não, moço. O negócio é. Acho que é o mandato mesmo.
11: É, né? Você acha que é, né? Senão, é, vai dar certo. Errado já deu, né?
10: Não, porque senão eu já tinha descido, já, moço. Você é, já há muito tempo. Eu, ui. Tô aqui desde ontem.
11: Valeu, Thaylon. Então,
10: é nóis, Deus abençoe.
11: Valeu a ideia aí.
10: É nóis.
11: Tá legal, tá aí o Thaylon comigo aqui dentro dos canais Vox. Sem tropeço, seu nome e endereço, repórter J. Passos.
8: É realmente muito complicado, né? Muito complicada a situação. Agora foi autuado em flagrante, dano ao patrimônio público, e vai responder uma cadeia aí com 18 anos de idade. É, não pensou. Bebeu a pinga estragada. O homem de 43 anos foi preso no último domingo na BR-458, aqui em Ipatinga. Ele estava portando uma arma de fogo. E o suspeito, ele estava em um automóvel. E ao lado, mais 3 pessoas. Quando abordado pela Polícia Militar Rodoviária Estadual, o sargento Delfino fez todos os trabalhos de averiguação e constatou, localizou esta arma de fogo. E é ele, o sargento Delfino, quem está conosco e nos traz detalhes desta operação. Sargento Delfino, bom dia.
12: Bom dia, Jota. Bom dia aos ouvintes dos canais Vox. Jota, o sargento José Wilson, né, o comandante aqui do grupamento do policiamento rodoviário, decidiu nós realizarmos uma operação em conjunto das demais equipes na BR-458, hoje na tarde, né, desse domingo. E durante essa operação de trânsito lá, nós abordamos uma caminhonete, uma Ford Ranger, ocupada por 4 pessoas, né? Nós decidimos, né, por realizar uma busca veicular nesse veículo. E durante busca pessoal, né, em todos os passageiros ocupantes do carro, né, foi encontrado uma arma de fogo na cintura de um dos passageiros desse veículo. Perguntar se ele tinha porte de arma, alguma coisa assim, ele falou que não, que os 4 estavam deslocando para um evento artístico lá em Santana do Paraíso, e ele decidiu ir armado, né? Parece que ele tem a cultura de andar armado, gosta de andar armado, já foi preso outra vez também com arma de fogo. Diante disso, nós realizamos a prisão dele e condução dele para a delegacia de Patinho.
8: A numeração dessa arma de fogo?
12: Numeração boa, a arma tem uma numeração, nós não conseguimos identificar quem é o registro dessa arma, né? Mas ela não era raspada, estava municiada e alimentada com 5 cartuchos.
8: Duas situações, sargento Delfino, que eu gostaria que o senhor abordasse. Primeiro, a iniciativa do primeiro sargento José Wilson em realizar esta operação. E segundo, a perspicácia e também a persistência dos militares em fazer abordagem minuciosa no veículo.
12: É verdade, né? Temos que exaltar aí, né, o tirocínio policial, né, a coordenação do turno lá do sargento José Wilson. A operação aí foi de iniciativa dele. Nós estávamos com 6 militares, né, nessa operação, éramos 3 viaturas, na verdade 7 militares, e as pessoas às vezes não acreditam, né, nessas operações, nessas blitz. Algumas pessoas chegam até a avisar, né, que a polícia está realizando a operação, mas rotineiramente você mesmo já tem acompanhado, né, a quantidade de arma de fogo que a gente apreende, recupera veículos, foragidos da justiça. Então o trabalho da Polícia Militar está ali é para contribuir com a sociedade ordeira, contribuir com a sociedade bem. E ao passo que às vezes se as pessoas avisam, né, dessas operações, dessas blitz, pode impedir, né, a prisão de um criminoso, né, a prisão de um foragido da justiça, de alguém que estava com alguma má intenção. Esse cidadão a gente não consegue definir verdadeiramente qual era a intenção dele de estar com a arma, mas como ele falou que estava indo para um show artístico, né, pode ser que chegue lá, o camarada toma uma cerveja, o camarada às vezes acaba, né, entrando em alguma confusão, perde, né, o controle emocional, e já que ele está com a arma na cintura, acaba podendo, né, atentar contra a vida de alguém. Exemplo do episódio que teve hoje cedo na Feira do Canaã, né, onde as pessoas entraram em luta corporal e depois acabou tendo um homicídio tentado lá naquele local. Então, assim, a importância do policiamento rodoviário, né, nós estamos ali, né, todos os dias com a intenção de prevenir sinistros de trânsito, evitar, né, que as pessoas percam a vida no trânsito, e também com esse objetivo, né, de tirar o criminoso de circulação, recuperar o veículo que foi furtado, que foi roubado, né, apreender armas de fogo que estão irregulares, né, e recaptura, evitar também, né, que o cidadão ande embriagado nas rodovias, né? A gente sabe que a BR-458 é uma rodovia com alto índice de acidentes com vítimas graves, e a gente tem acompanhado, né, nesses grupos de rede social, as pessoas avisando das blitz policiais, né, passando rotas alternativas para que esse cidadão, que esse infrator, não seja abordado. Se a pessoa não tem nada a dever, ela pode passar na operação, que nada, né, vai acontecer, vai ser abordado e vai ser liberado. E se tiver em desacordo, com certeza as providências serão tomadas.
8: E as pessoas que fazem, que prestam este desserviço de avisar que eu tenho uma blitz à frente, pode ser que no veículo que está vindo, no porta-mala, tenha alguém sendo sequestrado, né?
12: Ô Jota, assim, a sociedade, né, ela devia entender, né, que o papel dela é muito importante para contribuir com a Polícia Militar, né? Diversas vezes eu te dou entrevista aqui, onde nós chegamos em foragidos da justiça após informações, né, de pessoas de bem. Só que, às vezes, as pessoas boas também acabam avisando o infrator, né, que a Polícia Militar está logo ali na frente, tentando realizar a prisão de alguém, né, tirar de circulação aquele que está em desacordo aí com a sociedade.
8: E os policiais que trabalharam nesta operação sob comando aí do Sargento Delfino, do Grupo Tático Rodoviário?
12: A minha equipe é o Sargento Delfino, o Cabo Pedro, o Soldado Vitor, mas quem esteve à frente, né, dessa operação o tempo todo foi o primeiro Sargento José Wilson, a equipe é ele e o Sargento Silas Adonai, e na outra equipe estava o Sargento Giovanni e o Sargento Menezes. Nós éramos 7 militares aí nessa operação.
8: Sargento Delfino, comigo aqui dentro dos canais Vox. Sem tropeço, seu nome e endereço, repórter J. Passos.
13: É, isso aí, né? Trabalho realizado aí pela Polícia Rodoviária Estadual. E nós estamos aí acompanhando esse trabalho sempre da Polícia Militar com relação a toda esta situação. Pois bem, olha, em Ipatinga, um homem apontado como suspeito de envolvimento no tráfico de drogas no bairro Bom Retiro afirmou ser inocente e garantiu que está sendo acusado injustamente. Ele falou aos canais Vox e disse que quer justiça por tudo que aconteceu. Sem tropeço, seu nome e seu endereço.
14: Meu nome é Igor, sou lá do Bom Retiro lá. E o que está acontecendo é o seguinte, é o que está acontecendo em todo mundo. Eu moro na rua de trás da praça, conhecido como Praça do Palmoro, e todo, por isso, toda pessoa que eles pegam lá, eles batem cachorro e é de todo mundo. Eu tô cansado de ser o seu trabalhador aí. Eles pegou uns tem na rua e falou que eu vendo droga e ficou por isso mesmo, eu tô aí, ué. Entendeu? E não é de hoje, não. É policial que é do bairro rodando lá, descaracterizado, pegando a gente, entendeu? E eu sou inocente, eu não tenho nada com esse trem, não, mas eles falaram que a gente tem, eles de vir pra cá, né? Passando essa burocracia danada aí.
8: Me fala uma coisa aí, Igor, o que foi localizado lá? Qual a quantidade de drogas? E que droga que foi?
14: A realidade, o que acontece? Eu perguntei, eles falaram comigo que eu sabia, mas eu não sei, não. Eu vi, foi quando eles me levou lá no postinho deles lá, que eu vi cocaína e pé de crack, e tinha 25 reais no meu bolso. Mulher pediu pra comprar um cigarro, fui comprar um cigarro, encontrei com eles no corrido deles, né? Eu vi a Trailblazer no corrido deles, e acabou que era melhor ter corrido. Se eu tivesse corrido, eu não tava aqui, ué. E eu tô aqui, não é por causa, não fiz nada, então fica por isso mesmo, né?
8: Consciência tranquila, então, com você, a sua versão é verdadeira.
14: Demais da conta, se Deus quiser, Deus vai ver o retorno aí, né? E eles vão pagar pelo mal que eles estão fazendo com os outros.
8: O problema é que você já tem outras passagens, né?
14: Ah, tipo assim, o que aconteceu é o seguinte, eu tenho é de infração de trânsito, né?
15: Ah, tá. Droga não tem nada, nunca teve. Só infração de trânsito.
14: Só infração de trânsito. Eu corri deles e pegou eu.
15: De moto?
14: De moto. Tropa 244.
15: Ai, ai, ai. E agora, desta vez, agora você vem aí numa outra natureza, usado de tráfico de drogas, embora você disse que é inocente.
14: Isso.
15: Agora vamos aguardar, então, qual vai ser a decisão do delegado de polícia, né?
14: É, agora é aguardar pra ver aí, né?
15: Você é pelo menos usuário?
14: Oi?
15: Você é usuário?
14: Sou não, graças a Deus também não.
15: É, então agora vamos aguardar, né? Tomara que você consiga convencer o delegado de que você realmente é inocente e volte pra casa ficar de boa.
14: Se Deus quiser, né? Passar um sabadão com a família.
15: Valeu a ideia, então, muito obrigado.
14: É nóis. Salve pra tropa do BRT aí, ó.
6: Tá legal, tá aí o depoimento do conduzido comigo aqui dentro dos canais Vox. Sem tropeço, seu nome e endereço, repórter J. Passos.
8: Maravilha, maravilha. Vox Polícia, primeira edição, vai ficando por aqui. Vocês ficam agora na companhia do meu grande amigo Gilberto Medeiros, ao lado da Júlia Ferreira, essa dupla infalível, né? Apresentando aí o Vox Notícia. E eu termino com aquele belíssimo versículo do Livro dos Livros. Quer comais, quer bebais, ou façais qualquer outra coisa, fazei tudo para a honra e glória do nome do nosso Senhor e Salvador Jesus Cristo, o único mediador entre Deus e o homem. Tchau, Vale do Aço, tchau, Minas, tchau, Brasil!
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1: No Vale da Vox, 8:01.
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4: 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Secretaria Municipal de Saúde pede exoneração em Timóteo.
5: Servidores municipais aprovam greve em Coronel Fabriciano.
4: Sindicomércio Vale do Aço se manifesta sobre fim da escala 6x1.
5: Fabriciano inaugura posto avançado do Hemominas para coleta de sangue.
4: Segunda edição do Lidera Ipatinga anuncia debate sobre liderança feminina e valorização da mulher.
5: E no noticiário esportivo, Galo anuncia acordo com ex-zagueiro do Flamengo.
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5: 8:03.
4: Hoje é terça-feira, 2 de junho de 2026, aqui no estúdio da Vox FM em Timóteo. Temperatura neste momento é de 19,5 graus.
5: O dólar comercial é vendido a R$ 5,02. O euro a R$ 5,84. A poupança rende 0,5% ao mês.
4: 8:03.
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8: A terça-feira vai ser com tempo parcialmente nublado em todos os municípios do Vale do Aço, mas há possibilidade de chuvas isoladas à noite na região. Temperatura máxima em Ipatinga, Timóteo, Coronel Fabriciano em torno de 26 graus. Pancadas de chuvas a partir da tarde também estão sendo esperadas nas regiões central, Zona da Mata e leste do estado. Capital Mineira com pancadas de chuvas à tarde, temperatura máxima em torno de 24 graus. Direto da Clima Tempo, Rui Brandos Reis.
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5: Mulher é presa por furto em empresa na área interna da Uzi Minas.
4: Repórter JL.
9: A polícia foi acionada ao pátio das transportadoras localizado na área interna da Uzi Minas, onde foi constatado furto em uma empresa de transporte. O representante da empresa relatou à polícia que a porta da sala utilizada como guichê havia sido arrombada, sendo subtraídos vários aparelhos celulares, chaves de caminhões e outros materiais utilizados nas atividades da empresa. Por meio de imagens do sistema de monitoramento e informações repassadas pela equipe de segurança patrimonial, foi possível identificar a suspeita, que era conhecida no meio policial. Durante o rastreamento, a polícia localizou a mulher suspeita em um imóvel no bairro Betânia, Ipatinga, onde ela confessou o furto. Na casa da mulher, os policiais localizaram e apreenderam 6 chaves de caminhões, 1 etilômetro, um aparelho celular, 1 pendrive, 1 maleta, uniformes da empresa e outras chaves de objetos diversos recuperados. A mulher, que tem 40 anos de idade, foi presa em flagrante conduzida para a delegacia. Para os canais Vox, repórter JL.
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1: São 8:05, fim da escala 6x1. Sindicomércio Vale do Aço orienta empresários a acompanharem o debate com tranquilidade. Proposta ainda será analisada pelo Senado Federal.
5: As regras trabalhistas relacionadas à jornada de trabalho seguem sem qualquer alteração neste momento para o comércio atacadista e varejista de bens e serviços. A proposta de emenda à Constituição, a PEC 221 de 2019, conhecida como PEC da escala 6x1, aprovada em segundo turno pela Câmara dos Deputados no dia 27 de maio, segue para análise no Senado Federal e continua em tramitação no Congresso Nacional. O Sindicomércio Vale do Aço informa que acompanha o tema de forma técnica e institucional e reforça aos empresários representados que nenhuma medida prática deve ser adotada neste momento. O assessor jurídico do Sindicomércio Vale do Aço, Emanuel Franco, explica que atualmente permanecem válidas todas as regras previstas na Consolidação das Leis do Trabalho, Convenções Coletivas de Trabalho e legislações vigentes.
10: A proposta de emenda à Constituição que prevê o fim da escala 6x1 e consequente implementação da escala 5x2 foi aprovada na Câmara com uma votação expressiva de 461 deputados, mas não necessariamente isso significa que a rotina das empresas, a rotina do comércio do Vale do Aço, ele vai mudar de imediato. Essa PEC, ela ainda depende da aprovação no Senado para, né, dar fruto a uma lei e assim mudar a escala de 6x1 para 5x2. No entanto, o Senado, ele não só pode rejeitar essa PEC, como ele também pode propor modificações no texto da proposta de emenda à Constituição que vai dar fruto a uma lei. Então é necessário que o empresário, ainda que o cenário ele pareça desastroso, é necessário que o empresário tenha um pouco de paciência, né? Você que é comerciante no Vale do Aço, tenha um pouco de paciência, não precisa mudar a jornada do seu empregado nessa semana ou neste mês, vai demorar um pouco ainda para que a PEC seja apreciada pelo Senado e, consequentemente, seja aprovada ou rejeitada, como eu já disse, e venha virar a lei. Certo é que hoje, né, dia 28 de maio de 2026, o que vale é a escala 6x1, o que vale é a jornada de 44 horas semanais. Não há nenhuma mudança imediata que o empresário tenha que realizar neste momento. É necessário aguardar até que a proposta de emenda à Constituição seja rejeitada ou aprovada pelo Senado e assim, né, virar uma lei que vai mudar a escala 6x1 para 5x2, ou não vai mudar, ou vai permanecer com a escala 6x1 e, consequentemente, com 44 horas semanais. Então é necessário ao empresário ter um pouco de paciência, ver como é que serão esses próximos andamentos na Câmara, no Senado, para que aí o Sindicomércio possa orientar as empresas de como proceder diante da aprovação ou não da proposta de emenda à Constituição que dá fim à escala 6x1 e implementa a escala 5x2. Nesse momento, é necessário aguardar mais um pouco se essa será uma realidade com a qual o empresário realmente terá que lidar.
5: O texto prevê alterações na jornada de trabalho no Brasil, incluindo a redução gradual da carga horária semanal de 44 para 40 horas e o fim da escala 6x1, com 2 dias de descanso remunerado por semana. No entanto, caso seja aprovada definitivamente, a proposta ainda dependerá de promulgação e de um período de transição previsto na própria PEC. 8:10, segunda edição do Lidera Ipatinga anuncia debate sobre liderança feminina e valorização da mulher.
1: Repórter Fernando Silva.
11: A Prefeitura de Ipatinga, por meio da Secretaria Municipal de Assistência Social e da Gerência de Políticas Públicas para Mulheres, vai promover no próximo dia 19, às 8 da manhã, no auditório do HMEN, Hospital Municipal Eliane Martins, bairro Cidade Nobre, a segunda edição do Lidera Ipatinga. O evento tem como tema Liderança Feminina na Vida Real, Casa, Trabalho, Maternidade e Família. A iniciativa foi criada com o objetivo de promover momentos de acolhimento, inspiração, aprendizado e valorização das mulheres, fortalecendo o protagonismo feminino nos diversos espaços da sociedade. O encontro é destinado tanto às servidoras municipais de Ipatinga quanto às mulheres da comunidade local. As interessadas já podem realizar a inscrição gratuita na internet por meio dos canais oficiais da administração municipal. A gerente de políticas públicas para mulheres de Ipatinga, Lauda Bels, falou aos canais Vox.
12: Então, vem aí o segundo Lidera Ipatinga. Depois do grande sucesso da primeira edição, estamos preparando com carinho mais um encontro especial dedicado à valorização, ao fortalecimento e ao protagonismo feminino. O segundo Lidera Ipatinga será um momento de aprendizado, de troca de experiência, inspiração e reconhecimento às todas as servidoras e todas as munícipes que contribuem diariamente para o desenvolvimento da nossa cidade. Convido a todas as mulheres que participem desse evento pensando com muito carinho para celebrar a conquista e compartilhar conhecimento e fortalecer a liderança feminina em todos os espaços da sociedade.
11: Para os canais Vox, repórter Fernando Silva.
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8: No Vale da Vox, 8:15.
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10: São 8 horas e 16 minutos. 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
8: 8 horas 17 minutos. Coronel Fabriciano inaugura posto avançado do Hemominas para coleta de sangue.
10: Repórter Marcelo Augusto.
11: Em parceria com o governo do estado, a cidade de Coronel Fabriciano passa a contar agora com um posto avançado de coleta de sangue do Hemominas, que vai funcionar aqui, no SEM, que fica localizado em frente à UPA. Nós acompanhamos esse evento e contou com a presença do secretário estadual de saúde, Fábio Baquerete, que explicou detalhes da implantação deste posto avançado aqui no município.
12: Esse local, ele só existe por causa da parceria entre município, e estado pelo Hemominas. A gente aproveita, nós estamos aqui na no Centro de Especialidades Médicas, um local que todos os dias funciona com muitos pacientes, e na sexta-feira de manhã, parte desse local vai ser utilizado para a coleta de sangue. Então, as pessoas que se locomovem para grandes distâncias, como muitas vezes Governador Valadares, para coletar sangue, agora vão poder fazer isso perto de casa. Vamos lembrar que nós estamos batendo um recorde de cirurgias eletivas, né? Batemos 1 milhão de cirurgias, eu vi que Fabriciano está indo muito bem, viu, Cacau? Belo Horizonte está indo muito bem nas cirurgias eletivas, mas lembrando que as cirurgias precisam de sangue muitas vezes. E a gente vem crescendo em cirurgias, vem crescendo em atendimentos, nós temos que crescer também em relação aos sangue e hemoderivados, que são muito utilizados, por exemplo, nesses processos. Então,

0: de Momínas, com mais coleta de sangue dentro de um serviço que já funciona, que é o Centro de Especialidades Médicas, é o que a gente está fazendo de melhor. Esse é o 21º, logo teremos o 22º aqui pertinho, que é Ipatinga, o sangue antigo de Ipatinga também, e dessa maneira nós vamos, mês a mês, ano a ano, aumentando os pontos de coletas, dando mais seguranças e qualidades à população.
1: A presidente do Hemominas, Kelly Nogueira Guerra, falou sobre a nova unidade em Coronel Fabriciano.
2: Como o secretário disse, né, a Fundação Hemominas ela tem alto padrão de qualidade para garantir a segurança do sangue que é utilizado, né, pelos nossos contratantes que chega, levam, né, o nosso sangue até os pacientes que mais precisam. Essa qualidade, a gente tem certificação internacional americana, né, Associação Americana de Banco de Sangue, é uma certificação internacional e todos os procedimentos eles são realizados de acordo com esses requisitos de qualidade e padrão de qualidade internacional.
1: O prefeito de Coronel Fabriciano, Sadi Luca, falou da importância da nova sede do Hemominas na cidade.
3: Claro, também não posso deixar de agradecer realmente toda a minha equipe da saúde, né, por esse momento tão importante aqui para a nossa região, não só para Coronel Fabriciano, para a nossa região. Esse espaço está sendo aberto hoje do ponto de Hemominas, onde que vai trazer um grande benefício, né, para toda essa região, principalmente os hospitais que mais precisam. E como que o Fábio falou, realmente nós temos um estrados aqui, 381, né, então são acidentes e questão aí também de doenças oncológicas. E o momento de reduzir, otimizar a doação de sangue, de não deslocar para Valadares, né, que é um trajeto muito grande, né, ficar também tipo, o dia todo, isso vai otimizar realmente as doações, né, principalmente aí as pessoas que voluntárias que fazem a doação, e realmente trazendo um grande resultado para todos os hospitais da região.
1: Ricardo Cacau, vice-prefeito e secretário municipal de saúde, falou sobre o dia de coleta na cidade.
4: Doação de sangue, a gente vai ter um setor de captação, que é aqui em Hemominas, onde vai fazer contato com várias entidades que desejam doar, e principalmente aqui dentro do SEM. Sabemos que o SEM tem um atendimento diário de 600 a 800 pessoas, fora a UPA. Então tudo isso, esse setor de captação, de acordo com a necessidade, a doação a princípio é toda sexta, mas com a quantidade de captação a gente vai também estender outros dias da semana.
1: De Coronel Fabriciano para os canais Vox, repórter Marcelo Augusto.
5: 8h22.
6: A secretária municipal de saúde de Timóteo, Érica Ferreira Pires, pediu exoneração do cargo e sua saída deve ser oficializada pela prefeitura nas próximas horas. Ela ocupava a função desde janeiro de 2025, após ser escolhida pelo prefeito Capitão Vitor para liderar a área da saúde.
5: Durante sua gestão, enfrentou desafios importantes, especialmente a crise envolvendo o hospital e maternidade de Timóteo. Apesar das dificuldades, fontes ligadas ou citadas pelos canais Vox afirmam que ela deixa como legado melhorias no centro de fisioterapia, avanços em reformas da rede municipal de saúde e recuperação de indicadores junto ao Ministério da Saúde.
6: Segundo a reportagem, a exoneração foi motivada por uma proposta da iniciativa privada. Integrantes do governo destacaram sua dedicação, competência técnica e alinhamento com a administração municipal.
5: Além disso, os canais Vox informaram que a Prefeitura de Timóteo deve anunciar hoje a nova secretária municipal de assistência social. A escolhida será Águida Cristina Anício, assistente social que atualmente atua em Ipatinga e deixará a diretoria de proteção básica para integrar a equipe do governo municipal.
6: A pasta de assistência social está sem titular desde abril, após a saída de Luciene Silva. A nomeação de Águida ainda aguarda publicação oficial. A reportagem também indica que novas mudanças podem ocorrer na área da saúde, mas a prefeitura ainda não confirmou oficialmente essas movimentações.
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1: São 8 horas e 27 minutos.
2: Ex-jogadores do Social na década de 1970 se reencontram em Coronel Fabriciano.
1: A reportagem é de Fernando Silva.
3: A reportagem Vox, com muito prazer, mais uma vez, mais um ano, está aqui no Clube Casa de Campo, região central de Coronel Fabriciano. Encontro dos ex-jogadores do Social dos anos 70. E quem promove tudo isso? Silvio Magalhães, um dos maiores jogadores da história do clube, craque de bola. É, Silvio, parabéns, mais um sucesso. Esse evento ao fundo aqui, no Salão Nobre do Casa de Campo. Os ex-jogadores, amigos, parece que o número vai aumentar, o número de participantes em relação aos anos anteriores. Parabéns.
4: Ô, Fernando, um prazer muito grande ter você com nós mais uma vez, com a gente aqui. Nós da comissão organizadora desse encontro, maravilhoso, você pode ver. São 3 gerações ou mais aqui de ex-jogadores do Social. Graças a Deus, ano a ano, está aumentando mais o número de pessoas, entendeu? E aqui a gente revê grandes amigos aqui, que tem mais de 40, 50 anos que a gente não via. E dessa vez nós conseguimos trazer alguns, viu?
3: E nem todo mundo mora em Fabriciano.
4: Não, não. Aqui nós temos gente de São Paulo, do interior de São Paulo, né? O Flaubin, que patrocinou as camisas pra gente, da Mesóio. Nós temos gente lá de Porto Seguro, de Vitória, lá no Espírito Santo, de Montes Claros, de Belo Horizonte. Graças a Deus, o evento está sendo uma maravilha, viu? Muito bom mesmo. Mais ou menos 90 pessoas. O primeiro encontro nosso foram umas 20 e poucas pessoas. Depois aumentou, foi aumentando mais. No primeiro encontro nós ainda tínhamos o Ferreirão com a gente. Só tá que aumenta, cada ano aumenta mais. E esse ano nós não temos, infelizmente, também, né, o Eli, mais o Dito, que faleceram, né, ano passado e no começo do ano agora. Mas a vida é assim, a vida é que segue, né? E nós que estamos ficando aqui, você vê, eu, meu filho e mais pessoas com os filhos, parentes, continua essa tradição, né? Porque o Social é uma família.
3: Então tem famílias, tem copo, tem camisa e tem churrasco, tem tudo aqui, né?
4: Tem. Churrasco aqui não falta, né? E temos um suquinho maravilhoso, água mineral com gás, para quem não bebe. Feliz de você estar aqui, né? Eu falei que eu ia conseguir uma camisa para você e os copos, né? O copo não está no seu nome que você pediu, está em nome do Ferreirão. Uma justa homenagem, né? E a família maravilhosa, a família Social é maravilhosa. Né?
3: Parabéns pelo evento e que se repita todos os anos.
4: Se Deus quiser, em nome de Jesus, nós vamos tirar essa tradição, né? Esse é o nosso 5º encontro. E esperamos que ano que vem nós tenhamos 6º encontro e assim por diante. E a gente vem trazer, né, eu trouxe meu filho, outros trouxe parentes deles, irmãos. Aqui tem 3 irmãos que jogaram Social, é o Mário, o Coronel e o Maurício. É, temos uma família muito especial mesmo. A família Social é maravilhosa, viu, Fernando? E mais uma vez, com sua presença aqui nos dignifica mais, tá? E contamos, esperamos, se Deus assim permitir, que ano que vem a gente tenha de novo aqui e você possa estar com a gente. É que a gente tem amigos também que moram longe, moram em outros países, né, nos Estados Unidos, Canadá, e a gente sempre manda, sabe, a reportagem, manda as fotos para eles, para consolar um pouquinho, né, e matar um pouquinho da saudade.
3: Para os canais Vox, de Coronel Fabriciano, repórter Fernando Silva.
2: E agora, outras notícias do esporte.
1: Galo anuncia acordo com o ex-zagueiro do Flamengo.
3: O Atlético informou ontem à noite, na internet, que tem acordo com o zagueiro Léo Duarte, ex-Flamengo e Milan da Itália. O jogador de 29 anos estava no Istambul Başakşehir, da Turquia, com quem manteve contrato até o último domingo, dia 31 de maio. Léo Duarte é aguardado em Belo Horizonte para realizar exames e depois assinar contrato de 3 anos e meio com o Galo. E o GE informou ontem que o meia Fred, de 33 anos, ex-seleção brasileira, também tem acordo verbal com o Atlético para um contrato até 2029. O jogador pertence ao Fenerbahçe da Turquia, com quem Fred tem contrato até o meio de 2027. Porém, o staff do meio-campista, revelado pelo Galo e com passagens por Internacional, Shakhtar Donetsk da Ucrânia e Manchester United da Inglaterra, já indicou ao clube turco que Fred quer jogar no Atlético. O zagueiro Igor Júlio, de 28 anos, que está no Brighton, da Inglaterra, segue nos planos do Cruzeiro, que já teve do clube inglês a informação de que o jogador, que é mineiro e torcedor declarado do Cabuloso, só será negociado com proposta a partir de 6 milhões de euros, valor equivalente a quase 35 milhões de reais. O Cruzeiro deverá fazer uma contraproposta pelo jogador na janela deste meio de temporada. Lanterna da Série B do Campeonato Brasileiro, o América contratou o meia paraguaio Jiménez, de 33 anos, ex-chapecoense e que estava no Amazonas. A seleção brasileira embarcou ontem à noite para a Copa do Mundo 2026. O Brasil vai estrear no dia 14 de junho, um sábado, às 7 da noite, hora de Brasília, pelo Grupo C, em Nova Jersey, Estados Unidos, contra o Marrocos. Uma semana antes, no próximo sábado, em Cleveland. Também nos Estados Unidos, igualmente às 7 da noite, a seleção fará seu último amistoso antes do Mundial, contra o Egito. Para os canais Vox, repórter Fernando Silva.
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1: No Vale da Vox 8:34.
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1: São 8 horas e 37 minutos.
2: Servidores municipais aprovam greve em Coronel Fabriciano.
1: Acompanhe a primeira parte da reportagem com Marcelo Augusto, Andressa Estevão e Fernando Silva.
3: E após nova rejeição à contraproposta de reajuste salarial feita pela Prefeitura de Coronel Fabriciano, os servidores do Executivo aprovaram em assembleia da categoria realizada na noite de ontem no prédio da Câmara Municipal o início de greve para os próximos dias. Os canais Vox transmitiram em tempo real toda a reunião. Ao todo, 74 servidores votaram contra a proposta da administração municipal e 24 foram favoráveis. Também foram registrados 2 votos em branco e 1 voto nulo. O conselho de greve foi convocado para uma reunião logo mais, a partir de 1 da tarde, na sede do Sintmicelf, sindicato da categoria, no centro de Coronel Fabriciano. Após a reunião de ontem, os repórteres Vox, Marcelo Augusto e Andressa Estevão, entrevistaram a presidente do Sintmicelf, Sirlene Vaz de Moura.
12: Se tem uma data base instituída 1º de janeiro de cada ano, é fruto de luta dessa direção do sindicato, que conseguimos instituir no ano de 2017. Se tem folga no aniversário, inclusive com o PUS, porque se o aniversário da pessoa cair no sábado, domingo ou no feriado, pode folgar no dia que antecede ou no dia que sucede. Pela Constituição Federal e pelo nosso Estatuto Servidor e nosso plano de carreira, o retorno de férias é 1/3, é 33%. Hoje nós já estamos com 80%, é fruto de luta. Ah, o auxílio alimentação não é obrigatório, nós conquistamos, começamos com 50 e hoje estamos 300, com essa proposta 320. Então nada caiu do céu, não, tudo é fruto de luta. Eu acho que as pessoas têm direito de posicionar, mas tem que respeitar o trabalho do outro.
13: Uma servidora ali questionou o fato de ter que votar novamente a proposta, a contraproposta apresentada pela administração municipal, alegando que já havia sido rejeitada e agora teria que ser mais uma vez apreciada. E ela falou que a votação estava induzindo a pessoa, o servidor a aprovar ou não. Consegui falar sobre isso?
12: De forma alguma, eu expliquei a cédula de votação antes de iniciar a votação. Não é plebiscito, não é sim ou não. Eu aprovo ou reprovo. Eu aprovo. A administração está mantendo aquela contraproposta que foi reprovada na última assembleia. Eu expliquei isso na minha apresentação. Então, ou eu aprovo, encerro o estado de greve, porque nós já estávamos com o estado de greve instalado, e encerro a campanha salarial 2026, ou eu reprovo e aprovo a greve. É muito simples. Não tem nada induzindo ninguém a tomar decisões, não. O voto é secreto, escrutínio secreto. A cédula foi entregue, cada um está vindo e votando com a sua consciência. Então, ninguém aqui está induzindo resultado da votação, não. Vai ser respeitado o resultado. O que essa assembleia deliberar, que a direção do sindicato vai encaminhar.
14: Semana passada, uma outra assembleia, né? E teve alguma confusão aqui. Membros do sindicato partiram para cima dos repórteres e também dos servidores. Eu queria que você falasse sobre isso.
12: Não, partiu por cima dos. Não foi dessa forma que ocorreu, não. Vocês acompanharam e sabem que nós fomos provocados a assembleia inteira. Provocado, eu li a contraproposta. A contraproposta não é minha. Eu sou servidor, igual cada um que está aqui. A contraproposta era da administração. Eu lia, eu recebia vaia. Vocês viram aí como é que é as críticas. E eu sempre respeito que nós vivemos na democracia. Quando terminou a assembleia, a servidora perguntou para o diretor do sindicato, correto? Se vocês estão conosco ou não está? Ele perguntou, vocês também estão? Vamos caminhar junto? E pediu para as pessoas ir retirando do local, porque a assembleia já tinha sido encerrada, já tinha sido a votação. E aí aquele discurso que só o presidente da Câmara que pode falar para as pessoas retirar, para nós usar esse plenário aqui, nós tivemos que pedir autorização. Foi feito um ofício, tivemos que aguardar a autorização do presidente da casa para usar. Tem hora para entregar o plenário? Às 19 horas tem que entregar. Aqui não tem vigilante à noite. A responsabilidade com qualquer coisa que acontecer aqui dentro é da direção do sindicato, especialmente a minha, que responde pelo CNPJ. E aí, quando começaram, aí foi um grupo lá para fora. O que acontece é que o diretor fala muito alto, correto? É uma pessoa que fala muito alto, é o jeito dele falar, né? Cada um tem a sua forma. Já é da personalidade da pessoa. A pessoa fala muito alto, aí a outra pessoa pode entender de outra forma. Mas ninguém aqui tinha o objetivo de agredir nenhum servidor. Nós também somos servidores. E quando vocês viram eu chamando o diretor e indo para aquele canto ali para conversar, é que eu disse para ele que eu não queria que ele fosse lá fora, porque aí vocês acompanharam e viram que já tinha outras servidoras lá chamando, vem, vem, vem, vem. Inclusive, a servidora questionou porque 13 pessoas aprovaram. Do mesmo jeito que tem o direito de reprovar, tem que respeitar quem quer aprovar a pauta, né? A opinião é de cada um. Vocês viram ela gritando o tempo todo, ah, como que ele acha alguém que tem coragem de aprovar isso? Então, tudo começa ali. E eu pedi que não fosse lá, porque existe um grupo de WhatsApp onde eles falam mal da diretoria de sentimento selva de manhã até a noite, todos os dias. Eles já haviam falado que ia me derrotar na Assembleia e me destruir na Assembleia e aprovar a greve. Me destruir por quê? Me derrotar por quê? Eu sou servidora igual cada um que está aqui. Eu estou simplesmente fazendo meu papel, porque fui eleita para estar.
3: Daqui a pouco, a segunda e última parte da cobertura Vox sobre a greve aprovada ontem à noite pelos servidores da Prefeitura de Coronel Fabriciano para os próximos dias.
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3: No Vale da Vox, 8h45.
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3: São 8h47.
10: De volta com a segunda e última parte da cobertura Vox sobre a greve aprovada ontem à noite pelos servidores da Prefeitura de Fabriciano para os próximos dias.
11: O servidor público fabricianense César Antunes concedeu a entrevista à repórter Andressa Estevão após a assembleia de ontem.
12: César, assim que acabou a votação, alguns servidores foram embora antes de esperar a finalização dessa assembleia. A impressão que passa é que os servidores não estão a fim de ter greve. Eles votaram a favor da greve, mas não estão dispostos a ter a greve. O que você quer falar sobre isso?
13: Então, eu acho que isso passa muito por uma capacidade que não está existindo por parte da entidade sindical de articular junto com os servidores e se mostrar como representante dos servidores, né? Porque a todo momento o sindicato assume a postura e fala: nós somos os representantes dos servidores. E de fato eles são, mas existe uma descrença muito grande na gestão que aí está, e aqui eu não estou falando se ela tem fundamento ou não, que eu prefiro me abster desse ponto, que está atrapalhando o servidor enxergar, né, que essa luta é uma luta coletiva. Né? De fato, existem falhas, seja na gestão sindical, seja no executivo, todo lugar tem falha. Né? Mas cabe ao servidor enxergar que aqui está sendo discutido, né, o futuro e o direito de todos eles, direitos básicos que não estão sendo respeitados. Né? Tem profissionais da saúde que não recebem auxílio o adicional de insalubridade. Os professores da educação não estão recebendo o piso da educação. Né? Então são direitos básicos que estão sendo negados, né? E por uma descrença, talvez, né? Um desânimo que os servidores têm com a gestão sindical, com a própria administração do município, eu acredito que esse número se deve a isso. Né? Agora cabe ao sindicato mobilizar os servidores, conscientizá-los, esclarecer eventuais dúvidas, né? E aos servidores também conversarem com os colegas, esclarecerem tudo e ajudarem, né, no movimento, porque a greve, na verdade, busca o melhor para todos e para a cidade. Né? Mais dinheiro no contra-cheque do servidor é mais dinheiro circulando na cidade.
12: César, precisava de 4 pessoas para o conselho de greve. Apenas 2 pessoas se voluntariaram para poder entrar no conselho de greve. Eu queria que você falasse sobre isso também.
13: Então, isso é reflexo muitas vezes do servidor, né, que estava presente aqui, não saber claramente o que se trata esse conselho de greve. Né? 2 servidores, os mais atuantes, se voluntariaram e ficaram 2 vagas em aberto. É, eu, particularmente, até pensei em me voluntariar, mas eu tenho alguns compromissos ao longo do mês, né, algumas viagens que vão me impedir, porque já tem reunião amanhã, né, então eu me disponibilizei para ajudar, para orientar, mas sem assumir o compromisso presencial, e eu tenho fé que os servidores também vão se mobilizar e as outras 2 vagas serão preenchidas em breve.
11: A greve aprovada ontem à noite pelos servidores públicos da Prefeitura de Coronel Fabriciano deverá ter início, como já dissemos, na próxima semana, após os dias de feriado e ponto facultativo, quinta e sexta próximas. E ontem, horas antes da Assembleia na Câmara Municipal Fabricianense, o Sintmiself protocolou uma ação coletiva na Justiça de Coronel Fabriciano para cobrar do município o cumprimento do piso nacional do magistério. A medida foi anunciada em primeira mão pela presidente do sindicato, Sirlene Vaz de Moura, e pelo vice-presidente do órgão sindical, Alexandre Lopes, em entrevista exclusiva ao repórter Vox, Marcelo Augusto, na sede do sindicato, horas antes da assembleia de ontem.
14: A novidade que nós temos é que nessa tarde do dia 1º de junho, nós protocolamos no judiciário, né, aqui de Coronel Fabriciano, está aqui para o servidor, uma ação coletiva, o Sintmiself como substituto processual com relação ao piso do magistério. A gente vem nos últimos 5 anos, sempre nas pautas de reivindicação, solicitando o município de Coronel Fabriciano que cumpra o piso nacional da educação. No entanto, a cada ano que tem passado, não cumpre, né, esse valor do piso. Nessa campanha salarial, o prefeito nos respondeu que ele não reconhece o piso do MEC. Então, nesse sentido, não tem mais, né, o que dialogar a partir do momento que o chefe do executivo entende que ele não reconhece o piso do MEC. Ajuizamos a ação. Então, a partir de agora, com relação ao piso nacional do magistério, será tratado no judiciário, né? A conversa será entre o jurídico do Sintmiself e o jurídico do município de Coronel Fabriciano.
15: Nós vamos conversar aqui também com Alexandre. Alexandre é vice-presidente aqui do sindicato, também é professor?
16: Sim.
15: E qual que é o piso que deveria ser pago, então, aqui em Coronel Fabriciano?
16: O piso para 40 horas para quem tem magistério era para ser 5.130. Logicamente, quem tem graduação aumenta 15% em cima disso, quem tem pós-graduação é 30% em cima desse valor. E tem que deixar bem claro também que essa ação é para todos os servidores da educação, todos os professores, efetivo, contratado, filiado e não filiado.
11: E agora? Quais os passos seguintes desse movimento grevista em Coronel Fabriciano? Vamos então aguardar as cenas dos próximos capítulos. Com a direção do Dr. Jonair Cordeiro e assistência técnica de Marcelo Correia e Júlio César Correia, repórteres Marcelo Augusto, Andressa Estevão e Fernando Silva.
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17: Toda greve começa do mesmo jeito. O governo diz que chegou ao limite, os servidores dizem que chegaram ao fundo do poço e alguém se levanta da mesa, convencido pelo próprio argumento. Agora chegou a vez de Coronel Fabriciano. Os servidores rejeitaram a proposta da prefeitura e mantiveram o estado de greve. O governo afirma que apresentou o máximo que poderia oferecer. Os trabalhadores dizem que não vão abrir mão de direitos que consideram históricos. Nada de novidade. Foi assim em Timóteo, foi assim em Patinga. O gestor olha para a arrecadação, o servidor olha para a fila e para o caixa do supermercado. Cada um enxerga uma realidade diferente. A novidade apareceu na Assembleia ontem. Uma servidora questionou publicamente a legitimidade do sindicato para conduzir uma greve que pode resultar em corte de ponto e prejuízo financeiro para os trabalhadores. Faço aqui uma observação exclusivamente minha. Não tenho qualquer prova do que vou dizer, mas a fala me pareceu conveniente demais para os interesses do governo. A impressão que tive foi a de alguém mais preocupado em alertar sobre os riscos da paralisação do que em discutir a proposta rejeitada pela categoria. Curiosamente, o efeito foi contrário. Em vez de enfraquecer o movimento, a manifestação provocou vaias e ajudou a reforçar a disposição de manter a greve. Isso acontece porque toda greve prolongada deixa de ser apenas uma disputa entre governo e sindicato. Ela passa a ser também uma disputa pela narrativa. Quem fala pela categoria? Quem representa a base? Quem tem legitimidade para negociar? Enquanto os servidores discutem isso, o governo acumula desgaste político. O cidadão pode compreender a dificuldade financeira da prefeitura. O que ele não compreende nem suporta é a interrupção dos serviços. E aqui mora o maior problema para Sadi Luca. Campanha é promessa, governo é entrega. Passados quase 18 meses de mandato, a impressão que tenho é que o prefeito ainda não se assentou na cadeira. As mudanças no primeiro escalão, os problemas continuam chegando e agora a greve bate à porta. O tempo de conhecer a máquina já passou. Quem governa não é avaliado pelas intenções que anuncia, mas pelos resultados que entrega. A sensação que temos até aqui é de que Sadi Luca ainda procura o próprio caminho dentro do cargo que conquistou nas urnas, sem conseguir sair do lugar. Não me queira mal, que eu só sei lhe querer bem. Melhore seu argumento para não precisar aumentar a sua voz. Eu sou o Jonair Cordeiro e falo para os canais Vox.
10: Termina aqui esta edição do Vox Notícia. Trabalhos técnicos de Isabela Lima, edição e produção de Ronildo Bacardi.
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10: Bom dia.
18: Bom dia.
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Bom dia, bom dia, bom dia, Vale! Bom dia, Brasil! Bom dia, mundo! Está no ar o nosso Claro Vox Play e o momento de oração, momento esse para podermos agradecer a Deus por tudo aquilo que Ele já nos proporcionou neste dia maravilhoso, por essa oportunidade de vida. Vamos juntos agradecer e consagrar o nosso dia ao Senhor. Vamos realizar a oração que Ele mesmo nos ensinou e contemplar a sua palavra através do café com Deus Pai.

Pai nosso que estais nos céus, santificado seja o vosso nome. Venha a nós o vosso reino. Seja feita a vossa vontade, assim na terra como no céu. O pão nosso de cada dia nos dai hoje. Perdoai as nossas ofensas, assim como nós perdoamos a quem nos tenha ofendido. Não os deixeis cair em tentação, mas livrai-nos do mal.

0: Bom dia, meus queridos, amados irmãos e irmãs. Hoje é o dia 153 de 365 dias. O título é Lembre-se de quem você é. E a palavra do Senhor está em 1 João 3:1, que diz assim: Vejam como é grande o amor que o Pai nos concedeu, a ponto de sermos chamados filhos de Deus, o que de fato somos. Por isso, o mundo não nos conhece, porque não o conheceu. 1 João 3:1.
1: Estás no céu.
0: Meus queridos, amados, irmãos e irmãs, a noção de identidade é um dilema para muita gente. Embora a infância e a adolescência sejam os períodos em que essa noção se desenvolve, vemos muitos adultos que ainda não descobriram a verdadeira identidade e tentam de todas as formas descobrir quem são. Ao mesmo tempo, vivemos em uma sociedade que tenta a todo custo contestar a nossa identidade, para que sigamos os padrões e as tendências do momento. Jesus demonstrou convicção de sua identidade desde os 12 anos, quando afirmou que permaneceu no templo porque tinha de estar envolvido nos assuntos do seu pai. Está em Lucas 2:49. Na vida adulta, enquanto muitos criticavam Jesus e o perseguiam, ele permanecia firme na convicção de quem era, de quem ele era. A paternidade divina o guiou até nos momentos mais difíceis de sua vida, pois foi o Pai quem sustentou o Filho no Calvário. A falta de convicção da própria identidade pode gerar uma série de problemas, como falta de senso de propósito e direção, comportamentos impulsivos ou nocivos, dificuldade de se relacionar, medo de não ser aceito, medo do futuro, entre tantos outros. Por muito tempo, uma crise de identidade gerou no autor uma insegurança e desmotivação. Por isso, posso afirmar que a melhor coisa que aconteceu na vida dele foi descobrir que a sua vida, que a sua paternidade espiritual e, como consequência, a identidade como filho de Deus Pai. Desde então, começou a operar com base em quem ele nasceu para ser. Não mais com base nas circunstâncias contrárias e opiniões alheias. Deus lhe trouxe aqui para dizer quem de fato você é. Você é um filho amado ou uma filha amada. Você não é a sua circunstância. Você não é aquela crítica. Você não é aquelas palavras de maldição que foram lançadas sobre a sua vida. Hoje eu o convido a se lembrar de quem de fato você é. Em momentos de dificuldade, confusão ou dor, não se esqueça da sua paternidade. A verdadeira paternidade. Meus queridos, amados irmãos e irmãs, é tão gostoso quando sabemos quem somos, sabemos o nosso valor, sabemos por que somos, porque Ele é e o que nós somos, filhos dele. Todo aquele que crer nele é filho dele. As criaturas que aceitam ele como seu único e suficiente Salvador. Meus irmãos, Jesus é o caminho, a verdade e a vida. E quando temos a certeza de que aquilo que vivemos nele, somos capazes de dizer com total afirmação: eu sei quem eu sou e eu sei qual é o meu propósito. E ninguém pode te tirar isso. Por mais que as pessoas irão te julgar, vão te testar, vão te colocar à prova de fogo. A identidade do verdadeiro cristão é saber quem ele é em Cristo. Com a autoridade de Pai Celestial que nós temos. E podemos dizer, ninguém vai ditar quem somos e como seremos aqui. Quando temos a certeza de que sabemos quem somos nele. Nada me interessa. Nada. Nenhuma opinião alheia ao meu respeito me interessa diante daquilo que eu sei quem sou para Cristo. É por Ele e para Ele são todas as coisas. Pense nisso, meu irmão. Não se aflinja, não fique triste, porque as pessoas ficam querendo te taxar, querendo colocar em você algo que não te pertence. Você sabe muito bem o seu valor. Você sabe muito bem a quem você prestará contas. Não é para esse mundo. Esse mundo jaz do maligno. Entregue sua vida nas mãos dele. E seja um autêntico filho dele. Com total convicção de quem você é. 9:9, a frase que fica. Não permita que a opinião alheia roube a sua verdadeira identidade. Eita glória! Hoje é o dia 153 de 365 dias e a leitura bíblica está em Romanos 8, 1:17. Não deixe de praticar a sua leitura orante da palavra para que você possa entender e criar um relacionamento com Ele. Pois é isso que nós precisamos. Tivemos a cultura de oração na igreja que eu congrego, a Igreja da Fé, do pastor Emerson e a pastora Glessandra. E que cultura de oração maravilhosa. Precisamos estreitar o nosso relacionamento diretamente com Ele. E o que temos feito e que o mundo tem feito é terceirizar isso. Não, Ele é presente, Ele está conosco, é nós que distanciamos dEle. Entenda, meu irmão e minha irmã, a sua identidade está nele, e tudo é para Ele, e é por Ele. 9:11, bom dia, está no ar, o Claro Vox Play, vem com Papaiva!

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0: Agora são 9h15 aqui no Vale da Vox. 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

0: Paiva.
1: Bom dia, Paiva. Bom dia, galera. Bom dia, galera. Bom dia, Paiva. Brasil, bom dia mundo pra você que amanheceu já ligado nessa onda roxa que tomou conta do Vale. Vem com o Papaiva, porque tá só começando o nosso Claro Vox Play. Hoje terçou, né? Ontem foi segunda, hoje é terça, né?
2: Hoje é terça-feira. Hoje foi segunda, hoje é terça.

0: prazer estar juntinho com você nessa manhã agradabilíssima, bebê.
1: Demais.
0: Porque o Claro Vox Play tá só começando com um oferecimento de... 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Nos trabalhos técnicos, na produção e apresentação, é com esse cara aí, ó. Emanuel, e o que temos para soltar o play no Claro Vox Play de hoje, hein? Fala com Papaiva, véio!
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1: Ô, Pedro, bom dia pra você, bom dia pros ouvintes do Claro Vox Play, bom dia pra aquela véia que tá lá na cozinha com a barriga grande. A barriga de farelo dela, rapaz. Ela arrumou até um apoio na barriga dela pra botar o celular. Nunca vi comer tanto igual aquela véia, sabe?
0: Ô, véio, para de implicar com a véia. Deixa a véia de boa, cara.
1: Não, rapaz, o Janaí trouxe um pudim tamanho do Alambar. E aqui a véia futricou o pudim do Janaí,
0: rapaz. Que isso, velho? Agora cedo, assim, comendo pudim, assim, de manhã?
1: Tá aí. Opa, tem hora pra que a véia de comer as coisas? Tem hora? Não tem hora, não.
0: Tá bom, velho, tá bom. Aí, velho, como é que tá a expectativa pra Copa?
1: Expectativa pro Brasil sair da Copa mais cedo, né? Vai cair nas oitavas, não vai nem classificar pras oitavas, vai cair na chave. Tô falando no grupo, não vai nem classificar no grupo dele. Eu conheço esse time aí, time sem vergonha, rapaz. O pessoal tá sendo iludido.
0: Ô, véi, você vai queimar a língua, hein, véi? O menino Ney tá lá.
1: Que menino Ney? O menino Ney tá bichado. Que povo lá que Vinícius Júnior. Ah, pelo amor de Deus, essa turma que tá lá, tá de paquetar, rapaz. Pelo amor de Deus.
0: Uai, véi, você queria o Matheus Pereira lá? Agora você tem que contentar com o Paquetá, ué.
1: Não, mano, o Paquetá não vai arrumar nada, não. Que enganador. Matheus Pereira é gelado. Podia estar na seleção, mas foi até bom. Você acredita que o Matheus Pereira até foi livramento de não estar naquela seleção? Porque vai passar uma vergonha com a seleção.
0: Pô, velho, pode querer azarar a seleção brasileira, mas uma coisa eu disse. A campeã dessa Copa será Portugal. Pode anotar aí. Pode anotar aí. A campeã dessa Copa será Portugal. Queria que fosse o Brasil. Mas vai ser Portugal, anota aí, tá? 9h24, bora que bora, velho. 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Teremos notícias, muita música e hoje eu converso com Águida Cristina, nova secretária de assistência social de Timóteo, hoje aqui no Claro Vox Play, então não perca porque teremos tudo isso e claro,

0: com papai vá.
1: Como hoje é dia, e esse dia até é engraçado, né? Hoje é dia de sair mais cedo do trabalho. Eu quero saber, você consegue aí no seu trabalho essa façanha? Ou você... Ou você vai ficar agarrado hoje é trabalhando até mais tarde. Manda aqui que eu quero saber. Consegue essa façanha de conseguir sair mais cedo? Hoje é dia de sair mais cedo do trabalho. Que dia louco, né? Manda aqui que eu quero saber. Gostaria de sair mais cedo do seu trabalho hoje? Manda aqui, ó. O número é esse.
2: Claro, WhatsApp 983-763-3371.
1: Ah, repita, vai.
2: 983-763-3371. Claro, WhatsApp.
1: Eu quero saber se você consegue ou não. Manda aqui, participa. Porque a gente já começa com essa aqui, ó. Esse ritmo dançante maneiro aqui do Bob Marley.

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2: Agora são 9h40 aqui no Vale da Vox.
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1: Ei, Paiva, que horas são agora?
2: Agora são 9h49 aqui no Vale da Vox.
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0: isso aí, são 9h54, claro, o Vox Play está de volta. Gilberto Pacheco Medeiros, o homem da casinha de cachorro bacana. Ele estará aqui para apresentar o Redação Vox. Enquanto isso, você vai participando. Hoje tem um dia muito diferente, cara. Hoje é o dia de sair mais cedo do trabalho. Que data é essa, meu irmão? Dia de sair mais cedo do trabalho. Manda aqui que eu quero saber. Você gostaria de sair mais cedo do seu trabalho? Consegue essa façanha aí onde que você trabalha? Ou aí é osso duro de roer, você vai ficar até mais tarde, sem ganhar hora extra, hein? Eu conheço muita gente que fica mais tarde sem ganhar hora extra. É. Aí tem que chamar a doutora Josélia, tem que ir lá no... É. Com o próprio doutor Jonaí, com o escritório do doutor Jefferson Augusto, tem que ir lá nessa turma aí depois pra resolver esse problema, porque tem gente que... Hoje é o dia... Eu não sei quem que criou esse dia, que dia louco, cara, mas tá lá. Datas comemorativas de hoje. Dia de sair mais cedo do trabalho. Imagina se essa moda pega, meu irmão. Manda aqui que eu quero saber. Você consegue sair mais cedo do seu trabalho hoje? Pelo menos hoje? Manda aqui, o número é esse, ó.
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0: Ah, repita, vai!
1: 983-763-3371. Claro, Vox App.
0: Participe, tá valendo prêmios. Agora sim, Gilberto chegou aqui, o homem da casinha de cachorro mais bonita do Brasil. Fala com o papai.
2: Fala. E aí, velho? Bom dia pra você.
0: Legal.
2: Bom dia pro ouvinte Vox.
0: Hoje é dia de sair mais cedo do trabalho. É essa data hoje. Dia de sair mais cedo do trabalho.
2: Hoje?
0: É. Você já sai mais cedo todos os dias,
2: né? É.
0: Isso aí não pode contestar.
2: Fato, fato.
0: Agora o Zelage é diferente.
2: Gosta de sair.
0: O Zelage, ele gosta que a gente chega cedo
2: e que saia
0: tarde. E sai muito... cedo. Ele gosta que
2: não.
0: Entra e sai do trabalho rápido.
2: É. Tem
0: que fazer entrar e sair
2: rápido.
0: O Zelage.
2: Ele gosta desse entra e sai rápido. Beleza, Zé, sim, né? Tem essas manias.
0: Ele tá sumido, né, hoje?
2: Desaparecido, Zé, velho.
0: Ah, tô achando que ele foi lá pra São João do Biscoitão.
2: Será?
0: É.
2: Tomara que traga biscoitão pra nós.
0: Deve estar com
2: o biscoitão. Ele gosta daquele biscoitão lá daquela terra dele.
0: É, mas aquele biscoito é bom demais, de Ipanema, né?
2: É, de Ipanema.
0: Você tá maluco? São João do Jacutinga.
2: Tá.
0: É, aquilo ali é a terra dos meus parentes, tá? Pois é. Pois é. Ó, bora pro Redação Vox, daqui a pouco a gente volta com a participação da galera. E aí, consegue sair mais cedo do seu trabalho? Foi!

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1: No Vale da Vox, 10 horas.
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5: O Atlético informou ontem à noite na internet que tem acordo com o zagueiro Léo Duarte, ex-Flamengo e Milan da Itália. O jogador de 29 anos estava no Istambul Başakşehir da Turquia, com quem manteve contrato até o último domingo, dia 31 de maio. Léo Duarte é aguardado em Belo Horizonte para realizar exames e depois assinar contrato de 3 anos e meio com o Galo. E o GE informou ontem que o meia Fred, de 33 anos, ex-seleção brasileira, também tem acordo verbal com o Atlético para um contrato até 2029. O jogador pertence ao Fenerbahçe da Turquia, com quem Fred tem contrato até o meio de 2027. Porém, o staff do meio-campista, revelado pelo Galo e com passagens por Internacional, Shakhtar Donetsk da Ucrânia e Manchester United da Inglaterra, já indicou ao clube turco que Fred quer jogar no Atlético. Para os canais Vox, repórter Fernando Silva.
1: O dólar abre em alta nesta terça, com os investidores repercutindo a proposta do governo dos Estados Unidos de impor uma nova tarifa punitiva de 25% sobre uma série de produtos brasileiros. Já o Ibovespa, principal índice brasileiro, inicia as negociações agora. Os Estados Unidos anunciaram ontem a conclusão de uma investigação comercial contra o Brasil e propuseram uma aplicação de uma tarifa adicional sobre a maior parte das mercadorias brasileiras.
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1: O senador Flávio Bolsonaro levantou uma hipótese de motivação política por trás da operação da Polícia Civil de São Paulo, que teve como alvo a produtora do filme Dark Horse. Em visita a Belo Horizonte, nesta segunda-feira, o pré-candidato do PL à presidência afirmou que a apuração não tem relação com o filme e insinuou o uso da polícia para fins eleitoreiros. A declaração ocorre em meio à repercussão da operação deflagrada pela Polícia Civil Paulista na manhã desta segunda-feira.
9: Após informações de que um indivíduo conhecido meio policial estaria realizando a venda e entrega de drogas em Fabriciano utilizando uma motocicleta CG-150 Titan, durante o rastreamento, a polícia localizou o suspeito no bairro Belvedere, em Fabriciano. Com ele, os policiais localizaram 8 papelotes de cocaína, R$ 70 em espécie, um aparelho celular, uma balança de precisão, um rádio comunicador e uma motocicleta que foi apreendida. O suspeito foi preso e conduzido para a delegacia. Para os canais Vox, repórter JL.
1: Próxima edição às 11 horas. 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
3: Agora são 10h17 aqui no Vale da Fox. 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

É isso aí, agora são 10h18, olha só, nós estamos aqui já no estúdio da Vox, a Águida Cristina, que é a nova secretária de assistência social daqui de Timóteo, já tá marcando presença com toda a equipe aqui, Léo Torresani, o Mairão da Massa, toda a galera da Prefeitura Municipal de Timóteo, doutor Jonair Cordeiro também aqui no estúdio. Eu vou chamar um intervalo enquanto a gente vai arrumando a casa, porque daqui a pouquinho eu vou bater um papo com ela. É, cara, pois é, mais uma missão para a Prefeitura de Timóteo agora, através da Águida, poder aí colocar e avançar com todos os projetos. Beleza? Então tá, daqui a pouco eu tô de volta depois do intervalo, não saia daí.

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2: Ei, Paiva, que horas são agora?
3: Agora são 10h27 aqui no Vale da Vox.
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0: É isso aí, estamos de volta, 10h30, 10h31, 10h31, olha só, agora sim, eu vou chamar o Claro Vox Play entrevista, mas antes, rapidinho, deixa eu só dar um recado aqui pra você, se você tá procurando 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agora! Agora sim, com Claro Vox Play entrevista e a Águida Cristina e também a chegada dele aqui, ó, Coronel Constantino, que é o chefe de articulação política da Prefeitura de Timóteo, também marcando presença. Solta a vinheta, Paiva, vai, para de falar.
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0: É isso aí, estamos de volta com o nosso Claro Vox Play, agora entrevista, porque hoje, aqui no nosso programa, eu estou recebendo Águida Cristina, que é a nova secretária de Assistência Social da Prefeitura Municipal de Timóteo, e juntamente com ela, representando aqui a Prefeitura, está o nosso querido Coronel Constantino, chefe de articulação política da Prefeitura. Muito bom dia, Águida, muito bom dia, Coronel!
2: Bom dia, Manuel, bom dia a todos.
0: Bom dia, Coronel.
3: Bom dia, Manuel. Bom dia a todos os ouvintes da Vox. É um prazer imenso estarmos aqui mais uma vez.
0: Seja muito bem-vindo ao Claro Vox Play. Primeira vez o senhor aqui no meu programa, viu, Coronel? É, seja muito bem-vindo, Águida. Seja muito bem-vinda também. Eu espero que você possa vir muitas vezes aqui falar sobre assistência social, que é uma profissão maravilhosa, que foi a profissão da minha saudosa mamãe, tá? Que legal. Massa. Bora que bora. Quem é a Águida Cristina? Fala com papai, vai.
4: Manuel. Fala com papai, vá.
2: Águida é pastora, Águida é assistente social. Ó. E a Águida está cursando o quinto período de direito.
0: É mesmo?
2: Sim.
0: Isso tudo?
2: Tudo isso.
0: Ó, parabéns. Ó, Águida, e como que surgiu essa ideia, esse convite? Como que foi? Coronel, deixa a Águida responder, mas eu quero que você também responda isso aí.
3: Com certeza.
2: Eu vim através de um convite, né, do prefeito.
0: Do prefeito?
2: Sim, do prefeito.
0: Ah.
2: E aí nós tivemos uma conversa e decidimos que eu viria para o município de Timóteo.
0: Ah, que legal. Coronel, e aí? Teve aquela articulação? Porque você, claro que você participou dessa chegada da Águida.
3: Sempre tem, né? Espero que não seja a última vez. Isso. E estaremos sempre à disposição. O Capitão Vitor, a administração Vitor e Marcelo estão à disposição para esclarecer a nossa comunidade, e nada melhor do que a Vox, a mais ouvida no Vale do Aço, interior de Minas Gerais.
0: Muito bem.
3: Nós tivemos articulação, sim, nós fomos até o prefeito de Patinho e Gustavo, conversamos e explicamos através de pessoas de comum acordo, ó, o pastor Fernando, que é vereador lá, né? A pastora Sônia, que é vereadora aqui, nós entendemos e buscamos um perfil que pudesse atender assistente social no município de Timóteo, que estava com a interina já há bastante tempo. E a gente sabe que a assistência social hoje, ela tem que ser administrada por pessoas competentes. E nós vimos, o Capitão Vitor, Marcelo, no perfil da Águida, a pessoa que vai nos ajudar a realizar muitas situações necessárias do dia a dia dos munícipes de Timóteo.
0: Aproveitando a sua presença, antes de começar a conversar com a Águida, a Águida já é o resultado de algo que está acontecendo dentro da prefeitura, né? Nós estamos percebendo aí as articulações, algumas mudanças, e isso está partindo para poder tentar trazer ao munícipe mais segurança e mais tranquilidade a respeito dos fatos que têm ocorrido aí durante todo esse processo até aqui, né, Coronel?
3: Sim, a gente vê que o Capitão Vitor e o Marcelo, eles têm muita boa vontade, a vontade de acertar sempre. Uhum. E as pessoas que caminharam, subiram o morro com eles, tiveram a oportunidade de servir a nossa cidade. E agora entenderam que tem que capacitar mais o governo. Inclusive, tem 60 dias que nós estamos lá, foram convidados. Eu fui 4 vezes vereador, fui secretário de governo, secretário de administração, secretário de articulação política em outras etapas. E sou advogado, militante, né? Estava fora da prefeitura e eles me convidaram e eu aceitei. Junto isso, já estamos também com o Fabrício, que é muito proativo. E aqui não é criticar ninguém que estava no passado. É porque a administração pública ela é dinâmica. Uhum. Chega um ponto que você tem que mostrar um plus a mais. E é essa expectativa que nós estamos trazendo com a Águida.
0: Muito bem, Águida. Agora conta aqui a sua trajetória, Águida. A sua trajetória de vida. Você falou o que é pastora, sim, que você também é assistente. A gente quer saber, a Águida nasceu onde? Formou onde? Quero saber, fala aí, a população quer saber, Águida.
2: Vou contar pra vocês um pouquinho da minha história. Eu tenho um filho, um rapaz de 29 anos, uhum, e ele é jogador.
0: Jogador?
2: Já jogou no Atlético Mineiro dos 12 aos 19 anos. E hoje ele tem 29 anos e está na Bolívia. E eu formei em 2012. Comecei a trabalhar no município de Ipaba como assistente social em 2014. Uhum. 2015 eu já era coordenadora do CRAS. E aí eu segui em uma gestão. Trocou-se a gestão, eu continuei no município. Trabalhei até com José Daniel, que é irmão do coronel. Ai. Ele era meu secretário na época. E eu fui... coordenadora da Especial, porque lá é um município de pequeno porte, então a Especial, para as pessoas entenderem, é como se fosse o CREAS, né? Uhum. Como se fosse o CREAS. E aí eu saí, trabalhei também numa instituição de acolhimento lá e vim para o município de Patinga. Trabalhei no posto de saúde, do posto de saúde, eu fui convidada para assumir o cargo de diretora da Proteção Social Básica. Na sexta-feira, eu procurei o prefeito, pedi exoneração. E nesse cargo, eu cuidava dos CRAS. Lá em Ipatinga são 5 CRAS, aí tem a inclusão produtiva e o banco de alimentos. Então, uhum, lá eram cerca de 130 funcionários só no Departamento de Proteção Social Básica. Uhum. Então, essa é a Águida.
0: Ah, muito bem, muito bem. Você está demonstrando aqui que você tem essa experiência... Sim. Já na área, e isso é muito importante para a cidade de Timóteo nesse avanço agora. Ô Águida, e o que te motivou a aceitar esse convite?
2: Experiência, né? Já fui coordenadora, já fui diretora e hoje estou aqui. E espero ser uma secretária com excelência, assim como eu fui uma diretora. Né? Então é isso que me motivou, estar aqui, prestar esse serviço aqui à comunidade aqui agora do município, né, de Timóteo.
0: Muito bem, muito bem. Eu vou chamar um intervalo, e é bom que a gente tome uma aguinha, né, sim, e aí você volta contando mais sobre como você chegou aqui na Prefeitura de Timóteo, como você foi recebida, sim, e quais são os planos daqui pra frente, sim, tá bom? É daqui a pouquinho, depois do intervalo, não saia daí.

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7: Ei, Paiva, que horas são agora?
8: Agora são 10h44 aqui no Vale da Vox.
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0: isso aí, estamos de volta com o nosso Claro Vox Play. Eu estou aqui com ela, a nova assistente social da Prefeitura Municipal de Timóteo, a nova secretária de assistência social, Águida Cristina, e também com o Coronel Constantino, que já é um velho conhecido aqui da cidade de Timóteo, né? Então vamos lá, e a gente vai falar aqui, eu conversei com a Águida, você que agora nos acompanha através também do YouTube. No primeiro bloco, a Águida contou um pouco da trajetória dela e da experiência dela na Secretaria de Assistência Social, né? Trabalhou em Ipaba, não é isso, Águida?
1: Sim.
0: E aí, agora eu quero saber por que que você escolheu ser assistente social. Por que, Águida?
1: Então, quando eu era mais jovem, eu tinha muita vontade de fazer algo que pudesse impactar a vida das pessoas, de ajudar as pessoas. Então, certo. Nada melhor do que isso, que escolher uma graduação onde eu pudesse fazer isso através da lei, né? Através da viabilização de direitos. Então, certo. É isso. Eu tenho amor pela profissão. Eu tenho esse amor, esse carinho por essa profissão, por ajudar pessoas, mas hoje eu entendo que é tudo através da lei, dentro do direito.
0: E você pensa que pode fazer a diferença nessa área?
1: Claro, sempre podemos fazer a diferença na vida das pessoas.
0: Muito bem, muito bem. Ô Águida, é o seguinte, você chegou agora em Timóteo, né?
1: Sim, cheguei agora.
0: Então assim, ainda não deve ter dado tempo para você conhecer a atual situação da cidade dentro da sua pasta, né,
1: Mica? Não. Hoje eu sentei junto com a Edna e a gente teve uma breve conversa sobre todos os equipamentos, mas ainda não deu tempo, né? Na próxima semana eu vou conhecer todos os equipamentos pessoalmente, eu vou a todos os equipamentos, aí a gente vai fazer essa auditoria, esse apanhado, para a gente ver o que pode ser feito futuramente, né? Vai ser um plano futuro, um plano de ação, e a gente vai traçar esse projeto.
0: Você já recebeu alguma orientação do nosso querido coronel, do capitão Vitor?
1: Sim. Eles pediram para que as famílias fossem muito bem acolhidas, né? O acolhimento, que é o mais importante aqui nessa cidade. Então, assim, com muito carinho, com muito amor. E é isso que a gente vai trazer. Eu assumo a secretaria hoje e eu assumo assim com muita responsabilidade, sabe? Com muita dedicação. Para melhorar, para dar continuidade, porque aqui já tem uma equipe, eu creio que essa equipe ela é competente. Então, assim, junto com essa equipe, melhorar a política pública aqui no município, né? E para as famílias serem bem acolhidas, mais ainda, né? Porque eu creio que elas já são bem acolhidas aqui no município. Então, eu estou assumindo com muita responsabilidade mesmo.
0: Doutor Jonaí Cordeiro também está chegando aqui. Deixa eu só descobrir qual que é o seu microfone. Doutor, por gentileza, senta nessa cadeira dali, que eu acho que vai ficar melhor. Isso.
2: Tá magro, mas nem tanto ainda, né?
3: Bom dia, Emanuel Paiva.
0: Bom dia, doutor Jonaí Cordeiro.
3: Prazer estar contigo aqui, te agradecer pela oportunidade de falar com a nossa nova secretária, falar com o coronel. Primeiramente, secretária, dá as boas-vindas a Timóteo.
1: Obrigada.
3: Timóteo, existe Timóteo e existe o mundo. A senhora vai perceber que as coisas aqui funcionam de uma forma... Estou falando sério.
1: Sim.
3: Na faculdade de Direito, o coronel sabe disso.
0: Com certeza.
3: Às vezes um aluno vai dar um exemplo. Não, porque lá em Timóteo, professor, esquece, filho. Existe Timóteo e existe o mundo. A legislação lá é a parte. Mas Timóteo tem um povo muito acolhedor. É um lugar em que a senhora vai passar e vai falar bom dia para quem a senhora não conhece e vai receber esse cumprimento de volta. Mas eu tenho um pedido para fazer.
1: Claro.
3: A gente aqui meio que funciona como uma ouvidoria da população. Chegam muitas demandas para nós aqui e nós temos a responsabilidade de passar para o poder público. E eu quero pedir da senhora, com muita, muita humildade, com muita sinceridade, atenda a imprensa, nos atenda, nos responda. Talvez o atender que nós precisamos é de uma resposta para a gente levar para a população. Eu aborreço o Léo todos os dias, todas as horas. Falo, Léo, o pedido de nota que nós fizemos ontem não chegou a resposta. Você quer que segura mais? O que está acontecendo? Como é que a gente pode ajudar? Porque a população... é muito sofrida, a nossa população de Timóteo é muito sofrida. Então, assim, sem querer constrangê-la, mas já constrangê-la, a senhora faz conosco esse compromisso de atender, de responder. Quando a senhora responde, quando a prefeitura responde à Vox, não está respondendo para nós. Nós aqui pouquíssimos usamos os serviços públicos, mas é para dar uma resposta à população.
1: E a população precisa e merece, né?
3: Você tenho esse compromisso.
1: Sim, quanto a mim, eu vou responder sim, tá, gente?
3: Muito pode obrigado.
0: Muito bem.
3: Coronel, tá trabalhando muito lá, meu querido? Como é que estão as coisas? Prazer recebê-lo. Você nunca me deu a honra de uma entrevista. Tá, eu sou ciumento. Você já falou com o Fernando Silva, você já falou com todo mundo, menos comigo. Uma honra poder compartilhar do microfone contigo, meu cara.
2: Obrigado, professor. Hoje também é a primeira vez com o Manuel. Espero que não seja a última.
3: Não.
2: A sua terá que ser a primeira vez também. Porque um debate com você, professor, é aprender. E eu sou um cara que estou aprendendo muito e sempre quero mais. Porque o saber ninguém te tira. Estamos juntos. E com certeza será uma honra participar. O que eu trago hoje, Jonaí, Emanuel e ouvintes da Vox, é que a administração, Vitor e Capitão Vitor e Marcelo, eles entendem que temos dificuldades, mas nós queremos melhorar. E para melhorar, nada melhor do que escutar. Não é à toa que nós temos uma boca e dois ouvidos. E eu sou treinado para ouvir. Por isso, a comunidade pode nos procurar. Evidentemente, não vamos resolver todos os problemas, mas vamos buscar resolver a grande maioria deles. Esse é o novo espaço que nós estamos buscando.
1: Posso?
0: Pode, claro, deve.
1: Então, eu faço um compromisso aqui com a população, né, aqui do município de Timóteo. Eu estou chegando agora. Eu não sei tudo, mas como eu disse na reunião, eu vou procurar aprender, vou buscar, vou estudar, porque a nossa vida é... O senhor é advogado, né?
3: Advogado.
1: A gente sabe, eu também estou cursando o curso de Direito.
3: Não, mesmo, vai ficar chata, não faça isso
1: mesmo,
3: não.
1: Mesmo no serviço social, mesmo sendo assistente social, a gente sabe que a gente tem que estar sempre buscando aperfeiçoar e a gente está sempre nos capacitando. Então eu faço esse compromisso, tá? Com a população. Eu quero... E vou, junto com essa equipe, com o Senhor Jesus primeiro, à frente, em nome de Jesus, a gente vai ter um trabalho bacana aqui no município, nós vamos mostrar o resultado. Não é um resultado imediato, porque a gente sabe que nós vamos ter que colocar muitas coisas assim no lugar, né? A gente chega, a gente sabe que por mais que as pessoas elas fizeram o trabalho delas, tem muita coisa para se acertar. Então eu faço esse compromisso com vocês aqui e com a população.
3: O pai, como é que... Não, você me dá um minutinho
0: 53,
3: só.
0: 53, tem ainda um tempinho.
3: Deixe-me dizer uma coisa, Coronel, Águida, Léo. Três nomes aqui que eu estou... Eu acho que ninguém foi mais crítico do governo Vitor nessa cidade do que eu. E vou continuar criticando. Mas eu estou vendo, e disse isso pra ele, que eu estou sentindo um momento de virada de chave da administração.
2: Sim.
3: A sua ida, do Léo, a Águida que está vindo, que tem experiência. A gente estuda, né? Opa, quem que é que está vindo? A gente pergunta pros colegas.
2: Fabrício, de muito proativo,
3: secretário de obras. Hélio Cimini na procuradoria, Cimini. E estou sabendo que já está chegando o novo secretário de saúde. Eu estou vendo esse momento como um momento de virada de chave da administração.
2: Se Deus quiser.
3: Então, assim, eu desejo sucesso a vocês, a toda a administração. Desejo ao Capitão Vitor que consiga encontrar boas respostas para a população. Ah, Jonaí, você critica muito o Vitor. Eu critico porque eu quero que dê certo.
2: Com certeza.
3: Se eu quisesse que desse errado, eu falava, Vitor, vai fundo, continua assim, vai, o buraco tá ali, mas vai fundo. Então, assim, a nossa função é apontar os erros e levar a vocês para que vocês tenham uma leitura de quem está de fora. Então eu parabenizo ao Vitor, colhi boas informações, viu, secretário? Ai, perguntei para alguns colegas que a gente tem lá em Patinga.
1: Que ótimo.
3: E duas características suas me chamaram a atenção das pessoas que eu ouvi. Uma foi, eu ouvi três ou quatro pessoas, a palavra solícita estava em todas elas e a outra foi entrega. Ela entrega, ela resolve. Então eu desejo muito sucesso para você nessa nova empreitada. Cuide bem do nosso povo de Timóteo, que o nosso povo merece. Coronel, muito obrigado. Manuel, obrigado pelo espaço.
0: Ó, não vai dar tempo de falar tudo aqui nessa primeira parte aqui. Eu até não sei se a gente estende. Talvez vocês tenham algum compromisso, né? Depois agora da hora 11. Mas o que eu quero dizer é o seguinte, porque o que eu queria saber é que você tem um projeto, não vai dar tempo de falar tem um projeto que já faz parte da sua igreja que você pretende trazer para Timóteo, é isso?
1: Sim, o projeto é da pastora da igreja do Evangelho Quadrangular.
0: Aham.
1: É o ônibus Lucas, ele tem vários tipos de exames. Aí a gente vai estar fazendo o quê? A gente vai estar marcando um evento, né? Aqui na cidade. A gente está trazendo esse projeto de lá para cá.
0: Isso que tem um tanto de coisa, de acolhimento. Sim, tem. E tal.
3: Se muito precisar legal. Estender, fique à vontade. Se eles tiverem liberdade de horário, fica a critério.
0: Tá tranquilo? Pra mim
3: tá tranquilo.
0: Então, tudo bem. Ó, eu volto, então, depois do Redação Vox, com a Águida e também com o Coronel Constantino, pra gente poder só finalizar aqui, pra não ficar aquela coisa corrida. Eu acho feio isso.
1: Tá certo. Vamos
3: quem manda na prefeitura é o capitão ou é o coronel? Tchau pra vocês, é só gracinha.
0: Ele gosta. Obrigado. Ó, então daqui a pouquinho, depois do Redação Vox, eu volto com o Claro Vox Play, com a Águida e o Coronel, a nova secretária de Assistência Social de Timóteo. Daqui a pouquinho, depois do Redação.

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1: No Vale da Vox, 11 horas.
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5: O zagueiro Igor Júlio, de 28 anos, que está no Brighton, da Inglaterra, segue nos planos do Cruzeiro, que já teve do clube inglês a informação de que o jogador, que é mineiro e torcedor declarado do Cabuloso, só será negociado com proposta a partir de 6 milhões de euros, valor equivalente a quase 35 milhões de reais. O Cruzeiro deverá fazer uma contraproposta pelo jogador na janela deste meio de temporada. Para os canais Vox, repórter Fernando Silva.
1: Os Estados Unidos concluíram uma investigação nesta segunda-feira que acusa o governo brasileiro de cometer uma série de práticas que oneram ou restringem o comércio norte-americano, como o PIX, desmatamento ilegal, além de problemas na aplicação de leis anticorrupção. O documento propõe como resposta uma aplicação de tarifas de 25% sobre mercadorias brasileiras, com exceção de algumas como carne, frutas, café, aeronaves, terras raras, entre outras. O processo é respaldado pela seção 301 da Lei de Comércio de 1974 dos Estados Unidos.
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1: A Polícia Civil de Minas Gerais destruiu uma plantação de maconha de aproximadamente 30 mil pés da planta em Virgem da Lapa, no Vale do Jequitinhonha. O cultivo da cannabis sativa foi descoberto em 26 de maio, quando policiais civis realizavam buscas na região durante a investigação de sequestro de uma mulher de 36 anos e da filha dela de 8, ocorrido no município vizinho Coronel Murta. Três homens foram presos pela suspeita de serem os donos do cultivo ilegal da maconha.
9: A Polícia Militar recebeu informações de que uma caminhonete Toyota Hilux cor preta furtada em Contagem estaria deslocando pela BR-381 em direção ao Vale do Aço. Foi montada uma operação de cerca e bloqueio ao longo da rodovia. Os policiais visualizaram uma caminhonete com as mesmas características do veículo furtado transitando em alta velocidade pela BR-381 no sentido da Ipazinga. Já chegando próximo à Lagoa do Pau, o condutor, na tentativa de fugir da polícia, trafegou na contramão de direção e abandonou o veículo em Jaguaraçu, tentando fugir pelo mato. O acusado, que tem 24 anos de idade, acabou sendo localizado e preso, e a caminhonete Toyota Hilux foi recuperada. Para os canais Vox, repórter JL.
1: Próxima edição, às 14h. 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
18: Ei, Paiva, que horas são agora?
19: Agora são 11:07 aqui no Vale da Vox.
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0: isso aí, estamos de volta com o nosso Claro Vox Play. Agora são 11h10, são 11h10 e eu estou aqui com a nova secretária de assistência social da Prefeitura Municipal de Timóteo, a Águida Cristina. E também com ele, o nosso querido Coronel Constantino, que é chefe de articulação política da Prefeitura de Timóteo, representando o governo aqui hoje. Águida, nós terminamos lá na nossa primeira parte da entrevista a respeito da sua chegada, da sua trajetória. Sim. E agora é o seguinte, agora é conhecer as demandas, as principais, para até o final deste ano você poder entregar um bom trabalho. E eu tô vendo aqui que o coronel já tá deixando você bem tranquila a respeito de todos os pontos principais da cidade, né?
1: Sim, estou bem à vontade com o coronel, né? Ele tem muito conhecimento.
0: Uhum.
1: E vai ser ótimo para mim, né? Vou aprender muito com ele.
0: Coronel, quais são os principais pontos hoje que você vê onde a Águida precisa começar com um olhar mais voltado para que isso possa se resolver aqui na cidade? Uma atenção especial, coronel. Você que conhece muito bem Timóteo.
2: Apesar de não ser especificamente a nossa área, mas nós temos locais que tem que ser atacado imediatamente, né? Na questão da vulnerabilidade, né? Isso é fundamental. Nós temos o Bela Vista, nós temos o Cachoeiro do Vale, alguns pontos, nós temos o Macuco, o Bandeirante, Esperança. Nova Esperança, uhum. Né? O Novo Tempo, a Namora, né? E a gente tem esse levantamento e temos certeza que com ela à frente da equipe que está continuando, que é uma equipe boa, aí na pessoa da Edna, que está até o momento respondendo por essa pasta na Prefeitura de Timóteo, vem fazendo um serviço muito bom, nós temos certeza que toda a sua equipe e com a experiência da Águida, trabalhando muito tempo, não só em Paba, mas principalmente em Ipatinga, que é a grande cidade nossa da macro região do Vale do Aço, uhum. Nós teremos como avançar, atender a nossa comunidade, como o prefeito Capitão Vitor e o vice Marcelo entendem e nos cobram para dizer, primeiro é atender bem, depois nós vamos tentar resolver o máximo possível de problemas.
0: Muito bem, muito bem. Ô Águida, e dessa bagagem sua de experiência, tanto em, principalmente em Ipatinga, né? O que, que você quer trazer para Timóteo já assim de início, que você já pensa? Eu sei que ainda você está conhecendo a cidade, mas é importante.
1: Então, Manuel, tudo aquilo que deu certo durante minha trajetória em outros municípios, assim, de forma bem positiva, uhum. Aquilo que foi de forma positiva, a gente vai trazer aqui para o município. Então, assim, como o coronel falou, a gente já sentou, eu e a Edna, hoje, então nós vamos voltar a conversar e aí nós vamos mapear esses territórios que ele falou e aí a gente vai ver qual o ponto mais vulnerável, o que, que a gente pode fazer para a gente estar sanando, ou pelo menos tentando, de início, sanar essas demandas, né?
0: Muito bem, muito bem.
2: Só para lembrar, Manoel, hoje, por exemplo, nós tivemos uma ação da prefeitura acolhendo essas pessoas que estão nas ruas, morador de ruas, então tiramos de vários pontos e estamos levando para o lugar aqueles que querem, né, uma ajuda. Então é uma ação, nós não participamos diretamente, mas já estava planejado pela assistência social para que a gente fizesse a retirada do centro, da rodoviária. Então nós estamos atuando e levando essas pessoas para uma casa de acolhimento. As pessoas que são de fora do município, nós vamos retorná-las para o município de origem. Então já é uma ação preventiva para que a gente possa melhorar a nossa cidade.
0: Muito bem. Ô Águida, deixa um recado para o munícipe agora ficar tranquilo a respeito do seu trabalho daqui para frente.
1: Eu vou me dedicar ao máximo possível, né? E para que essas famílias elas sejam bem atendidas, para que esse acolhimento que tanto o governo quer que seja realizado, ele será. Então, assim, o que tiver, assim, dentro das possibilidades, as nossas possibilidades, nós faremos para que essas famílias elas saiam dessas condições de vulnerabilidade, né? Então, assim, eu estou à disposição, tá? Como eu disse, estou chegando agora, e pretendo estudar muito e pretendo mesmo ser uma boa secretária, vamos dizer assim. Pretendo ser uma boa secretária, pretendo fazer uma história aqui, assim como eu fiz como diretora em Patinga. Então eu pretendo realizar um trabalho ainda melhor aqui no município. E assim, para a população mesmo, sabe? Para que essa população seja atendida dentro do que ela necessita.
0: Coronel, eu tenho uma pergunta, porque como chefe da articulação política, o novo secretário da saúde, coronel, tem uma pista?
2: Eu vou ficar devendo, porque é cortar a cabeça quando a gente fala primeiro do que o chefe, né? Você está querendo me demitir antes de eu assumir mesmo. Então nós vamos respeitar. A secretária Érica pediu exoneração ontem, isso, né? Eu ainda não sei nem os motivos, mas ela conversou com o prefeito e deve ter os planos da vida dela. É uma pessoa, enquanto pessoa, maravilhosa. Nós temos que entender que o poder público, ele precisa de resultado imediato. Às vezes a gente tem um planejamento futuro que não dá para esperar, né? E a decisão do capitão Vitor e do vice Marcelo é proatividade, é buscar atender a nossa comunidade o mais rápido possível, e não dá para esperar acontecer, tem que ser hoje, não pode ser amanhã. Por isso que nós estamos atacando em todas as áreas para melhorar e atender a nossa comunidade. Essa é a determinação do capitão Vitor e do vice Marcelo. Aquelas pessoas que não entenderem, com muito respeito, têm que estar dando lugar para outra que tenha mais determinação, capacidade e vontade de resolver imediatamente o que a nossa comunidade precisa.
0: Então eu vou te pedir, em nome aqui do governo, para dar um recado a respeito da saúde de Timóteo, a população, principalmente do Cachoeira do Vale, que tem mandado demandas com reclamações aqui, agora a respeito dessa nova secretaria, do posicionamento a respeito desta posição da Secretaria de Saúde.
2: Tenha certeza, Manuel, que todas as secretarias determinadas pelo prefeito têm a obrigação de responder a todos, mas principalmente à imprensa, porque a imprensa é a caixa de ressonância da nossa comunidade. Eu tenho comigo um lema que é: eu prefiro aqueles que me criticam do que aqueles que me bajulam. Isso. Então a crítica construtiva, ela só vem para ajudar. E nós queremos essas críticas construtivas para melhorar, porque nós não somos perfeitos. Nós vamos aprender sempre. Mesmo eu, que tenho uma experiência grande em administração pública, erro e erro muito, mas tendo a humildade de consertar. E vocês da imprensa nos ajudam e tenho compromisso da Secretaria de Governo, do prefeito Capitão Vitor e do vice-prefeito, que estaremos abertos e respondendo da melhor maneira possível. Muito. E quando errarmos, vamos pedir desculpa.
0: Boa, muito bem, coronel, muito bem, Águida. Águida, então seja bem-vinda, Timóteo.
1: Obrigada.
0: Que Deus abençoe você e que você possa fazer um excelente trabalho, tá?
1: Obrigada.
0: Tá bom, coronel? Seja bem-vindo sempre, que você possa voltar aqui mais vezes e atender o pedido do chefe. Aí já não é comigo, tá?
2: É só ele marcar. Ele tá falando, mas aqui, eu moro tão longe, eu trabalho tão longe, que é na sala 209, aqui no prédio. Ele não chama porque eu não tô valendo tanto assim como ele falou, não. Obrigado.
0: Então tá, coronel, muito obrigado, Águida, muito obrigado. Gente, o Claro Vox Play continua com Replay 8090, então não saia daí.

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4: Agora são 11h30 aqui no Vale da Fox.
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isso aí, são 11h38. É, pois é, aqui no Claro Vox Play estamos de volta e tem a participação da galera. 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E tem gente desabafando com o papai, vai desabafa.

0: Bom dia, Papaiva.
1: Bom dia, Vinição.
0: Bom dia, Bela Belê, que é o Vinícius Nascimento, João 23.
1: E aí, Vinição?
0: É, Papaiva. No meu trampo aqui, eu fico com raiva.
1: É.
0: Aqui é osso, aqui é difícil conseguir essa maciota e sair mais cedo, né? Se bobear, você faz hora extra e vem no feriado ainda.
1: Aí, tá vendo?
0: Valeu, aquele abraço.
1: Boa, Vinição.
0: Agora, o véio consegue, né? Esse véio é...
1: Esse véio é ninja.
0: É bruto.
1: É ninja. Tá? Valeu, Vinição. Ó, bom dia, como gostaria de sair mais cedo do trabalho, mas não vai ter como. A Vilma Vieira do Bela Vista em Timóteo quem
2: mais? Fala, fala, fala com papai, vá.
3: Fala, Manuel, bom dia, bom dia, bom dia.
1: Bom dia.
3: É, rapaz, aqui no meu trabalho eu consigo sair mais cedo, sim, tá? Ontem mesmo eu precisei, dei meu jeitinho e saí, beleza? Alex Santos, as cachoeiras do lado.
1: Valeu, Alex, quem mais?
4: Bom dia, papai.
1: Bom dia.
4: Estou aqui na obra, como sempre, ligado do Vox Play.
1: Grande Robertão.
4: Ô, papai, sobre sua pergunta aí, como eu trabalho na obra, eu trabalho autônomo, aqui é de boa, eu quiser sair mais cedo um pouquinho, comigo é de boa, com o patrão também, a gente de boa, né? O patrão é bem tranquilo.
1: Aí, que legal.
4: Aqui, não dá nada não.
1: Dá não, né?
4: Aqui é o Roberto Pereira, basta vizinha 2, de Coronel Fabriciano, um abraço.
1: Valeu, Roberto.
5: Bom dia, papai, eu sou o Garrincha Cabuloso.
1: Fala, Cabuloso.
5: Ô, papai, pra quem precisa do emprego, numa sexta-feira, que o chefe pediu pra ficar, tem que ficar, ué.
1: Tem que ficar.
5: No meu caso, quando eu trabalhava, eu fazia nas 100, 130 horas extra, todo mês, meu filho. Né? Hoje não, hoje o povo não quer nada.
1: Quer
5: alô,
1: nada,
5: papai, né? Com Deus aí.
1: Quer nada com a dureza, vai.
6: Meu pai, aqui é o Wesley do Morto, cara, parceiro.
1: Fala, Wesley.
6: Oi, Manuel, no horário, graças a Deus, quem faz sou eu, né?
1: Muito bem.
6: Às vezes você para, sim, uns minutinhos mais cedo. Mas às vezes você para alguns minutos mais tarde, né?
1: É.
6: Que não pode deixar de parar, né? É a vontade de pegar esse velho na reta e dar uma lenhada nele pra ele parar de falar mal da Lucinha. Ele não pode fazer burro. A Lucinha é a nossa ídola, entendeu? Nós somos fãs da Lucinha, entendeu? Então ele tem que parar com isso. Nós vamos pegar na nossa turminha, já
1: ele
6: tá
1: atrevido,
6: programando.
1: Tá?
6: Vamos ver se nós esbarra com ele nesse feriadão aí, entendeu? Se ele não for levar fumo na roça, né?
1: Ele é atrevido.
6: E toda folga que tem, ele gosta de levar. Ele gosta de levar fumo na roça, nas folgas dele. Um abraço. Wesley do Morro do
1: Carmo. Valeu, Wesley.
7: E papai, bom dia. Ótima terça-feira pra você. Que
1: amém,
7: Deus continue abençoando você, sua família, a família Vox, a família que está. As famílias que estão te ouvindo e tudo de bom, tá? Sobre a enquete que você está fazendo aí hoje, eu sempre sou muito lenta em tudo que eu faço, sabe? Então eu nunca consegui sair mais cedo do emprego. Eu sempre consegui sair mais tarde, porque eu sou muito lenta, sabe? Então é isso aí, tá? E em casa também, assim, no serviço que eu faço, é tudo muito na lentidão. Deus abençoe.
1: Beleza.
7: Tchau, tchau.
1: Amém.
8: Ô, papai. É, deixa eu te falar, bom dia pra você.
1: Bom dia.
8: Eu tô tentando abaixar esse aplicativo aqui da Minas Mob, que tá dizendo que eu já sou credenciado, já que eu já abri aplicativo, mas eu não fiz o aplicativo.
1: É.
8: Tentando, talvez eles entrem em contato comigo, pra ver se eles entram, mas até agora não entrei em contato comigo, papai. Como é que eu faço, hein? Mas tá difícil demais, né? Tentando abrir o aplicativo desse.
1: Tem que saber como
8: Minas
1: é que tá
8: Mob,
1: aí no
8: nada.
1: Telefone, tá? Pede alguém pra te
9: bom dia, papai. Deus te abençoe. Eu não tenho como sair do meu trabalho mais cedo, porque eu já fico nele direto, né?
1: É?
9: Eu sou uma senhora do lar. Com muita satisfação, graças a Deus. Cuidando da minha família. Maria dos Bromélias.
1: Valeu, Maria.
9: Cura demais.
1: Valeu.
10: Ui, bom dia, papai.
1: Ui.
10: Sexta-feira eu saí mais cedo.
1: Fala aí,
10: ô. Fica milho verde, fiquei sexta, sábado e domingo.
1: Ficou, né,
10: ui,
1: rapaz?
10: Eu trabalho por conta própria, posso fechar.
1: Ele gosta.
10: Só que tem compromissos, né, então. O Euler Costa, senta daí, Patinga. Mas de vez em quando é bom sair mais cedo. Tomar uma.
9: Eu faço meus caldos também.
1: Ó, a Maria do Bromélias.
9: Congelados. Ó. Aí faço aqui na minha casa, não precisa sair, o pessoal vem pegar.
1: É, né?
9: Isso é que é tranquilidade.
1: O caldo só não chega aqui, né, Maria?
11: Bom dia, meu amigo Pai Paiva.
1: Ô, Pai Paiva!
11: Família Vox.
1: É, massa!
11: Aqui é a Graça Pereira, bairro Namoro. Sobre enquete aí, eu não tenho esse problema, porque eu não trabalho, estou só em casa. É, aposentei, graças a Deus. A luta continua em casa mesmo, tá bom?
1: É, isso
11: coloca
1: aí.
11: Coloca no embornal aí. Já tudo tá de bom pra você e sua família.
1: Valeu,
11: todos do bairro Namoro.
1: Amém.
12: Quem bom mais? Dia, meu amigo Emanuel. Que as bênçãos do Senhor nosso Deus sejam derramadas sobre sua vida.
1: Amém, nós todos,
12: da vida da sua esposa, sua filha, seu pai.
1: A todos.
12: Todos da Rádio Vox e de todos os ouvintes também.
1: Obrigado.
12: Fica com Deus, Rogeni do bairro Namoro.
1: Tá bom, diz ela que teve que sair, não deu tempo pra ela saber qual que era a pergunta, tá, Rogeni? Eu tô perguntando aqui porque diz que hoje é o dia de sair mais cedo do trabalho. Essa que é a pergunta, tá? Se você conseguiria sair ou não, se é difícil ou se você tem só que cumprir hora extra e nem recebe por ela. Ai, ai, ai, ai, ai, ai. O Washington Ferrari mandou aqui, falou que ele é autônomo, ele mesmo faz o horário dele. Beleza, Washington?
2: Fala, fala, fala com Papaiva.
13: Bom dia, Papaiva. Bom dia, equipe Vox, Papaiva.
1: Grande guerreiro, Dai Leon.
13: Onde eu trabalho, a gente só pode fazer 2 horas a mais que o nosso horário.
1: Dai Leon!
13: É, por lei, né? Então, se precisar, só 2 horinhas a mais. Delão, tchau, grande, forte abraço.

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5: Ei, Paiva, que horas são agora?
6: Agora são 11h50 aqui no Vale da Vox.
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1: É isso aí, são 11h57.
2: Já chegou no fim?
1: Tá acabando.
3: Já acabou,
1: galera. 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Os caras falam de tudo, até mesmo de futebol. Eu vou, mas eu volto amanhã, claro, com a permissão do Papai do Céu, que é o Papai do Papaiva. Obrigado pela sua audiência. Um beijo, Vale da Vox. Até amanhã, então. Tchau, meninas. Tchau, caras.
3: Tchau, papai.
1: Até mais. Valeu. Fui. Tchau.

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1: O time tá evoluindo, calma, gente. Argentina não é isso tudo, não. Não precisamos do menino Ney, temos o menino Paquetá. Alemanha, pode esperar, que a sua hora vai chegar.
2: Nós estaremos na decisão da Copa do Mundo. Pode me cobrar.
3: Olá, boa tarde, Belo Horizonte, boa tarde, Minas Gerais. Olá, Brasil. Olá, Oráculo. Sejam todos bem-vindos. O 98 Futebol Clube, um programa que fala de tudo, até de futebol, veja você. Em tempos de Copa do Mundo, como escapar desse assunto, não é verdade? Está no ar, na Rádio 98, na Rede 98, a partir de agora. Também no YouTube, canal 98 Live. Nosso convidado pode chegar, deixar lá o seu like, se inscrever no canal, caso não seja inscrito ainda. Clicar na sineta e mandar a sua corneta. Você participa também através do YouTube. Participa mandando mensagem no WhatsApp também, no nosso novo WhatsApp 9898. Salva aí para participar e concorrer aos prêmios de hoje. O 98 Futebol Clube desta terça-feira, dia 2 de junho de 2026, está no ar com estes assuntos.
4: Brasil
3: 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É, Atlético surpreende e anuncia reforço surpresa. É reforço? Daqui a pouco, o nosso convidado especial no programa de hoje, Leandro Cabido, o Cabideira, vai nos dizer se é reforço mesmo ou não. Cruzeiro próximo também de acertar com o zagueiro. O lateral celeste entra na mira do Barcelona. Aí é um sonho, hein? Jogar no Barcelona. O da Espanha, viu, gente? Com o avião super luxo de mais de 1 bilhão, seleção brasileira desembarca nos Estados Unidos para disputar a Copa do Mundo. CBF afasta a arbitragem que causou polêmica em Palmeiras e Chapecoense. Meu Deus. Igor, daqui a pouquinho fala tudo do Galo. Arthur Mesquita traz todas as informações do Cruzeiro. E o Padreco, o nosso Padreco do rádio, direto do Shopping Cidade, da Arena Panini. Ah, é o esquenta pra Copa do Mundo na 98. E hoje, terça-feira, é dia de falar muito com ela. Gabriela Silva, a bola rolou. 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

0: 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Ó, todo mundo, boa tarde aí, boa tarde, Miltão.
1: Boa tarde,
0: boa tarde, boa tarde, tudo bem, né?
1: Tudo ótimo.
0: Ah, começou a corrida, hein? Contratações.
1: É, agora vai ser.
0: Hora de esquentar o mercado de Cruzeiro e Atlético, hein? É,
1: teremos aí uma Copa do Mundo que tá batendo as portas, mas essa coisa aí de...
0: Não, não pode perder de vista os nossos times aqui,
1: exatamente,
0: né?
1: Exatamente, que agora é emoção pra saber quem vai chegar.
0: Sim, quem vai sair também, né?
1: Boa, pois Miltão.
0: É, boa tarde, Arthur Mesquita. Tudo bem com o senhor, Arthurzito?
2: Boa tarde, viu, tá, seu Gil? Já tem clima de Copa, viu?
0: Já, né?
2: Já tô em clima de Copa.
0: Já completou o álbum, inclusive, né?
2: Não,
0: sabendo se gastou 7 mil reais.
2: 4 figurinhas, mas gastei 7 mil.
0: 7 mil reais?
2: Não, gastei 7 mil reais. Devo gastar, devo ter gastado
0: 3.500 e a esposa mais 3.500. Tá bom, deixa eu dar aqui um boa tarde pro Leandro Cabido. Hoje, convidado ilustre, especial, direto, cedido gentilmente pelo 98 Esportes. Aliás, obrigado à equipe do 98 Esportes. É, da qual o próprio Cabido faz parte. Mas hoje ele participa conosco, hoje ele é nosso, Cabideira. Sei lá, boa tarde, hein? Seja bem-vindo.
3: E aí, Gilbert Campos?
0: Ah, tudo bom com o senhor, hein?
3: Pô, eu tô muito honrado por fazer parte hoje da bancada do 98 Futebol Clube.
0: Mas é mesmo.
3: Muito honrado. Pô, velho, mas tem você, Milton, tem o Arthur, tem o Iguinho, tem o próprio Gilberto.
0: Tá bom,
3: pô,
0: tá bom.
3: Aqui, João.
2: Ele te interrompeu.
3: É diferente.
2: No seu boa tarde?
1: Você já tá interrompendo ele.
3: Não.
1: Falei, Cabido.
3: Ô, cara, eu tenho que lidar com esses dois nas transmissões do Cruzeiro e aqui também.
0: Sim.
3: Não pode só ser um, não?
0: Não, não. Você vai piores. Ter que lidar com eles aqui também.
2: Sai
0: porque
2: você.
0: Falam, interrompem.
3: É brincadeira, hein?
0: Cornetam o tempo todo. Então.
3: Boa tarde pra todo mundo.
0: Boa tarde, seja bem-vindo, viu, Cabelo? Uma alegria recebê-lo aqui. Daqui a pouco nós vamos falar dessas contratações. No caso do Atlético, uma contratação. No caso do Cruzeiro, uma contratação talvez já encaminhada. A Arthur Mesquita vai dar detalhes. Já eu quero a sua opinião sobre essas zagas. Se vão ser reforçadas ou nem tanto. Pelos nomes que estão sendo falados. Igor Tepe Assunção está conosco também. Igor Tepe Assunção, a grande novidade hoje é o Canarinho Pistola, né? Hoje ele tá todo de amarelinho. Grande. Nossa, aí só essa camisa e esse agasalho da CBF, você não gastou menos que R$1.000 aí não, né?
4: Ou então, se eu
0: quanto
4: tivesse
0: foi,
4: comprado,
0: hein?
4: Eu teria
0: de fato,
4: gasto pelo menos uns 1.500, 1.600 aqui nesse,
0: louco, velho.
4: Nesse outfit. Mas a calça da Diesel, o tênis da Verte.
0: Não precisa se gabar também. Ela tem que contar que tá com uma calça da Diesel. Mas que
2: dá
0: nojo,
2: pra ver,
0: né,
2: só
0: velho?
2: Da cintura pra cima.
0: É, velho. Quem tá assistindo tá vendo que você tá com um belo agasalho da CBF.
4: Tô com a calça da Insider hoje.
0: E uma camisa. Camisa 9 aí da seleção brasileira. Já é o Brasa? Não,
4: é o relançamento da Nike, da camisa de 94, né?
0: Tá.
4: 94, 98, 98.
0: 98.
4: 98, de 98, quando o Brasil foi ali na Copa do Mundo.
0: Quando? 2002. Quando não quiseram levar o Romário,
2: 98,
0: né? Quando não quiseram levar o Romário, que deveriam ter levado o Romário, tá?
4: É um remake da Nike.
0: O castigo veio.
4: Eu agradeço o pessoal da Nike que mandou pra mim de presente, meu amigo de sim, todo mundo, pela lembrança.
0: Mas quem tem amigo trabalho. Não precisa de dinheiro, né, velho?
4: É lógico que não. Como diria o saudoso Henrique Maderite, tem o que quer mostrar e tem o que quer ver. Eu sou o pobre que quer ver, o rico que quer mostrar, entendeu?
2: Você tá parecendo o Tafarel, velho, com essa roupa aí.
4: Verdade.
2: E careca, cato muito, hein? Agarra a bola como ninguém.
4: Cato muito.
0: É?
4: É. Que as bolas que ela colocou dentro
0: do... Tentar manter um nível hoje, Leandro Cabido está conosco. Ele não tá acostumado com essa baixaria toda. Aliás, o Atlético surpreendeu, hein? Anunciou o zagueiro Léo Duarte, que até trará detalhes daqui a pouco. Não me atrevo a falar mais desta contratação. Até porque ele fica todo melindrado. Vocês falaram da minha notícia hoje? Não, calma. Aí, isso agora, você vai discutir com a produção. Não é comigo mais, você vai falar com a produtora. E o Cruzeiro está muito próximo também do zagueiro Igor Júlio. E analisando essas movimentações, como é que você avalia Cruzeiro e Atlético no mercado? Ainda é muito cedo, né? Nomes aqui, uma contratação e um nome forte para reforçar a zaga do Cruzeiro, podemos falar assim? Nomes especulados também, outros nomes que estão especulados, saídas que podem acontecer. Qual reforço você gostaria que chegasse para o seu time? Qual posição está mais carente no seu time do coração? E conta pra gente também Qual jogador você sonha em ver com a camisa do Cruzeiro, com a camisa do Galo? O Hulk saiu, né? Tem que chegar um novo Hulk. Tem que chegar um novo Hulk, Cabido?
3: Depende, pra quê?
0: Pra fazer gol, né?
3: Pra porque fazer tá gol?
0: É, pra fazer gol.
3: Ó, mas aí tá 2 anos atrasado.
0: 2 anos atrasado. É. Bebê da saída do Paulinho, né?
3: É, pô. Sem dúvida, né? O Hulk é, pô. Eu cansei de falar, né? Rolava uma Hulk dependência danada no Atlético, né?
0: É, e uma dependência de um jogador que já não rendia muito. Mas um ídolo, tá, exatamente. Gente? Gratidão eterna, pelo amor de Deus.
3: É isso. Mas... agora, pô, precisa de um carinho ali pra... Eu gosto do Cacierra, cara. Mas será que ele está pronto? É. Fica aí a pergunta. É.
4: Aquele Hulk lateral lá.
0: O Hulk lateral que era do Galo, né?
4: Aí pode voltar.
0: Oi, Guinho, por onde anda o Hulk lateral?
4: Hoje uma notícia que eu tive do Carlos Gabriel, também conhecido como Hulk,
0: ele tava no Itabirito. Tava no Itabirito.
4: É, tinha aqui, ué. Hora de voltar.
0: É, mas aí é outra posição, né, velho?
4: Lateral. Não,
0: mas
4: é Hulk. Isso aqui, não, você pediu Hulk. Não,
5: tá, a gente precisa de jogador que resolva. O Gilberto falou um Hulk que faça gols, o Hulk que resolva lá na frente.
0: Gosta dos dois nomes pra zaga aí, o Léo Duarte pro Atlético e o Igor Júlio, que é cruzeirense? Pro Cruzeiro?
3: Pô, o Igor Júlio já tá numa resenha?
0: Tá.
3: Pô, tem quanto tempo que a gente tá falando do Igor Júlio, hein?
0: Já tem um tempinho, né?
3: Brincadeira, hein?
5: Eu nunca vi um Igor bom de bola, né?
3: O Arthur...
0: Ué, e o Igor Thiago da seleção?
5: O Igor Thiago, ele surgiu como Thiago.
3: Thiagão.
5: Eles botaram o Igor depois, então é por isso que ele joga bola. Eu nunca vi um Igor bom de bola.
0: Chamar de Igor é ruim.
3: É ruim. A gente vai falar daqui a pouco do Léo Duarte. Pô, eu não vou cometer aqui um equívoco, sim, né? Uma loucura... de falar que eu ouvi o tal do Istambul Basak Serri, né?
0: Isso aí.
3: Aí, pô, aí, mas daqui a pouco tem vídeo, tá, Gilbert? Como joga Léo Duarte no Istambul Basak Serri? Pô, vamos parar de palhaçada, gente.
0: Mas eu lembro dele no Flamengo, no Flamengo. Ele jogou um pouquinho no Flamengo.
5: O Igor Scout fez um esquema bom desses vídeos do Léo Duarte lá.
0: É.
3: Não, tudo bem, mas é feito por edits, né? A gente pega os highlights e analisa através disso, né? Agora, ver um jogo do Istambul pensando em Léo Duarte... É. Pô, primeiro que ver o jogo do Istambul é muito difícil. Pensando em Léo Duarte deve ser mais difícil ainda, né?
5: Vamos acreditar que tem um tal de Siga lá, que tem 10 pessoas ganhando uma baba todo mês do Atlético pra poder assistir esses jogos, né, Camila?
3: Siga bem caminhando. Sem dúvida. É. Mas assim, pelo que ele fez... na história do Flamengo, né? Ficou pouco tempo no Milan, né? Pela história, inclusive, nele no próprio Istambul, eu não acho que ele vem pra ser titular absoluto, mas vem pra incomodar quem já tá aí, tá?
0: Isso é bom, né?
3: É bom,
0: é sem bom. Dúvida, sempre bom ter uma sombra, né?
3: É, sempre é.
0: É. A gente só não consegue sombra pro padre. Aliás, o padre, daqui a pouco estará conosco, direto da Arena Panini. Sim. Sombra para o padre. Sombra para o padre. Tem que ser maior do que o padre, né? E o padre que hoje tá aprontando lá na praça de alimentação do Shopping Cidade, daqui a pouquinho vai falar com a gente, direto da Arena Panini. Primeiro ele deu uma passada na praça de alimentação, né, experimentando todos os petiscos.
3: Errado lá. Não tá, né?
0: Tá não, até porque é o horário, né?
3: Pô, sem dúvida, eu tô morrendo de fome.
0: Eu também, viu? Aliás, hoje, já que Cabido está aqui, nossa produção poderia ter aproveitado para pedir... as delícias da pastelaria Marília de Dirceu, né? Sempre que a gente recebe um convidado, não é? Tem que ter ali no camarim, docinhos, salgadinhos, né?
3: Pô, maravilhoso, hein? Que eu já filei aqui antes não é?
0: Toda sexta, né, Cabido?
3: Toda sexta-feira. Um abraço, pessoal do Marília.
0: O Cabidão tá com a gente aqui. 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
0: tá louco. Vamos trazer informação do Galo, Gortep, as novidades, as mais quentes do Galo, que não para. A turma tá descansando, tá de férias, sim, os jogadores. Mais diretoria, trabalhando arduamente pra reforçar esse elenco, pedidos que o Barba fez na última coletiva aí, depois da vitória pra cima do Vasco. Cabido vai analisar essa movimentação inicial neste mercado aí do Galo, pra gente começar o programa de hoje. Alô, Igor Tepe! Canarinho pistola, o Iguinho tá vestido de canarinho pistola hoje, hein? Mas você tá tranquilo, ontem você tava nervoso.
4: Não, fiquei pistola, tem um pouquinho de tempo,
0: eu tava pistola. Agora você tá tranquilo, né?
4: Agora eu tô tranquilo.
0: Tá certo, fica tranquilo.
4: Bora falar desse Galo. Ontem o Atlético anunciou a contratação do zagueiro Léo Duarte, 29 anos, jogador formado na base do Flamengo, foi negociado por 10 milhões e meio de euros ao Milan da Itália. Lá no Milan, acabou pegando Covid e depois tendo uma série de lesões aí musculares. Ficou uma temporada inteira com muitas lesões musculares aí, talvez reflexo aí da Covid, enfim. Mas na última temporada, Gilberto, estava no Basaksehir. Ele foi emprestado em 2022 pelo Milan, foi vendido pelo Flamengo em 2019 ao Milan, 10 milhões e meio de euros. Emprestado em 2022 ao Basaksehir, da Turquia. E depois comprado, emprestado ao Basaksehir 21, 2022, ele foi comprado pelo clube turco por 2 milhões de euros e agora chega naquela oportunidade de mercado de Gilberto Campos que o Atlético vinha buscando. Antes da gente falar um pouquinho do Léo Duarte, vamos ouvir o que você falou sobre o Eduardo Barba Domingues. O Barba, na entrevista coletiva após a vitória contra o Vasco, ele falou sobre a necessidade de reforços e mais. Ele deu volume, número de atletas que ele espera que a diretoria atleticana traga nesta janela.
0: Faça milagres, Paulo Braga.
4: E as posições, presta atenção.
6: Há dois tipos de exigência e la entiendo. Si traemos 5 jugadores, pero también le tenemos que dar espacio a los chicos de la base. Hay que tener, ser cauto, tener paciencia. Los chicos son chicos, pero cuando crecen y empiezan a desarrollarse, hay que darle el espacio, obvio. Y si no tenemos un equipo sólido, un equipo equilibrado, es difícil que empiece a crecer el chico de la base. Ese es mi pensamiento. Es más, el otro día subieron muchos chicos del sub-17 que perdieron la final a entrenar con nosotros y realmente lo hicieron en un ritmo que me sorprendió. Y es bueno eso, es importante para ellos y para la institución. Tienen que seguir creciendo, lo vienen haciendo bien. Hay expectativa con muchos chicos del sub-20 también, que bueno, seguramente para la pretemporada elegiremos a algunos para que estén más cerca de nosotros.
4: Ô Gilberto, essa resposta ele fala sobre a base. A gente teve uma inversão aqui na hora de soltar as respostas. Essa resposta, o Barba fala sobre a utilização dos jogadores de base, como que vai ser com a chegada de reforços. E aí você viu, certo, que ele deixou bem claro. Ele gostou do que viu num treinamento do sub-17 contra o profissional
5: e que seguramente vai puxar alguns para ser melhor Opa. Observado, ou para serem melhores observados durante essa parada aí, né, essa intertemporada que o Atlético vai ter.
0: Palpite de quem possa ser usado, quem possa ser pinçado pelo Barba?
5: Tem. O Atlético tem uma necessidade premente aí de jogadores de beirada de Sim. campo. Então o Atlético tem três jogadores que estão nessa luta para integrar o elenco profissional.
0: Ok.
5: O atacante Jonatas.
0: Jonatas.
5: E os dois moleques do Sub-17, o Gabriel Veneno e o Riquelme. Desses três, pelo menos um, Gilbert, deverá ser integrado ao grupo profissional aí nesse segundo semestre. Agora, imagine que os três sejam observados. Que os três sejam puxados para essa intertemporada, para participar dos treinamentos com o grupo e sejam observados. Outros jogadores aí também poderão ser observados, né? No caso aí de uma oportunidade. Você tem o Ronaldo, que é centroavante também. Um menino muito bom. Tem uma turma boa aí de jogadores que podem ser observados pelo Atlético. O próprio Mosquito também, que está um pouquinho atrás desses três que eu falei, que é o jogador mais de beirada. Tem o Gomide, que é um segundo volante que, porra, tomou conta do meio do campo do time sub-17 do Atlético. Enfim, vamos ver como que vai ser essa situação aí

0: muito custo, com muita dificuldade para ele colocar para jogar. O caso do Thomas Pérez, o caso do Cissé, né?
1: O próprio o Cissé e o Thomas Pérez, eles são dois exemplos bons disso, né? Porque assim, a gente tem uma
0: questão... Eu torço para que use, viu, gente?
1: Sim.
0: Mas eu sei.
1: É porque às vezes eu acho que talvez seja mais uma torcida nossa do que de fato eles estão preparados para vestir, apesar da camisa do Atlético nas competições e que o Atlético vai disputar. Lembrando, o Atlético tem três competições, né?
0: Sim.
1: Sul-Americana, Copa do Brasil e Campeonato Brasileiro. O Campeonato Brasileiro precisa remar e remar bastante. Copa do Brasil, né, tem esse... Né, pô.
0: Juventude, né? Juventude aqui, não é assim, fácil, né, tirou São Paulo.
1: Não é fácil, né, mas é um... Pô, é extremamente acessível. E aí a gente fica aguardando o adversário na Copa Sul-Americana, né? E o segundo semestre, gente, ele vai ser espremido, tá? Vai ser... Muitos jogos, assim como foi neste primeiro semestre, muitos jogos um em cima do outro, então a gente precisa entender melhor o que pensa o Atlético também para sua temporada. Será que o foco é ficar na primeira página do brasileiro e talvez ali encaixar um título de Sul-Americana? Pô, a Copa do Brasil, depois você chega nas oitavas de final, gente... É tiroteio.
2: Todo mundo ali.
0: E a final ainda é jogo único, né?
1: É tiroteio. Então, assim, né? O Atlético ele precisa hoje de jogadores mais preparados ou precisa dar mais espaço para a base? Por que eu tô falando isso? Porque, para mim, o momento de testar a base na temporada já aconteceu.
0: É, isso aí.
1: Foi no primeiro semestre.
0: É, perdeu o bonde, né?
1: Né? Agora você tá lá, vivo nas três competições. Talvez ali um Cissé, um Pacini, né? Um Thomas Pérez.
0: Eu
1: acho que fica mais difícil você encaixar mais além desses, tá?
0: E aí nem é culpa do Barba, porque o começo da temporada, especialmente no Campeonato Mineiro, quando o Atlético poderia usar mais
2: jogadores... Foi com o Jorge Sampaoli,
0: era o Sampaoli. Aí o Sampaoli é totalmente avesso a usar jogador de base, cara. É difícil.
1: Não, mas é isso.
0: Nem pode colocar na conta do Barba.
1: E aí, por exemplo, você escala os meninos, né? Numa eventual situação ali, numa eliminatória contra o Juventude. Cara,
3: eu sou a favor.
0: Entendo, eu sei que assim.
2: Atlético! Eu nem vejo, Cabido, que esses meninos passarão por uma titularidade. Mas se você tá chegando numa eliminatória contra o Juventude, na Arena MRV, tá ganhando ali de 2-0, 3-0, você vai lançando esses meninos.
1: Sem dúvida.
2: Não tô falando pra resolver problema, mas que eles têm que ter oportunidade pra que eles possam evoluir, crescer, e pra daqui a 1-2 anos eles resolverem problema, aí sim, não dá pra deixar os meninos escondidos. E sequer treinando, né?
4: Mas tem um jogador da base que tem que subir de qualquer jeito, que é o Mosquito. Porque se o time tá uma bosta, você tem que...
1: não acredito que você fez isso,
2: agora, cara. Vamos ouvir o Barba falando sobre os reforços, tá? O volume de reforços, quais posições que ele quer, vamos ouvir o Barba. Boa,
1: que desgraçado.
5: Com, que já venimos algumas situações falando com a diretoria e nada, saber que é o que queremos. Y después de eso, que lo que queremos es cómo y cuánto podemos, porque no es lo que uno quiere, es también lo que puede y cómo, sabiendo, entendiendo la economía del club, si hay para invertir, si no hay para invertir. Esperemos que podamos hacer el esfuerzo para tener un segundo semestre fuerte. Si precisamos de buenos jugadores, traer por traer no vamos a traer, pero lo que de mi lugar y lo que veo y lo que hablamos siempre es cómo hacer el esfuerzo de todos. Tiene que haber esfuerzo también para poder traer jugadores, si no va a ser muy difícil conseguir grandes jugadores. ¿Qué oportunidades van a haber y las tenemos que aprovechar? Sí. Pero si traemos 4 o 5 jugadores, no van a haber 4 o 5 oportunidades. Una o 2 oportunidades seguramente, que el club trabaja mucho, trabaja fuerte, pero después necesitamos el esfuerzo también para poder mejorar el equipo que tenemos.
2: Ô Gilberto, o Barba foi bem claro, né? Tem que ver, tem que reunir e falar o que queremos, ou seja, o que a gente quer para essa temporada.
0: Prioridades.
2: 45 pontos. Hein, Gilberto? O que a gente terá de disponibilidade de verba, porque ele falou que o clube tem que ser, e ele falou, olha, precisamos de 4 a 5 reforços em todas as posições. Vamos ficar atentos às oportunidades, mas se a gente conseguir 1, 2 oportunidades, ok, os outros vai precisar de esforços da direção do clube para poder trazer, para poder buscar e qualificar o elenco. E o Léo Duarte foi

0: um desses primeiros nomes de oportunidade que o Atlético buscou. O Atlético tentou o Juan Jesus, jogador de 35 anos do Napoli.
1: Melou
0: por quê, Gil de Campos? A família do Juan Jesus não quer que ele jogue aqui no Atlético.
1: Simples família assim. É cruzeirense?
0: Eu não sei se é cruzeirense, que é. Eu sei que a família não quer, tá? A família não quer que ele venha pro Brasil, não quer que ele venha pro Atlético. Acha que tá uma bagunça aqui, e de fato tá, e que ele vai conseguir ser mais feliz do lado de lá. Então, assim, dentro das negociações que o Atlético faz de oportunidade de mercado, o Juan Jesus era um dos nomes. Pintou a oportunidade do Léo Duarte,
1: opa,
0: jogador mais novo, o jogador que é capitão lá. Inclusive, vou trazer as palavras do treinador do Léo Duarte.
1: Tá.
0: Em relação a...
1: Ex-treinador.
0: Do ex-treinador, tá. Treinador lá do Basak Serri.
1: Você lembra dele jogando bola?
0: Não, ele jogou...
1: Ah, é o Sain, né?
0: Ele jogou no Borussia Dortmund, na seleção turca. Né?
1: Belo de um camisa 8
0: ali,
1: bom jogador, viu?
0: E aí as palavras dele para se despedir do Léo Duarte foram essas, Gilbert. Caro Léo, você é um exemplo perfeito do que realmente significa liderança silenciosa. Você mostrou a todos que não precisa ser a pessoa mais barulhenta da sala para se tornar o verdadeiro líder. Você falava muito pouco, mas suas ações em campo falavam mais alto do que qualquer palavra. Seu futebol era a sua linguagem. Seu profissionalismo, sua calma, seu caráter e a maneira como você se comportava todos os dias conquistaram o respeito de todos ao seu redor. Sou muito grato por nossos caminhos terem se cruzado. Foi uma grande honra para mim trabalhar com você, não apenas porque conheci um excelente jogador de futebol, mas também um ser humano ainda melhor. Sentiremos muito a sua falta. Desejo a você e a sua família nada além de felicidade, saúde, sucesso para o futuro. Hein? Obrigado por tudo. Quando o seu treinador, Gilberto Campos, eu faço uma despedida dessa aí...
1: Tá doido.
0: Eu duvido que o Samuel Venâncio fez uma despedida dessa com o Arthur quando ele saiu de lá.
2: Fez não. Mas exemplo... é o exemplo Lianco, né? Ver se essa liderança aí silenciosa, porque fala.
0: Você tem alguns exemplos de liderança no Atlético, né? Você tem o Everson, você tem o Lianco, você tem o Maicon, você tem algumas lideranças nesse elenco atleticano, e o Léo Duarte vem pra somar. É um zagueiro que não é alto, mas é bom no jogo aéreo, né? Ele tem 1,83m, ele faz meio que às vezes como o Batalha fazia, joga tanto de zagueiro como de primeiro volante, se precisar, numa necessidade, ele fica disponível para essa posição também.
1: Entendi.
0: Então vamos ver o que o Atlético vai pensar, mas ainda é pouco, pelo que o próprio treinador falou, de 4 a 5 jogadores, né? O Atlético vai precisar ir em busca de novos reforços, e eu falo, o Atlético precisa de jogadores que resolvam. Se o Atlético tiver um restinho ali de rapa do tacho na conta, pra poder investir, tem que trazer num jogador que vai resolver lá na frente, Gilberto Campos.
1: Ah, tem.
2: Mas eu acho que esse é o... É porque assim, a gente olhando, estudando um pouco mais o Atlético nessas últimas janelas, variou muito, né? Primeiro foram jogadores que o Atlético traz, principalmente Rodrigo Caetano, sem custo não existe no futebol, tá, gente? Entendo o que eu vou falar.
0: Sem custo de transferência.
2: Sem pagar pela transferência do atleta. É o que parece que tá acontecendo, o que vai acontecer nessa janela. Ao contrário do que aconteceu na janela agora do início do ano, quando o Atlético desembolsou algumas milhas para trazer alguns jogadores, né? Vamos ver se sobrou alguma coisa ali, como disse o Iguinho, mas eu acho que a tendência é vir jogadores mais ou menos dessa situação que o Léo veio, né? Tá ali, final de contrato,
0: agora, Camilo, e tal, você nada puxa impede e traz. Que você possa fazer como fez com o Cruzeiro com o Sinisterra. Entendeu? Sim. Você traz um jogador com uma obrigatoriedade de compra, com uma cláusula ridícula.
1: Sim.
0: Fala assim, se o time fizer dois jogos no campo, se ele fizer dois jogos no campeonato, o Atlético é obrigado a comprar. Porque aí você acaba tendo uma garantia, o clube acaba tendo uma garantia que ele vai ser comprado ao término e que o dinheiro vai entrar. Uhum. Ah, quer quem entra agora, vai entrar só depois, beleza, mas é a condição que tem.
2: E aí você já coloca isso como uma condicionante pra frente, né? Inclusive no seu balanço financeiro, que é importante, viu?
1: Tá louco.
2: Tem que colocar isso no balanço, viu, gente?
1: Eu tô aqui com uma informação, com um amigo, eu quero confirmar com vocês.
0: Que jogou contra o Léo Duarte lá no futebol turco, e ele falou, muito bom zagueiro, acho que vai conseguir encaixar no Atlético. Eu confesso que
1: mas e o lado que ele joga?
0: Futebol curto, do futebol turco, eu não acompanhei, e do Basak Serri, menos ainda.
1: Mas tem uma boa sequência de jogos lá, 200 jogos, né, titular.
2: Mais de 200 jogos.
1: Agora assim, é lado direito do campo, né, Cabido?
2: Lado direito.
1: Onde o Atlético já tem dois, né?
2: Lado direito, né, e canhoto, o Atlético só tem o Vitor Hugo, é isso?
1: Só o Vitor Hugo.
0: Pois eu não vejo a necessidade, a obrigatoriedade do zagueiro pela esquerda ser canhoto.
2: Tem isso também.
0: Tem inclusive o Levi Cubo, que é um dos grandes campeões do Atlético, que odiava zagueiro canhoto. Não gostava de zagueiro canhoto.
2: Mas é bom ter.
0: É bom ter,
2: né? Mas
0: você tem lá o Vitor Hugo no banco.
2: Dois destros na mesma na mesma dupla de zaga não é um problema nenhum, na verdade, né? Nenhum problema.
0: Vamos ver. Quer dizer que vai ser o único também, né, Gilberto? O Atlético não chegou e falou, esse é o único zagueiro que nós vamos contratar.
1: Tá certo.
0: Foi a primeira contratação que o Atlético trouxe, logo no primeiro dia das férias, janela nem aberta está ainda, né? E o Paulo Brax, a gente exigiu celeridade dele, ele agiu com celeridade no primeiro dia, trazendo um nome que pode ser um nome que vai agregar. Você vai falar assim, é o zagueiro dos seus sonhos? Não, tá longe de ser o zagueiro dos meus sonhos, mas enfim, vamos torcer para que o Léo Duarte agregue, assim como não era zagueiro dos meus sonhos também, o Juan Jesus. Depois que melou o Juan Jesus, Gilberto, virou Otamendi pra galera,
2: pois
0: né?
2: Quem é o zagueiro dos seus sonhos?
0: O Otamendi.
2: O Otamendi seria um
0: belíssimo
1: nome. Velho.
0: Mas há muito tempo ele provou os meus
2: sonhos. Vai jogar no River, né?
1: Acho que sim. Acho que
0: já, já fechou lá.
1: Então, tá velho pro River?
2: Tá.
1: Ou tá velho só pro Atlético?
2: Não, tá pro River também, pro Atlético.
3: Mas, mas tem que ser jogador que não precisa pagar transferência, né?
1: Exatamente, o ideal é isso.
3: O Atlético normalmente ele usa isso. E se a coisa piorar, você tem o Desenrola Brasil.
1: Vai fazer aquela continha, vai colocar lá no fiado, né? Um fiado, jogador fiado, tá, isso é bom, hein? Certo. E aí paga no ano que vem ou quando rolar. Muito bem, o 98 Futebol Clube falou um pouquinho do Galo, daqui a pouco a gente vai trazer informação do Cruzeiro atualizada com Arthur Mesquita. Hoje Leandro Cabido está conosco para comentar os dois lados, hein? Para falar desse mercado aí de Cruzeiro e Atlético também. 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
1: 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Daqui a pouquinho o Padreco fala com a gente direto da Arena Panini no Shopping Cidade, é lá que vai rolar a cobertura especial da 98. A partir da quinta-feira, dia 11, a partir das 3 da tarde, estaremos lá apresentando um programa especial da Copa do Mundo. Ser um orgulho receber você lá. Vai nos visitar, hein? Vai lá participar também da nossa cobertura. Hoje também, terça-feira, dia de Fala Muito com a Gabriela Silva, tá nas ruas. Tá de novo naqueles becos que ela vai lá no centro, nossa, né, velho? Vai uma... Ela vai... Não tem tempo ruim também, né, velho? É pra todo lado, né? É isso aí, grande Gabi. Essa aí é...
0: Grande, grande não, né?
1: A coragem...
0: Só a barriga dela, né?
1: Tá certo, vamos fazer um intervalo, vai. E na volta tem o Cruzeiro. E o pessoal tá comentando já aqui sobre trabalho de mercado de Atlético e Cruzeiro. Tá bom? Pode melhorar? O que que precisa pro seu time? Participa aí, manda áudio 98 98 98 98. Quem tá no YouTube pode mandar mensagem, superchat, o Arthur vai ler tudo aqui. Deixa o seu like também, fala galera.
4: Fala galera da 98, aqui é Leandro do Barreira aqui. Vocês ganham um reforço de peso agora, viu? Leandro Cabido, Cabidão. Aqui, vocês ganham. É pra você ver, ó, Leandro, me chama Leandro. Ele tem uma filha que chama Cecília, eu também tenho uma filha que chama Cecília. Mas aqui, o jogador que eu queria ver no Cruzeiro chama-se Luiz Henrique. Eu acho que não tá distante não, tá? Mas eu quero ver ele no Cruzeiro. Um abraço. E põe meu nome na cubuca aí pra ganhar camisa do Cruzeiro, o que tiver aí.
5: Fala 98 FC, Gabriel do Bairro Tupi. Cara, eu acho que a janela ainda não abriu, né? Ainda estão especulando, negociando. Eu gostaria muito de ver o Luiz Araújo no Cruzeiro. Acho que seria um bom reforço. O sonho seria o Arrascaeta de novo. Mas eu também gostaria de ver o Darwin Nunes, né? Acho que tá aí livre no mercado. Acho que é uma boa opção. E o Igor Júlio, vamos ver. A gente ainda não sabe como que é, né? Realmente. Mas vamos esperar. Põe meu nome na cumbuca e quero correr a camisa do Cruzeiro. Valeu.
6: Boa tarde, 98 Esportes. Eu tô gostando dessas mexidas do Cruzeiro. Vai trazer um bom zagueiro, canhoto. O Kaique vai embora, isso aí não tem dúvida, né? Mas nós temos o Vidalba, que é um ótimo lateral também, pelas oportunidades que eu já vi ele jogando. Agora, vamos esperar alguém para fazer gol, né? Que o nosso centroavante tá meio machucado, tem que melhorar.
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0: para a Copa do Mundo. A viagem, inclusive, aconteceu em grande estilo. A delegação utilizou um Boeing 767-300 VIP, uma aeronave de luxo avaliada em mais de R$1 bilhão, garantindo o máximo de conforto para os atletas e comissão técnica. E ao sair do aeroporto do Galeão, no Rio de Janeiro, o avião foi batizado, imagens na tela da live. A aeronave atravessou um arco de água formado por dois jatos lançados por dois caminhões de bombeiros na pista, uma tradição comum na aviação para marcar voos considerados especiais. Aí na tela da
1: live... Você faz muito voo internacional, Gilberto Campos? Você já foi batizado com um jato assim?
0: Não. Não? Não.
2: Eu achei que tava
0: também dispensaria, não, né? Low profile total, não precisa disso. Cabido certamente já viajou com esse tipo de...
3: Não, esse tipo de celebração, esse tipo de envolvimento, não, mas
1: nunca
3: jamais.
1: Recebeu um jato assim, não, Gabi?
3: Jamais.
0: Não, né?
1: Dois ainda?
0: Não. Dos dois lados ainda, hein?
3: Um de cada lado, não, jamais.
1: Goloso, hein?
0: Mas aí foi legal, hein? Tomara que...
3: Mas foi um jato bonito, não foi?
1: Ah, peraí.
0: O que eu tô vendo na tela da live aí é realmente impressionante, viu, Cabido?
3: Né?
0: Impressionante.
3: Vai longe, hein?
0: Não é? Agora, o atacante Neymar, hein, foi tietado por um policial rodoviário federal e autografou uma camisa do Flamengo ao deixar a sede da CBF aí. Um torcedor do mais querido, né? E o menino Ney vai pra Copa, hein?
1: Não era o Gustavo Jarola, não, esse.
0: Olha lá, ó. Aí. Aí o policial pedindo autógrafo do Neymar na camisa do Flamengo. Bom, o Neymar não jogou no Flamengo ainda.
2: Mas...
0: Ah, não.
2: A história é que eu falo pra vocês. Hulk já está no Rio de Janeiro, tá próximo do Flamengo, está no Fluminense, mas não estreou. Não estreou.
0: Se não estreou, quer dizer que pode...
2: Exatamente. E depois da Copa, Neymar está indo para o Flamengo. Essa é a informação que eu tenho, tá certo? Direto de Miami. Isso aí.
0: É boas fontes, hein? Boas fontes. E logo após o
1: Manda um abraço pra vocês, inclusive, ontem.
0: Grande Jasson, um abraço pra ele.
1: Eu conversei com ele ontem, ele falou que tá indo cobrir aí os jogos da seleção na Copa do Mundo e tal, e que é muito feliz aí com o sucesso da 98, que ele gosta muito da gente.
0: E a gente gosta muito dele também. Um abraço, Jassa. Ó, logo após o pouso em solo americano, o técnico Carlo Ancelotti conversou brevemente com a imprensa. O comandante revelou que pretende fazer alguns testes na equipe que vai enfrentar o Egito. O confronto diante dos egípcios acontece no próximo dia 6, às 7 da noite. Será o último amistoso do Brasil antes da estreia oficial no Mundial. O que chamou a atenção nas redes sociais foi a roupa de viagem dos jogadores. Aí o traje virou piada ao ser comparado com um pijama. O que vocês acharam aí, hein?
1: Ou é mesmo? Mas internacional, você tem que usar um pijaminha mesmo.
0: É, mas é confortável, né, cara?
3: Mas parece meio pijamão mesmo, viu? Ser honesto aqui.
0: É.
3: Parece um pouco, não?
1: Mas tá, eu compraria, se fosse de outra cor.
3: Não, senhor, não pra... é azul, não, é verde.
0: Aí é verde?
3: É. Mas tá vendo, as duas fotos que a gente tem na tela agora da live, elas têm um tom diferente, né? Dá pra ver aqui.
2: Tem duas versões, né? Tem a verde e a azul.
0: Aí, ó.
3: Não, é por conta da luz da mesmo. Luz? Mais próximo de um verde acinzentado, viu, meu?
0: Mas vocês não acham que tinha que ser um terninho, né? Uma coisa mais elegante. Mas
1: pra viajar, não. Não, gente.
3: Mas é tipo um terno, tá vendo? Só que é meio. Era pra ser tipo.
0: Tipo terno.
3: Não é tipo nada, é tipo pijama.
1: Sabor mesmo. Terno.
0: É uma camisa, né, velho? É uma camisa.
3: Parece uma roupa de mecânico.
0: Que imita um paletó. Uma camisa que imita um paletó. Gostou, Cabido?
3: Não.
0: Não. É disso que a gente precisa no programa, tá vendo? Sinceridade. Mesmo que doa. Mesmo que não seja o que você quer ouvir, mas é a sinceridade.
3: Podia ser um Dolce Gabbana, né? Louis Vuitton, né? Eu também acho, pô.
0: Dependesse do Igor, seria daí pra cima, viu?
3: Mas tem que ser, pô. Pô, a seleção brasileira, cara.
0: Vocês viram que a Balenciaga, que lançou um saco plástico, parece saco de lixo, que custa $9 mil. É um saco de lixo.
1: A marca mais brega que tem.
0: Balenciaga,
1: famosas e caras, e a Balenciaga. Quem usa Balenciaga pode saber, velho. Você é um baita de um brega.
2: Tem cafona, inteligência artificial também?
0: Cara, é inacreditável. É um saco, igual saco de supermercado.
3: Eu vi.
0: Amarelinho, que as mulheres vão usar, tipo bolsa.
1: Uma vez ela lançou uma pulseira como se fosse um rolo de Durex, velho.
0: Rolo de Durex?
3: E a galera Balenciaga é paia mesmo.
0: Não é? Ah, mas gosto é gosto, né, velho? Aí, quem tem, tem. Quem não tem. Vida que segue. 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
2: 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Vamos trazer o Cruzeiro agora, hein? No mercado, já trabalhando pra reforçar o time pra Arthur Jorge, porque tem Libertadores, é o Flamengo, tem Copa do Brasil, tem Campeonato Brasileiro. Alô, Arthur Mesquita! Hora de falar do Cruzeiro, hein?
3: Ah, vamos lá falar do time de melhor futebol do Brasil.
2: Ai,
3: o
2: ai,
3: time
2: ai,
3: do melhor ai, futebol ai, da ai, América do Sul, ai, tá? Ai, que ai, é ué. O Cruzeirão. Aí, o Cabido já tá atrapalhando o programa.
0: O Cabido disse...
3: Tá fazendo traquinagem.
0: Não há no futebol brasileiro um time que jogue mais bola do que o Cruzeiro.
3: Tem, não. E não há mesmo. Também.
0: Não há mesmo.
3: Não há.
0: E quero que me prove o contrário.
2: Sim, tem 10 que fazem mais pontos, né? Inclusive o Atlético.
0: Não.
2: Não, mais pontos não. 24 pontos, dois tem.
3: É, bobão.
2: Até à frente, porque tá à frente.
0: A critério de desempate, é verdade.
3: É, mas mais pontos não tem. Simples assim. Mas
2: são, eu falei que termina esse
0: campeonato, são só 9, então.
3: A gente na frente do sexto. Eu falei de melhor futebol da América
2: do Sul. Falando nisso, ó, o senhor... Vou te interromper, porque o senhor não merece fazer o noticiário enquanto não pagar...
0: Tá devendo?
2: O que tá devendo.
3: Ai, aqui, meu filho.
2: O senhor está até... dando o calote.
3: Não, tô.
2: Tá? Você, o meu Pix é o número do meu telefone.
0: Vai ficar mal falado lá em bom despacho,
3: hein? Não paguei ainda, sabe por quê? Porque até dia 12, o Carlo Ancelotti pode... desfazer os erros que ele fez na convocação. Ah, é?
2: E convocar
0: quatro? Você tem quatro pré-convocados para entrar?
3: Tem cinco, né? Quatro.
0: Vão entrar os quatro?
3: Não, até dia 12. Eu não sei futuro.
2: Entendi.
3: Até dia 12.
0: 12 agora?
3: Eu tenho aqui, ó.
0: Regulamento mas tá perto,
3: embaixo véio. Do braço.
0: Segura tá perto.
3: Regulamento então,
2: embaixo do braço. Pra você que eu tô devendo, o Arthur vai me pagar dia 12, tá?
3: Ou não.
0: Já tá repassando, é?
3: Ou não, mas vamos ver, né?
2: Tá certo.
3: Ô Gilberto,
2: eu tô batendo na porta, né?
0: Tá certo, tem que pagar, filho.
3: Eu falei de melhor time, melhor futebol da América do Sul, sabe por quê? Porque o Matheus Pereira, o craque da camisa 10, ganhou destaque pela Libertadores aí com o prêmio de Hero of the Week. O melhor jogador do jogo da Libertadores é chamado de Hero of the Match, né? Herói do jogo. E o Matheus Pereira ganhou como melhor jogador da rodada da Copa Libertadores dessa última rodada por conta desse grande jogo que ele fez contra o Barcelona aí. Os dois gols dele, aquele gol de voleio, né? Que isso, Milton? Que isso, Milton? Que isso, Milton? E aí ele ganhou esse prêmio ontem aí pela Libertadores. Matheus Pereira, que é o top 3 aí, maior artilheiro da Libertadores nesse momento, top 3 jogador em participações em gols e top 5 em maiores chances criadas. O Cruzeiro que vem muito bem na Copa Libertadores, vem muito bem no Campeonato Brasileiro, crescendo, mas que agora um momento de descanso necessário e também um momento de mexer em algumas peças desse time. Eu até perguntei pro Arthur Jorge sobre essa questão do tempo de descanso, esse tempo de intertemporada que o Cruzeiro vai ter aí. A gente calcula, né, 50 dias de intertemporada. Vamos ver o que o Mister falou sobre isso.
4: Bem, esta intertemporada aqui para o Brasil é uma novidade. Para mim estou mais habituado, mas estou habituado a poder fazer uma paragem nesta altura do mês de junho, julho e agosto, para que depois ataque um campeonato inteiro, e eu só vou ter depois meio campeonato, ou seja, vamos ter menos jogos, mais decisões e onde a margem de erro será menor. Mas aquilo que nós vamos procurar fazer é, e deixamos muito claro com todos, nós vamos ter uma paragem exatamente de férias, vamos depois ter cerca de 30 dias de preparação para o jogo do Internacional, que será o próximo na retoma, onde cada um dos atletas terá e tem um plano específico de trabalho para fazermos manutenção daquilo que é a sua condição. Quero também que eles se desliguem do futebol em alguns dias para poderem desfrutar das famílias, poderem desfrutar de tudo aquilo que não seja futebol, porque é importante também a sanidade mental dos atletas e que possam desligar de toda esta pressão, de todo... e nós temos vivido em cima de pressão, porque quem vem de baixo as coisas não são fáceis, mas é prepararmos da melhor forma para que a equipa continue a ter o desempenho e possamos voltar a trabalhar bem, para podermos atacar a segunda metade e, a partir daí, conseguirmos atingir objetivos que são também hoje nossos objetivos, tendo em conta aquilo que é as nossas ambições.
2: Eu quero fazer uma pergunta ao Rabido, que é o seguinte. Esta parada de... São 20... quer dizer, são 15 dias. 21, né? 21 dias.
3: 50 21. Dias.
2: Não. Que os
3: férias, jogadores,
2: férias, depois,
3: cara,
2: eles retornam.
3: Férias, 20 dias. Tá. E aí são 30 dias de preparação.
2: Beleza, isso. 20 dias de férias, aí os jogadores vão estar beleza. Você acha que isso prejudica? Será que fisicamente, Cabido, pode ter uma baixa? Quer dizer, eu acho que hoje todo jogador sabe que não pode exagerar. Antigamente, os caras, 20 dias, o cara já chegava enorme, já de tanto que o cara comia.
3: Mas antigamente tinha um mês de pré-temporada, né? Hoje nem pré-temporada tem, né? Se a gente lembrar desse ano, foram uma semana já. Você representa na segunda, no sábado já tinha jogo, né? Isso
5: Cruzeiro
3: não é pré-temporada,
5: jogo,
3: né?
5: O último jogo, se não me engano, dia 14, aquele Cruzeiro e Corinthians lá na Neoquímica Arena, 14 de dezembro, e os titulares se representaram no dia 5 de janeiro.
3: Exatamente,
2: é porque, uma loucura, né? É porque o Cruzeiro vem numa evolução, o time ele vem evoluindo, né? E aí você, de repente, tem uma parada, né? Então, eu preocupo um pouco com isso, todos vão passar por isso, mas é porque o Cruzeiro estava vindo numa evolução em relação aos outros times, um crescimento.
5: Em relação ao próprio Cruzeiro, né?
2: Não em relação ao próprio time também, claro.
3: Mas isso não é exatamente uma novidade, tá? Porque, por exemplo, ano passado, tá certo que esse ano é maior. Uhum. Esse ano é maior. Mas ano passado, tirando as equipes que disputaram a Copa do Mundo de Clubes, a rapaziada teve férias no meio do ano também. E os times voltaram e voltaram muito bem. O Cruzeiro, inclusive, né, usou desse período para se aprimorar tecnicamente e também taticamente. Tanto que fez um bom segundo semestre em 2025, né? Mas eu acho que, para o momento do Cruzeiro, a parada não foi boa. Porque o Cruzeiro, ele definitivamente pegou um embalo, né?
5: Agora, 8 jogos de invencibilidade.
3: Fisicamente falando, a gente sabe também que a rapaziada, não só o Cruzeiro, né? Os atletas, de uma maneira geral, estão estourados, muita gente estourando, e precisava desse período de descanso. Você perguntou das férias? Pô, férias limitadas é ruim, hein, Milton? Não poder tomar aquelazinha, hein?
2: Pois é porque realmente não é o atleta sem chance nenhuma, né? Pô, porque você tá no meio do... Vai pegar no meio do campeonato.
5: E o Arthur Jorge, ele falou também, aí ele fala, os jogadores, eles têm um regime ali de treinamentos próprios dele também, os treinamentos específicos para cada um para fazer durante as férias. Então, é claro, ele fala, quero que alguns jogadores se desliguem totalmente do futebol, que possam curtir com suas famílias. Imagine que todos os jogadores, né, esses que não estão com cabeça, que ainda possam ir para a Copa do Mundo, estão com esse pensamento, mas também tem ali os treinamentos específicos. Todo jogador também faz isso durante as férias. E aí depois, no dia 22 desse mês, quando os jogadores se reapresentarem, aí começa os trabalhos de fato de intertemporada, o grupo todo na Toca da Raposa 2. O Cruzeiro ainda não se decidiu também se vai fazer aí alguns amistosos nessa intertemporada. Ano passado, o Cruzeiro disputou a Vitória Cup, né? Jogou contra Defensa e Justiça e também contra o Banfield lá naqueles saudades. Amistosos. Nem tanto.
3: Você esteve lá, né?
5: Estive lá, trabalhei muito.
3: Saudades?
5: Trabalhei muito. Não, mas saudades, viu? Vitória Cup é bacana. Vitória Cup foi bacana.
1: Cariacica é legal?
5: Eu tirei foto com o Matheus Pereira, meu filho. Lógico que eu vou ter saudade. Eu tenho essa cidade.
1: Cariacica é legal?
5: Não.
3: mas ô Gilberto, vamos falar a verdade, né? Férias limitadas deve ser ruim pra boné, né?
6: Mas aqui, você acredita que a turma não vai
0: Dá uma olhadinha no bico.
6: O que eu faria, tá? Não. O que eu faria?
0: Você bebe nos primeiros
6: dias. Pegava essa primeira semana e sapecava.
0: Solta o pé.
6: Isso aí, sapecava. Filho. Aí depois, pô, faltando 10, 7 dias.
0: Sim.
6: Aí você estabelece ali uma rotina suco mais detox, regrada.
0: Isso aí.
6: Uma coisa mais
0: terrível. É isso aí.
6: Mas a primeira semana, que isso? Eu encheu o
0: bambu. Tá louco. Tá tensão doido. Demais, tá
6: pegar doido. Pegar essa... Pessoal aqui da destilaria Salinas.
0: É.
6: Nossa, tomava uns 5 desse aqui na hora.
0: É isso aí, acabou, saiu já. Primeiro, saindo do
7: primeiro
0: CT.
7: Primeiro dia só virote.
6: Pô, tá louco?
0: É.
6: Só?
0: É isso aí. Só. É, tem que aproveitar, cara, que aí você relaxa por completo, não é aquela...
6: Imagina uma Copa do Mundozinho,
0: um churrasquete. É isso aí. Não é meia boca, não, não é?
5: Ô Gilbert, eu queria aproveitar a brilhante presença do nosso querido Leandro Cabido por aqui.
0: Faça isso.
5: E colocar um debate na mesa, tá? Porque o Neyzer Villarreal, ele ainda é pauta do noticiário do Cruzeiro, ele ainda é pauta.
6: Você acredita que eu não comentei porque eu não vi ontem trabalhar?
5: Então vai ser
6: vai hoje. Vai ser lindo, hein?
5: Vai ser hoje. Ele ainda é pauta, assim, do debate entre os torcedores.
0: Todo mundo fala isso na academia, lá na Criate. Aliás, um abraço pro Germano, que é meu personal lá. E ele tá, ele é cruzeirense, tá indignado.
6: Você tem personal, Gilbert? Ah,
0: temos.
5: Não faço não, velho.
6: Por quê? Não, tá bom, não.
2: É o papel higiênico.
0: Ah, mas lá tem muitos. Muito. Papel higiênico também. Mas esse eu uso mais aqui, viu? Pra limpar suas...
5: Não, tá bom. Ô, Jesus. Mas aqui, o Neyzer Villarreal, ele... De certa forma, perdeu muitas chances ali contra o Fluminense, né? Foram
6: de
5: pelo menos
6: umas
5: 5 chances que a gente pôde contar ali perdidas pelo Neyzer Villarreal. É o jogador com mais grandes chances perdidas no Cruzeiro no Campeonato Brasileiro. São 12 no total. Mas também é o jogador com maior frequência de gols por minuto ali também no Campeonato Brasileiro. Algumas estatísticas aqui do Neyzer Villarreal. É o jogador que mais finaliza, é o terceiro jogador que mais finaliza em gol do Cruzeiro no Brasileirão, mas ainda assim muito criticado porque perde muitas chances. Mas também é um jogador que ajuda a criar muitas chances. Então você, que é um cara que... né? Já falou aí, não vou passar pano. O Milton é um passador de pano nato. Você quer que eu levante nato.
6: Mais as pernas aqui? Também é difícil.
5: O Milton é um passador de pano nato.
7: O Milton tava perseguindo o Neyzer ontem aqui.
5: É, e agora? O que fazer com o Neyzer Villarreal nessa intertemporada? Eu sei que pelo lado do Milton, que a gente comentou ontem, ele falou, se eu fosse o Neyzer, eu abria mão das minhas férias e só treinava. E
7: o América tá precisando de jogador
5: 50 lá, dias. Só treinar. E aí?
6: Cara, vamos lá, vamos ser justos aqui, né? Ele errou tudo contra a equipe do Fluminense, né?
5: Sim.
6: Inclusive, pra mim, né, não vou nem entrar na questão aqui do contra-ataque da equipe do Fluminense, né? Do Jonathan Jesus poderia ter feito isso ou aquilo, mas o jogo tava desenhado dessa forma, era o risco do Cruzeiro. O risco do Cruzeiro era sofrer contra-ataque do jeito que ele tava montando, né?
5: Tem sido também uma tônica em vários jogos,
6: mas
5: né?
6: Isso é do Arthur Jorge, tá, gente? Ah, o Arthur Jorge, ele coloca... Pô, contra o Fluminense, ele colocou 6 na última linha. 6. Ele colocou... O Fagner de um lado, o Kaique do outro, os pontas por dentro e os dois atacantes por dentro também. Então eram 6, cara, a última linha. É, e, cara, você vai dar espaço pro contra-ataque. Mas aí o risco é, você tem a oportunidade, meu amigo, você não pode dar esse mole.
5: Uma, duas, não, três,
6: pô,
5: quatro, cinco,
6: seis. Ô, Neyzer Villarreal, você tá de brincadeira comigo, né, velho? O que eu vou falar do senhor? Como é que te defende agora?
0: O senhor, mas tem 19 anos, pô.
6: É, porque eu tô tentando ser educado. Ele é casado? Não, não sei,
0: não sei,
6: né?
0: Também,
6: não sei, né?
0: Não sei.
6: Mas, pô...
0: Muito novo também,
6: não,
0: gente.
6: Não dá. Não, mas, ô Gilbert, é aquilo não. Que eu falo. A gente tem que ter muita paciência com a meninada. Muita paciência. Ah, é o futuro, ah, é o futuro, ah, é o futuro. Beleza?
5: E o presente?
6: Beleza. E o jogo de hoje? O jogo foi dia 31 de maio, irmão.
7: Mas errado é quem tem o Chico da Costa lá e não consegue usar, porque o Chico não é jogador.
6: Aí é bom, outro
7: ponto. O suficiente, e a partir daí se é obrigado a colocar o menino pra resolver problema.
5: Não, não é obrigado a colocar o menino pra resolver problema.
7: Quem podia ser no lugar dele?
5: O Neyzer, ele desde o início, ele já era a segunda opção. O Chico era a terceira opção, um jogador que chegou no Cruzeiro pra ter uma característica diferente em que os atacantes do Cruzeiro não tinham.
6: Perfeito.
5: Em momento nenhum,
0: o Chico não tá à frente do Neyzer, né?
5: Não, nunca esteve. Em momento nenhum ele foi o substituto do Caio Jorge. Ele era a opção diferente ali, porque o Cruzeiro não tinha um atacante de área.
6: Eu consegui concordar com eles dois, Gilbert.
0: O Carlos Henrique tá falando aqui, eu emprestaria o Neyzer pro América.
6: Não, mas a gente gosta do brincar.
5: Não, olha a maldade.
6: Não, mas o América
5: já falou. Ele fazia 200 gols nessa
6: equipe. Eu já falei aqui do América, né? Depois a gente pode até falar. Será sobre
0: que cai?
6: Isso. Eu tô falando isso desde janeiro.
0: Quê?
6: E já o pessoal caiu. Do 98 Esportes, meus companheiros de bancada, falaram que eu estava sendo um pouco malicioso ao falar do América. Mas, gente, os olhos de quem tá vendo o campo também entende um pouquinho.
0: Tá difícil.
6: Mas
0: pra
6: mim já foi.
0: Já deu entrada na papelada,
6: agora, agora eu vou concordar com o Igor e com o Arthur, né? O Chico da Costa, gente, ele não pode nem ser terceira opção de ataque do Cruzeiro.
0: Eu mando o Chico pro América.
6: Isso. Não pode, nem pode. É, inclusive um abraço ao pessoal do Eldorado que deve estar sentindo falta do Chico.
0: Aí é o número 1, opa, é certo. Amor, mas alguma do Cruzeiro?
7: Deixa eu trazer o padre, hein? Tem um amigo meu que tá namoradinho de pouco tempo, assim, tem 3 meses que eu tô namorando, e ele também tá sentindo falta do Chico, viu, Gilberto?
0: Tá, né? Aqui, nossa, Milton, então.
6: O Milton não conseguiu passar o pano pro Neyze.
0: Parabéns, papai! Como é que é o negócio?
6: Ele não conseguiu passar o pano
2: pro Neyze. Fala aqui rapidinho. Pra mim, Neyzer tem que continuar tendo oportunidade, é um jogador que tem qualidade, só precisa melhorar a sua finalização e tem que treinar muito. Não é necessário colocar ele como titular, mas ele precisa jogar mais um pouquinho ali no segundo tempo e entrando aos poucos pra mentalmente ele, eu acho que ele
0: tirar tem... aquela nhaca também.
2: Acho que ele tem dificuldade assim de concentração, talvez alguma coisa nesse aspecto aí, mas assim...
0: É TDAH?
2: Tem que ficar mais tranquilo. Entendeu? Na hora que isso acontecer, as coisas vão fluir naturalmente.
0: Você falou que seria rapidinho, mentiroso. Bom, vamos falar agora. Vamos falar agora com o Padreco, que tá lá na Arena Panini, no Shopping Cidade. E lá vai rolar super cobertura. Programa especial, hein? A partir de quinta-feira, dia 11, de 3 às 4 da tarde, sobre a Copa do Mundo. Ô, Padreco, chega aí, padrinho. Boa tarde.
8: Olá, galera do 98 Futebol Clube. Estamos aqui diretamente do Shopping Cidade, no piso Tupis, na Arena Panini. É claro, onde você vem aqui trocar suas figurinhas desse álbum sensacional. Eu tô aqui com o Ângelo. Tudo bem, Ângelo?
9: Bom dia, tudo bem? Ótimo,
8: bacana. Ô, cara, você tá aqui com essas figurinhas aqui, a mão cheia aqui também.
9: Trocar com a galera, né?
8: O quê?
9: Fazer a troca com o pessoal aí, né? Completar o álbum, se Deus quiser.
8: É bom, né, cara? Você fazendo isso aqui, você se sente com quantos anos? 8 anos, 9 anos de idade?
9: 9, 10 anos de idade. Na época, o primeiro álbum do Espanha, na 82, Ping Pong, colecionei esse álbum.
8: É mesmo?
9: Espanha 82, completinho, ping-pong, chicletes ping-pong.
8: Sim. E agora, qual que é a figurinha mais difícil de encontrar nos pacotinhos desse álbum da Panini?
9: Eu tô achando que a do Cristiano Ronaldo, até hoje não vi nenhuma. A do Messi eu tirei ontem. Vinícius Júnior também não vi ainda. São essas raras, né? E aquelas legendárias que eu tirei, o Mbappé. Mbappé Dourada.
8: Isso é verdade, o negócio é o seguinte, eu não queria falar isso não, mas tudo pela alegria. Sim. Por acaso você achou aí o Matheus Pereira e o Gerson?
9: Ah! Não tem nem ele, nem o Everson, goleiro do Galo. Não tem.
8: Nossa! Você torce pra que time?
9: Atlético Mineiro.
8: Bacana, cara, muito obrigado. E como que é o esquema de bater a figurinha, o bafão aí? Como que você faz aí?
0: Ah, ó, o bafão é legal, hein? Aí.
8: Oh, pera aí. Também quero. Quero só um pouquinho, vambora aí. Roubando ou sem roubo?
9: Se você quiser.
8: Ó lá então. Pô, não vai, hein? Que isso, hein?
0: Nossa, isso é ruim demais, hein?
8: Ô, beleza. É isso aí, galera. Daqui a pouquinho a gente volta direto aqui do Shopping Cidade, no piso Tupis, com esse espaço Arena Panini.
0: Boa, Brasil! É, o padrinho ruim demais no bafo, hein?
7: Ainda bem que foi o padrinho que tava lá no bafo, viu, Gil?
0: Não.
7: Se fosse aquele amigo nosso, ele ia derreter a figurinha do moço, viu?
0: Ganhava todas lá, que ele é bom no bafo, viu?
7: Ele é bom no bafo. A figurinha sair correndo, só não é? O bonequinho da figurinha sair, ia ficar só o branco, assim, né?
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0: 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Tá gostando aí do trabalho de mercado do seu clube do coração? Falta muita coisa, né? Tá começando ainda. Mas quem deveria chegar? Quais posições estão mais carentes? E quem pode ir embora? Pode sair, porque não deixará saudades. Fala, galera!
10: Fala, galera da 98. Opa. Tô passando aqui pra lembrar uma aposta que o Iguinho fez com o Henrique, né?
0: É?
10: Ou Arthur, não me lembro. Ah. De quantos jogadores iam do Galo e quantos jogadores iam do Cruzeiro pra Copa.
0: Arthur.
10: Isso lá no início do ano. E aí eu acho que, né? O Iguinho ganhou, né? Depois olha isso aí pra nós, gente. Um abraço.
0: É, ganhou, mas ainda não recebeu.
5: É, o Henrique, paga ele isso.
11: É. Fala, galera do 98 Futebol Clube. Ô, seu Gilberto, aproveitando que o Cabito tá aí na programação. Sim. Hoje, ó, os astros estão se alinhando. O rei da segundona voltou, jogando futebol de segunda categoria. Tá na segunda parte da tabela e vai ficar lá até o segundo semestre. Quem é, sabe. Um abraço a todos. Aqui é o Edir Fonseca do Bairro Serrano. Valeu, Guilherme.
12: Fala, galera do 98. Bernardo aqui. Deixa eu te falar. O técnico mandou uma declaração pro jogador aí. Por que que não ficou com ele, então? Responde aí, Igor. Se o cara é bom, tá lá na Europa, devia ter ficado lá. Agora, pro Cruzeiro, Pedrinho abriu o bolso, vai vir Almada, Dybala e o Darwin Nunes. Aí sim, hein? Time dos sonhos. Valeu, galera. Obrigado.
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1: 1:07.
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5: Tá de volta. Voltamos aqui hoje com o Leandro Cabido, nosso convidado na bancada, comentando as coisas de Galo e Cruzeiro. Daqui a pouco tem o Rica Perrone também. A Gabriela Silva com Fala Muito, direto das ruas de BH, no 98 FC de hoje. 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Hoje, terça-feira, é dia de Fala Muito. E Gabriela Silva está nas ruas, falando com o povão de meu Deus.
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8: Ô Douglas, você costuma ir muito no estádio?
9: Ah, falar com você, eu nunca fui no estádio.
8: Ô Douglas, não sei se você tá sabendo, mas eles vão implementar agora uma nova regra lá no estádio, que eles vão colocar microfone em todas as partes do estádio. Então qualquer coisa que você falar no estádio agora, eles vão ouvir, dependendo do que você falar lá, você sai de lá até preso.
9: É, mas tem isso também, porque querendo ou não é foda, né, velho? Mas a gente também não liga de pagar cadeia, não. Se pagar, nós paga dois mesinhos e também não está nada.
8: E tá tudo certo.
9: Tá tudo bom, entendeu?
10: Complicou.
8: Então você é a favor dessa nova tecnologia?
10: Não.
9: Ah, eu sou contra, viu?
8: Que é contra?
9: Eu sou contra.
8: Não pode não?
9: Até então, né? Porque aí você vai falar, aí você vai xingar uma pessoa e falar assim, oh, Deus. Aí você vai preso por causa disso? É, não tem como.
8: Né? Exatamente. Tirando a privacidade do torcedor, né, Douglas?
9: É, tirando a privacidade e, querendo ou não, você tá destratando a pessoa com mau respeito ali, mas infelizmente, né? Fez raiva no ser, você tá xingando ela, né?
11: Ah, não. Aí não.
8: Estamos aqui com o Davidson, que é cruzeirense. Tá feliz?
12: Muito feliz.
8: Por quê?
12: Porque o Cruzeiro ganhou e o nosso time, nosso rival perdeu.
8: Mas ganhou da chave. Muitos estão falando que foi roubado, foi?
12: Ah, mas gostoso, né? Mas eu acho que não foi roubado, não. O juiz teve seu critério, teve VAR, teve tudo, né?
8: Mas aí, depois dessa paralisação pra Copa do Mundo, vai ter uma nova... Eles vão mudar agora um pouquinho as regras do estádio. Agora, além da facial que você cadastra, da biometria, vai ter agora um sensor pra escutar tudo que o torcedor tá falando na arquibancada. Então, você, qualquer coisa que você falar, que você cochichar, eles vão estar ouvindo.
10: É mesmo, é?
12: Olha, na minha opinião, pra mim é muito bom, porque aí vai inibir muita assédio, vai inibir muita discriminação, né? Falar coisas que não devem dentro do campo. É só torcer, vibrar, brincar e ir na paz, sem discriminação a nada, sem crime, né?
10: É.
12: Por palavra, como racial, estranho. Então, pra nós vai ser uma boa. Vai ser uma modernidade muito boa, porque aí as pessoas vão ter mais segurança pra ir pro campo.
8: Ô Edson, não sei se você viu, mas a partir do mês que vem agora, eles vão colocar, além da biometria no estádio, eles vão colocar lá um sensor pra ouvir tudo que a galera fala no estádio. Então qualquer coisa que você falar no estádio, eles vão captar tudo.
13: Ah, vão divulgar, eu sei.
8: Mentira!
13: Eu sei, eu trabalhei na arena do Galo.
8: Ah, que você fez lá? Você é cruzeirense.
13: Obra.
8: Mas o que você fez?
13: Eu mexi com obra, setor de obra.
8: Então você pesou a arena, hein?
13: A arena do Galo, eu mexi na obra também dele.
8: Você pesou lá?
13: Não, nem fala, menino.
8: Arena... descobrimos o culpado.
13: A arena do Galo foi eu que mexi lá, mas o que acontece? Mas não é por causa disso que eu vou deixar de ser cruzeirense, não.
8: Mas o que você fez lá pro time tá ruim desse jeito?
13: É o que eu fiz?
8: É.
13: Arquibancada. Era pra ter menos torcedor.
5: Ah, olha! É, rapaz, aí vai aparecendo, né?
14: Vai... O que você fez lá pra...
5: É.
14: Arquibancada.
5: Pra ter menos torcedor, né? É, deu certo, hein, velho? Pelo menos nesse momento, né?
10: Ah, é.
5: 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Tem mais uma rodadinha aqui de opiniões, sempre importantes, sinceras, de preferência.
14: Nosso Virgínio.
5: Ainda que não agrade a todos, a todos. 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
5: 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Aliás, o Rica Perrone está conosco, tem direto dos Estados Unidos. Tá com pneuzinho
4: também, viu?
5: Tá?
4: Debaixo da blusa.
5: Rica tá chegando, diretoria aí.
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5: Ah, ô, Rica Perrone, boa tarde. Seja bem-vindo de volta. Aí, garoto.
16: Fala, rapaziada. Tudo
5: bem com o senhor, né?
16: Tô aqui assistindo Croácia e Bélgica, analisando a geração belga.
5: Grande geração belga, não ganhou nada.
4: O coração meteu ferro na Sérvia ontem?
5: É.
4: Três bilocas, filho.
16: É, melhor coração. Além de bonito, os caras estão aprendendo a jogar bola. Porque lá, eu vou te falar, viu?
5: É. Haja coração.
16: Nossa! Meu Deus. Ele não meteu, velho.
5: Meu Deus. Ó, você gostou do jato que batizou a aeronave bilionária que levou a seleção brasileira aí pro seu quintal, aí para os Estados Unidos? Belos jatos, hein? Dá sorte, Rica. Você já tomou um...
16: Você como um sommelier de jato?
5: Não. Não sou. O Igor Tepe, que é especialista, ele que viaja todo ano e tal.
16: Mas o Igor, a última vez que ele veio aqui, eu não fiquei sabendo que ele levou nenhum jato. Levou, Igor?
4: Não, meu irmão que é piloto, viu, Rica?
16: É leva ele, muito jato?
4: Ele gosta de um jato.
5: Você que é do futebol há muito tempo, né, Rica? Muito mais tempo que a gente. Essas coisas ajudam mesmo. Dá uma benzida aqui e tal, uma ruda atrás da orelha, um jato na hora de partir pra disputa da Copa. O que mais pode ajudar a nossa seleção? Que eu tô apelando pra tudo, viu, velho? O que você tá fazendo aí pra dar certo, hein?
16: Eu não sei o que pode ajudar, cara, mas eu sou ateu e na Copa passada ficou uma vela acesa de 7 dias a Copa inteira.
5: Isso aí. Tá vendo? Vela de
17: 7 dias a Copa inteira?
5: Não, a cada 7 dias ele acendia uma nova. Pelo menos pra mim ficou claro isso, certo?
16: Ô, Juvena, pelo amor de Deus, né, Juvena? Nossa, porra, Juvena, faz as contas, né? Ô, Juvena.
17: Ele vela de 7 dias acesa a Copa
16: inteira. O Juvena é aqueles caras que alguém convida ele pra uma festa de 15 anos, ele fala que vai, mas só vai ficar uma semana. Porra, sim. Juvena, 7 dias, mas tu vai manter ali, né?
5: Cara, é cartesiano demais.
17: Não, é porque eu não tinha entendido, cara. Mas, ô, Rica, pode trocar essa aí, porque na Copa passada não deu certo.
5: Essa já não vale mais,
16: né? Não, na Copa passada, cara, eu fiz vudu do Messi e não deu certo. Eu botei fogo no Messi, o cara não deu certo. Essa Copa aqui eu vou ter que mudar a estratégia.
17: Então não faz nada não, porque você fez vudu pro Messi na Copa passada. O Messi que destruiu na Copa.
18: Bom, mas no primeiro jogo deu certo, né?
5: É.
18: No primeiro.
16: Então, aí eu segui, mas eu vou fazer vudu pro Neymar, então, já que o vudu dá certo ao contrário, eu vou fazer vudu pro Neymar, então eu segui.
17: Vai na panturrilha direto.
5: Hoje, Leandro Cabido, do 98 Esportes, cedido gentilmente pelo 98 Esportes, está na nossa bancada aqui, comentando as coisas.
4: Agradecer a chefia, né, de esporte da rádio.
5: Muito obrigado ao Leandro Cabido por ter cedido

0: dele hoje sobre Léo Duarte.
1: Ah, sobre Léo Duarte.
0: Léo Duarte. É, os jatos você disse que não conhece. É. Mas o Léo Duarte, que, favor, né? Já que você é um paulistano que viveu boa parte da sua vida,
1: nossa, meu,
0: no Rio de Janeiro, viu Léo Duarte atuar com a camisa do Flamengo. E Léo Duarte está vindo da Turquia, já é oficial, zagueiro contratado pelo Atlético. Mal começou aí o período de férias, aí janela, e o Atlético já foi buscar um zagueiro. Lembra de Léo Duarte jogando?
2: Lembro, cara, lembro. Ele saiu novinho do Flamengo. E é muito difícil um jogador sair do Flamengo pro Milan se ele não for tido como uma promessa, né? Então, aí depois não deu muito certo, foi parar na Turquia. Não é um jogador, pelo que eu vi nas seleções do ano lá, não tá como principal zagueiro nem nada, mas assim, não é um zagueiro reserva, né? Um zagueiro titular que tem lá a sua credibilidade lá com o torcedor do time dele, mas... É que assim, o jogador que saiu daqui é muito diferente do jogador que a gente vai ver, né, Gilberto? Porque ele saiu daqui mais novo e agora, né, um jogador mais velho, já experiente, já passou por Milan, por time maior e tal, então a gente não sabe quem a gente vai encontrar, mas eu nunca achei ele um jogador mais ou menos, achei ele um jogador que tinha futuro, cara.
0: Aí, ó, enche o torcedor atleticano de esperanças agora.
2: É bom jogador, cara.
0: Bom jogador, né? Ainda falta muito, é só um começo de trabalho pra Paulo Brax, Pedro Daniel... É, o Siga, o Guilherme também, que agora tá aí. Tem muito trabalho a ser feito. Mas o Cruzeiro já é o time mais pronto, segundo o próprio Leandro Cabido. E, aliás, ontem você nos criticou. Você ontem nos olhou atravessado quando falávamos aqui do melhor futebol jogado pelo...
3: Atravessou, velho?
0: Pelo Brasil inteiro, que é o futebol do Cruzeiro.
1: América do Sul.
0: América do Sul, que Juvena disse. Leandro Cabido concorda com, aliás... Essa expressão. Precisa de pouca coisa o Cruzeiro, não é?
2: Eu acho que qualquer time que trocar três passes hoje tá jogando o melhor futebol do Brasil, mano. Tá todo mundo em crise, do primeiro até o último tá todo mundo reclamando com o técnico pra cair, tá tudo uma merda.
1: É. Ainda verdade. Bem que hoje tá todo mundo de férias, então esse posto fica com o Cruzeiro até o julho.
2: O Cruzeiro não conseguiu nem ganhar o último jogo dele em casa contra o time do Fluminense. É o melhor futebol do Brasil?
1: Não, mas é porque os caras já estavam com a cabeça nas férias. Você viu que contra o Barcelona...
0: Ah, toma o pano.
1: Não,
0: aí.
1: Calma. Você viu que contra
2: todo o Barcelona... Todo mundo tá com a cabeça na Copa. O Cruzeiro não teve nenhum convocado, tá com a cabeça nas férias, é isso?
1: É, ué. Mas com a cabeça na Copa também, que os caras estão ansiosos pra assistir. Você não sabe se os caras compraram ingresso.
2: Eu acho que com o preço dos ingressos aqui, acho que pouca gente comprou, irmão.
1: Ah, mas os caras têm dinheiro, se você é doido, os caras têm um pataco.
0: Aí, pra realidade dos caras, isso aí não é nada, hein, Rica?
1: Não, mas, ô Rica, quem é que tá jogando mais futebol no Brasil, então?
2: Não, ninguém, não tem ninguém jogando nada.
1: Alguém tem que tá jogando melhor, pô, não é possível. Alguém tem que tá jogando, então tá.
2: Mas não, mudando. Quem é o décimo do Brasileirão.
1: Pô. Quem que é o menos pior? Não, pô, de momento.
3: Décimo primeiro.
1: Pô, de então, momento, pô, de momento. Faz o recorte aí das últimas três semanas, quatro semanas.
3: Faz o recorte de oito jogos, que é o que o Cruzeiro tá invicto.
0: Faz o recorte que eles querem, ô Rico.
2: Sei, então, o Cruzeiro melhorou muito, mas assim, melhor futebol, sei lá, tipo, o Cruzeiro joga mais que o Flamengo. O Cruzeiro joga mais que o Palmeiras?
1: Teve um cara aí esses dias, comparou o elenco do Atlético com o Flamengo.
0: Ano passado, e ano passado o Atlético eliminou o Flamengo, tá?
1: E o Flamengo foi campeão da Libertadores.
0: E o técnico era o Cuca.
1: Não, mas beleza, mas ô Rica, o Flamengo foi eliminado pelo Vitória na Copa do Brasil. Aí, ó. Pelo Vitória.
2: Mas é um jogo ruim e tal. Mas, pô, o time do Flamengo e do Palmeiras ainda é superior ao... O Palmeiras, quando precisou aí contra o Júnior Barranquilla e contra o Flamengo, deu duas piadas. O Palmeiras vem de duas vitórias, porra, maiúsculas.
1: Mas não ganhou do Cruzeiro, né? Diga-se.
2: Ó. Mas o jogo foi em Belo Horizonte.
1: Não, o jogo foi em Barueri. Foi.
2: Ah, o jogo agora de verdade. Pô. Mas aí também é pra falar do resultado ou do futebol?
1: Não, do futebol, pô. Quem joga... em futebol...
3: Palmeiras?
1: Você gosta do futebol de Abel Ferreira, Rica Perrone?
2: Não é o que eu gosto de ver. Mas eu acho muito, muito competitivo.
1: Mas você gosta mais do futebol de Arthur Jorge ou de Abel Ferreira, seu Rica Perrone?
2: Do Arthur Jorge.
1: Mais cinco minutos aqui eu convenço ele.
0: Mais cinco minutos você leva ele pro motel, ué. Rejeita aí, você leva ele pro motel.
1: Isso é porque a gente não tá nem falando de Fórmula 1.
0: Não, você tá louco, mas você vai só. Você tá deitando já, Rica.
1: Na Fórmula 1?
0: Você tá deitando.
1: Na Fórmula 1 eu só acho o George Russell um bobão.
0: É.

0: Essa eu gosto mais ou menos de todo mundo.
1: Você gosta mais da seleção de 94 e de 2002 ou da seleção de 86 e 82?
0: Eu gosto mais da seleção de 94, sem dúvida.
1: Então tá explicado.
0: Sem dúvida.
1: O jogo bonito não quer dizer que é o melhor jogo.
0: Mas não tinha ninguém em 94 atravessando bola, né, Rica Perrone?
2: Aí é uma outra discussão. Pode ser que o Cruzeiro seja mais prazeroso de assistir, mas... Se você jogar 10 vezes hoje com o Palmeiras e Flamengo, o Cruzeiro vai terminar em terceiro quadrangular.
1: Triangular, né?
2: Triangular,
1: tem quadrangular de 3, né, Rica?
2: Desculpa, errei pro moleque. Momento.
3: Eu nem entrei na parada,
0: hein? Rica, hoje no 98 Esportes mais cedo a gente faz um ranking do mês. Né? Primeiro Palmeiras, segundo Cruzeiro, terceiro Atlético, quarto Red Bull Bragantino. Mas sabe quem que é o lanterna do nosso ranking do mês, meu caro Rica Perrone?
2: Vai embora, hein? Se tu falar o que eu tô pensando, vai embora, hein?
0: Ele mesmo, o nosso Tricas, tá?
1: Nossa. Sério,
2: pior, hein? Cara, tô pior que o Grêmio e que o Vasco agora. Tu tá de perseguição, pô.
0: Tricas, o nosso Tricas tá lá na lanterna.
1: Mas essa é uma avaliação com base no aproveitamento
0: do mês. Assim, não é, tá, assim, vamos lá. O ranking, ele não é um Excel, viu? Que você coloca lá uma planilha e vai te dar resultado. É o nosso sentimento em relação ao que a gente tá vendo em campo também, né? Tá. E aí o nosso Tricas ficou lá embaixo, viu, Rica?
4: Mês de maio, né?
2: Não, nós estamos na merda, mas eu acho que o Vasco, o Grêmio tá pior, pô.
1: O Grêmio tá muito mal, né, coitado?
0: Mas tá lá também, tá todo mundo lá, gente. Vocês estão falando, tá todo mundo lá.
1: Mas aqui no caso, eu sei que você gosta do Grêmio, mas no caso você torce pro São Paulo, então ele fez questão de pinçar aí esse assunto aí.
2: Ele quer me...
1: Hoje ele tá querendo, tipo...
2: Tá querendo cagar. Se você vai falar que a Red Bull é maior que a Ferrari, eu vou embora.
1: Você tem... E aí?
0: Não, certamente que não.
1: Ah, brincadeira aí.
0: Você
1: tem o Grêmio, que o Rica gosta muito. O Vasco, que é o time de coração da dona patroa do Rica.
2: Eu sou obrigado a gostar.
1: e o Tricas, os três lá no Z4 do mês, né?
0: Cara, como é que pode, hein? Que absurdo.
2: Minha vida sexual tá uma merda.
0: O São Paulo foi líder do campeonato, cara. Traz ele de volta, traz o homem de volta.
1: Roger.
0: O Crespo,
2: Tá. São Paulo tem aquele. Sabe a Ponte Preta quando joga o Brasileirão? Ela sempre lidera 3 rodadas e fala, cai. São Paulo viveu aquele momento.
0: Lembrando, Gilberto, que o nosso ranking 98 Esportes, ele é o mês, tá, gente? A gente não traz o que foi de abril, por exemplo, analisar mais.
1: Sim.
0: É o mês em si que a gente faz análise, o glorioso.
2: É tipo o funcionário do mês, né?
0: Exatamente. O péssimo funcionário do mês, no caso, né, seu Rica? Que não é o tudo seu bem, caso, cara, inclusive, tá, velho?
2: Cara, eu já me acostumei com a ideia de que eu vou ter que viver dos 3 mundiais por um longo período.
0: Pô, pelo menos são 3, né?
1: Tá louco, não tem nenhum.
2: Eu não vou ter fatos novos pra comemorar. Aquela Copa do Brasil, já não sei como é que aconteceu, mas tá difícil a coisa lá, cara. Tá muito difícil.
1: Ô, Rica, dá aí um cardápio aí pro meio da semana de bons amistosos que Rica Perrone vai acompanhar. Nesses amistosos preparatórios para a Copa do Mundo, quais são as suas dicas aí para o torcedor e para a torcedora? Você falou que tá acompanhando aí Bélgica e Croácia, né? Aliás, De Bruyne.
2: 0-0 aqui.
1: E o Modric em campo, aí duas lendas do futebol mundial. Mas o que mais que o amigo vai acompanhar? Vai acompanhar essa Argentina? Argentina, que de que é agora?
0: Sim, agora não lembro. Eu só sei que daqui a pouco.
2: Hoje tem Marrocos e Madagascar.
1: Clássico.
2: Vai ser transmitido. Eu queria ver o Marrocos jogar, né? Adversário do Brasil, mas não vai ser transmitido. Certo. Só vai passar em Marrocos e em Madagascar o jogo. Aí realmente fica um pouco difícil, porque não tem IPTV que resolve.
1: I like
2: to. Foi seu João Fonseca, né? Tem Gana e País de Gales hoje. Haiti e Nova Zelândia. Certo. Que esse jogo aqui é pra botar filho de castigo. E à noite, cara, pra quem tá com saudade do futebol, Júnior Barranquilla e Atlético Nacional decidem o título colombiano.
1: Caramba!
2: Bem legal esse jogo.
1: Aí
0: posso
1: sim.
0: Deixar de perder.
1: Não, em tempos de Copa do Mundo, não é nem a Copa nem começou.
2: A final, pô.
1: Nós temos que acompanhar o futebol.
2: O Juvena não sabe o valor de uma final. Quem tá do lado do Juvena aí, dá uma cotovelada nele. Ele não sabe o valor do mata-mata desses anos. Já nasceu Nutella com esses pontos corridos chato pra cacete.
0: Isso aí. Não, aí a gente reclama de calendário, seu Gilbert Campos. O pessoal da Colômbia, ele faz PhD em cima da gente, tá? Vocês estão malucos, velho.
1: Sábado,
2: Argentina. Mas eu não sei, eu não vou te falar, eu não vi a lista toda pra bater ali, não. Eu assisti o jogo da Colômbia ontem, mas eu não vi a lista toda, não. Eu não sei se tem muito jogador do Júlio Barranquilla e do Atlético Nacional na lista, não, cara. Porque pelo menos do time titular só tinha gente que joga fora.
4: Muito jogador que joga na Premier League, jogador que joga na...
2: Cara, e metade do time ontem começou com o atacante do Vasco, terminou com o do Palmeiras, entrou o Richard Rios do Benfica, que era do Palmeiras... uma porrada de jogador nosso aqui que a gente viu jogar no Brasil aqui na seleção da Colômbia. Cara, o time da Colômbia devia jogar bem mais do que joga, tá? É muito bom o time da Colômbia no papel.
4: É mesmo?
2: É o time. E adivinha quem é que deu o passe pro gol?
1: Quem?
2: Quem? Quem é o único cara que só joga na Colômbia?
1: Não
2: joga em lugar nenhum.
1: James Rodrigues.
2: Inclusive a convocação. Ele se transforma, cara. Eu, como São Paulino, chego ofendido. Tipo assim, você sabe dar esse passo, viado? Por que tu não deu durante um ano e meio?
1: É.
4: Porra. A convocação do James Rodrigues é uma loucura, velho. E ele tá lá.
2: Não, mas enfim. Não, e o que é pior, série no Netflix pra ele. Torcedor da Colômbia, meu irmão. O cara ovacionado.
1: Tá louco,
2: cara.
1: Exatamente.
2: O cara é muito Deus lá, brado.
1: Exatamente. Ô, Ricardo, sei que você não vai perder. No sábado tem a Argentina e
4: Honduras.
1: Honduras é o jogo, o preparatório aí da seleção argentina, que eu acho que não vai longe na Copa também.
4: Joga contra
2: Honduras. Eu vou estar fazendo minha livezinha pós-Brasil e Egito no YouTube. É. Enquanto isso, eu vou estar assistindo aqui, durante a live, eu vou estar assistindo o Argentina e Honduras. E eu sei que, para minha alegria, Honduras vai fazer 1-0, que é para eu poder vibrar e gargalhar ao vivo para virar um corte, um meme na rede social.
1: Vai, Honduras, a melhor de todos os tempos.
4: Quebrada, viu?
1: É,
4: tá cheio de jogador bichado lá pra Copa do Mundo.
1: Pois é, não vai longe não.
4: Viu?
2: A Argentina ficou batendo na Mauritânia, 4 anos de amistoso. O que ela tá pensando na vida? Que ela vai chegar lá e vai enfrentar a Mauritânia? Eu não tô entendendo essa da Argentina, não, cara.
3: Vou te mandar aí, viu, Rica, uma imagem.
1: Opa!
3: Bem legal aqui no Instagram.
2: Chega de nudes, hein?
3: Não, mas é semelhante, tá? Na chegada da seleção brasileira, o Mosque dá uma pesada no frango e logo na sequência estende a mão do nosso treinador, o Ancelotti. Que beleza, viu, velho? Que figura.
4: Que loucura.
3: Falar com você, viu?
4: Só terminando nosso giro aqui de Copa, isso é notícia de 34 minutos atrás,
1: hein,
4: lá do pessoal do GE. Segundo uma rádio uruguaia, a rádio Carve Deportiva, viu, meu caro Rica Perrone, o meio uruguaio Arrascaeta pode ficar fora da Copa do Mundo. Hein? Ele saiu lesionado hoje de um treino e pode ser que dê ruim, tá, velho? Arrascaeta.
2: Será que é pôquer? Será que é porque ele joga pôquer de noite? Será que é porque ele tem os parça?
1: O negócio da clavícula dele já tava 100%,
4: pois, cara? Pois é, cara.
1: Agora foi.
4: Não, porque
1: já não tava 100%.
4: A dúvida é em torno sobre se é ou não sobre essa lesão, né?
1: Enfim. Mas
4: vamos ver.
2: O Arrasca jogou aí, cara. Tem uma coisa meio fácil da gente identificar, que é assim, eu sinceramente gosto muito do Arrascaeta, mas tem algumas coisas que a gente tem que perceber, cara. O Arrascaeta jogou muita bola no Cruzeiro e o Arrascaeta jogou muita bola no Flamengo. Esse jogador, com o perfil dele, não ter tido em nenhum momento uma transação europeia, ele tem algum problema físico crônico. É quase impossível um jogador como ele em nenhum momento ter sido levado para fora.
1: Nem Arara, é curioso mesmo.
4: Seleção também não foi destaque.
1: A princípio é uma lesão na panturrilha. A
2: seleção ele alterna com o Lodeiro em alguns momentos, cara. Pô, vocês lembram do Lodeiro do Botafogo?
4: Não era nada demais. Velhas, há anos. Acho que ele saiu de lá, inclusive.
1: Bom, é isso. É bom. Vida que segue, a gente volta a falar com o Rica Perrone amanhã no Diretoria. Rica, um abraço pra você, hein? Bons jogos aí, hein?
2: É o que tem, né, amigo?
1: É o que tem, amigo.
2: Merda, mas é o que tem, valeu.
1: Estamos nos divertindo, amigo. 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
1: 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Vamos ouvir a galera. E aí?
3: Antes, Gilbert, só fazer uma prestação de serviço?
1: Faça, por favor.
3: Porque tem um rapaz aqui que vai fazer um transplante.
1: Aquele rapaz?
3: De fígado. E ele precisa de bastante doadores de sangue.
1: Certo.
3: Ou bastantes, como o pessoal gosta de dizer, doadores de sangue.
1: Pode ser.
3: Então, quem quiser ou quem puder fazer a sua doação para Marcos Antônio Campos Mourão, pode doar na Grupo Pulsa, na Rua Juiz de Fora, 941, no Barro Preto. Você pode agendar a doação, né? Para você não chegar lá, ficar fila esperando demais pelo
1: telefone 3335-6600. 3335-6600, doação de sangue aqui para Marcos Antônio Campos Mourão. E já aproveito, deixo os parabéns para uma pessoa muito especial, tá fazendo 74 anos hoje. Vulgo meu pai, Camilo de Leles Assunção.
0: Seu Camilo, ó.
1: Uma referência parabéns, que hein? Eu tenho, um orgulho que eu tenho demais de ser seu filho, te amo. Parabéns pelo 74, de muita dedicação à família.
0: Okay, coisa, ontem foi o aniversário da minha mamãe, 71. Ah, que
1: beleza, hein?
0: Aliás, mamãe, beijo, te amo. Tá fazendo festa hoje lá na natação. Legal, minha mãe é pilates,
1: natação. Natação ou hidroginástica?
0: É, hidroginástica.
1: Na hidro, na hidro.
0: Porque natação é...
1: É que vem fazer hidro,
0: né? É hidro, é exatamente. É. Então, porque eu vi a piscina, né? Mas ela faz sempre, até um tempo. Parabéns, mãe. Te amo demais também, viu?
5: Parabéns ao pai do Igor. Muitas fumaças de vida pra você.
0: Vamos ouvir a galera aqui. Daqui a pouquinho a gente volta, hein? Fala, galera.
6: Fala, galera do 98. Opa. Instrutor Elbert aqui.
0: Instrutor?
6: De Contagem. Tô passando aqui para dizer o seguinte: o Atlético precisa contratar urgente um lateral direito. Ninguém aguenta esses meninos aí, não. Então, se não contratar um lateral direito, nós vamos ficar brigando ali no meio da tabela ali. Agora, se contratar um lateral direito, a gente pode sonhar aí com a Sula, brigar mais em cima lá no Campeonato Brasileiro. Põe meu nome na cumbuca aí, tamo junto, valeu.
7: Boa tarde. Eu sou Geralda do Jardim Vitória.
0: Boa tarde.
7: O Cruzeiro tem que contratar jogadores de nível bom para disputar a Libertadores. Gostaria de ganhar a camisa do Cruzeiro. Coloca meu nome aí na cumbuca.
8: Fala, galera da 98 FC. Meu nome é Alan Gustinó. Bom demais falar com vocês.
0: Opa.
8: O jogador que eu queria ver no Cruzeiro é o Brian Rodrigues.
0: Olha.
8: Joga muito. Põe meu nome na cumbuca aí.
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5: Eita,
2: nós! Ih, que beleza! E olha a informação: a CBF, a comissão de arbitragem da CBF, afastou o árbitro Felipe Fernandes de Lima. A equipe do VAR também foi junto. Eles comandaram a vitória do Palmeiras por 1-0. Para cima da Chapecoense no último domingo pelo Campeonato Brasileiro. Após a avaliação dos lances, foi reconhecido que houve dois erros cruciais: o gol anulado da Chapecoense e o pênalti marcado para a Chapecoense. Com isso, os árbitros foram retirados das próximas escalas e passarão por treinamentos.
6: E não só isso, né? Além do gol anulado da Chapecoense ter sido errado, o Felipe rasgou o protocolo do VAR, porque o Felipe não deu a marcação no campo da anulação do gol. O VAR entendeu isso, que não foi pra
2: a
6: anular.
2: Mesma coisa. Ah.
6: E aí, pela pressão dos jogadores do Palmeiras, o Felipe pediu pro VAR pra ver.
2: Aí não pode, né?
6: Não pode, porque não pode. Houve a concordância do VAR com a arbitragem. O Felipe, ele literalmente acabou com o jogo. Acabou com o jogo. E aí, meu velho, se ele queria meter um escudo FIFA aí no peito,
2: agora complicou?
6: Vai ser difícil pra ele. Já não bastava aquele jogo contra o Vasco lá, que ele chamou os caras de time de segunda divisão, de não sei o que e tal. Agora esse aí vai entrar pro histórico dele. Realmente mandou muito mal o Felipe, velho. O Felipe, ele é até bom árbitro, mas quando ele começa a querer ser pavão demais, aparecer demais no jogo, acaba com a arbitragem dele. E isso aconteceu no jogo do Palmeiras com a Chape.
2: Escudo FIFA é difícil, mano. Do Palmeiras tá
6: com... Opa!
2: Agora, o senhor, agora ficou, né? Agora rei da graça agora.
6: Vai mandar.
2: Bom, vamos trazer o Padreco, que tá lá na Arena Panini, no Shopping Cidade. Será palco do nosso estúdio pra uma cobertura especial da Copa do Mundo a partir da semana que vem, dia 11, de 3 às 4 da tarde. Um programa especial lá, hein? Alô, Padreco, boa tarde. Volta aí, meu filho.
7: Pô, bora pra casa. 2 horas que a gente tá aqui?
8: Não, nega, vamos tirar esse dia pra gente. Olha aqui o tanto de
7: fazer compra, vambora.
8: Não, vamos ficar trocando figurinha. Olha aqui, acabei de tirar o Cristiano Ronaldo.
7: Não, mas vem raro aqui também, hein?
8: Ah, vamos trocar a figurinha.
7: Tá. Só mais um pouquinho, então.
8: Só mais 4 horinhas, pode ser?
9: Aí, o amor é lindo. Olha, estamos aqui ao vivo, diretamente do Shopping Cidade, no Piso Tupis, Arena Panini. E tô aqui com um casal que tá aqui aproximadamente. Eles abriram um shopping hoje aqui. Qual o seu nome?
8: Meu nome é João.
9: Ô João, e o seu?
7: Vitória.
9: Vitória e João. É uma brincadeira bem gostosa, né, cara?
8: Nossa, é bom demais, cara. A gente vem aqui no shopping, fica umas 4, 5 horas trocando figurinha aqui e parece que o tempo nem passa, cara. É bom demais. Nossa.
9: E o legal é que, mesmo que saiam as figurinhas repetidas, que eu tô vendo aqui, tem algumas aqui, rapidinho vocês conseguem trocar com a galera, que vê que o fluxo aqui é rápido, né? Toda hora tá vindo pessoas aqui, né?
7: Isso mesmo, não é a nossa primeira vez trocando, né? A gente já veio outra vez e tinha mais 50 figurinhas repetidas. Em menos de uma hora já foi tudo embora.
8: Foi tudo embora.
9: E você tá falando comigo aqui que você tirou um que é difícil também. Você tirou o Cristiano Ronaldo?
8: O Cristiano Ronaldo, cara. Ele foi sensacional. Ele aqui, acho que de figurinha a gente já gastou, já abrimos 100, 150 pacotes. E a gente não conseguiu tirar nem o Cristiano Ronaldo, nem o Messi.
9: Isso não é gasto, isso é investimento emocional, que isso é gostoso demais, não é? Mas aqui, deixa eu te perguntar uma coisa aqui. As figurinhas raras, mostra pra gente aí, deixa eu ver aqui. Mostra lá pra câmera lá.
7: Foram três no mesmo pacote.
9: Foram?
7: Três no mesmo pacote e duas da Argentina. Pode mostrar.
9: Essas e aí, palpite? Da Brasil?
8: Da Brasil. Esse ano eu confio. Esse ano da Brasil. Vamos puxar esse X.
9: Se você tivesse de frente ao Ancelotti, que pergunta que você faria?
7: É com ele.
8: Nossa, ele podia ter dado mais oportunidade a dois jogadores do futebol mineiro, viu? Foi o Everson e o Matheus Pereira. Podia estar lá, viu?
9: Pode perguntar pra ele.
8: Ô, Ancelotti, Matheus Pereira e Everson, cadê? Tinha que estar na seleção aí, cara. Tinha que dar oportunidade de futebol mineiro, hein?
5: Deixa eu guardar, tenho que te falar que realmente o seu pedido vai ser atendido, mas não nessa Copa. Obrigado. Agradeço. Um grande abraço, voltamos daqui a pouco.
6: Alô, Padre, voltaremos com o senhor daqui a pouco. Direto da Arena Panini. Tem umas figurinhas raras ali.
10: Alemanha campeã 2014, estou precisando dela.
6: Caramba, hein?
10: Falta só 24 figurinhas.
6: Você tem uma sessão dedicada às campeãs?
10: Tem.
6: Você só não tem a Alemanha?
10: Não, eu não tenho... Cara, são duas. Eu acho que é a Itália 2006 e a Alemanha 2014. Brasil tem todas já.
6: Legal.
10: Argentina.
6: Pô, que legal.
11: O álbum da Copa de 82 faltou o Paulo Rossi pra mim.
6: Se um marido tá fazendo o álbum e a esposa tá fazendo o outro, e eles estão trocando figurinha, é isso que é uma troca de casal?
2: Não sei se é isso que você quer... sugerir, Gotep, mas vale como uma troca de figurinhas feita
6: entre casais.
2: Entre casais.
6: Entre o casal.
2: Entre o casal.
6: Entre o casal, na verdade.
2: Mas o que você queria sugerir é outra coisa, e aí. Não dá pra gente entrar nessa.
6: A ideia é ver de quem não teve coragem de fazer. Mas enfim.
10: Eu tô fazendo o álbum com a minha mulher, só fica pega mal.
2: Vai pegar muito mal.
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2: 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Mensagens aqui, o Leonardo mandou. Olha, esse jogador aí, o Léo Duarte, se é formado na base do Flamengo, não é garantia de sucesso, não. É garantia de uma boa venda feita por eles. Veja aí o Renier, Matheus Cunha, só acredito vendo. O Santos Cavalhais está perguntando se a gente viu a camisa do Paraná Clube em homenagem à seleção. É legal? Não vi.
10: Vai ter do Cruzeiro aí, né, em homenagem à seleção brasileira. Uma camisa feita pela Adidas, não é uma camisa para ser utilizada em jogo, até porque nem dá tempo mais, né?
2: Certo.
10: Vai ser uma camisa casual aí, amarelo, com as listas verdes, as 5 estrelas soltas e também a gola verde.
2: É.
6: Ficou legal, viu, Gilbert?
2: Ficou legal?
10: A do Cruzeiro.
6: A carinha do Paraná Clube em homenagem à
2: seleção. Olha, é bonito,
6: hein? Vou mostrar aqui na tela da live aqui, se a gente conseguir aproximar. Eu sei que o Rafa não gosta,
2: é,
6: mas a gente aproxima, prefere que a gente mande lá, mas é o Teufico que tá aí, o Teufico manda pra gente. Ficou bonita?
2: Ficou legal, cara. Ficou legal, sim.
10: É. Aí, aquele corvo da propaganda aí, ó.
2: É. O Duarte falou aqui, o Caio Jorge vai pro Flamengo, hein? Abram seus olhos, hein? Sério?
10: Vai não.
2: O Ricardo Galvão falou, os caras não têm vergonha de pedir o Pedrinho pra abrir o bolso, não. O time deles ia ser extinto. Agradeçam pela coragem do Pedrinho. Ah, todos aqui são gratos, né? Claro, mas que se puder colocar um pouco mais...
11: A gente também não é grato eternamente. A gente tem que cobrar mais, né, futuramente.
2: O Igor Valente falou aqui, ó. Uma dúvida aqui para a bancada. Os clubes recebem valores da FIFA de acordo com os números dos jogadores convocados? Se sim, o Galo vai receber um valorzinho legal aí pelos atletas selecionados? Tem cabido?
6: É, 11 mil dólares por dia.
10: Informação, né?
6: 11 mil dólares por dia por jogador, Gilbert.
2: 11 mil por jogador?
6: É. 11 mil dólares dá 55 mil reais aí. Você vai botar uns 220 mil reais por dia. O Atlético, que tem 4 jogadores, vai receber uma graninha em cima disso.
2: Por dia?
6: É, eu queria ver. Eu acho que tinha um da CBF que paga também, viu, Gilbert? Mas eu vou confirmar isso e eu te falo.
10: E aí o período que a seleção está na Copa do Mundo, tá, gente?
2: Quando ela é eliminada, ela, para de pagar.
10: É, porque senão é.
2: É.
10: Aí é brincadeira. É do Atlético, também. Equador e Paraguai, né? Que caia na fase de grupos, então.
2: Será que já cai agora? Você
6: tá preocupado até com o Atlético ganhar dinheiro agora?
2: Tô.
6: Pelo amor de Deus,
2: velho. É, muita rivalidade, hein?
10: Invejosa.
2: Esse é o perfil que nós adoramos aqui no programa.
6: Invejosa.
2: Rivalidade acima de tudo. Não, tá doido. O Valdeci falou, boa tarde. Vocês falaram aí que a Argentina não vai longe? Sabe de nada, inocente. Tá mais fácil o Brasil com esses cabeças de bagre aí cair. Não, ninguém disse que o Brasil vai longe. Eu disse que a Argentina também não vai longe. Eu não falei que o Brasil vai ganhar.
10: É, o momento deles não é bom.
2: Não, né? É bom.
10: Não é bom, né? Fizeram uma ótima eliminatória, mas a verdade é que depois disso também não jogaram nada.
2: Nada.
10: Vai ser pior que o Brasil,
2: você acha?
10: Cravo. Vai ser pior que o
2: Crava?
10: Brasil.
2: Cravo.
10: Caramba, confiança.
2: Brasil vai mais longe do que a Argentina na Copa do Mundo.
10: Você passou a colecionar as figurinhas, você também tá um.
2: Vai jogar na Califórnia, o Brasil,
10: é,
2: né?
10: É, aí depende, né? Vai, sede aonde mesmo do Brasil? É
2: Flórida? Tudo Costa Leste.
10: Aí depois
2: Filadélfia, Nova York e Miami, primeira fase.
10: Ah, é isso. E Filadélfia.
2: Aí depois é Miami e dependendo. É, no League of Financial Field. E dependendo é Miami, Miami ou Monterrey depois. Aí depende de quanto, em qual posição vai ficar, né?
6: Uhum.
2: Ô, Milton, sim. Como é que tá que o Cabidaço tá aí hoje? Hoje é dia de você fazer presença, uma gracinha com a galera, né?
6: Sim.
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2: Leandro Cabido, gostaria de agradecer pela sua presença e gostaria que o senhor voltasse mais vezes ao 98 Futebol Clube.
10: Obrigado,
2: precisando. Muito bom o senhor por aqui pra gente falar sobre opiniões diferentes e a sua sinceridade, que é de fato muito necessária nesse programa, porque aqui é uma passação de pano.
10: É, não é?
2: É, a galera tira o pé. Deve querer ser amiguinho.
10: Eu tive que levantar o pé aqui algumas vezes pro Arthur parar de passar
2: pano. Não, eu? É, ele e o Milton passando pano pro Neyza.
10: Brincadeira.
2: É.
10: Mas eu tô ali no quarto andar, é só me ligar.
2: Tá perfeito.
10: Um abraço.
2: Gente. Vamos convocar mais vezes. Obrigado a você, Cabidaço. Ó, resultado de promoção, Arthur Mesquita.
10: Ah,
2: camisa do Cruzeiro. Que... presente da loja do Cruzeiro do BH Shopping, hein? Sai hoje.
10: Vai pra ele, hein? Quem? Adriano Cássio.
2: Cássio.
10: Do final de telefone 8545. O Cabidão achou que a pior coisa era ele falar que ele era meu pai. Não, hoje ele foi chamado de Padreco de Implante.
2: Padreco de Implante. O pessoal tá falando que você tá ficando careca, Arthur.
10: Ah, deve ser eu mesmo que o pessoal tá falando no chat.
2: Não, mas...
10: eu tô de olho no chat aqui, tá?
2: Não, não. O pessoal tá dizendo que você tá indo no mesmo cabeleireiro que eu.
10: É.
2: Você tá ficando careca também. Não, eu não neguei. Eu tô dizendo que você também tá indo.
10: Mas é mais ralinho mesmo, né?
2: Não tá?
10: É mais ralinho mesmo.
2: Não tem muito o que esconder também, não.
10: Mas você tenta.
2: É, não, tento aí. A esperança é a única que morre.
10: Então você tenta.
11: É igual a minha. Meu também tá indo aos pouquinhos, mas ainda tô segurando um pouco. É,
10: seu cérebro, só se for.
2: Muito bem. Vamos embora, né, gente? Vamos embora. A gente volta amanhã ao meio-dia com o 98 Futebol Clube. 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
10: Super nova.

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1: No Vale da Box, 2 horas.
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4: A seleção brasileira embarcou ontem à noite para a Copa do Mundo 2026. O Brasil vai estrear no dia 14 de junho, um sábado, às 7 da noite, hora de Brasília, pelo Grupo C, em Nova Jersey, Estados Unidos, contra o Marrocos. Uma semana antes, no próximo sábado, em Cleveland, também nos Estados Unidos, igualmente às 7 da noite, a seleção fará seu último amistoso antes do Mundial contra o Egito. Para os canais Vox, repórter Fernando Silva.
1: O ex-governador de Goiás e pré-candidato a presidente da República pelo PSD, Ronaldo Caiado, negou ter tratado da possibilidade de ser vice na chapa de Romeu Zema, do Novo, que também disputa o Palácio do Planalto. Segundo Caiado, que está em Belo Horizonte, para agendas de campanha na capital e no estado, ele se reuniu recentemente com Zema em São Paulo, mas essa possibilidade de ser vice, que chegou a ser ventilada nos bastidores, não foi nem tema de conversa. Esse assunto não foi tratado de maneira alguma, afirmou.
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1: A China defendeu a soberania brasileira, afirmando que os dois países precisam juntos repelir os desafios externos, sem citar diretamente as medidas dos Estados Unidos recentes sobre o Brasil. A afirmação foi feita pelo chanceler chinês Wang Yi em encontro com o ministro de Relações Exteriores Mauro Vieira em Pequim. Os países defendem aprofundar a cooperação, paz e as estabilidades mundiais através de diálogos estratégicos.
8: A Polícia Militar recebeu na manhã de segunda-feira, dia 1º, 18 novos policiais militares para reforçar o efetivo na cidade. Os policiais já estão prontos para atuar e serão empregados nos diversos serviços operacionais da corporação no município, que integra a área de atuação do 58º Batalhão com sede em Fabriciano. Durante a apresentação, o primeiro-tenente Vinícius destacou que o reforço faz parte de uma estratégia dividida em duas etapas para ampliar o policiamento na região. Segundo ele, nessa primeira fase, os 18 policiais foram destinados especificamente para Coronel Fabriciano. O oficial também informou que o 58º Batalhão está recebendo reforço para outros municípios e sua área de cobertura. Além de Coronel Fabriciano, a cidade de Timóteo, Antônio Dias de Jaguaraçu e Marliere também serão contempladas com novos policiais militares. Para os canais Vox, repórter JL.
1: Próxima edição às 15h. 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

0: tarde, tarde. Estamos chegando aqui na Vox 97 FM, a onda roxa que tomou conta do Var do Aço, com mais um Clube da Vox.
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0: Terça-feira.
2: Olha, é terça-feira.
0: É, dia 2 de junho de 2026. A lua é cheia, fica doido em casa. O tempo está bom, 25 graus é a temperatura, sol está brilhando, umidade relativa do ar 62%, tem 11% possibilidade de chuva no decorrer do período, é outono.
3: Ah, e o outono vai chegar a espiar.
0: Ele está espiando para nós, Nadinho. Ai, que beleza, hein? Pois é, a partir de agora, música, informação e entretenimento, a sua participação que é mais importante pelo WhatsApp mais famoso do Var do Aço, é o 983763371, 983763371, mandando o áudio ou texto aqui para nós, participando. Daqui a pouquinho teremos o Clube Premiado que vai presentear você dia 10, na outra quarta-feira, semana que vem. Homenagem ao Dia dos Namorados será sexta, dia 12. Então, no dia 10, faremos o sorteio dos acertadores do final de maio e até dia 10, né? 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Tem a Gleice Maria, o Carlinhos, o maior fotógrafo do Brasil. 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E também a Lady Gaga vai dar um kit da Natura para você, né? Para ele ou para ela. Lady Gaga, tamo junto no tomo! Nelson teve lá hoje. 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Isso aí. Então daqui a pouquinho nós teremos o Clube Premiado. A partir das 3h15, aquela que o tempo não apaga. Matando saudades. Você já pode mandar o WhatsApp para cá, 983763371, para matar saudades, pedir a sua música. Beleza? Beleza, Creuza? É isso aí. Do lado dele está meu amigo Júlio César Correia. Direção geral, doutor Jonair Cordeiro. Isso aí. Vamos que vamos. 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Vamos juntos até às 4 da tarde. Harry Style, começando o Clube da Vox de hoje. 12h12, boa tarde.

Harry Style, começando o nosso Clube da Vox desta terça-feira aqui na Vox 97 FM, Onda Roxa, que tomou conta do Varo do Aço. Boa tarde, você, minha amiga, dona de casa, tudo bem com você? Beleza? Alô, você, minha querida secretária do lar, um beijo, bom trabalho, tudo de bom. Você do volante, obrigado pela carona que me dá com a Vox 97 FM no rádio do seu carro. Lembre-se que em casa alguém espera por você. Você que tem em casa, o trabalho, onde quer que você esteja, uma boa tarde. Na esperança que todos estejam passando uma excelente terça-feira. Você que está acompanhando a gente aí pelas plataformas digitais espalhadas pelo mundo inteiro e pelo aplicativo da Vox 97 FM, um abraço.

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5: No Bar da Vox, 2:19.
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2:19, 2:19. E aí, beleza? Um abraço aqui para o meu amigo que tá ligado, o Márcio, tá na escuta, manda um forte abraço para os funcionários do Chaveiro Acesita. Um abraço, Márcio, aí do bairro Laria, tá ligado? Uma boa tarde para você, pessoal aí do Chaveiro Acesita, um abraço, tudo de bom também, tá? Aí no Olaria. O Chaveiro Acesita é onde? Aqui no... É pra lá ou pra cá? Acho que é pra cá, né? Opa, me ajuda aí, ó. Esse menino não sabe nada, só conhece o Recanto Verde, olha lá. Ok. Olha o pescocinho, Dedezinho. Ai, o radialista mais charmoso, Bardoaço. Toca uma música pra mim, Dedê. Sentimental demais? Ah, não. O pescocinho, me ajuda aí, meu filho. Sentimental demais? Sentimental eu sou. Eu sou demais. Vou tocar pra você a partir das 3:15. Aquela que o tempo não apaga, tá bom? Ai, pescocinho. Vitinho do esporte, grande Ademir Cunha, Deus te abençoe sempre, campeão. Você também, Vitinho, tudo de bom, tá? Deus abençoe você, toda a família aí também. Grande abraço, é isso aí. Pescocinho tá digitando aqui também, ó. O falou, Vitinho, tamo juntos. Moisés, pescocinho. Moisés tá, ai, prefiro escutar pela sua voz. Falou. É duro, hein? 2:21. Alexandre Pires vai fechar a Expo Inox no próximo sábado agora, hein? É sábado agora. Dia 6. Vamos que vamos.

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2: Alô, alô, 2:28. Acerte o seu redondo aí pelo meu aqui. 2:28. Hoje nós vamos perguntar o seguinte aqui no Clube Premiado, hein? Quem é filho de seu pai?

0: mas não é seu irmão.
1: Você entendeu a pergunta?
0: Quem é filho de seu pai, mas não é seu irmão? Eu gostei de descobrir isso aqui, rapaz, esquisito. Você foi de primeira, né? Eu tenho problema de estranho aqui.
2: É mesmo?
0: Quem é filho de seu pai, mas não é seu irmão? Calma, meu filho, calma. Respondendo pra cá, tá? No WhatsApp, 983763371. Tem 10 prêmios para 10 ouvintes na quarta-feira, dia 10 de junho. Antivéspera, dia dos namorados. É. A namorada que sonhei. Carlinhos, fotógrafo, maior fotógrafo do Brasil, doido com essa música. Receba as flores, querido. Você ganhou flores ou não? Não pode ganhar, hein? Aqui, hein? Já, eu acho que eu já, sei não. Aqui. Quem é filho de seu pai, mas não é seu irmão? Respondendo aqui, mensagem de texto ou áudio para o 983763371. 983763371. Alô, boa tarde.
3: Boa tarde, Ademir Cunha, danadão. Bom ou não? Deixa eu falar com você, meu amigo. A resposta é eu mesmo, beleza? Tamo junto, no
0: topo. Alexandre Calisto. Ah, falou. Falou, Márcio Dolaria. Respondeu aqui também, ó. Boa tarde.
4: Ô, Demir Danadão.
0: Ô, Garrincha. Ô, Garrincha, sumiu, hein?
4: Ô, Demir, a resposta aí é eu mesmo, tá? Eu mesmo não aguentei. É. Alô, Demir.
0: Pois é,
4: com Deus aí, meu filho.
0: Cruzeiro quase perdeu o domingo, você sumiu. Ontem você não apareceu, né, Garrincha? Foi receber ontem, né, Danadão? É. Um abraço pra você, pra Cecília e do Recanto Verde Timóteo. Alô, boa tarde.
5: Meu amigo Denilson, a resposta aí, eu mesma. Falou, meu irmão, beijo,
0: com Deus. Tudo de bom, fica com Deus, massa, aquela ali de cima. Rei dos compressores, Nelson. Alô, boa tarde, Nelson, fala comigo que eu falo contigo.
6: Boa, Denilson, boa tarde. Eu tava, eu tinha passado na rua e passei ali no Ronaldinho.
0: É, ele mandou a
6: foto. Eu vi, vou, mas eu ia, né, da Lady Gaga, né, mandou um alô pra você, então eu mudo no dom. Alô, meu irmão. Depois vou responder essa pergunta aí.
0: Falou, Nelson. Jorge Pé de Moleque também tá ligado. Alô, Jorjão. Fala, flamenguista.
7: Boa tarde, meu amigo Ademir Cunha.
0: Boa tarde.
7: Jorge Pé de Moleque.
0: É o Jorge.
7: Ademir, meu amigão.
0: E aí?
7: A resposta pra sua pergunta aí, rapaz, sou eu mesmo, tá? Eu sou filho do meu pai. Então sou eu mesmo que tô falando aí. Tá bom, meu querido? Um abraço, amigão. Bom trabalho a todos aí.
0: Fica comigo. Falou, João. Boas vendas aí. Deus te abençoe, meu filho. 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Socorro, Nossa Senhora das Graças, Timóteo. Valeu, Socorro, um grande abraço. Margarida Sardes, Margarida Gomes, Margarida Chiquinho. Valeu, Margarida, Primavera, Timóteo. Falar nisso, um abraço aqui. Ô, gente, eu anotei aqui, no domingo, estava almoçando, ela me reconheceu, menina, dizendo que me conheceu pela voz. Falei, minha voz continua a mesma, mas os meus cabelos, quanta diferença, né? Deixa eu falar aqui, eu esqueci de falar ontem. Minha amiga, não fique triste, não se zangue, tá bom? Eu vou, ela tá sempre ligada lá no Primavera, tá sempre ligada com a gente lá. Tava ela, o papai dela, que é aposentado, professor de inglês, né? E aqui é o Guilherme, o esposo da Kathleen. Ó, a Kathleen é a esposa do Guilherme. Um beijo, tudo de bom, tá? Vicente Paulo, professor de inglês, já aposentado, o papai da Kathleen. Estavam os três lá no restaurante também. ela me reconheceu. Grande abraço, viu, Kathleen? Pra você, pros papai Vicente, pro maridão, danadão, Guilherme. Um abraço, tudo de bom.

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2: No Vardavox 2:34.
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0: 6:37, minutos 2:37. O clube premiado hoje está perguntando, olha só, quem é filho de seu pai, mas não é seu irmão? Respondendo aqui pelo WhatsApp, 983-763-3371, mensagem de texto ou áudio, beleza? Vinícius, João 23, Timóteo, um abraço, Vinícius. Valeu, danadão. Marlene, Santa Terezinha, Timóteo. Um abraço, Marlene. Boa tarde, Ademir Cunha. Valeu, Marlene. Tudo de bom, tá, querido? Um abraço. O Nelson estava respondendo, deixa eu ver aqui. Ah, respondeu o Nelson dos compressores. Olha só. Tamo junto no povo, tamo. É isso aí. Falou, Nelson. Rei dos compressores. Compressores de todos os tipos é com ele lá no Morro do Carmo, hein? 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Tem mais gente aqui, Edilene. Tem um áudio de Edilene aí, Vieira. Edilene Vieira, Recanto Verde, Timóteo, né? É isso aí. Olha o áudio de Edilene aí, ó. Alô, boa tarde, Edilene.
1: Ei, Ademir, boa tarde.
0: Boa tarde, bem? Bom.
1: Ô, Ademir, eu acho que filho do meu pai, que nem meu irmão, sou eu, né? Ah. Eu acho que sim. Edilene Vieira, do Recanto Verde, um abraço.
0: Outro... A nossa grande ouvinte também, Edilene. A Edilene Recanto Verde, Timóteo. Ai, Edilene, obrigado pela sua participação, tá, querido? Boa tarde pra você, família, tudo de bom. A Nilza, Ana Moro Timóteo, um beijo, Nilza. É isso aí. A Nilza é... Mas quem... Ah, Geralda Primavera, um beijo, Geralda. Deus te abençoe abundantemente hoje e sempre, amém. Para você e família também, saudações atleticanas. Valeu, Geralda Primavera Timóteo. Credilson deve estar de férias, ou deve estar à toa também, né? Tá comendo que ganhou atraso agora, né? Credilson lá do Caladinho de Cima. Ai, tá só namorando. Ai, é irmão do Cléo. Falou, Credilson, abraço, hein? Maria Alves, Caravelas e Patinga. Valeu, Maria Alves. Boa tarde, querida. Tudo de bom, tá? Eu falei com a Bia hoje. A Bia, a pressão dela tá totalmente desregulada. Esse é o problema também. Dizer que a pressão dela abaixou tanto ontem. E hoje ela teve que voltar. Tava lá na UPA, em Coronel Fabriciano. Ela estava sendo bem cuidada. Tava tomando soro. Tinha tomado remédio também. Pressão baixa também é um perigo, né? Não pode deixar, a dela parece que estava, eu não sei, eu entendi 7x4, então você está morta, não pode, 7x4, ai, Bia, vai para casa hoje aí, se Deus quiser, Bia, melhor aí, tá, querido, Deus está no comando. 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

0: Dino Fonseca, 2h47, ele que vai estar na Expo Inox no dia 5, na sexta-feira, né? Dino Fonseca, gente nossa, vai estar sexta-feira, dia 5, na Expo Inox. Lucas Valadares apareceu, danadão, galão. Ô Lucas, um abraço, meu irmão, tudo de bom, tá? Repete a pergunta, por favor. Ó, Lucão, presta atenção aí, ó. Quem é filho de seu pai, mas não é seu irmão? Respondendo aqui pelo WhatsApp 983763371. Mas quem tá aqui? Ah, Deus abençoe a vida dela, é Maria Alves. Amém, Maria Alves. Por essa causa me põe de joelhos. Amém, é isso mesmo. Nós temos que orar, gente, um pelo outro, né? Um pelos outros, então vamos orando, pedindo a Deus que abençoe. Eu lembro nas minhas orações, todo dia, no link para a rádio, e à noite, quando eu vou deitar também, eu lembro dos amigos que estão enfermos, né? O Wander Santos continua hospitalizado. Parece que a Delizete, a esposa dele, até colocou um negócio hoje no WhatsApp. Ela mandou pra mim, eu não tive oportunidade de ver. A Delizete, Wander Santos, cabecinha feita. Já ele foi internado do domingo de Páscoa pra segunda de madrugada, que teve um infarto, né? Ah, tá. Mas continua lá e ele teve que voltar pra UTI, segundo a Delizete me falou. Parece que foi sexta-feira ou sábado, não sei, que eu perguntei. Teve que voltar para a UTI, que pegou outra bactéria. Você vai dar bactéria hospitalar também, é dose, né, rapaz? E ele internou no domingo, domingo de Páscoa, era para segunda, de madrugada de segunda. Ele foi internado. Então, o Wanda já tem, vai para 60 dias, né? Internação. Mas Deus está no comando. Um beijo para minha amiga Delizete, cabecinha feita Wander Santos. Tive a oportunidade, eu mais o Wander, nós moramos no hotel juntos, lá em Coronel Feliciano. Quando que foi, gente? Foi 83, que eu... Foi 83 ou 87, não sei, lá pro Fabriciano. O Wander tava namorando a Delizete em 83 também. Ai, aí eles casaram. 3 filhos. Lucas Valadares, Veneza 2 de Patima, saudada para uma cash. É? Saudade da Paloma Cash? O que você quer? Bitoca pra você. Falou. Falou, Lucas. Fala assim, não, pô. Você é atleticano e me ajuda aí. Aqui. Nossa. O cara colocou uma foto. Que esse aqui não sou eu, não, viu, Moisés? Ó, esse cara aqui sou eu? Esse aí, ó. Mas não sou eu não, tá? Ô Moisés, me ajuda aí, ó. Camisa da Vox. Ô Moisés, você não presta. Colocou eu um lacinho vermelho aqui em cima da cabeça. Ai, Moisés, você não presta. Do lado dele, esse aqui é ele, sabia? Esse é ele, me colocou do lado dele, com o lacinho vermelho na cabeça. Ai, eu não vou aguentar.
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0: No Vale da Vox, 2h52.
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12: 2:55, 2:55, já o Gilberto Medeiros vai chegar aí com redação Vox. Hoje nós estamos perguntando quem é filho de seu pai, mas não é seu irmão, né? Pessoal respondendo aqui pelo 983763371. Pescocinho que falou aqui o seguinte, olha só. Saudades da Palominha também. Brincadeiras à parte, você traz muitas alegrias pro rádio, Dedê. Muito obrigado, tá, Pescocinho? Muitos anos acompanhando você. Ô, Pescocinho, você não é novo então não, hein? Ele mora em Fabriciano. Um grande abraço, tudo de bom. Tem um ouvinte que tá digitando aqui agora. Ah, o Valdeci Miguel. Boa! Fala comigo, Valdeci. Tá ligado aqui? Quem é que tava aqui? Alô, boa tarde.
13: Ui, boa tarde, danadão. Sou eu mesmo, uai. Aqui é o Euler, da Eletrotécnica William.
12: Falou, Euler. Grande abraço, Euler. Tá lá na Rua Ouro Preto, Centro Ipatinga. A Marlene dos Olhos Azuis, a irmã dele, tá lá na Rua Diamantina, com a Eletrotécnica William, só de peças. O William, irmão, também tá lá na Rua Sabará. E a Márcia fica para lá e para cá, né, Marcinha? Beijo, querida. Todos os filhos da Dona Maria das Dores, Primavera Timóteo, a vizinha da Margarida Madureira. Um beijo, tudo de bom, tá, Dona Maria das Dores? Aquele abraço, querida. Tá aí no Primavera, tá ligada também. Ó, o Sandrinho! Ai, Sandrinho. O Sandrinho tá ligado, olha lá. Que isso, Sandrinho? Tá errado. Ah, tá, 97, não tá certo. O Sandrinho, tá vendendo carro, né? Danadão. Obrigado pela audiência aí, tá, Sandrinho? Muito obrigado pela carona aí que me dá. Ah, já vendeu, beleza, graças a Deus. Traz dinheiro pra nós, então. Aqui, vem aí, Gilberto Medeiros, redação Vox, eu volto já, é Playboy!

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1: No Vale da Box, 3 horas.
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4: Lanterna da Série B do Campeonato Brasileiro, o América contratou o meia paraguaio Jiménez, de 33 anos, ex-chapecoense e que estava no Amazonas. Para os canais Vox, repórter Fernando Silva.
1: O feriado prolongado de Corpus Christi deve gerar movimento intenso nos hotéis de lazer em Minas Gerais. De acordo com a Associação Mineira de Hotéis de Lazer, a expectativa é de ocupação acima de 92% entre quinta-feira, dia 4 e domingo, dia 7. Se considerar apenas o período entre sexta e domingo, a taxa chega a 98%. O presidente da Associação Mineira de Hotéis de Lazer, Alexandre Santos, explica que feriados prolongados que começam na quinta tendem a atrair mais famílias para os hotéis de lazer.
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1: Organização Meteorológica Mundial emitiu um alerta nesta terça-feira sobre a forte possibilidade de formação de El Niño até o fim de agosto. Existe o risco e há um medo em torno disso de que o fenômeno climático se torne um super El Niño. De acordo com a agência ligada à ONU, o evento climático pode provocar mudanças significativas nos padrões de chuva e temperatura em diversas regiões do mundo. Como consequência, aumentaria o risco de secas severas e precipitações intensas nos próximos meses.
8: A polícia foi acionada ao pátio das transportadoras localizado na área interna 12 Minas, onde foi constatado furto em uma empresa de transporte. O representante da empresa relatou à polícia que a porta da sala utilizada como guichê havia sido arrombada, sendo subtraídos vários aparelhos celulares, chaves e caminhões e outros materiais utilizados nas atividades da empresa. Por meio de imagens do sistema de monitoramento e informações repassadas pela equipe de segurança patrimonial, foi possível identificar a suspeita, que era conhecida no meio policial. Durante o rastreamento, a polícia localizou a mulher suspeita em um imóvel no bairro Betânia, Ipatinga, onde ela confessou o furto. Na casa da mulher, os policiais localizaram e apreenderam 6 chaves de caminhões, 1 etilômetro, um aparelho celular, 1 pendrive, 1 maleta, uniformes da empresa e outras chaves de objetos diversos recuperados. A mulher, que tem 40 anos de idade, foi presa em flagrante com conduzida para a delegacia. Para os canais Vox, repórter JL.
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0: 3:05, ouvimos eu, Gilberto Medeiros, com redação Vox, de volta com o nosso Clube da Vox, daqui a pouquinho, a partir das 3:15, aquela que o tempo não apaga, pode mandar o seu WhatsApp, mensagem de voz ou texto, pedindo sua música para matar saudades daqui a pouquinho no programa, tá bom? 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A Bia mandou um áudio, que depois eu vou ouvir o áudio da Bia aqui. Quem é esse aqui? Me chama o quê? Aqui, a Luísa Zacarias do Espírito Santo Timirim. Falou, Luiz, um beijo, tudo de bom, tá? Vladas Romaskovski, fala, Vladas. Tá no Funcionários. Valeu. Ele é o genro do Paulo. O Afonso, para com isso, rapaz. Afonso, você tá sabe, pedindo umas músicas esquisitas, estranhas, você deve estar com algum problema, viu, Afonso? Desabafa comigo aqui. É duro, hein? Afonso, o telefone só toca e ela não quer falar. É duro, hein?
1: Que pobreza, hein, velho?
0: Afonso, um abraço, tudo de bom. Eu quero a gente ser aqui, que é 45 pontos, rapaz. Me ajuda aí, é ou não é? 3:07. Hino da Mãe Atípica.

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6: No Varda Vox, 3:14.
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3:16, 3:16. Alô, Alfredo! Alfredo tá lá com a Rosana, estão lá em Patinga, estão ouvindo a gente lá da Socorcel. Alfredo e a esposa Rosângela estão lá. Estava morrendo de rir de cantar aqui. Você vai assistir meu show ainda, viu, Alfredo? Você não viu meu show ainda, nem a Rosângela? Vai assistir meu show ainda, você vai ver. Danadão. Saudações atleticanas! Alfredo da Socorcel. Quem tá aqui, hein? Ah, Ana Angélica Tibirin Timóteo. Um beijo, Ana Angélica. Boa tarde. É isso aí. Obrigado pela sua participação. Um abraço aí pro João Lírio. Tudo de bom, tá? É, mas quem tá aqui, o... Deixa eu ver aqui. A Márcia, acho que pediu uma música aqui, ó. É... Oh, Stay the Night. Benjamin Orr. É isso? Depois você descobre pra nós, tá? Falou, Márcio, daqui a pouquinho. Agora tá chegando aquela que o tempo não apaga. Mande seu WhatsApp, peça a música pra matar a saudade a partir de agora, até 5:05. Vamos nessa. E começamos atendendo meu amigo Paulo Danadão. Ele é a Vilma. Um abraço. Frank Sinatra, My Way.

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2: Olha aí, agora são 3. Ó, o tempo hoje, a Sapucaí é grande. Tô falando com você, rapaz. Você fica, que hoje é 2 de junho, metade do ano tá passando. E aí, o que que você fez? Nada, né? Ah, pois é, ué. Aqui, o... Rapaz, vamos tocar uma música aqui a pouquinho. Essa música, nossa, me lembra grandes momentos. Elcio Castro. Alô, Torinho, socorro. Ai. Aqui, eu já chorei muito com essa música. Et se tu n'existe pas, de mo porco te exister. Ó, gente. Ai, que vontade de chorar. Ela é linda, maravilhosa. Música francesa. Je vous salue Marie, Merdier, Peponou, Pouf, Peixe. Ok. Quem tá aqui, ô? Hein? O Betinho. Você viu o Betinho? É o Betinho. O Paulo. Agora eu choro. Com My Way, Frank Sinatra. A Bia já saiu da UPA, tá, gente? Graças a Deus tá em casa. Tá pedindo pra orar por ela. A pressão dela tá muito desregulada. Hoje não vai dar pra você tocar Espinheira Danada, né? Nem Pegadas na Areia. Vou ver que tal, ô, minha amiga. Quem mandou aqui, ô? Foi a Maria Alves, lá do Caraveras. Vamos ver que tal, Maria Alves. Um beijo pra você e pra toda a família aí. Tá, querido. E agora, o que tá chegando aí, ó? A música da... Ah, não, é o Gerra Adriane. Ah, tá caindo uma lágrima.

Ai, ai meu Jerry, minha mãe falava, ai meu Jerry. Ela era fã do Jerry Adriani. Ai meu Jerry. Aqui, o nome da minha mãe tá... Ai Deus. Ah, Deus, Pai Todo-Poderoso, tenha compaixão de nós, perdoe os nossos pecados, conduz a vida eterna, amém? É isso aí, tem que pedir perdão pelos pecados todos os dias, tá? Você tá fugindo da igreja. Mandar sua mãe puxar sua orelha, viu? É. Tá igual o Jorginho fez isso também, viu? Já eu volto!

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2: No VardaVox 3:31.
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3:34, agora 3:34. A quer que o tempo não apague aqui no Clube da Vox. Aí você que é mais importante, o nosso muito obrigado pela audiência. Aparecido tá ligado. Aparecido, tá difícil. Difícil aquele prédio alto. Aqui, pra você é difícil, pro Bonifácio. Fernanda do Bromélias, um abraço, Fernanda. Por enquanto não, querida, tá? Ah, tá, outra reclamação aqui. Depois você fala com o Final 98 aí, tá? Deixa eu te falar, o que tá chegando agora? É a música da Márcia, é isso? Do Caladinho? Cadê a Márcia do Caladinho? Ela tá aqui no WhatsApp da rádio, que ela pediu, né? Hein? Tá não, meu filho. Aqui. Vamos. Vão atender então a Márcia do Caladinho de cima. Benjamin Orr, Stay the Light.

3:39, 3:39. Essa foi a música da minha amiga Márcia do Caladinho de Cima e Fabriciano, Benjamin Horror, Stay the Night. Falou, Márcia, um beijo, querida. 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Aqui. Vamos em frente ou não? Ah, Joy Dassin. Et se tu n'existe pas. Se você não existisse.

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8: No Varda Box 3:47.
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3h41. Fernando Silva e suas histórias. Essa música é de 1900 e quanto? Essa 1997? Não. Foi gravado com o João Paulo Daniel, mas essa aí, Moacir, Frank e Daniel. Linda, linda, linda. Você não morre mais. 3h48.

Moacir Franco, só ele mesmo, né? Composição é dele, não é? Composição do Moacir Franco, ele cantando ao lado do Daniel, né? Você não morre mais. Ai, amor, eu choro. Aqui, não é nada não. 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E para fechar com chave de ouro, aquela que o tempo não apaga, Simon Garfunkel. Alô, Paulo Roberto Malta, saudações atleticanas, hein? Aí, ó, Sound of Silence.

0: Nossa, essa aí, o Fernando lembrou, bem lembrado aqui. O Leandro e Leonardo gravaram essa música, né? Por você que eu canto, né? Isso mesmo. É por você que canto. Ai, aqui. Hoje nós perguntamos no Clube da Vox, no Clube Premiado, quem é filho de seu pai, mas não é seu irmão? Eu, você, né? Isso mesmo, todo mundo acertou, isso mesmo. Todo mundo acertou, muito fácil, né? E amanhã tem mais, se Deus quiser. Você que participou direto ou indiretamente, meu muito obrigado de coração. Vem aí Gilberto Medeiros, redação Vox. Logo após tem meu amigo JR com Vox Polícia, segunda edição. 5:05, tá aqui o meu cartão comigo, é Bora no Cordão. Meu irmão Fernando Silva, com Vox Cidade e toda a equipe de jornalismo. Como é bom e belo ter na consciência a graça do dever cumprido. Tchau, Varduaço. Meu amor.
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1: No Vale da Vox, 4 horas.
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4: As regras trabalhistas relacionadas à jornada de trabalho seguem sem qualquer alteração neste momento para o comércio atacadista e varejista de bens e serviços. A proposta de emenda à Constituição, a PEC 221 de 2019, conhecida como PEC da Escala 6x1, aprovada em segundo turno pela Câmara dos Deputados no dia 27 de maio, segue para análise no Senado Federal e continua em tramitação no Congresso Nacional. O Sindicomércio Vale do Aço informa que acompanha o tema de forma técnica e institucional e reforça aos empresários representados que nenhuma medida prática deve ser adotada neste momento. O assessor jurídico do Sindicomércio Vale do Aço, Emanuel Franco, explica que atualmente permanecem válidas todas as regras previstas na consolidação das leis do trabalho, convenções coletivas de trabalho e legislações vigentes. Para os canais Vox, repórter Júlia Ferreira.
1: O custo das fraudes para instituições financeiras no Brasil é 6,35 vezes superior ao valor perdido diretamente nas operações. Segundo o relatório anual de 2025, cada dólar perdido em fraudes gera um custo total de US$ 6,35 para as empresas do país. Além das perdas financeiras diretas, há despesas com investigação e prevenção, compliance e exigências regulatórias, perda de clientes e receitas, danos à reputação e gastos jurídicos.
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1: Na mira de investigações do governo Trump, o Pix é hoje o meio de pagamento mais utilizado do Brasil. Desde que os Estados Unidos passaram a investigar práticas comerciais brasileiras, oficialmente em julho de 2025, foram realizadas 78 bilhões e 300 milhões de transações por Pix, com uma movimentação de 35 trilhões e 600 bilhões de reais, segundo o Banco Central. Só no último mês, cujas informações ainda estão sendo consolidadas, foram registradas 7 bilhões e 100 milhões de transações, somando 2 trilhões e 900 bilhões de reais.
8: O Hospital Dr. José Maria Moraes, em Coronel Fabriciano, recebeu o Certificado de Qualidade e Desempenho em Gestão de Indicadores, concedido pela Associação de Medicina Intensiva Brasileira, AMIB, por meio do programa UTIs Brasileiras, em parceria com a EpiMed Solutions. O reconhecimento destaca a qualidade da assistência prestada na unidade de terapia intensiva UTI e o compromisso da instituição com a segurança dos pacientes. Para os canais Vox, repórter Ronildo Bacardi.
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8: Quatro horas e seis minutos. Boa tarde, Vale do Aço, terça-feira, 2 de junho. Esse é o seu Vox Polícia, segunda edição. A apresentação do seu amigo JL. O trabalho técnico é de Júlio César. Edição e produção, Fernando Silva. A direção geral, Dr. Janaí Cordeiro. 4 e 6, o Vox Polícia começa assim. Motociclista morre em acidente na BR-381 em Antônio Dias. Mulher é agredida com pauladas após cobrança de dívida em Timóteo. Polícia Civil investiga o desaparecimento de criança em Ipatinga. 4 horas e 7 minutos, oferecimento de serve com segurança eletrônica. 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São 4:08, fique comigo, porque eu volto em apenas um minuto.
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2: O Vale da Vox, 4:12.
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2: 4:13, aumente o volume do seu rádio porque agora e aqui a chapa vai esquentar. Motociclista morre em acidente na 381 em Antônio Dias. Um grave acidente foi registrado na tarde de ontem, segunda-feira, e resultou na morte de um motociclista na BR-381 em Antônio Dias, no KM-288. A vítima foi identificada como Vinícius Edmar Aristeu da Silva. Conforme apurações dos canais Vox, junto à Polícia Rodoviária Federal, o jovem conduzia uma motocicleta Honda CG-160 quando ocorreu a colisão envolvendo também dois veículos de carga. A motocicleta teria atingido a parte traseira esquerda de um caminhão e a região frontal lateral direita de outro veículo de carga, uma provável tentativa de ultrapassagem entre os dois veículos. Em consequência do impacto, o motociclista morreu no local. 4:14, você já sabe que a Locksel é a sua locadora de ferramentas, não tenha dúvidas. 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Uma mulher foi agredida com pauladas após a cobrança de uma dívida em Timóteo. Isso mesmo. A mulher de 40 anos foi agredida com um pedaço de madeira e sofreu lesão no braço direito durante a madrugada de ontem, segunda-feira. A ocorrência foi registrada no bairro Bela Vista, em Timóteo. A agressão teria ocorrido após uma cobrança de dívida no valor de R$ 40,00 envolvendo uma mulher de 34 anos. A vítima havia vendido tábuas para a vizinha e estava cobrando o pagamento há alguns dias, afirmando que precisava do dinheiro para a compra de medicamentos para a filha. Durante a discussão, a suspeita se recusou a quitar o valor e passou a agir de forma agressiva. Durante o desentendimento, a mulher teria se apossado de um pedaço de madeira e desferido golpes contra o braço direito da vítima, além de proferir ameaças para que não acionasse ajuda. Após as agressões, a suspeita fugiu e não foi encontrada. 4:15. Eu vou falar aqui já já. Tem um caso aí de um bebê, presta bem atenção. Tem um caso de um bebê que está desaparecido. Você ouviu isso mesmo, JL? Um bebê que está desaparecido. e a polícia está investigando esse caso. Ei, Patinga, vou falar já já pra você. 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Vamos falar o caso da criança, é isso mesmo que você entendeu. Isso mesmo. O bebê está desaparecido. A Polícia Civil está investigando o caso de uma criança, um bebezinho que está desaparecido. A Polícia Civil investiga o desaparecimento de um bebê cujo caso tem ligação com Ipatinga. Entendo o caso. Os pais da criança são moradores de Belo Horizonte, mas que permaneceram por alguns meses aqui no Vale do Aço e apresentaram versões contraditórias sobre o paradeiro da criança. Inicialmente, a ocorrência se tratava como abandono de incapaz. Conforme o relato da mãe para a polícia, o bebê nasceu em setembro do ano passado. Mas o caso veio à tona somente na quarta-feira, dia 27 de maio, quando a polícia militar foi acionada lá em Lagoa Santa, região metropolitana de BH, após o casal não conseguir informar onde estava o bebê. A informação só foi divulgada ontem, segunda-feira, dia 1º. O acionamento das autoridades ocorreu depois que amigos dos pais passaram a desconfiar de mensagens enviadas pela mãe nos dias 26 e 27 de maio. Nas conversas, a mulher informava que o bebê havia morrido, mas apresentava justificativas divergentes. Em uma versão, a princípio ela afirmou à família que teria sido agredido por um cobrador de dívidas. Na segunda versão, a mulher apontou o companheiro como responsável pelas agressões que teria provocado a morte do bebê. Entendo o caso. A polícia foi até a residência do casal. Com autorização de moradores, os policiais entraram no imóvel e encontraram o local em situação de desordem, com objetos espalhados, garrafas de bebidas alcoólicas, itens quebrados, diversos pinos vazios de cocaína. O homem de 38 anos, a mulher de 31, admitiram ser usuários de drogas. Ainda conforme apurações dos canais Vox, os dois apresentavam sinais de alteração psicomotora. Desatenção, oscilação de humor. A mãe forneceu novos relatos sobre o caso. Inicialmente, declarou que o bebê havia morrido alguns meses após o nascimento. Em seguida, ela afirmou que passou a sofrer ameaças de morte após uma denúncia relacionada ao tráfico de drogas lá em BH. Situação que teria motivado mudanças constantes de endereço. Posteriormente, a mulher relatou que uma terceira mulher teria assassinado a criança em novembro de 2025 em Patinga. Ela foi só mudando as versões. Entenda, como forma de retaliação de traficantes. Segundo essa versão, o bebê tinha cerca de 2 meses de vida quando o crime teria ocorrido. Mais tarde, porém, a mulher alterou novamente o depoimento e passou a sustentar que dormia com um companheiro e o bebê na mesma cama, e que ao acordar percebeu que o bebê estava com os lábios arroxeados e sem sinais vitais. Ainda conforme aí essa narrativa, uma cuidadora contratada pela família teria pegado o corpo e fugido. Versão da mulher. O pai da criança afirmou aos policiais que a família teria deixado Belo Horizonte e seguido para o Vale do Aço em razão de ameaças relacionadas ao envolvimento com o tráfico de drogas. Começou lá e terminou aqui em Patinga. Segundo ainda o relato do homem, a mulher dele, de 43 anos, mencionada nos relatos, foi convidada para auxiliar nos cuidados com o recém-nascido porque a mãe enfrentava um quadro de depressão pós-parto. Ainda de acordo com o depoimento prestado pelo pai, No dia da suposta morte do bebê, a mãe teria, ou seja, administrado, ou seja, clozepam, ou seja, ao bebê para fazer dormir, teria excedido a dosagem. Ao despertar, os pais teriam constatado que o filho estava morto. A versão deles para a polícia. Agora a polícia quer saber, cadê a criança? Cadê a criança? O caso está sendo investigado. 4h21, eu volto em apenas um minuto.
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5: 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Mas tem doido pra ficar doido, doido pra ficar maluco. E tem aquele doido que, se não endoidar, ele bate o platinado. Mas tem doido, tem. Porque lá em Belo Oriente, um cidadão subiu em cima do capô de uma viatura policial, fez um vídeo, postou nas redes sociais, se ostentando, achando que aquilo é a coisa mais linda do mundo. Ele. Fazer um vídeo em cima do capô de uma viatura policial. Mas a polícia foi buscar o cidadão. Sargento Fagundes falou aí com detalhes aos canais Vox. Confira aqui.
6: Bom dia, Jota. Bom dia aos ouvintes. Então, Jota, na data de ontem, a Polícia Militar tomou conhecimento de que um indivíduo, durante a madrugada, aproveitando-se que a viatura da Polícia Militar estava estacionada em frente ao quartel, os militares não estavam próximos, ele, no intuito de fazer chacotas, subiu em cima da viatura, juntamente com outro indivíduo que o acompanhava, realizando filmagem, e em cima do capô da viatura ele começou a fazer gestos no intuito de denegrir a imagem, né? Porque a intenção do indivíduo, quando faz uma situação dessa, ele está tentando denegrir a imagem da instituição. E após realizar esses vídeos, ele postou nas redes sociais, o que se alastrou, né, rapidamente em todas as redes sociais aí, Instagram, WhatsApp, enfim. Após tomarmos conhecimento, começamos as diligências no sentido de identificar esse indivíduo. Identificado o autor, começamos diligências no sentido de prendê-lo. Durante todo o turno, fizemos várias diligências nos possíveis locais de omissão, de esconderijo desse indivíduo, que com certeza já havia tomado conhecimento que a Polícia Militar estaria no encalço dele. E ainda assim, nós não logramos êxito na sua localização. Sem descanso, ininterruptamente, continuamos as diligências até que, por volta das 3 horas da manhã da madrugada, conseguimos localizá-lo ele na rua. Foi dada a voz de abordagem, né? Para colocar as mãos sobre a cabeça. Porém, o indivíduo não acatou essa

0: as ordens, mais uma vez desacatou a polícia militar, os policiais militares, falando palavras de baixo calão, e evadiu, está dentro de sua residência, acessou uma área no, uma área do primeiro andar da casa e em ato contínuo saiu pulando vários muros de casa no sentido de evadir da abordagem. Conseguimos acompanhá-lo durante essa fuga, logamos eles na sua abordagem e consequentemente a prisão. O indivíduo resistiu à prisão no momento da abordagem, foi necessário utilizar de técnicas de defesa pessoal para poder imobilizá-lo, e o indivíduo foi preso, assumiu o ato criminoso que ele cometeu, e foi orientado e consequentemente preso e entregue na delegacia de polícia civil para providências de polícia judiciária.
1: E histórico desse infrator?
0: É um indivíduo problemático, ele recentemente adquiriu maioridade penal, né, 18 anos, e durante a abordagem, a prisão desse indivíduo, tomamos conhecimento que ele, inclusive, é foragido da casa de semiliberdade. No mês de fevereiro, há o registro de que ele fugiu da instituição lá de semiliberdade e se encontrava foragido. Foram feitas diligências no sentido de localizar esse mandado de busca. Inclusive, outras equipes já haviam tentado localizá-lo em data anterior, por questões dessa fuga, não logrando êxito, mas enfim, durante essa ação aí dele aí com relação a esse gracejo que ele tentou fazer subindo em cima da viatura da instituição, tomamos conhecimento desse fato que ele estaria foragido e, no grosso modo falando, foi feito o pacote completo, né? A questão do desacato com relação a desacato, dano com relação ao patrimônio da público, da polícia militar, e mais esse fato de que ele estaria foragido. Aí fizemos o pacote, né? Já que ele já estava com dívida, né? Com a justiça.
1: E um detalhe, né, Sargento Fagundes, este ato dele não é simplesmente ter subido em cima da viatura. Ele agrediu e desrespeitou o Estado, né?
0: Sim, esse é um ato que é inadmissível, né? É uma afronta à segurança pública, à própria sociedade. Um indivíduo usando de gracejos e no intuito de fazer chacotas, ele tem a audácia de subir em cima de uma viatura e fazer videozinho para poder postar em rede social, no intuito mesmo de denegrir a imagem da instituição. O Estado não vai aceitar, a Polícia Militar não vai aceitar uma situação dessa, e que sirva de exemplo para outros, porventura, vier a pensar cometer um ato nesse sentido. Nós não vamos deixar barato, nós vamos cobrar, de acordo com o que manda a lei, e que sirva de exemplo, que não façam, porque isso é crime, é dano ao patrimônio público, é desacato à instituição, né, à polícia militar em si, e as providências foram tomadas e serão tomadas com qualquer outro que venha nesse sentido de tentar fazer a mesma coisa, né, que sirva de exemplo.
1: E os policiais que trabalharam sob o comando do Sargento Fagundes nesta operação?
0: Eu, Sargento Fagundes, o Cabo Silveira, o Cabo Ferraz e o Cabo Matheus, ambos pertencentes ao pelotão de Belo Oriente e o Distrito de Perpétuo Socorro.
1: Sargento Fagundes, comigo aqui dentro dos canais Vox, sem tropeço, seu nome e endereço, repórter J. Passos.
2: 4:33, eu vou chamar o bloco comercial porque já está em cima, mas após, nós vamos dar o direito aí do cidadão aí, o doido para ficar doido aí, ou se é que já não é maluco, de falar aqui. Fique comigo porque eu volto em apenas um minuto.
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2: Vale da Vox, 4:34.
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2: 4:38, conforme divulgamos agora há pouco, né? O cidadão aí postou vídeos em que ele se encontrava em cima do capô de uma viatura policial em Belo Oriente. O cidadão foi preso e falou aqui aos canais Vox. Confira.
18: Ô, Thayne, o que aconteceu, velho? Essa pinga que você tomou estava estragada. Então a maconha estava estragada.
19: Metanol puro.
18: O que deu, velho?
19: Eu tava gastando a mão do nosso ursinho de cima do viaduto. Gravei um vídeo lá, mas já estava foragido de anos.
18: Pois é, você está foragido, já está todo esfumaçado. E agora você esfumaçou mais, gente, agora foi dano patrimônio público.
19: Foi. Foda.
18: E aí, qual o recado você deixa pra galera que tá pensando em fazer isso?
19: Pula do barco, tanto que tá dando ruim. Pula do barco em alta navegação, tá dando ruim.
18: É, porque na verdade, né, cara, aqui agora vai ser dano a patrimônio público, você pode ser que vai ser autuado em flagrante por causa disso. Mais ainda o desacato, mais ainda foragido da justiça, mais um tanto de coisa.
19: Mulher um tanto de barraco, espiegou o final do barraco, né? Eu pulei do nada, Maré. O Franco tava, tipo assim, o dedinho, tem. No lado eu tô vendo um trem mexendo, eu tô vendo. Eu vi só a cabeça do policial subindo assim no poste, Maré. Eu tentava pular dentro do carro, eu tirei o carreirão. E aí o cara me pegou demais em cima de uma laje, lá, assim.
18: Pois é, mas o que rolou? Quem te incentivou a subir isso no viaduto?
19: Não, ninguém não, senhor. Mas é doido de nascença mesmo. Mas é mais psicopata mesmo. Não.
18: Subiu na viatura e capotou.
19: Ó, capotou foi pouco. Quebraram o telefone da covardia.
18: Ah, você correu, pulou o muro tudo aí, o telefone aí?
19: Ah, o telefone quebrou, ele fosse quebrar na minha cara, cara. Dá um corrente, cara.
18: Tá ali agora. E agora? Fazer o quê, velho?
19: Agora pagar minha casa de vacilo, hein?
18: Não, vacilou e vacilou. Você bebeu o barro e barro podre agora, velho.
19: Nossa senhora. Bebê foi merda.
18: Mordeu o arame farpado.
19: Nossa senhora, pensa aí. Só pensa só.
18: É, tá, difícil mais, mas valeu, velho, valeu, e vamos aguardar aí que o delegado vai definir, né?
19: É, tu tá foragido dos menores,
18: E você ficou foragido quanto tempo, tá?
19: 2 meses.
18: 2 meses, qual crime você cometeu?
19: Tô ligado, você
18: não é meu. Não, tá legal, você quer falar, não tá, joia? Tô ligado. Então é o seguinte, agora você vai ter que pagar, não sei como é que fica, né, você completou a maioridade?
19: Eu acho que não pegou, não vai dar nada não, moço. Porque não tem. Eu só falo com minha mãe que não teve fragrância nem nada. Isso só me trouxe eu. Tá ligado? Só me trouxe eu.
18: É, o que lombrou agora foi vocês vizinhos da viatura. Isso tem que lembrar.
19: Não, mas não lombrou não, moço. É você, acho que é o mandato mesmo.
18: É, né? Você acha que é, né? É, vai dar certo. Errado já deu, né?
19: Não, porque senão eu já te desci já, moço. Você é já há muito tempo. Eu. Tô aqui desde ontem.
18: Valeu, Tyler. Então,
19: é nóis, abençoe.
18: Valeu a ideia aí.
19: É nóis.
18: Tá legal, tá aí o Tyler comigo aqui dentro dos canais Vox. Sem tropeço, seu nome e endereço, repórter J. Passos.
2: 4:42, fique comigo porque eu volto em apenas um minuto.
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2: No Vale da Vox, 4:46.
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2: 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Alô, Servicom. 4:48, acerte o seu relógio, JL, vamos nessa. Mas uma denúncia anônima repassada à Polícia Militar indicava que um homem estaria utilizando a atividade de mototaxista como fachada para o tráfico de drogas. O sargento Wanderson tem mais detalhes, confira.
27: Bom dia, Jota, bom dia aos ouvintes. A equipe de APMOR havia recebido já essa informação de que o indivíduo estaria de posse de uma motocicleta e está estaria realizando uma espécie de delivery de drogas, né? É, passadas as características desse indivíduo, inclusive já era um velho conhecido nosso, patrulhando ali no bairro Belvedere, próximo a Ubatuba, a equipe deparou com esse indivíduo. No momento que ele visualizou os militares, ele tentou esquivar da abordagem, entrando numa rua para sair da visão dos militares, mas fomos um caos e conseguimos ver o exato momento em que ele tentou dispensar alguns papelotes de cocaína, né? Aí o terceiro homem ficou, recolheu os material, nós seguimos, eu e o Cabo Menezes seguimos para realizar a abordagem. Mais à frente conseguimos realizar a abordagem, foi dada a busca pessoal no indivíduo, com ele aí foi encontrado um aparelho celular e R$70 em dinheiro. O indivíduo não possui habilitação. O Cabo Teixeira, que ficou para pegar os materiais que ele havia dispensado, recolheu no local lá 4 papelotes de uma substância aparentemente ser cocaína. E demais diligências que fizemos, né? Diligências complementares, fomos na residência desse indivíduo e lá foi encontrado mais 4 papelotes da mesma substância. Esses papelotes estavam condicionados em um plástico, tipo ziplock, que eles chamam de ziplock. De fácil maneira aí para comercialização. Foi recolhido esse material, além de uma balança de precisão, né, na residência dele e um rádio comunicador.
9: Agora, Sargento Wanderson, normalmente esse pessoal que faz aí, comete esse tipo de crimes, eles utilizam equipamentos como se passando por entregadores iFood, enfim. Esse cidadão, a motocicleta, ele tinha também esse equipamento ou ele estava sem nenhuma bolsa nas costas, enfim?
27: Sim, inclusive no momento dessa abordagem ele estava com um indivíduo na garupa, que havia solicitado ele uma corrida aí para a cidade de Patinga. Foi feito levantamento e concluímos aí que o indivíduo realmente é apenas um passageiro. Esses indivíduos, eles passam de entregadores, mototaxistas e de quebra realizam esses tipos aí de delivery de drogas também.
9: Daí o motivo do qual a polícia militar, ela intensifica muito a fiscalização nesse nível aí, né?
27: Confere, ultimamente tem sido uma modalidade muito forte, né? Os indivíduos têm utilizado aí de motocicletas, passando aí por entregadores de aplicativos e tudo mais, para realizar o tráfico de drogas. E a gente tem intensificado aí a abordagem desses indivíduos.
9: E claro, né, a classe que realmente defende o pão de cada dia, feito a fiscalização e passa às vezes por algumas vistorias.
27: Confere, se for olhar em consideração, quem anda certo, acho até bom, né? Porque a polícia está ali sempre fiscalizando, abordando. O mototaxista, por exemplo, que está fazendo o serviço dele corretamente, sendo abordado pela polícia, o passageiro vai ser submetido a uma busca pessoal. Se tiver com má intenção com esse motociclista aí, a polícia vai tomar as providências e fica tudo muito mais seguro para ambas as partes.
9: Agora, um fator que eu acho fantástico é a logística, né, que vocês têm, até porque as motocicletas facilitam muito o exercício da função, porque ela tem a mobilidade ampliada, como vielas, morros, terrenos íngremes, tudo isso aí a Polícia Militar disponibiliza, essa logística que facilita muito.
27: Com certeza, foi o caso dessa ocorrência, né, que a gente conseguiu realizar a manobra rápido, a motocicleta auxilia muito nisso e conseguimos ainda pegar o indivíduo na curva, praticamente arremessando os objetos. Fato aí que já levantou suspeita que ele estaria cometendo algum delito.
9: O histórico dele e onde ele reside?
27: Ele é oriundo ali do Melo Viana, já foi preso anteriormente por tráfico de drogas, inclusive minha equipe já realizou a prisão dele, se eu não me engano, em 2021, 22, por tráfico de drogas. Ele tem passagem também por roubo e lesão corporal.
9: E os policiais que trabalharam compondo a equipe aí do GPMOR, comandada aí pelo Sargento Wanderson?
27: GPMOR, eu, Sargento Wanderson, Cabo Teixeira e o Cabo Menezes.
9: Sargento Wanderson, do 58º Batalhão, conosco aqui dentro dos canais Vox, sem tropeço, seu nome e endereço, repórter J. Passos.
2: 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Tchau, agora eu fui.
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1: O Vale da Vox, 5 horas.
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5: Timóteo volta a ser palco de um dos principais eventos empresariais do Vale do Aço. No próximo dia 5 de junho, sexta-feira, a cidade recebe a segunda edição do Encontro de Networking do Aço Inox Sustentável. Promovido pela Prefeitura de Timóteo por meio da Secretaria de Desenvolvimento Econômico, Turismo e Agricultura, o evento será realizado na Fundação Aperam e integra a programação da Expo Inox. Segundo o secretário de Desenvolvimento Econômico de Timóteo, Itaércio Marinho, a proposta é reunir empresários, gestores públicos e especialistas de diversos setores para fortalecer parcerias, estimular negócios e debater temas como inovação, empreendedorismo, liderança, marketing, sustentabilidade e transformação digital. Para os canais Vox, repórter Júlia Ferreira.
1: Os Correios tiveram um prejuízo de 3 bilhões e 100 no primeiro trimestre de 2026. A informação foi divulgada pela estatal neste sábado, dia 30 de maio. O valor é quase o dobro do rombo registrado no mesmo período do ano passado, quando o prejuízo foi de 1 bilhão e 700 milhões de reais. No balanço, a empresa observou também um avanço nas despesas financeiras, que passaram de 283 milhões de reais no primeiro trimestre de 2025 para 985 milhões de reais de janeiro a março de 2026.
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1: O senador e pré-candidato à presidência da República, Flávio Bolsonaro, afirmou que pretende intensificar sua presença em Minas Gerais. A declaração foi feita nesta segunda-feira durante conversa com a imprensa após cumprir agenda no Hospital da Baleia, em Belo Horizonte. Ao ser questionado sobre as estratégias que pretende adotar para conquistar o eleitorado mineiro, Flávio Bolsonaro destacou a importância histórica de Minas Gerais nas eleições presidenciais.
9: A Prefeitura da Ipatinga, por meio da Secretaria Municipal de Educação, realizou na Escola Municipal Everson Lage Magalhães o encerramento do primeiro e do segundo módulo do ciclo formativo do Compromisso Nacional de Criança Alfabetizada, CNCA, desenvolvido em conjunto com o Pacto Mineiro pela Alfabetização. As formações foram realizadas desde fevereiro de 2026, por meio de encontros voltados aos professores do primeiro e do segundo ano do ensino fundamental, com foco no fortalecimento das práticas pedagógicas e no aprimoramento dos processos de alfabetização das crianças. Para os canais Vox, repórter Ronildo Bacardi.
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12: Alô Brasil, alô você que se liga nos canais Vox, muito boa tarde, são 5:06, 5:06, hora certa no Vale do Aço. Começa agora o Vox Cidade, o programa que você ouve e que ouve você. 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
3: No Vale da Vox 5:10, boa tarde.
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3: São 5:11, 5:11, hora certa no Vale do Aço. 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Boa tarde, Fernando. Vinícius João 23, manda um abraço para minha mãe, Eda, o meu pai, Valdir Parada, do JK. Eles estão ligados no Vox Cidade. Vinícius João 23, em Timóteo. Valeu, Vinícius. Muito obrigado. Laide, estou ouvindo. Boa tarde, estou ouvindo muito. Boa. De manhã é o Dário. Abraço. Valeu, Laide. Muito obrigado, Centro de Coronel Fabriciano. Bom, vamos. A política em Timóteo voltou a ficar efervescente, hein? Vamos acionar a repórter Júlia Ferreira. Justiça manda suspender eleição antecipada para a mesa diretora da Câmara Municipal Timotense. Na bola.
5: A disputa pela presidência da Câmara Municipal de Timóteo para o biênio 2027-2028 ganhou um novo capítulo nesta terça-feira. A Justiça determinou a suspensão imediata da eleição da mesa diretora, que estava marcada para o próximo dia 8 de junho. A decisão foi proferida pelo juiz Rodrigo Antunes Lage, da 1ª Vara Cível de Timóteo, ao analisar um mandado de segurança apresentado pelo vereador Dr. Brineu Tosati. Com a liminar, ficam suspensos os efeitos do edital de convocação publicado pelo presidente da Câmara, Adriano Alvarenga, no último dia 21 de maio, bem como a realização da reunião especial destinada à escolha da futura mesa diretora. Na decisão, o magistrado entendeu que há indícios de irregularidade na antecipação da eleição, já que o mandato dos integrantes da mesa eleita só teria início em 1º de janeiro de 2020. 2027. O juiz destacou que o Supremo Tribunal Federal tem consolidado o entendimento de que as eleições para as mesas diretoras dos legislativos devem ocorrer em período razoavelmente próximo ao início do mandato correspondente. Segundo a decisão, antecipações excessivas podem contrariar os princípios republicano e democrático. O magistrado também citou decisões recentes do STF que consideraram inconstitucionais eleições realizadas com muita antecedência, entendimento que já vem sendo aplicado também às câmaras municipais. Para o juiz, realizar a eleição cerca de 7 meses antes do início do mandato pode cristalizar composições políticas de forma prematura e comprometer a dinâmica democrática interna do legislativo. Além de suspender a eleição, a decisão proíbe a prática de quaisquer atos preparatórios relacionados ao pleito antecipado até o julgamento definitivo da ação. Nos bastidores políticos, a medida altera o cenário da disputa pela presidência da Câmara. Adriano Alvarenga era apontado como favorito para a eleição antecipada, enquanto a decisão fortalece o grupo liderado pelo vereador Dr. Brineu Tosati e reabre as articulações para a sucessão no comando do Legislativo. A Câmara Municipal de Timóteo ainda será notificada para prestar informações à Justiça. Depois dessa etapa, o Ministério Público deverá se manifestar antes do julgamento final do mandado de segurança. Para os canais Vox, repórter Júlia Ferreira.
3: É, gente, que cuangada. Meu Deus do céu. 5 horas, os canais Vox só assistindo. 5:16, né? 5:16, antes que alguém pergunte, hoje não tem o comentário do Dr. Jonair Cordeiro. Estou vendo ele pelos corredores da casa. Acho que deveria ser chamado a atenção, porque não tem produzido. Então começou, gente, semana de feriado, os caras começam a dar migué. Feriado prolongado, não grava comentário. O departamento pessoal é logo ali. 5:16. É, daqui a pouco vamos agradecer pelos serviços prestados. 5:16, hora certa no Vale do Aço. Eu quero falar, olha, tá um festival de pessoas querendo buscar os prêmios lá. Eu quero brinde na hora. 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Eu vou chamar o repórter Marcelo Correia. Dia dos Namorados projeta altas vendas no comércio do Vale do Aço. Na bola.
0: Os lojistas do Vale do Aço estão otimistas para o Dia dos Namorados deste ano. Uma pesquisa realizada pelo Sindicomércio Vale do Aço aponta que mais da metade dos empresários de Coronel Fabriciano, Ipatinga e Timóteo espera um aumento nas vendas em comparação ao mesmo período do ano passado. Segundo o levantamento, vestuário e calçados lideram a preferência dos consumidores na hora de escolher o presente. A pesquisa também mostra que a maioria das compras deve ficar na faixa de até R$200. Outro dado que chama a atenção é o crescimento das vendas online. O WhatsApp aparece como principal canal utilizado pelas empresas da região, seguido pelo Instagram. O cartão de crédito segue como a forma de pagamento mais utilizada pelos consumidores, mas o Pix também vem ganhando espaço nas compras para a data comemorativa. De acordo com o presidente do Sindicomércio Vale do Aço, José Maria Facundes, os comerciantes estão investindo em atendimento personalizado e qualidade dos produtos para atrair os clientes e fortalecer o comércio regional.
6: Uma pesquisa realizada pelo Sindicomércio Vale do Aço com empresários e gerentes de Coronel Fabriciano e Ipatinga Timóteo, mostra uma expectativa positiva para o Dia dos Namorados. Mais da metade dos entrevistados acredita que as vendas serão melhores do que no ano passado, demonstrando a confiança de empresariado para uma das datas mais importantes do calendário do comércio. O levantamento também aponta que os consumidores devem gastar, em média, até R$ 200 na compra dos presentes. Entre os itens mais procurados estão os vestuários e calçados. O atendimento personalizado aparece como um dos principais diferenciados das empresas para conquistar clientes e fortalecer o relacionamento com o consumidor. No comércio digital, o WhatsApp se consolidou como principal canal de vendas online das empresas de toda a nossa região. Outro dado importante é que os empresários acreditam no fortalecimento do comércio local neste Dia dos Namorados, com a expectativa de que os consumidores valorizem cada vez mais as empresas da própria região na hora de escolher onde comprar o presente para a pessoa amada. Esse cenário de confiança também é observado em Minas Gerais. Levantamento da Federação do Comércio do Estado de Minas Gerais mostra que entre os empresários que esperam vendas melhores nesta data, mais de 60% atribuem que o principal fator é o otimismo e a esperança de um mercado mais aquecido. A orientação nossa do Sindicomércio aos empresários é aproveitar este momento para reforçar o atendimento, investir no relacionamento com os clientes, utilizar os canais digitais e preparar bem as equipes para receber o consumidor. Muitas vezes, a decisão de compra está na experiência do cliente em ser bem atendido quando entra na nossa loja e faz contato pelos meios digitais. E para os consumidores, fica o convite para valorizar o comércio local. Quando compramos nas empresas da nossa cidade, ajudamos a gerar empregos, renda e desenvolvimento para toda a nossa região. Desejo boas vendas aos empresários e um feliz Dia dos Namorados para todos.
0: A pesquisa ainda revela que o maior movimento nas lojas deve acontecer na semana que antecede o Dia dos Namorados, confirmando a tradição dos consumidores de deixar as compras para a última hora. Para os canais Vox, repórter Marcelo Correia.
3: 5 horas e 22 minutos, 5h22, hora certa no Vale do Aço. 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Eficaz segurança eletrônica, protegendo seu maior patrimônio. 5h23, intervalo, voltamos já.
7: Alô, Fernando Silva, boa tarde, aqui é o Tigo da Vila Formosa. Fernando Silva, eu preciso mandar um abraço para Piazza, do Presbitário do Sereno, e Vaguinho Chamora, do Topa Tudo, lá em Espírito Santo. E um abraço também para a senhora Franco, Patrícia Irmandela, e para Maria de Luz de Irmandela, da Soraya. E para Rodrigo Lima, um abraço, Neto Souza, com Pato Costa, João do Couto, rei da carne da calçada vermelha. Meu irmão Luciano, da Casa de Carne JR do Alemão. E para Cucelinha, da Casa de Carne JR no Parque Aravelas, Nicão, da Reciclagem. E para meu irmão Vadim, meu sobrinho Gustavo Rocha, um abraço. E para Foinho, Romildo Frigonando, e para Fernandinho Rocha da Rojão, no bairro de Moeiro, dele, já no delegado.

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2: 5 horas e 22, 28 minutos, 5 e 28. 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E em Coronel Fabriciano, junto ao Hotel Panorama, na rua Maria Matos, centro da cidade. 5h29, de novo a política em Timóteo, hein? Político-administrativa, essa informação aqui. Substituição, a Dengue informa. Quem trabalhava no Mineirão antigamente, não sei se ainda é assim. A Dengue informa. Substituição na Secretaria Municipal de Saúde de Timóteo. Repórter Júlia Ferreira.
3: A Secretaria Municipal de Saúde de Timóteo está passando por uma mudança no comando. Os canais Vox confirmaram que a secretária

0: Érica Ferreira Pires pediu exoneração do cargo e deixou a administração municipal após cerca de um ano e meio à frente da pasta. Érica assumiu a Secretaria de Saúde em janeiro de 2025, no início do governo do prefeito Capitão Vitor. Considerada uma profissional de confiança do chefe do executivo, ela foi escolhida para comandar uma das áreas mais estratégicas e complexas da administração municipal. Durante sua gestão, enfrentou desafios importantes, entre eles a crise envolvendo o Hospital e Maternidade de Timóteo, tema que gerou debates na Câmara Municipal, cobranças da população e discussões sobre contratos, repasses e prestação de serviços. Apesar das dificuldades, fontes ouvidas pelos canais Vox destacam avanços registrados durante a sua passagem pela pasta, incluindo melhorias no funcionamento do Centro de Fisioterapia, intervenções na estrutura da Rede Municipal de Saúde e a recuperação de indicadores junto ao Ministério da Saúde. Segundo a apuração da reportagem, o pedido de exoneração foi motivado por uma proposta da iniciativa privada. Fontes ligadas ao governo afirmam que a decisão foi recebida com respeito pela administração municipal e que a secretária manteve alinhamento com o projeto político do governo durante todo o período em que ocupou o cargo. E a sucessão já está praticamente definida. Os canais Vox apuraram que o administrador Juliano Ribeiro de Souza deverá ser anunciado a qualquer momento como novo secretário municipal de saúde de Timóteo. Formado em administração pela Universidade Federal do Tocantins, Juliano construiu sua trajetória profissional na gestão pública da saúde. Ao longo dos últimos anos, ocupou cargos como secretário municipal de saúde nas cidades de Natividade, Chapada da Natividade, Araguatins e Ananás, além de ter atuado como superintendente regional de saúde em Dianópolis e diretor-geral do Hospital Regional de Arraias. A experiência do futuro secretário inclui ainda a gestão de fundos municipais de saúde, contratos administrativos, programas governamentais e unidades hospitalares. Caso a nomeação seja confirmada, Juliano assumirá o maior desafio de sua carreira na administração pública. Com cerca de 80 mil habitantes, Timóteo possui uma rede de saúde mais complexa do que os municípios onde o gestor atuou anteriormente. Entre os principais desafios que encontrará estão a gestão do Hospital e Maternidade de Timóteo, da unidade de pronto atendimento, da atenção básica e das demandas relacionadas às filas por consultas, exames e procedimentos especializados. Até o fechamento desta reportagem, a Prefeitura de Timóteo ainda não havia oficializado a nomeação de Juliano Ribeiro de Souza. No entanto, fontes ouvidas pelos canais Vox tratam a escolha como definida e aguardam apenas a publicação dos atos administrativos. Para os canais Vox, reporta Júlia Ferreira.
1: Valeu, Júlia, muito obrigado. 5h33, eu acho que cabe aqui uma fala. Eu não espero que todas as pessoas a quem eu critico profissionalmente tenham por mim carinho. Não espero. Aprendi isso no jornalismo. Nem todo mundo é capaz de separar uma crítica profissional de uma crítica pessoal. Como diria Paulo Francis, um homem incompreendido, um dos maiores jornalistas de todos os tempos, que morreu há quase 30 anos de infarto, Paulo Francis dizia: crítica não é ódio, é apenas crítica. Mas eu não espero que as pessoas a quem eu critico, que nunca é no pessoal a minha crítica, eu não espero que elas gostem de mim, pelo contrário, eu já me preparo. Da minha parte eu não tenho nada pessoalmente, mas eu não espero que a pessoa criticada por mim, jornalisticamente, tenha simpatia por mim, eu não espero isso. Entendo a pessoa também não querer ter, e ninguém é obrigado a ter simpatia, nem ser amigo de ninguém. Não conheço a ex-secretária Érica Ferreira, se estive com ela em 3 momentos, só para cumprimento e tal, não conheço. Há cerca de um mês fiz uma crítica muito dura ao trabalho dela. Trabalho! Nunca a pessoa. Ao trabalho dela à frente da pasta, que eu achava muito ruim. E continuo achando que não foi um bom trabalho. Ah, teve aí, a Júlia Ferreira deu informação, muita coisa funcionou, mas eu acho que no pesar, na balança, eu achei que ficou devendo. Mas isso não é uma crítica permanente. Ela deixa a função, eu até acho na época opinei que ela deveria sair, porque não deu certo, falei isso aqui. Não, e abri espaço para ela se posicionar e está aberto até hoje. Mas o trabalho não deu certo. Na minha opinião, foi um trabalho ruim. Isso descredibiliza a pessoa? Claro que não. Está a informação, arrumou serviço, arrumou trabalho, está recolocada no mercado de trabalho em outra, fora da prefeitura. Tem gente, tem empresa que está levando os serviços dela. Então, não vou chegar aqui dizendo que é uma pessoa incapaz. Mas o trabalho não deu certo na Secretaria de Saúde. Acho que a saída dela é boa para a cidade, é boa para o prefeito, é boa para ela. É o que eu penso. E aqui não tem nada pessoal. Não espero que essa pessoa goste de mim, tenha simpatia por mim. Não espero. Nem dela, nem de ninguém. Eu já critiquei um monte de gente aqui. E vou falar a verdade. 90% das pessoas criticadas levam sim para o coração. É mentira que todo mundo trate. Não, eu não misturo. Mentira. Basta ver o comportamento que a gente tem com algumas pessoas depois da crítica feita. Crítica nunca à pessoa. Crítica à posição que ela ocupa. Então eu não espero amizade de ninguém, não espero. Desse pessoal que eu critico, não. Pelo contrário, você pode perder a amizade. Então eu não espero, já estou muito tempo nisso, quase 30 anos com isso. Então eu quero deixar, se desejo boa sorte para essa senhora, Érica Ferreira. Desejo boa sorte. Não peço compreensão em relação às minhas críticas. Acho que elas deveriam ter ocorrido. Acho que a compreensão deveria ocorrer, mas também não espero. Se a pessoa levou para o coração, não é problema meu. Nunca criticar a pessoa. E que ela siga a vida dela aí, tudo dê certo, e que Timóteo possa acertar dessa vez com a escolha do secretário de saúde. Que Deus abençoe, que dê certo, porque quando um trabalho na função pública, sobretudo, não é bom, quando eu ocupo uma função pública e não faço um bom trabalho, e não tem nada a ver com ser desonesto, quem pena é quem depende do meu serviço. E no caso aqui é uma coletividade. Então é a minha opinião sobre isso, né? Porque senão as pessoas vão dizer, você não vai falar nada? Há um mês você pediu cabeça. Primeiro que eu não pedi cabeça de ninguém. Eu não tenho poder para pedir cabeça de ninguém. O que eu falei aqui foi que eu achava que deveria ser trocada a secretaria e que ela deveria, poderia ser, já que ela é bem recomendada, ser reaproveitada caso quisesse, e caso o prefeito quisesse também, ser reaproveitada numa outra função da gestão. Isso não é pedir cabeça. Pedir cabeça é você execrar a pessoa, você entregar a cabeça na bandeja. Eu não tenho poder para isso, nunca fiz isso, nunca vou fazer. Então, você falar, olha, eu acho que talvez houve um erro de rota da administração do prefeito Capitão Vitor, fosse o caso de remanejar. Talvez a Érica Ferreira se daria muito melhor numa outra secretaria administrativa, sei lá qual. Entendeu? É isso, foi o que a minha crítica foi nesse nível de respeito. O que passou disso foi coisa que alguém pode ter tirado de contexto ou quis entender errado. Eu não sou responsável pelo que a pessoa quer entender do que eu falo, não. Então é isso. Boa sorte para ela e que Timóteo possa acertar em relação a essa escolha de uma pasta, se não for a mais importante de uma administração pública, é a mais estratégica. Para mim é a mais importante, é a pasta da saúde. E olha que educação, para mim, caminha junto com a saúde, mas sem saúde você não educa nem aprende, então. 5h39, Adilson Malaquias manda aqui, bairro Ana Rita Timóteo. Boa tarde, Fernando Silva. Mais um ônibus da Saritu parado com problemas de manutenção no acostamento das vias da cidade de Timóteo. O trem tá feio para os usuários. Desde o mês de maio de 2026, já contei 4 ônibus com este problema. Já em Patinga, chegaram mais de 80 ônibus novos com ar-condicionado. Abraços, Adilson Malaquias, bairro Ana Rita Timóteo. Ô, Adilson, você tem toda a razão, vamos encaminhar aqui para o nosso jornalismo, né? Mas eu quero dizer o seguinte, nessa hora, prefeitura e Câmara tem que fiscalizar, né? Poder concedente, prefeitura. Quem fiscaliza a prefeitura barra executiva? A Câmara Municipal. Então, a Vox está aqui recebendo de bom grado a sua reclamação e vamos buscar informação. Mas a gente pede a atenção dos políticos de Timóteo, tanto do Executivo quanto do Legislativo. Porque na hora de aprovar subsídio para a empresa, Vem um monte de político e aprova, né? Vem para fiscalizar, que é a parte mais importante, né? Então tem que cobrar de quem fiscaliza aí, representa o povo político de Timóteo. Todos os que têm mandato, todos, sem exceção. Está na hora de representar o povo em relação a esse assunto. Mas, meu, já representa mais. Porque não é possível ter tanta reclamação de situação de ônibus. Quando falaram que iam mandar um ônibus novo, depois viraram ônibus seminovos. Que coisa, hein? Que dia que vão chegar aqui ônibus realmente à altura da população? 5h40, intervalo, voltamos já.
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1: O Vale da Vox 5h41, boa tarde.
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1: 5h44, 5h44. 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Faleceu o ex-prefeito de Mesquita. E só pegar o nome dele, é Mundico, né? Faleceu e os canais Vox já informaram. E a prefeitura decreta luto oficial. Prefeitura de Mesquita decreta luto oficial pela morte de ex-prefeito. Repórter Marcelo Correia na bola.
14: A Prefeitura de Mesquita decretou luto oficial de 3 dias em razão do falecimento do ex-prefeito Raimundo Anício de Oliveira. A medida foi oficializada por meio do decreto número 46 de 2026, assinado pelo prefeito Hilton Torres nesta terça-feira. No documento, a administração municipal destaca a trajetória pública de Raimundo Anício de Oliveira e sua contribuição para o desenvolvimento administrativo, social e institucional do município. O decreto ressalta ainda o legado deixado pelo ex-prefeito e o reconhecimento de sua dedicação às causas públicas ao longo dos anos. A decisão considera o sentimento de pesar que atinge familiares, amigos e toda a comunidade mesquitense diante da perda de uma das figuras que marcaram a história política da cidade. Durante o período de luto oficial, as bandeiras dos órgãos públicos municipais permanecerão hasteadas a meio mastro em sinal de respeito e homenagem ao ex-prefeito. A prefeitura informou que a medida não afetará o funcionamento dos serviços públicos essenciais, que seguirão sendo prestados normalmente à população. Em nota oficial, o governo municipal manifestou solidariedade aos familiares e amigos de Raimundo Anício de Oliveira, reconhecendo sua importância para a história e o desenvolvimento de Mesquita. Com a decretação do luto oficial, o município presta a última homenagem ao ex-prefeito, cuja atuação deixou marcas na administração pública e na vida da comunidade mesquitense. Para os canais Vox, repórter Marcelo Correia.
15: Boa tarde, Fernando Silva. Tô aqui ligadinho na Vox. Tô até roxo, não tô vendo a Vox, tá? Beleza, programação beleza da Rock, gente. Não desgruda dela, hein? Bom dia, boa tarde pra você.
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3: 5h51. 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
4: Muito bem, tem mensagem chegando aqui. O PC de Timóteo, ele falou: Fernando, boa tarde. A respeito dos ônibus novos que estão em Ipatinga, eles não são da Sagitur. Eles são da prefeitura que adquiriu do PAC do governo federal, exatamente. O dinheiro do PAC que veio para Timóteo estão fazendo casa popular lá no Cachoeira do Vale, onde desabou parte do muro de arrimo. Bem, eu acho que é isso mesmo. É, em relação ao ônibus que veio lá, o ônibus bonito que eu vi até ontem lá em Ipatinga, você tem razão, aquilo ali é do governo federal. Mas é, em relação a Timóteo, a discussão que eu faço aqui é com relação a esses ônibus que operam aqui em Timóteo. Há uma reclamação absurda que é antiga, é de que os ônibus estão ruins, né? Cada vez piores. Então tem que... Quem que cobra isso, além do veículo de imprensa independente como a Vox? São 5h52. Ou seja, os políticos têm que... aqueles que têm cargos eletivos aí, ó. Mário Martins, Betânia e Patinga, tá dizendo aqui que o jornalismo da Vox é competente. Nota 10. Valeu, Mário. Um abraço para você. Vitinho do Esporte. Exatamente, Fernando. Eu já falei, tem denunciado o Ministério Público de Timóteo. É o Vitinho, ó. Grande Vitinho do Esporte. Um abraço, amigo, aí no bairro Novo Horizonte. Você que, ao morar no bairro Novo Horizonte, é vizinho da família Furrô, Aparecida Furrô e também Aretusa Furrô, família tradicional de grandes educadoras aí no Novo Horizonte. Eu tenho um parente que mora aí, cara, primo da minha mãe, chama-se Zezé, tá vivo, idoso já, mora aí no Novo Horizonte num casão. São 5h53, eu vou chamar a repórter Júlia Ferreira. Prefeitura de Timóteo anuncia nova secretária de assistência social. A gente já informou ontem, vamos repassar a informação na bola.
5: Os canais Vox acertaram mais uma vez. A Prefeitura de Timóteo anunciou nesta terça-feira o nome da nova secretária municipal de assistência social. A escolhida é Águida Cristina Anício, assistente social que atuava em Ipatinga e possui experiência na área de proteção social básica. Ela deixa a diretoria de proteção básica da Secretaria de Assistência Social de Ipatinga para integrar a equipe do prefeito Vitor Vicente do Prado. A pasta estava sem titular desde a saída de Luciane Silva, ocorrida em abril. Desde então, havia expectativa sobre quem seria o nome escolhido para conduzir uma das áreas mais sensíveis da administração municipal. Com a nomeação, a Águida passa a ser responsável pela condução das políticas públicas de assistência social, incluindo programas de proteção básica, benefícios socioassistenciais e ações voltadas às famílias em situação de vulnerabilidade. Para os canais Vox, repórter Júlia Ferreira.
4: 5h54, 5h54, um abraço para Aparecida do Olaria. Alô, Aparecida, um abraço para você, tudo de bom aí, hein? Valeu, Aparecida, grande abraço, PC já mandei, o nosso Vitinho do Esporte, é isso aí, Vitinho, mora aí no Novo Horizonte, Timóteo, belíssimo bairro. 5h55, eu quero falar de, você já sabe, Chiquinho Sorvetes. 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Intervalo, momento religioso, voltamos já falando da greve aprovada ontem, hein, Fabri?
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0: 5:59, 5:59, a informação já está no portal Vox. Atenção, atenção, Ipatinga. Atenção, Ipatinga. Tribunal Regional Eleitoral anula a sentença e adia definição sobre possível mudança na Câmara Municipal de Ipatinga. O Tribunal Regional Eleitoral de Minas Gerais decidiu anular a sentença que havia reconhecido fraude à cota de gênero nas eleições de 2024 em Ipatinga e que poderia resultar na perda dos mandatos de vereadores eleitos pelo PRTB. A decisão não significa que os investigados foram absolvidos, nem que a acusação foi considerada improcedente. O que o TRE entendeu é que houve um problema na condução do processo em primeira instância, especialmente na fase de produção de provas e depoimentos, o que teria comprometido o direito de defesa dos envolvidos. Por causa dessa falha processual, os desembargadores determinaram a anulação da sentença e o retorno dos autos à Justiça Eleitoral de Ipatinga. Agora, novas oitivas deverão ser realizadas e o processo será novamente analisado pelo juiz eleitoral antes da prolação de uma nova sentença. Na prática, a decisão impede qualquer alteração imediata na composição da Câmara Municipal de Ipatinga. Os vereadores Adiel Oliveira, Fernando Castro ou Pastor Fernando Castro e João Paulo Dornelles permanecem nos cargos enquanto o caso continua tramitando. O julgamento era aguardado com expectativa porque uma eventual confirmação da sentença poderia levar à anulação dos votos recebidos pelo partido e provocar uma recontagem dos quocientes eleitorais, alterando a composição do Legislativo ipatinguense. Com a decisão desta semana, o processo volta praticamente à fase de instrução. Somente após a realização dos novos atos processuais e de uma nova sentença, será possível saber se a acusação de fraude à cota de gênero será confirmada ou rejeitada. Se houver novo recurso, o caso ainda poderá retornar ao TREMG para novo julgamento. Em resumo, o tribunal não decidiu quem tem razão sobre a acusação. Decidiu apenas que o julgamento realizado até agora precisa ser refazer, para garantir o pleno direito de defesa.
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1: 6:05. 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
4: E após nova rejeição à contraproposta de reajuste salarial feita pela Prefeitura de Coronel Fabriciano, os servidores do Executivo aprovaram em Assembleia da Categoria realizada na noite de ontem, no prédio da Câmara Municipal, o início de greve para os próximos dias. Os canais Vox transmitiram em tempo real toda a reunião. Ao todo, 74 servidores votaram contra a proposta da administração municipal e 24 foram favoráveis. Também foram registrados 2 votos em branco e 1 voto nulo. Após a reunião de ontem, os repórteres Vox, Marcelo Augusto e Andressa Estevão, entrevistaram a presidente do Sintibicelf, Sirlene Vaz de Moura.
5: Se tem uma data base instituída 1º de janeiro de cada ano, é fruto de luta dessa direção do sindicato que conseguimos instituir no ano de 2017. Se tem folga no aniversário, inclusive com o PUS, porque se o aniversário da pessoa cair no sábado, domingo ou no feriado, pode folgar no dia que antecede ou no dia que sucede. Pela Constituição Federal e pelo nosso Estatuto Servidor e nosso plano de carreira, o retorno de férias é 1/3, é 33%. Hoje nós já estamos com 80%, é fruto de luta. O auxílio alimentação não é obrigatório. Nós conquistamos, começamos com 50 e hoje estamos com 300, com essa proposta 320. Então nada caiu do céu, não, tudo é fruto de luta. Eu acho que as pessoas têm direito de posicionar, mas tem que respeitar o trabalho do outro.
6: Uma servidora ali questionou o fato de ter que votar novamente a proposta, a contraproposta apresentada pela administração municipal, alegando que já havia sido rejeitada e agora teria que ser mais uma vez apreciada, e ela falou que a votação estava induzindo o servidor a aprovar ou não. O que você tem que falar sobre isso?
5: De forma alguma, eu expliquei a cédula de votação antes de iniciar a votação. Não é plebiscito, não é sim ou não. Eu aprovo ou reprovo. Eu aprovo. A administração está mantendo aquela contraproposta que foi reprovada na última assembleia. Eu expliquei isso na minha apresentação. Então, ou eu aprovo, encerro o estado de greve, porque nós já estávamos com o estado de greve instalado, e encerro a campanha salarial 2026, ou eu reprovo e aprovo a greve. É muito simples. Não tem nada induzindo ninguém a tomar decisões, não. O voto é secreto, escrutínio secreto. A cédula foi entregue, cada um está vindo e votando com a sua consciência. Então, ninguém aqui está induzindo resultado da votação, não. Vai ser respeitado o resultado. O que essa assembleia deliberar, que a direção do sindicato vai encaminhar.
7: Semana passada, uma outra assembleia, né? E teve alguma confusão aqui, membros do sindicato partiram para cima dos repórteres e também dos servidores. Eu queria que você falasse sobre isso.
5: Não, partiu por cima dos... Não foi dessa forma que ocorreu, não. Vocês acompanharam e sabem que nós fomos provocados a assembleia inteira. Provocado, eu li a contraproposta. A contraproposta não é minha. Eu sou servidor, igual cada um que está aqui. A contraproposta era da administração. Eu lia, eu recebia vaia. Vocês viram aí como é que é as críticas. E eu sempre respeito, porque nós vivemos na democracia. Quando terminou a assembleia, a servidora perguntou para o diretor do sindicato, correto? Se vocês estão conosco ou não está? Ele perguntou, vocês também estão? Vamos caminhar junto? E pediu para as pessoas ir retirando do local, porque a Assembleia já tinha sido encerrada, já tinha sido a votação. E aí aquele discurso que só o presidente da Câmara que pode falar para as pessoas retirar, para nós usar esse plenário aqui, nós tivemos que pedir autorização. Foi feito um ofício, tivemos que aguardar a autorização do presidente da casa para usar. Tem hora para entregar o plenário? Às 19 horas tem que entregar. Aqui não tem vigilante à noite. A responsabilidade com qualquer coisa que acontecer aqui dentro é da direção do sindicato, especialmente a minha, que responde pelo CNPJ. E aí, quando começaram, aí foi um grupo lá para fora. O que acontece é que o diretor fala muito alto, correto? É uma pessoa que fala muito alto, é o jeito dele falar, né? Cada um tem a sua forma, já é da personalidade da pessoa. A pessoa fala muito alto, aí a outra pessoa pode entender de outra forma, mas ninguém aqui tinha o objetivo de agredir nenhum servidor, não. Nós também somos servidores. E quando vocês viram eu chamando o diretor e indo para aquele canto ali para conversar, é que eu disse para ele que eu não queria que ele fosse lá fora, porque aí você está acompanhado e viu que já tinha outras servidoras lá chamando, vem, vem, vem, vem. Inclusive, a servidora questionou porque 13 pessoas aprovaram. Do mesmo jeito que tem o direito de reprovar, tem que respeitar quem quer aprovar, pauta, né? Opinião é de cada um. Vocês viram ela gritando o tempo todo, ah, como que acha alguém que tem coragem de aprovar isso? Então, tudo começa ali. E eu pedi que não fosse lá, porque existe um grupo de WhatsApp onde eles falam mal da diretoria de Cintia Michel de manhã até a noite, todos os dias. Eles já haviam falado que ia me derrotar na Assembleia e me destruir na Assembleia e aprovar a greve. Me destruir por quê? Me derrotar por quê? Eu sou servidora igual cada um que está aqui. Eu estou simplesmente fazendo meu papel, porque fui eleita para estar.
4: O servidor público fabricianense César Antunes concedeu a entrevista à repórter Andressa Estevão após a assembleia de ontem.
8: César, assim que acabou a votação, alguns servidores foram embora antes de esperar a finalização dessa assembleia. A impressão que passa é que os servidores não estão a fim de ter greve. Eles votaram a favor da greve, mas não estão dispostos a ter a greve. O que você fala sobre isso?
9: Então, eu acho que isso passa muito por uma capacidade que não está existindo por parte da entidade sindical de articular junto com os servidores e se mostrar como representante dos servidores, né? Porque a todo momento o sindicato assume a postura e fala, nós somos os representantes dos servidores, e de fato eles são, mas existe uma descrença muito grande na gestão que aí está, e aqui eu não estou falando se ela tem fundamento ou não, que eu prefiro me abster desse ponto, que está atrapalhando o servidor enxergar, né, que essa luta é uma luta coletiva. Né? De fato, existem falhas, seja na gestão sindical, seja no executivo, todo lugar tem falha. Né? Mas cabe ao servidor enxergar que aqui está sendo discutido, né, o futuro e o direito de todos eles, direitos básicos que não estão sendo respeitados. Né? Tem profissionais da saúde que não recebem auxílio adicional de insalubridade. Os professores da educação não estão recebendo o piso da educação. Né? Então são direitos básicos que estão sendo negados, né? E por uma descrença, talvez, né? Um desânimo que os servidores têm com a gestão sindical, com a própria administração do município, eu acredito que esse número se deve a isso. Né? Agora cabe ao sindicato mobilizar os servidores, conscientizá-los, esclarecer eventuais dúvidas, né? E aos servidores também conversarem com os colegas, esclarecerem tudo e ajudarem, né, no movimento, porque a greve, na verdade, busca o melhor para todos e para a cidade. Né? Mais dinheiro no contra-cheque do servidor é mais dinheiro circulando na cidade.
8: César, precisava de 4 pessoas para o conselho de greve. Apenas 2 pessoas se voluntariaram para poder entrar no conselho de greve. Eu queria que você falasse sobre isso também.
9: Então, isso é reflexo muitas vezes do servidor, né, que estava presente aqui, não saber claramente o que se trata esse conselho de greve, né? 2 servidores, os mais atuantes, se voluntariaram e ficaram 2 vagas em aberto. Eu, particularmente, até pensei em me voluntariar, mas eu tenho alguns compromissos ao longo do mês, né, algumas viagens que vão me impedir, porque já tem reunião amanhã. Então, eu me disponibilizei para ajudar, para orientar, mas sem assumir o compromisso presencial. E eu tenho fé que os servidores também vão se mobilizar e as outras 2 vagas serão preenchidas em breve.
4: A greve aprovada ontem à noite pelos servidores públicos da Prefeitura de Coronel Fabriciano deverá ter início, como já dissemos, na próxima semana, após os dias de feriado e ponto facultativo, quinta e sexta próximas. E ontem, horas antes da Assembleia na Câmara Municipal Fabricianense, o Sintmi Self protocolou uma ação coletiva na Justiça de Coronel Fabriciano para cobrar do município o cumprimento do piso nacional do magistério. A medida foi anunciada em primeira mão pela presidente do sindicato, Sirlene Vaz de Moura, e pelo vice-presidente do órgão sindical, Alexandre Lopes, em entrevista exclusiva ao repórter Vox, Marcelo Augusto, na sede do sindicato, horas antes da assembleia de ontem.
10: A novidade que nós temos é que nessa tarde do dia 1º de junho, nós protocolamos no judiciário, né, aqui de Coronel Fabriciano, está aqui para o servidor, uma ação coletiva, o Sintmi Self como substituto processual com relação ao piso do magistério. A gente vem nos últimos 5 anos, sempre nas pautas de reivindicação, solicitando o município de Coronel Fabriciano que cumpra o piso nacional da educação. No entanto, a cada ano que tem passado, não cumpre, né, esse valor do piso. Nessa campanha salarial, o prefeito nos respondeu que ele não reconhece o piso do MEC. Então, nesse sentido, não tem mais, né, o que dialogar a partir do momento que o chefe do executivo entende que ele não reconhece o piso do MEC. Ajuizamos a ação. Então, a partir de agora, com relação ao piso nacional do magistério, será tratado no judiciário, né? A conversa será entre o jurídico do Sintmi Self e o jurídico do município de Coronel Fabriciano.
11: Nós vamos conversar aqui também com Alexandre. Alexandre é vice-presidente aqui do sindicato, também é professor?
12: Sim.
11: E qual que é o piso que deveria ser pago, então, aqui em Coronel Fabriciano?
12: O piso para 40 horas para quem tem magistério era para ser 5.130. Logicamente, quem tem graduação aumenta 15% em cima disso, quem tem pós-graduação é 30% em cima desse valor. E tem que deixar bem claro também que essa ação é para todos os servidores da educação, todos os professores, efetivo, contratado, filiado e não filiado.
13: Ô Fernando, boa tarde. Aqui é o PC de novo. Deixa eu te falar. O negócio é que esses políticos de Timóteo não cobram. Eles não cobram da Saritu uma posição. Porque desde quando a garagem da Saritu saiu do centro de Acesita e foi lá para o Cachoeira do Vale, a Saritu não tem mecânico reserva, né? Então, por isso que os ônibus aqui vivem dando problema. Porque quando dá problema aqui, tem que entrar em contato com Ipatinga tem que arrumar um motorista para trazer o mecânico até aqui, e isso leva horas. E a garagem da Saritu lá em Ipatinga é lá no Cidade Nova, então ele tem que atravessar praticamente o Vale do Aço inteiro para poder chegar aqui em Timóteo, e isso leva tempo. E aqui, você tem ideia, aqui não tem nenhum borracheiro. Quando o pneu fura aqui em Timóteo, aqui, coitados motoristas que sofrem. Eu já presenciei motorista que ficou de 8 horas da noite até 1 hora da manhã consertando um ônibus no meio da rua aqui em Timóteo, porque não tinha mecânica aqui, ué.

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0: 6:20, 6:20, tá na linha conosco, ele tá num compromisso, mas não deixou de nos atender, o prefeito de Timóteo, o capitão Vitor, e também o secretário Paulo Soares. Servidores estão mandando mensagens, servidores da prefeitura aqui, mensagens aqui para a Vox, falando que o pagamento está atrasado, que não caiu na conta. Vamos saber a situação de momento agora por parte da prefeitura. O prefeito capitão Vitor e logo depois o secretário Paulo Soares na linha conosco. Boa noite, prefeito. A palavra está com o senhor, pode falar, o senhor está no ar.
1: Ô, Fernando, boa noite. Meu secretário de administração, o Paulo, vai te mandar um áudio aí. Mas 138 pessoas, são 160 pessoas tiveram problemas, 138 receberam, foi inconsistência de conta, a pessoa não informou a conta, tinha uma conta no Santander, achou que ia dar certo, mas só que praticamente foi tudo resolvido, e foi falha mais essa questão de mudança de conta, mudança de banco, esses acertos aí. Mas o meu secretário vai te passar a informação. Eu creio que quem está mandando aí talvez nem seja realmente servidor. Se for servidor, por favor, é só procurar a gente aqui. É um caso ou outro que está sem resolver, e se na maioria já foi resolvido.
2: Boa noite, Fernando. Aqui é o Paulo Soares, secretário de Administração da Prefeitura de Timóteo. Estou te mandando esse áudio para te falar sobre a questão do que está acontecendo, de alguns servidores não terem recebido na última sexta-feira. Houveram algumas inconsistências de sistema na transmissão do arquivo para o arquivo bancário. E também alguns servidores também que não tinham a sua conta regularizada junto ao Banco Santander. Mas tudo isso já está sendo resolvido, já fizemos o envio de 2 lotes de pagamentos na data de hoje. Um lote já estava efetivado na conta, outro lote vai ser efetivado amanhã de manhã, mas já foi enviado em torno de mais de 130 servidores. Então nós acreditamos que até amanhã tudo está regularizado e todos os servidores vão ter os seus pagamentos regularizados. Na data de amanhã é o nosso trabalho, estamos empenhados nisso, todo o RH da prefeitura se mobilizou nesse sentido para poder dar a solução mais rápido possível para os servidores. Boa noite.
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3: Muito bem, vamos trazer a repórter Júlia Ferreira ainda sobre esse assunto dos salários dos servidores, porque o presidente da Câmara de Timóteo, Adriano Alvarenga, fez uma fala forte nas últimas horas e os servidores questionaram essa questão do pagamento não cair na hora certa, na data certa. A prefeitura acabou de explicar com o prefeito, vai a explicação da prefeitura de novo agora por meio da nota. Vamos lá, Júlia Ferreira na bola.
4: Servidores públicos municipais de Timóteo relataram dificuldades para receber os salários referentes ao mês de maio. A situação foi denunciada pelo presidente da Câmara Municipal, Adriano Alvarenga, em vídeo publicado na tarde desta terça-feira. Segundo o vereador, ele recebeu diversas mensagens de servidores, principalmente da área da pedagogia, informando que os vencimentos não haviam sido depositados nas contas bancárias. Adriano afirmou ainda que alguns trabalhadores procuraram o Banco Santander e foram informados de que não havia recursos disponíveis para o repasse dos pagamentos. O presidente da Câmara também citou reclamações relacionadas ao Vale Alimentação e cobrou esclarecimentos da administração municipal.
5: Vou dizer uma coisa aqui para vocês, que o salário do servidor público, ele não pode faltar na conta. Já tem anos que no último dia útil do mês, o salário está lá na conta para que o servidor possa fazer e cumprir as suas obrigações. Ontem eu recebi uma enxurrada de mensagens de servidores muito mais da área da pedagogia, dizendo que o pagamento não caiu, que eles mandaram orientação para poder ir lá no Banco Santander, todos eles já abriram a conta, e aí o Santander virou e falou: não tem dinheiro na conta para poder repassar. O que está acontecendo, prefeito? Está faltando dinheiro para poder pagar o servidor? Vamos ser claros, nós sabemos que rapou o fundo do taxa aí no final do mês para conseguir fazer o pagamento na última hora. E nós queremos saber desses servidores que estão mandando para a gente as mensagens. Se você tiver alguma dúvida sobre isso, prefeito, procure o seu secretário de educação, que ele mandou uma mensagem lá no grupo da pedagogia dando orientação e está ciente que esses salários estão atrasados. Além disso, problemas também no Vale Alimentação. Nós queremos posição e já estamos representando quanto a isso, para que o direito do servidor de poder ter o seu pagamento em dia seja cumprido. Pelo amor de Deus, não vão voltar com atraso de salário em Timóteo não, hein? Pelo amor de Deus, nós não podemos viver esses maus tempos na nossa cidade. E nós estamos aqui para poder fiscalizar isso. Conte com a gente, pessoal.
4: Diante das declarações, nossa reportagem encaminhou um pedido de esclarecimentos à Prefeitura de Timóteo. Em resposta, o Executivo informou que no pagamento realizado na última sexta-feira, dia 29 de maio, alguns servidores não foram contemplados. Após verificação, constatou-se que 178 servidores não receberam devido à ausência de abertura de conta no Banco Santander, instituição com a qual a Prefeitura mantém convênio, ou por não terem informado seus dados bancários ao setor de recursos humanos dentro do prazo estabelecido.

0: estabelecido. Além disso, identificou-se que outros servidores não foram contemplados por falhas operacionais já corrigidas e em processo de regularização ainda na data de 1º de junho. A Prefeitura destacou ainda que, conforme a legislação vigente, o pagamento pode ser realizado até o 5º dia útil do mês. Entretanto, a administração municipal mantém como prática efetuar os pagamentos antes desse prazo. Para garantir a resolução imediata da situação, a Prefeitura solicita que os servidores afetados entrem em contato com o setor de recursos humanos pelos ramais 4750 ou 4716 ou compareçam presencialmente ao departamento. Ainda de acordo com a Prefeitura, uma equipe está dedicada exclusivamente ao atendimento e à regularização dos pagamentos. A administração reforça o compromisso em assegurar que todos os servidores recebam seus vencimentos o mais breve possível. Para os canais Vox, repórter Júlia Ferreira.
1: Valeu, Júlia, obrigado. Vamos trazer o áudio de uma servidora que não quer se identificar e ouviu as explicações do prefeito e do secretário. Está cuspindo abelha africana. Eu não vou revelar nome, a pessoa mandou aqui, pediu sigilo absoluto, distorcemos a sua voz. Vamos colocar o ar aí. Vamos colocar ao ar o áudio dessa pessoa que é servidora pública na bola.
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3: Eu não recebi, sei de mais gente que não recebeu também. O RH não nos dá uma posição certa de pagamento. Pediram o número de conta, já enviamos, porque, inclusive, eu só abri a conta porque fui obrigada, eu não queria trabalhar com o Santander, nunca recebi por lá, não tinha interesse. E, mesmo assim, o pagamento continua, não tem caído, não dão resposta. Nos deram um número de telefone, liga no número, não atende. Liguei no 4700, a menina falou assim, vou tentar te transferir, mas está muito difícil de falar lá por causa dos problemas. Isso hoje à tarde, então é porque não foi resolvido de tanta gente. Se esse problema está tão grande assim, não tem tanta coisa resolvida não. Eu acho assim, uma falta de respeito. Tudo bem, colocaram lá que tem até o 5º dia útil para pagar, ok, mas é por sorteio? Sorteio só alguns funcionários para receber e outros não? Uma coisa é você passar por várias dificuldades no trabalho durante o mês inteiro e ir superando tudo. Outra coisa é você ter que ficar se humilhando e ficar insistindo para uma pessoa fazer o pagamento de uma coisa que você já trabalhou por isso e tá, entre aspas, né? Desculpe o termo, mas ficar implorando para ser pago, isso é uma falta de respeito. Se eles já reconheceram quem foram os funcionários que não receberam, então que fizesse contato com cada um, era o mínimo que eles podiam ter feito, mas a gente está fazendo contato, a gente está tentando contato, e ainda assim a gente não está tendo resposta. E tem outro detalhe, aquele vídeo, no final da sexta-feira, do prefeito, cheio de simpatia, vai me desculpar, mas faz com que a gente sinta mais asco ainda, porque uma coisa você não recebe, avisa no final do dia que você que o pagamento já está na conta, que tem um aumento e tal, não fez acordo com o sindicato que satisfizesse, né, as solicitações dos trabalhadores, não ficamos satisfeitos. Ele ainda faz um vídeo no final de uma sexta-feira falando que o pagamento estava na conta, já era 16 horas, não teria como a gente ir à agência, nem a em busca do Santander para ver se o problema estava lá e resolver, sabe? Achei assim, também de muito mau gosto a maneira com que foi falado e falando para prestigiar o comércio e tal. Sim, tem prazer em prestigiar o comércio, porque eles precisam sim. Porém, a gente precisa de ter mais respeito enquanto servidor. Tá muito complicada essa gestão.
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7: 6:35.
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1: 6h38, mandar um abraço pro meu queridíssimo amigo Mauro Sérgio Guimarães. Tá sumido, hein? Ganhou na Mega Sena, só pode. O homem sumiu. Grande Mauro Sérgio Guimarães, que é a cara do vinheteiro, hein? Lorde Vinheteiro, da entrevista aí. 6h39, gente, estamos tendo a honra de receber aqui este grande empresário brasileiro, cara, gente do mais alto nível, amigo de professor Wagner Arcione e amigo de todo mundo. Não é possível que um cara não seja de destaque. E eu, evidentemente, sei, porque a família dele já é uma família muito conceituada, em Coronel Fabriciano. Estou falando do Marcelo Costa, que é um dos proprietários do cemitério Vale da Saudade, Cemitério Parque Crematório, que é o famoso cemitério da Sonja, que é uma das grandes empresárias. Marcelo, boa noite, muito obrigado. Pode falar bem perto do microfone, agradecendo o nosso Renan Matos aqui, que está fazendo o trabalho de comunicação da empresa. Tudo bem?
15: Beleza, Fernando, boa noite. Boa noite a todo mundo e da Vox. É um prazer estar aqui, né, pra gente falar um pouco do nosso negócio. Não é um negócio qualquer, né? A gente tá falando de um empreendimento que mexe muito com todo mundo, né, que passa por esse momento difícil, né, a perda de um ente querido. Então, estamos aqui para ajudar, esclarecer e falar um pouco dessa ampliação que o Vale da Saudade fez, né, com o crematório e a gente tentar ajudar as pessoas que têm interesse em conhecer esse tipo de serviço.
1: O que que vem? Ó, primeiro, vocês pensam em algum dia mudar o nome da marca para Cemitério da Sonja? Em que pese a Sonja, graças a Deus, esteja com muita saúde. Mas é porque todo mundo fala esse cemitério, é famosíssimo por causa desse nome. É. Desculpa, eu tive que fazer essa pergunta, é irresistível.
15: Não, mas é verdade. No interior, né, é muito isso. A gente tem essa questão da minha mãe, né, uma da dona do cemitério, e como conhece muita gente... Já foi presidente do Lions, presidente da Casa de Campo, então tem uma amizade imensa dentro do Valuaça inteiro, não só em Fabriciano. E vincula, né? Igual outras empresas grandes também, que a gente vincula o proprietário com o nome da empresa. Então, o Cemitério da Sonja é muito conhecido. Tem muita gente que nem sabe o que é Vale da Saudade, e de fato é o Cemitério da Sonja. Então, mudar não tem jeito, porque... Ela,
1: vocês convivem ela bem, que popularmente todo mundo fala, né?
15: A gente não tem como a gente querer mudar isso, né? Porque ela é uma pessoa muito... minha mãe, ela marcou e marca ainda a história do Valuaça inteiro, um jeito dela. Então, o jeito dela administrar a empresa e até fora da empresa também. Então, ela é muito querida. Então, todo mundo identifica o cemitério com ela. E é muito diferente falar assim... Que o cemitério é o Vale da Saudade, ponto. Tem. Se falar que é o da Sonja, é a mesma coisa. E vamos pra frente, vamos atender da melhor maneira possível.
1: Agora, o título da nossa live, estamos no YouTube e no Instagram, viu, pessoal? youtube.com/vox97fm Vale, o nosso Instagram, @vox97fm. Cremação, como funciona, vantagens, regras e por que cresce tanto no Brasil? Parece ser mesmo uma tendência. Como é que funciona e o que que vem a ser cremação? Porque eu já estou respondendo pergunta de alguns aqui, que tem gente que não sabe o que que é.
15: Então, cremação é um processo, né, que a gente faz. A gente teve que instalar, né, esse forno. É um processo que muitas pessoas escolhem ou cremar ou sepultar, né? Quando o ente querido vem a falecer, a gente não consegue... não tem outro destino a não ser sepultar ou cremar. Cremação é um processo que hoje em dia, principalmente nos países de primeiro mundo, é muito, muito mais viável ecologicamente também. A gente fala que é mais correto de fazer a despedida final daquele ente querido, né? Então a cremação hoje veio para poder, principalmente nessa região nossa aqui, nós somos o primeiro forno, né, no leste de Minas.
1: É isso que eu queria que você falasse, o primeiro forno crematório do leste de Minas.
15: Do leste de Minas, nós somos o primeiro forno. Os mais próximos aqui são Belo Horizonte, Ubá, em Espírito Santo também tem um também lá em Vila Velha. E a gente veio para poder trazer essa novidade para o Vale do Aço, principalmente, porque é uma coisa que muita gente pede aqui, queria, né, ser cremado. Não tem condições de levar pelo Belo Horizonte. E a evolução da humanidade é essa. Não só sepultar. Cremação, ela é hoje muito mais benquista do que um sepultamento simples qualquer.
1: E como é que funciona? Uma pessoa que queira já se programar em relação a qualquer... Isso aí pega todo mundo de surpresa, infelizmente. Mas uma família, por exemplo, quer procurar a empresa de vocês para pensar nisso tudo... Uhum. Qual que é o procedimento? Então, como é que é?
15: A gente, nosso escritório, né, funciona no horário comercial. A gente tem um telefone também de plantão, 24 horas. A gente tira todas as dúvidas também pelo telefone. A gente tem nossa rede social também, que as pessoas podem já ir acessando e lendo algumas coisas sobre quem tem interesse em conhecer a cremação. Tem um site, né, do nosso cemitério, que é o Vale da Saudade. Vale da Saudade Cemitério Parque.com.br.
1: Tudo junto, Vale da Saudade Cemitério Parque.com.br.
15: Isso. E a pessoa pode se preparar, porque a morte não é a gente não avisa, né? Em qualquer momento, tem pessoas que estão no hospital acamado, que demora muito mais do que uma pessoa que está muito bem de saúde. Então, assim, quem tem interesse em contratar um serviço de cremação, pode fazer contato conosco. A gente tem um contrato que a gente faz de futuro, que a pessoa pode adquirir, pega todas as informações, faz o contrato, tem os valores tudo separado para quando é uma cremação imediata. Então, e tem os documentos que a gente deixa tudo assinado. E se ele vier a falecer, a família já tem aonde fazer o serviço, entendeu? Então isso aí é tudo. Se a pessoa tiver interesse em já deixar tudo pronto, igual tem pessoas também que já tem interesse em comprar um jazigo lá conosco para fazer um sepultamento, a cremação não é diferente.
1: Igual, o corpo ele é acomodado em uma urna funerária, né, o caixão, e ele é levado para um forno crematório, no caso, para o forno de vocês lá, fica exposto a temperaturas entre 850 graus e 1200,
15: é
1: isso mesmo?
15: É. O processo nosso, assim, a gente faz um atendimento completo no sentido do cemitério. A gente recebe a família tem direito a velar no nosso estabelecimento. Lá a gente tem as capelas velório. A gente faz todo o suporte desde o momento que vem a falecer. A funerária traz até nós, a gente faz esse atendimento. E a gente tem um período... perante o contrato, de entregar cinzas para a família. Não é simplesmente de imediato.
1: Ah, tá.
15: O corpo, ele vem a falecer, a gente precisa de um prazo, que é um prazo de 24 horas para cremar um corpo. Isso aí é lei, tá? A gente não pode...
1: Entre a cremação e o fornecimento das cinzas?
15: Não, entre o falecimento... até a cremação. Perfeito. A gente não pode cremar um corpo antes de 24 horas
1: claro.
15: Depois que faleceu. O procedimento deve ser procedimentos legais, questão de... Enfim, isso é lei, tá? E a não ser também que se for alguma coisa assim, assassinato, essas coisas, a gente só pode cremar uma pessoa que foi assassinada com autorização judicial. A gente também não pode. Esse procedimento também é bem, assim, bem delicado. A gente falar que a gente crema uma pessoa com assassinato, sem esse documento a gente não faz. Então, a cremação a gente tem esse primeiro passo: é ter os documentos certinho, com a guia de cremação, tem que vir acompanhando o corpo, tá? E a partir daí a gente faz o processo. A família, ela. Como eu te falei, a gente tem um contrato que nesse contrato reza 10 dias úteis para eu entregar a cinza. Então eu posso conseguir fazer uma cremação no outro dia ou daqui 2 dias e a cinza é entregue até 10 dias úteis no nosso contrato. Entendeu? O processo de cremação, na hora que a gente está executando o serviço, é muito simples. Assim, essa temperatura que você falou é isso mesmo. Tem essa variação de 800 a 1000, 1000 e poucos graus que chega, né, o forno, porque o corpo ele é praticamente água pura, né? Então, para cremar isso e virar cinzas não é simplesmente uma temperatura qualquer, né? Então, é nessa temperatura mesmo que você falou que funciona.
1: E tem uma questão, né, sobre o imediatismo.
15: Uhum.
1: Uma pessoa falece no fim de semana, meio de semana, e a família, que não, até então não tem nenhum plano funerário, não tem nada, resolve procurar o Vale da Saudade e quer cremar esse corpo. A pessoa falece num dia e no mesmo dia a família procura vocês.
15: Certo.
1: Tem como fazer isso?
15: Tem. A gente não crema, como eu te falei,
1: sim,
15: né?
1: Tem imediato. Um intervalo.
15: Tem um tempo certo. Porém, a gente... Como a gente não tem um serviço de funerária, a gente pede para procurar...
1: Pode falar pertinho,
15: legal. A gente pede para procurar a funerária e a família informar para a funerária que a família escolheu cremar o corpo, não sepultar o corpo.
1: Sim.
15: Tá? Então, a partir daí do corpo sair do hospital ou o médico que for fazer autorização da guia de cremação, tem que estar assim, o processo começa lá na funerária, não só no cemitério, a gente faz a execução, tá? Então, a família tem que se preparar e passar essa informação pro hospital, pro médico, para ter o laudo de cremação... Da guia de cremação que a gente fala, vem lá do. Vem com a autorização dos médicos, entendeu? Tem uma assinatura autorizando que pode cremar, certo? Aí a funerária faz o preparo do corpo para essa finalidade e a gente recebe e faz o procedimento final.
1: E aqui eu pesquisei dizendo o seguinte: que depois da cremação ocorre Ocorre que as cinzas e os fragmentos de ossos passam por uma etapa de resfriamento e moagem, ficando com a textura fina e uniforme.
15: Isso. É isso mesmo? É quando faz quando crema, né? O corpo da gente tem os ossos mais existentes, tem os ossos menores, então a gente pega os restos mortais no ato da cremação, a gente coloca na caixinha, resfria essas cinzas e passa por um incinerador, que faz um processo de separação, porque tem corpo, que tem prótese, a gente tem que tirar depois que crema. Tem algum metal que tiver dentro do corpo, a gente tem que todo fazer essa limpeza para depois refinar as cinzas e colocar na urna incinerária para entregar para a família.
1: Vou fazer um intervalo, a gente volta já. Estamos recebendo o Marcelo Costa, que é um dos diretores proprietários da Vale da Saudade Cemitério Parque Crematório, que traz para o leste de Minas o primeiro crematório disponível para a população que procurar o seu serviço. Voltamos em instantes.
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18: 6:54.
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3: São brincadeiras
4: inter... O Fernando Silva, aqui é o Luiz Carlos de Andrade, aqui do Centro Sul, Timóteo. Isso, problema nesses pagamentos desses que está ocorrendo na prefeitura, ocorreu uma vez há uns 15 anos atrás, que a prefeitura fechou contrato com o Bradesco e queria obrigar todos os funcionários da prefeitura a migrarem todo mundo para o Bradesco. O salário, ele é da pessoa. A pessoa recebe aonde ela quer, não é onde o patrão quer pagar, não. Então, essa coisa vai cair. Ele vai ter que continuar pagando pela Caixa, pelo Banco Brasil, vai ter que continuar com a folha dividida mesmo. Se ele quiser unificar no Itaú, ele tem que dar um benefício para alguém aí.
1: Valeu, Luiz Carlos, muito obrigado, tá dado o seu recado. Paulo Nascimento, Cariru, Ipatinga, tá achando a entrevista aqui com o Marcelo Costa muito interessante, assunto difícil que traz muitos esclarecimentos, parabéns a vocês, muito obrigado, valeu Paulo, valeu. Renato de Timóteo, Fernando, boa noite, sou crítico da administração do Capitão Vitor, mas essa do salário está atrasado, está parecendo mais é jogo político, a pessoa não atualiza sua conta no banco e automaticamente o dinheiro é estornado novamente para a prefeitura. Capitão Vitor merece respeito, Adriano Alvarenga está mordido com a anulação do pleito da Câmara. Renato, obrigado pela participação. Marcelo Costa, Vale da Saudade, Cemitério Parque e Crematório, primeiro do leste de Minas. É, eu queria que você falasse sobre a questão do corpo que é cremado, é um por vez, esses procedimentos que eu ainda não tive a oportunidade de perguntar, faço agora essa pergunta, como é que funciona?
15: Isso, é porque a câmara é uma, ela é individual, a gente não pode fazer, em hipótese alguma, dois corpos ao mesmo tempo, porque até o recolhimento das cinzas é tudo individual, o processo é todo individual.
1: Não corre nenhum risco de misturar cinza não, de A com B?
15: Não, não tem. Aí outra coisa, nosso serviço é muito, a gente respeita muito, porque a gente sabe que é o pior momento da vida da família, perder um ente querido, então a gente faz tudo com muito respeito, com muita clareza, toda dúvida que a família tem, a gente tira todas as dúvidas, a gente não deixa nada ficar para trás, então até a entrega da cinza, a gente tem toda uma segurança que aquilo dali vai ser feito com o maior respeito possível.
1: Um abraço aqui para o nosso Wagner Arcione, grande mestre, grande professor de jornalismo. Quem quiser saber mais, porque como o assunto ele é muito novo, ainda mais porque é a empresa pioneira que está trazendo o crematório para o leste de Minas, ou seja, quem quiser passar, quem quiser aderir,
15: conhecer
1: esse processo, vai ter que procurar, por experiência mais próxima, a empresa de vocês. Isso. Quem quiser fazer contato ou alguma coisa que eu não tenha perguntado, fique à vontade nessa reta final de entrevista.
15: Isso, então, a gente tem o nosso site, né, que é o Vale da Saudade Cemitério Parque, né, .com.br. Tem o Instagram também, tem as informações. 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Ligando pra gente lá, a gente vai conseguir esclarecer qualquer dúvida via telefone também, via WhatsApp também, que é no 98881-1811-DDD31, tá? A gente funciona, como eu te falei, praticamente 24 horas, tem um plantão e tem o horário comercial. Eu acho importante as pessoas que têm interesse em assim, futuramente pensar em cremar ou já falou um dia isso numa roda de família, procurar a gente para já ficar preparado, porque a morte, infelizmente, ela não avisa que dia que ela chega.
1: E quem quiser fazer o contato com vocês?
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1: Vocês têm Instagram?
15: Instagram nosso é o Vale da Saudade, Cemitério Parque.
1: Vale da Saudade Cemitério Isso. Parque. Então, quem quiser tirar as dúvidas, pode procurar vocês, Isso. né, para não ter dor de cabeça numa hora que já é dura Isso. com a perda de pessoas, né?
15: É o que a gente mais passa lá no nosso escritório, é isso, cara. É como hoje ninguém quer se preparar para a morte, né? É, ou para perder um ente querido. E quando vem a perder, que senta lá com a gente, que vai querer ouvir os nossos serviços, vai querer fazer um orçamento, a pessoa não tá com cabeça para poder entender. Ela só quer finalizar o processo de sepultamento ou de cremação, caso a pessoa venha escolher. Então, a pessoa se preparando para isso, no ato de um falecimento do ente querido, ela já sabe para onde que vai, ela já sabe como vai ser executado todo o processo. E fica menos doloroso no pior momento da vida da pessoa, entendeu? E o cemitério do Vale da Saudade também, a gente trabalha também com o cemitério PET, né? A gente é o único cemitério também do Leste de Minas que faz esse serviço de PET, de fazer o sepultamento do PET, então cachorro, gato, esses animais menor porte, a gente faz esse sepultamento também, que estamos já preparando também para poder instalar o forno crematório para PET. Então a gente vai fazer tanto para humanos quanto para PET. Mas o PET.
1: Forno crematório para PET.
15: Para PET, a gente vai fazer toda essa infraestrutura lá para poder já instalar. Vamos ver se ainda esse ano ainda a gente consegue fazer essa instalação desse forno para ano que vem já estar executando esse serviço.
1: Tem uma pergunta aqui do ouvinte, o Mauro Sérgio Guimarães, ele manda aqui. Nosso Lorde Vinheteiro. Ele fala aqui, ó. E se a família não quiser pegar as cinzas? Teve? Já acontece? Já aconteceu isso?
15: Como o nosso.
1: O seu está começando agora, né?
15: A gente
1: mas vocês não se depararam ainda com ninguém que tenha
15: a gente vai
1: colocado essa intenção. Quer cremação, mas não quer.
15: Da assim. Mesma forma que a gente tem um espaço que a gente chama de ossuário dentro do nosso cemitério para a gente instalar os restos mortais de uma exumação de um corpo que foi sepultado, a gente vai ter também um espaço para colocar as cinzas dessa pessoa que a família não for buscar, entendeu? E futuramente também a gente vai instalar um columbário, né, que é um espaço próprio para poder deixar as cinzas, caso a família não queira levar para casa ou fazer qualquer destino com as cinzas. E também, né, como é uma coisa muito complexa, tem várias vertentes para poder destinar as cinzas, a gente também vai abrir uma parceria com uma empresa do sul do Brasil, se não me engano, sobre transformar a cinza em joias, em diamantes, né?
1: Que isso!
15: Que é uma coisa muito legal que você pode carregar com você num cordão, num anel, num pingente qualquer, aquela cinza transformada em diamante.
1: Quantos anos de experiência do Vale da Saudade prestando serviço nessa área? Porque a credibilidade, gente, vem com o tempo. Os caras estão nessa aí há muitos anos. Quanto tempo vocês estão lidando já com esse meio?
15: O Vale da Saudade, a gente inaugurou em 2003, né? Então, a gente vem fazendo o processo de sepultamento desde 2003. E agora, em 2026, a gente iniciou também a cremação. Lá no Vale da Saudade a gente também faz o serviço também de velórios, se alguém não quiser sepultar conosco e nem cremar, mas não tem aonde velar um corpo, a gente também faz esse serviço também paralelo, a pessoa resolve sepultar em Timóteo, Ipatinga e queira velar conosco, a gente tem esse serviço também à parte.
1: Muito obrigado pela sua presença, parabéns pelo trabalho de vocês, uma empresa altamente profissional, muito séria, e que, né, vocês possam multiplicar esses investimentos aí, tudo que você falou, porque é tudo importante, né? Por exemplo, essa questão dos pets. Os pets são companhias muito especiais na vida de pessoas, há pessoas que dão a devida valorização, né? Isso parece ser bobo, né? No caso, fulano tá chorando porque morreu o cão, o cara não sabe a importância daquele animal na vida daquela pessoa, entendeu? Então, e vocês lidam com um momento muito, muito sensível das pessoas, que é a hora da perda, né? Então...
15: Exatamente, o pet, cara, é uma coisa assim, quem vive lá no nosso cemitério vê, a gente faz os procedimentos de sepultamento de pet, tem gente que não vou falar que morre de chorar, mas é um modo de falar que sente muito a perda de um cachorro. E a procura já está muito grande para a cremação de pet. Então, esse investimento que a gente vai fazer aí, se antes Deus quiser, vai dar certo e a gente vai fazer esse atendimento perfeito para a família no completo, não só para humanos, quanto para quem também tem um pet como um filho, né? E, ô Fernando, eu gostaria de agradecer o espaço, a oportunidade de estar aqui. Quero voltar aqui outras vezes para a gente trazer novidades também, porque as coisas vão evoluindo, tá? E o propósito do nosso cemitério, cara, é 100% respeito, dignidade e humanidade para a família que passa o pior momento da vida, que é perder um ente querido. Por mais que a pessoa esteja acamada no hospital, ou com câncer, ou da forma que a família perdeu um ente querido, a gente trata por igual. O Vale da Saudade, ele é um cemitério que trata todo mundo por igual. Não tem, a gente não tem diferença nenhuma se a pessoa tem, se é rico, se é pobre, não. A gente tem todas as condições para atender todo mundo que queira um sepultamento digno, um velório digno, com toda a nossa estrutura que a gente tem lá no Vale da Saudade, com todo o respeito, principalmente. E é isso, cara. A gente tá ali com portas abertas para receber todo mundo, para tirar qualquer dúvida.
1: Ok, a Nina Brum manda aqui: muito bom esse sepultamento pet, são filhos, amigos, socorro para momentos depressivos, né? Os pets são, né? Uhum. E ainda ajudam pessoas com alguma debilidade, pessoas com autismo, realmente é importante. Exatamente, Nina, um abraço para você, uma honra tê-la como nossa ouvinte, nossa internauta. Valeu, gente, valeu.
15: Obrigado,
1: Renan. Um abraço para o Cosme Matos, o maior flamenguista do mundo. Vamos embora, termina aqui mais uma edição do Vox Cidade. 98 toques já deve estar rolando. Boa noite a todos, um abraço do tamanho do Brasil. Arrivederci.
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6: Penteando. Boa noite para você. O menino está se penteando ainda. Vocês vão botar o menino em saia justa. Ô, Vitor, colabora com o Bedranzinho. O Bedranzinho tá se arrumando ainda. Vai lá, Luiz, eu vou aqui com o Bedranzinho e na hora que estiver no aqui, o Vitor chama.
7: Tá ok, vai lá então, gente. Chama o Bedrão, entra conosco, Bedrão. O Belo, Bedrão Belo. Tava se penteando, que bonito.
8: Fala, pessoal, boa noite pra vocês e todo mundo ligado no Talks desta terça-feira. É o seguinte, essa cerimônia da entrega de cidadão honorário de Belo Horizonte ao senador Flávio Bolsonaro terminou há pouco aqui agora na Câmara Municipal de Belo Horizonte e a gente teve muitas manifestações de apoio e também contra o parlamentar, bem forte aqui dentro da Câmara e contra foi fora aqui nos arredores do plenário Amintas de Barros, né? O plenário que tem capacidade para mais de 170 pessoas ficou realmente com a capacidade máxima e a expectativa, né? A capacidade estimativa, na verdade, que foi completa aqui foi de mais de 300 pessoas em pé aqui no local dos apoiadores que tenham passado durante a cerimônia, né? Em diversos momentos o público interrompeu os discursos também com aplausos e gritos em apoio a Flávio Bolsonaro, também a soltura de Jair Bolsonaro e a família como um todo. Durante o pronunciamento, o senador se emocionou bastante ao observar uma fotografia que ele colocou quando ele foi receber o prêmio. Ele colocou bem nesse telão aqui que tá bem atrás de mim, quem tá acompanhando pelo YouTube consegue enxergar. Ele colocou uma foto dele subindo na rampa, né, do Congresso ali, de mãos dadas com seu pai, e ele com a faixa de presidente se emocionou ao falar sobre isso, inclusive. E ele falou que em um dos momentos mais simbólicos da cerimônia, ele exibiu uma fotografia, né, essa dele com seu pai, e a homenagem também. No entanto, ela também foi alvo de críticas, né? Do lado de fora, como eu falei, as lideranças da esquerda realizaram, então, os protestos contra a concessão desse título para Flávio Bolsonaro. E também a principal crítica é de que o senador não teria realmente prestado, né, os serviços para a capital aqui em Belo Horizonte para realmente receber essa honraria. E o vereador Pedro Patrus, do PT, afirmou que o Flávio Bolsonaro não possui uma trajetória ligada a Belo Horizonte e, por isso, não merecia receber esse reconhecimento da cidade. Já os defensores, né, do homenageado argumentaram muito sobre a família Bolsonaro como um todo para poder justificar esse título, e eles falaram muito sobre, principalmente o deputado Bruno Engler, ele enfatizou sobre a questão dos recursos viabilizados durante o governo do ex-presidente Jair Bolsonaro, que contribuíram para a ampliação do metrô aqui da capital, que não recebia investimentos, de acordo com ele, de expansão desde 2002. Então, assim, seu discurso, o Flávio falou muito, fez críticas, né, ao governo federal, abordou temas ligados à segurança pública, também falou que o senador afirmou, ele afirmou, no caso, né, que o presidente Luiz Inácio Lula da Silva teria feito ameaças à sua vida, e defendeu também a questão sobre os Estados Unidos agora, né, julgar o PCC e o Comando Vermelho como facções criminosas e terroristas. Então, assim, a entrega desse título acontece num momento intenso aqui na Câmara, movimentou bastante a política aqui de Minas, e também a presença do Flávio Bolsonaro, que pode servir como um conceito estratégico mesmo, né, para as eleições deste ano. Vamos lembrar aqui também um pouquinho que, durante a solenidade, lideranças do PL parlamentares e aliados apoiadores do Flávio Bolsonaro, da direita mineira, estavam transformando o evento em um ato político mesmo aqui na capital. Ao final da cerimônia, quando o Flávio estava saindo aqui da cerimônia, ele acabou, o plenário mesmo como um todo, foi tomado por gritos como Bolsonaro livre, fora Lula e Flávio presidente. Luiz, volto com você agora no estúdio, no Talks, porque, assim, foi realmente um dia bem movimentado aqui na Câmara de Belo Horizonte.
7: Muito bem, João Vitor Bedran, obrigado pela participação aqui. Eu falei que Bedran é o Belo, gente, porque ele faz um sucesso, vocês não têm noção. Quem está acompanhando pelo YouTube aí, as meninas, podem mandar comentários aqui sobre a beleza de João Vitor Bedran. E ele está solteiro, viu, gente? Só para vocês saberem. Ô, Paulo Leite, só uma coisa importante aqui. Vamos mandar cartas também aqui para Nossa Senhora do Carmo 99. Cartas, viu, gente? Não vem pessoalmente. Mandem cartas para Bedran aqui na Nossa Senhora do Carmo.
9: Será que as pessoas hoje sabem escrever cartas?
7: Será que sabe escrever alguma coisa? À mão? Ô, Paulo Leite, vamos falar sério aqui agora? Porque esse assunto gerou uma grande polêmica aí na Câmara Municipal. Houve protestos lá na porta. Houve manifestações contra e a favor ao longo, desde que foi concedido esse título de cidadão honorário ao Flávio Bolsonaro. O que você pensa disso? Qual que é a sua visão sobre essa concessão a Flávio Bolsonaro? Ele fez alguma coisa de relevante por BH que merecesse esse título?
6: Não, nesse aspecto eu não sei de nada que Flávio Bolsonaro diretamente tenha feito com relação a Belo Horizonte, até porque me parece um pouco distinto da atividade dele, um senador da República, lembrando que o Senado representa o Estado, portanto, ele é senador por São Paulo. Ele deve ter feito, sim, alguma coisa pelo Estado de São Paulo, pela capital de São Paulo, que é São Paulo.
7: Pelo Rio
6: ou por São Paulo?
9: Pelo Rio. Senador pelo Rio de Janeiro. O Eduardo é deputado por São Paulo, o Flávio...
6: Ah, é o Eduardo Bolsonaro. Isso. Tá certo, fiz confusão aqui. É senador pelo Rio de Janeiro, então. É senador pelo Rio de Janeiro e deve ter feito, então, pelo Rio de Janeiro e pelo Estado do Rio de Janeiro ou pela cidade do Rio de Janeiro. Para Belo Horizonte, enfim, não acredito que ele tenha feito nada de relevante, e eu, mesmo que pesquisasse muito, talvez não descobriria nada. Ponto. O Vili, que é o vereador que sugeriu o título de cidadão honorário a ele, é bolsonarista quinto dan. Então ele fez uma homenagem àquilo que é ele, que a ele lhe parece muito importante, que é homenagear o bolsonarismo através de Flávio Bolsonaro. E aí ele fez a justificativa dele nesse sentido. Agora, dar como justificativa o fato de que Flávio Bolsonaro fez algo por Belo Horizonte me parece bastante distante da realidade, e até o malabarismo feito pelo deputado Bruno Engler foi no sentido de dizer: ele não, mas a família Bolsonaro fez muito por Belo Horizonte, tentando justificar dessa forma o título recebido pelo senador Flávio Bolsonaro.
7: Rodrigo, é uma prerrogativa do vereador, né? Isso é legal, só para deixar claro aqui, não tem nada de ilegal nessa concessão, que é apresentado como projeto de lei na Câmara e é votado em plenário. Uma vez aprovado, é uma concessão que foi dada democraticamente, porque para ser aprovado tem que ter maioria. Agora, os protestos fazem algum sentido? Os protestos contrários, eu digo.
9: Sim.
7: A favor também, claro, né? Comentar os dois.
9: Não, de fato, acho que nenhum protesto contrário e nenhum protesto a favor, eles devem ser ali discriminados. Eu acho que quem defende essa questão do Flávio enquanto um cidadão honorável aqui de Belo Horizonte tem os seus motivos, todos eles eleitorais, porque nem se ele quisesse poderia ter, de fato, né, ter feito algo notório por Belo Horizonte. Questiona até se fez pelo próprio estado dele, pela própria cidade dele. Não acho ele um político executivo, atuante, dentro da sua trajetória, né, com projetos de leis ali que sejam tangíveis. Ele está onde está como está e posicionado como está dentro da pesquisa, isso já foi exaustivamente discutido aqui, pelo sobrenome que carrega. E pela posição que carrega hoje no imaginário político brasileiro, né, como alguém que pode novamente vir a romper ali a sequência de vitórias que o Lula tem nas eleições. Então, é de fato uma ação voltada para a eleição. Não temos outro motivo. Se não o Flávio estivesse disputando a eleição esse ano, dificilmente estaria sendo homenageado hoje.
7: É o mesmo tipo de critério, inclusive, gente, que é usado na concessão de medalhas de honra, né? Medalha da Inconfidência, medalha JK e tudo mais. É sempre legítimo e naturalmente com base legal. Especificamente,
6: o Luiz, título.
7: Diga.
6: Não, é só para completar esse raciocínio do Rodrigo e dar aqui mais um ingrediente. Conceder título de cidadão honorário vai da vontade daquele que concede e do desejo e da orientação daquele que concede. Criticar a concessão de um título de cidadão honorário só por criticar parece muito aquela coisa de se for do meu amigo tudo bem, se for do meu inimigo é uma porcaria. Então é com isso que eu não concordo. Dar o título de cidadão honorário a Flávio Bolsonaro, justificando algo que tenha feito por Belo Horizonte, vou repetir, não parece nada significativo. Se é desejo do Ville, do vereador Ville, daqueles que pensam como o Ville pensa, não cabe criticar só porque ele é meu inimigo. Porque se fosse meu amigo, eu estaria criticando com o mesmo rigor, mesmo que ele não tivesse feito nada por Belo Horizonte? Fica a pergunta no ar.
7: Pois e tem o mesmo efeito prático do que desagravo ou decreto de persona non grata, né? Ou seja, nenhum. A pessoa continua podendo vir, a pessoa continua vindo quando quer, ela não ganha absolutamente nada.
9: Ninguém vai na entrada da cidade receber com chave.
7: Exato.
9: Eu não sei também até que ponto.
7: Não tem mais chave de ouro, né? Entrega de chave de ouro. A pessoa não.
9: Chave da cidade, né?
7: Da cidade, né?
9: Isso, Paulo, até um pouco rebatendo aí que o Paulo traz, não digo que eu estou criticando a atitude da Câmara dos Vereadores hoje. Eu acho que ela é independente, autônoma e ciente do que está fazendo. É mais um posicionamento de que isso é mais uma ação eleitoral, né? Mais preocupada com a eleição do que, de fato, trazer algo de significativo ali para alguém que eventualmente tenha ou não contribuído para a cidade. Então, mais do que o juízo de valor em cima se ele merece ou não, é o porquê que essa homenagem está sendo feita. E é absolutamente por causa de um processo eleitoral que está aí no horizonte. E o Flávio precisa de apoio nesse momento, né? Foi uma semana difícil aí.
7: Bom,
9: pontos altos e baixos.
7: Essa concessão de cidadão, título de cidadão honorário em Belo Horizonte, como eu disse, tem efeito prático nenhum, não existe, ele não vai pagar imposto para a cidade e não vai deixar de pagar imposto para o Rio de Janeiro. Mas tem base legal para as pessoas saberem, portanto, existe uma resolução na Câmara Municipal de Belo Horizonte, que é a resolução 1860, lá de 1993, e diz que o título é destinado a pessoas que não nasceram em BH, mas que tenham prestado serviços relevantes à cidade ou tenham se destacado em atividades de interesse coletivo com reflexos positivos para Belo Horizonte. Isso está na norma. Ela diz, o título de cidadão honorário será concedido a pessoas naturais não nascidas em Belo Horizonte que tenham prestado serviços relevantes à cidade ou que, por sua atuação, tenham distinguido em qualquer atividade de interesse coletivo. Ela fala também, além do cidadão honorário, gente, de diploma de honra ao mérito, comenda de mérito artístico e diploma de mérito desportivo. Proíbe que recebam apenas vereadores durante o exercício do mandato, prefeitos durante o exercício do mandato. São essas duas condições onde não há a possibilidade de conceder o título de cidadão honorário. Normalmente é dado a empresários, líderes religiosos, artistas, esportistas, autoridades públicas, acadêmicos, e personalidades. Ou seja, nada de legal, nada demais, vida que segue. Vamos pular aqui para o próximo assunto, gente, porque hoje houve o anúncio de que uma tarifa extra de 25% sobre produtos brasileiros deve ser aplicada mais uma vez pelos Estados Unidos. Representantes da indústria e do agronegócio em Minas ficaram preocupados. Essa medida está lá nos Estados Unidos em consulta pública e pode entrar em vigor a partir de 15 de julho. O economista e colunista da 98 News, Gustavo Andrade, disse que essa proposta amplia as incertezas para a economia brasileira e pode provocar reflexos em setores que mantêm forte relação comercial com os Estados Unidos. Filme que a gente já viu. Vamos ouvir Gustavo Andrade.
10: Tudo o que aconteceu desde o tarifaço lá de 2025 foi um impacto econômico muito minimizado e não foi por conta do Plano Brasil Soberano. Foi por conta, na verdade, né, do empresariado buscando novas fontes, novas negociações e etc. Esse é um dos pontos. Mas só que a grande temática que ficou por conta do tarifaço foi um tema global, né, que foi o dólar se perder força mundo afora, né, coisa que já aconteceu. Não sei se isso se amplia ainda mais por conta de um fato desse, pelo menos em relação a real como um todo, mas o grande fato foi a recuperação, né, de parte da popularidade do presidente Lula. Assim, por isso que eu acho que agora é uma temática, inclusive, muito mais política do que uma discussão, né, de impacto econômico, mas vamos discutir o impacto econômico especificamente. Eu acho que é muito menor do que poderia ser, né, caso tivesse dado problema lá atrás em 2025.
7: Ô, Rodrigo, se o empresário se mexeu para resolver esse imbróglio no final do ano passado, começo desse ano, não é o caso de mexer agora também? Faz tanta diferença assim? Porque o que o Gustavo falou, né, com muita propriedade, é que o impacto foi minimizado por causa da atuação do próprio empresário.
11: Também, né, gente? Então, não vamos diminuir tanto o papel que o governo teve. Acho que sim, os empresários se articularam, criaram ali uma frente de negociação junto ao governo dos Estados Unidos. Sim, o governo também participou dessas negociações. E essa articulação ano passado trouxe um resultado positivo, que foi a diminuição de várias tarifas para vários setores. Elas não foram zeradas totalmente, algumas permaneceram, né? Então você teve uma articulação, e quem coordenou por parte do governo, inclusive, nem foi o Lula, foi o Geraldo Alckmin, vamos lembrar disso, né? O Alckmin que esteve à frente de todo esse processo no ano passado. Essa retomada de discussão de tarifa pode trazer muito mais benefícios à campanha do Lula do que de qualquer outro candidato, né? Porque o Lula vai de novo se capitalizar em cima disso, né? E pode aí, de novo, conseguir ali um capital político que estava, digamos, estremecendo, né, nos últimos meses aí, conseguir um fôlego nesses últimos 30 dias, e eu acho que isso pode ser mais um combustível para a campanha do Lula do que propriamente do Flávio.
7: O Paulo, ouve essa agora. A Fieng diz o seguinte, que a cobrança ameaça exportações, investimentos e postos de trabalho, era a mesma preocupação do que no começo do ano. E aí nós conversamos com a coordenadora de negócios internacionais da Fieng, a Verônica Winter, que está sempre participando aqui conosco, com muita autoridade no que ela fala, e ela diz que a proposta gera uma preocupação para empresas que dependem do mercado americano. Vamos ouvir a Verônica.
12: A Fieng vê com grande preocupação essa notícia em relação aos Estados Unidos aplicarem uma tarifa de 25% baseada na conclusão das investigações feitas, né, em referência à seção 301, que relaciona com algumas práticas do Brasil de serviços eletrônicos, desmatamento ilegal, projetos de anticorrupção, que os Estados Unidos veem como um problema para o comércio norte-americano. São medidas que impedem o comércio norte-americano e eles têm previsão de aplicar essa tarifa a partir de julho. No entanto, ela ainda não está em vigor, então ela entra em vigor, a previsão é que ela entre em vigor depois de uma audiência pública que será feita aí com o Escritório de Representação Comercial dos Estados Unidos, que tem conduzido essas investigações, e as partes interessadas, elas têm até o dia 22 de junho para se manifestarem.
7: Ô Paulo, o que a gente está entendendo é o seguinte, no começo do ano, os Estados Unidos fizeram essa ofensiva aí mais ampla, né, com tarifas recíprocas e alíquotas diferentes para vários países, e aí era aquela história dos 50% para o Brasil, e eles, a justificativa que Trump deu na época era a questão dos déficits comerciais e algumas barreiras, inclusive em relação ao Brasil, uma justificativa mentirosa, porque não há déficit dos Estados Unidos em relação à troca comercial com o Brasil, né? Era uma estratégia mais abrangente, mais agressiva. Agora, parece que essa dinâmica está mais fragmentada, né? Parte das tarifas do ano passado foi derrubada, como a gente viu, inclusive para o Brasil, algumas questionadas na justiça dos Estados Unidos, e isso parece que acabou levando o governo dos Estados Unidos a usar outros instrumentos legais e a negociar acordos mais específicos aí, por setor e por país. Então, existem as reduções, existem os ajustes, as exceções, que parece que não estão valendo para o Brasil, né? Eles tiraram, por exemplo, máquinas agrícolas e equipamentos industriais, mas para o Brasil parece que está entrando tudo isso. Por que que essa... Você acha realmente que o governo tem culpa no apodrecimento dessa relação?

0: seu lado, que é um cidadão que presta um enorme desserviço ao Brasil, que é um ex-chanceler, Celso Amorim, que tem posições delicadas, antigas, ultrapassadas, que não consegue despertar confiança em ninguém e é um conselheiro, é um alter ego de Lula nas questões de diplomacia e de relações comerciais. Comércio exterior, meus amigos, não se resolve no grito. Não é lacração de palanque. Comércio exterior resolve-se com negociação, com técnica, com pressão institucional, com inteligência diplomática, que tem faltado ao Brasil nessa discussão. Quando uma potência aumenta uma tarifa, ela não está só cobrando imposto, ela está dizendo assim, ó, quem manda nesse tabuleiro sou eu. E o Brasil vai ter que decidir, vai jogar xadrez ou vai derrubar as peças no chão? O governo brasileiro tem força diplomática para negociar com Trump ou vai transformar uma crise que é travestida de comercial num palanque ideológico que é tudo que Donald Trump quer?
1: Acho que ninguém negocia com Trump, Paulo. O Trump é uma pessoa que você não consegue estabelecer linha de negociação. Nenhum país tem conseguido êxito em negociar com ele, nem a China, nem a Rússia. Todas as negociações que você faz com Trump são escritas a lápis e um papel descartável. Então é difícil quando o interlocutor, ele é o Donald Trump, né? Uma pessoa que está ali para, enfim, tratar tudo como uma grande negociata em que só ele pode ganhar. Então assim, a gente, muitas vezes, eu sou uma pessoa aqui que trago sempre críticas ao governo quando é necessário, mas de fato, nesse caso, nós temos do outro lado da mesa uma pessoa que está brincando com o globo terrestre, né? Aquela cena do Charles Chaplin brincando com o globo do mundo.
2: Grande ditador, né?
1: O grande ditador é o Donald Trump, cara. Não tem como a gente olhar para essa mesa.
2: É o filme O Grande Ditador, viu, gente?
1: Mas o alter ego dele é tão grande, né? Ele tem um ego tão grande, tão inflado, que ele tá achando na cabeça dele que ele tá fazendo tudo certo, tudo lindo, tudo maravilhoso. Mas o primeiro grande prejudicado do tarifaço que ele estabelece pro mundo é a classe média americana. É o primeiro prejudicado. E a inflação dentro dos Estados Unidos tá derrubando a economia, não só dentro dos Estados Unidos, mas no mundo. O dólar tá caindo no mundo por causa da inflação dentro dos Estados Unidos. Então, assim, a gente olha pra mesa, e nós temos que criticar o governo aqui quando é necessário, mas nesse caso a gente tem que colocar a régua aqui e ser um pouco justo, porque do outro lado da mesa a gente tem um maluco brincando de geopolítica, e esse tarifaço, para mim, não é por causa de Bolsonaro ou Lula. É geopolítica. Ele quer passar recado pro mundo. No caso do Brasil, o máximo que a gente pode olhar aqui é a questão do Pix, que incomoda muito algumas empresas americanas do setor financeiro.
2: Existe uma possibilidade...
0: Mas ele tem armas.
2: Fala, Paulo.
0: Ele tem armas. Ele tem armas, ele tem poderio militar.
2: Sim.
0: Então eu não brinco com um maluco qualquer que tenha armas e poderio militar.
2: Mas também não pode ficar refém,
0: que
2: né,
0: tenha Paulo? A moeda mais forte do mundo na sua mão.
2: Mas também você
0: não
2: pode
0: ficar com
2: um maluco. Você não pode ficar refém, né, Paulo? Não dá para ficar refém também.
0: Só que veja bem, Luiz, quando você fala o que Trump está fazendo agora é uma brincadeira geopolítica, lógico que é. Mas ele fez essa brincadeira geopolítica com a China. E a China teve que ceder uma série de questões estabelecidas por ele.
1: Não. A China não cedeu. A China fez ele ir lá, sentar na mesa da China. E a China colocou ele no lugar dele. A China não fez concessão.
0: Rodrigo,
1: a Rússia não fez concessão.
0: A China teve que fazer concessões, inclusive por discussão de terras raras.
1: Não, Paulo.
0: E a China diminuiu o tom da discussão das terras raras.
1: Não, Paulo, de jeito nenhum.
0: A partir das negociações de Donald Trump.
1: Não, Paulo,
0: de jeito nenhum. A geopolítica é uma coisa que
1: a única coisa que a China fez concessão, Paulo, foi a discussão da moeda única. Que para a China hoje é mais interessante ela ancorar essas novas formas de moeda digital, que é o stablecoin, por exemplo, no dólar, do que ela ir para uma moeda única como o BRICS estava cogitando ali e o Lula estava propagandeando. Agora, de resto, a China fez o Trump... Olha, qual foi o país que o Trump visitou nessa epopeia toda? Que ele foi lá, ele não recebeu as honras de Estado como outros países receberam, foi na China, sentou, tomou um pito do Xi Jinping, para o mundo inteiro ver, não foi recebido no aeroporto pelo Xi Jinping como ele recebeu.

0: recebeu outros visitantes ali em visita oficial, tomou um pito em público do Xi Jinping e voltou sem nenhuma grande conquista ali de negociação. Não teve vitória do Trump dentro do território chinês, pelo contrário. A mesma coisa com o Putin. O Putin foi visitar no meio do caminho, no território do Alasca, vamos lembrar. O Trump criou uma situação ali quase cinematográfica para receber o Putin. E vamos lembrar, o Putin determinou como que ele queria conduzir a situação da Ucrânia. E o que Donald Trump fez? Perfeito, é isso aí. Então, o Brasil tem que ceder. Peraí, pera lá, alto lá. Nós não somos menor do que esses outros países. O Brasil é o Big Five do mundo. Nós estamos entre as cinco maiores economias. Nós estamos economia acima de trilhão, território de grande nação e população de grande nação. O Brasil tem que ter um comportamento, sim, de respeito, mas sem ser submisso. O que nós temos hoje aqui dentro do Brasil é valiosíssimo. O PIX que nós criamos aqui dentro do Brasil, que é alvo, sim, dessas sanções aí, é valiosíssimo. Paulo, só o mês passado foi 1,3 trilhão de movimentação dentro do PIX, coisa que saiu das bandeiras de cartão de crédito. Nós estamos movimentando isso aqui agora sem pagar nada para os Estados Unidos. Você acha que eles vão deixar isso limpo? Não, pode ir, não precisamos desse dinheiro aqui, não. Claro que eles querem controlar isso. Claro que eles querem esse tipo de controle.
1: A discussão é uma discussão geoeconômica em que, se a gente considerar aquilo que a gente considerava antigamente como geopolítica, a gente não vai conseguir perceber como joga Donald Trump colocando o bode na sala e depois chamando a discussão para ele.
0: Sim.
1: É uma técnica que ele faz que é muito completa. Ele coloca o bode na sala e chama a discussão para ele. E ele está chamando essa discussão econômica agora por um motivo muito claro. Em outubro, ele tem midterms. Ele tem as eleições de meio de mandato. E ele está administrando um problemaço nessas eleições. E ele precisa gerar o tempo inteiro motivos de satisfação para os seus convertidos, para o seu público interno.
0: Sim, exatamente.
1: Se ele não assim não o fizer, então, se nós olharmos o mundo hoje nos critérios geopolíticos que nós olhávamos há 10 anos, nós não vamos entender por que que o xadrez está sendo jogado desse jeito. O cavalo já não tem mais potencial de cavalo, a torre já mudou de posição.
2: Ô Paulo.
1: E nós temos que entender que a regra é outra.
2: Ô Paulo, eu preciso ir para um intervalo, daqui a pouquinho, na volta, a gente vai ouvir o que o agro tem a falar sobre isso e voltar a discutir um pouquinho mais esse assunto por enquanto. 7h33, um intervalinho, a gente volta já já.
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2: 736, youtube.com/98newsoficial. Você também encontra lá as nossas carinhas amassadas, aquela beleza alternativa que esse povo aqui tem. Mas pode falar conosco lá pelo YouTube. Eu vou trazer algumas participações aqui. Pessoal, Marcelo Fernandes é um cara legal. Apesar dele achar que Clareia sempre tem razão, ele é inteligente, sabe? Ele tem umas participações inteligentes. Ele disse o seguinte, que Flávio fará por BH. Aí ele diz, meu pai ensinou que a gente deve dar a gorjeta pro garçom na chegada e não na saída. Isso é filosófico. Seu pai é um filósofo, Marcelo. É de verdade, não tô
10: Faz sentido, né?
2: Faz sentido demais.
10: Quer ser bem atendido, você paga antes.
2: O Flávio Santos está dizendo o seguinte, ó, sobre o título, Flávio Bolsonaro, ex-governador Fernando Pimentel, deu honraria de medalha da Inconfidência para a viúva de Marielle Silva e demais integrantes do PT que nunca fizeram nada para Minas. O sentido é o mesmo, né, Flávio? Isso. Tem razão. O Prata está dizendo o seguinte, quem faz manifestação a essa hora do dia é muito à toa, sem ter o que fazer. Essas medalhas eles dão para qualquer um em qualquer cidade. O Demetrio Salles está falando, quem promove bandido também é bandido. Luiz Carlos está dizendo o seguinte, eu acredito que seja por várias declarações que o presidente Lula esteve fazendo em alguns vídeos e que esteve enfrentando, inclusive com ofensas ao governo Trump, e está falando agora da questão da taxação.
10: O Lula fala mal do Trump já tem um bom tempo, né? Desde a primeira participação, né? O primeiro mandato do Trump, o Lula sempre critica assiduamente o Trump. E ele transforma isso em capital político aqui dentro do Brasil e depois transforma isso no seu capital de articulação, né? Como um grande político que consegue conciliar. Enfim, é uma marca que o Lula tem. Tem uma aqui que eu achei interessante, que é do Wesley, né? Acho que ele está questionando que a Libra e o Euro são mais fortes que o dólar, isso. Paulo. Como que o dólar é mais forte do mundo? Na verdade, o dólar ele é mais forte do mundo, Wesley, por causa do petrodólar, né? O dólar é a moeda que se ancora em commodities, em todas elas. Então, se você quer comprar alguma commodity do mundo, você tem que comprar em dólar, principalmente o petróleo.
2: Wesley.
10: Tá no YouTube.
11: É de Belo Horizonte, o Wesley? Daqui.
10: Acredito que sim. Ele tem a participação assídua aqui também. Manda um abraço para ele.
11: Wesley, se você estiver fabricando aí na sua casa palito de fósforo de duas cabeças e quiser enviar para os Estados Unidos, você não conseguirá fazer em nenhuma outra moeda que não seja o dólar. E se quiser me enviar para a China, também não vai conseguir fazer em nenhuma outra moeda que não seja o dólar. E se quiser enviar para Marte, também não vai fazer em nenhuma outra moeda que seja o dólar.
10: Esse é o problema.
11: Então, meu caro Wesley, é a moeda mais forte do planeta Terra. Ele é o símbolo da relação
10: econômica. É a arma mais forte do planeta Terra.
2: Só uma coisa interessante, gente, é o seguinte. Eles vão uma confusão entre a moeda que vale mais, que é mais valorizada, e a moeda mais forte. São coisas distintas.
10: Isso.
2: Né? Existe uma valorização maior da Libra, por exemplo, e do Euro, mas não quer dizer que elas sejam mais fortes. Até a questão de estabilidade, de tempo, de alcance e tudo mais, como foi relatado aqui. O Gustavo Schaeffer está dizendo que só existe livre mercado para os Estados Unidos quando esse mercado o favorece. O doutor Alexandre está dizendo que Flávio janjou hoje. Ele disse que a tarifação é retaliação para o Lula e não para o Brasil. Igual a Janja, que falou que a taxa das brusinhas era para as empresas e não para o povo. Mas quem compra, meu Deus do céu, e quem que recebeu a tarifa?
10: Foi boa.
2: O Rodrigo está falando aqui, ó, o meu xará é contra tudo e todos que não são do seu viés político.
10: Acho que então, sou eu.
2: Sai dessa bolha, Rodrigo, você está ficando muito chato.
10: Tá bom.
11: Olha aqui, Janja é um adjetivo extremamente pejorativo. Se eu fosse Flávio Bolsonaro, eu passaria a refletir mais as minhas palavras.
2: Bom, e o César está dizendo aqui que o Trump fala, não se inscreve, pode mudar tudo de uma hora para outra. Gente, só uma questão interessante sobre esse assunto. Vamos ouvir o Agro, o que o Agro disse sobre isso, para a gente passar para o próximo tema. O presidente da FAENG, Antônio De Salvo, criticou a decisão, disse que as tarifas podem trazer prejuízos para o agronegócio mineiro. Vamos ouvir.
12: Chega a ser inacreditável quando você faz um diagnóstico extremamente técnico, longo, com mais de 400 páginas de defesa técnica, provando que nós estamos disputando um comércio desleal, de formas desiguais, como se nós tivéssemos um time de futebol jogando 11 de um lado contra 22 do outro. Então, nos causou total estranheza a não implantação imediata dessas tarifas. Nós encomendamos há mais de 3 meses, pelo menos, um estudo da Universidade Federal de Viçosa, do Departamento de Economia Rural, da Universidade Federal de Viçosa, uma conceituadíssima universidade nossa, perguntando se a gente freasse, fechasse 100% das importações, o que iria acontecer na inflação? E a resposta é que não ia acontecer nada. Então esse risco não existe.
2: Bom, gente, existe uma possibilidade até de alguns produtos serem tarifados mais de uma vez. A gente falava isso aqui um pouco atrás, Rodrigo, fora do ar. Alguns produtos podem ser taxados numa tarifa ampla sobre importações brasileiras, quando for aplicável, de acordo com essa nota que foi divulgada hoje pelos Estados Unidos, e também com medidas específicas, setoriais ou investigações comerciais, especialmente se elas estiverem ligadas a questões ambientais, né, que podem atingir aí alguns segmentos importantes, como madeira, celulose e outras coisas. Mas, por outro lado, esse documento que foi divulgado pelo Escritório do Representante Comercial dos Estados Unidos diz que essa tarifa adicional de 25% não vai atingir alguns produtos específicos do agro. Café, chá, frutas, cereais, sementes, oleaginosas, carnes, fertilizantes e plantas medicinais. E olha que interessante, Paulo e Rodrigo, isso pelo menos a princípio me mostra que essa segunda fase aí de taxação, como eu falava antes, tem um quê diferente do ponto original, porque ela é uma medida que parece não querer mesmo atingir os setores prioritários do agro, mas atuar em cima de questões, por exemplo, como o PIX, o comércio digital, propriedade intelectual, etanol, que está tudo citado lá. A
10: famosa 25 de março, né?
2: Exatamente. E até algumas questões ambientais, né? Onde não sei em que ponto os Estados Unidos são modelo de questão ambiental. Então, eu acho que fica muito claro que, ok, o nosso presidente aí da FAENG, Antônio De Salvo, disse que pode atingir alguns setores, mas os mais importantes, pelo menos até agora, nada, né?
10: Pode chegar de forma indireta, né? Porque se você fala em questões ambientais, você pode ter sanções indiretas em alguns setores do agro, né? Por ter ali atividades próximas a áreas de preservação ambiental. Então, ainda não está imune ao risco de vir uma tarifa no curto prazo. A questão é essa, né? Que a gente não consegue prever muito bem quais são os movimentos que o governo americano vai adotar sobre isso. Porque a questão não é, ao meu ver, uma preocupação ambiental ou uma preocupação com a propriedade intelectual, mas sim como nós vamos controlar e como nós vamos colocar o Brasil, entre aspas, no seu devido lugar.
11: Bom, meus lindos, essa decisão é política, essa decisão não é econômica, está longe de ser econômica. Se nós ficarmos discutindo economia com esse tarifaço, nós vamos perder tempo. Isso é uma decisão política e, repito, o atual Itamaraty precisa mudar sua forma de operação nas relações comerciais e diplomáticas. Nós entramos num círculo vicioso de comportamento pernicioso do Itamaraty, comandado por trás por uma mente perigosa. Volto a repetir para vocês, Celso Amorim é uma mente desvirtuada do atual momento político e diplomático do mundo. Ele é um atraso como conselheiro do presidente Lula.
2: Muito bem, vamos mudar de assunto? Vamos falar de Gilmar Palusa, ou melhor, desculpe, Gilmar Mendes, porque o ministro do Supremo Tribunal Federal disse que o caso envolvendo o Banco Master ajudou a expor fragilidades na fiscalização do sistema financeiro brasileiro. Isso me soa como se fosse algo positivo, né? Gilmar disse que o episódio mostra problemas estruturais em órgãos de controle, que não é mentira, mas não só financeiro, né? Mostra também problemas estruturais em órgãos de controle do judiciário, por exemplo, no qual ele está inserido, e também dos poderes constituídos, o legislativo e o executivo. Bom, as declarações do ministro foram durante o Fórum de Lisboa, aquele. Vamos ouvi-lo.
13: Essa é uma questão que vai ser utilizada certamente em campanha a critério dos próprios candidatos. É fundamental que haja debates, e nós estamos tendo até debates no Supremo Tribunal Federal a propósito desse tema. Recentemente, o ministro Flávio Dino trouxe uma questão, não sei se vocês enfatizaram com a ênfase que era devida, sobre a CVM, que estava há mais de um ano com três diretores a menos. Portanto, por conta de impasses entre o Executivo e o Legislativo. E depois desse debate no Supremo, destravou-se, inclusive, a indicação daqueles que estavam indicados. E também que estavam suspensos. O Brasil tem, como se verificou, a maior indústria de fundos financeiros do mundo. São mais de 30 mil fundos. E nós estávamos tendo déficit de fiscalização. Acho que o caso Master permitiu para deitar luz sobre uma série de falhas que tínhamos no sistema.
2: Ô Paulo, então vamos criar um escândalo aí por semestre para ver se a gente resolve outros problemas de fiscalização, já que a solução é essa, né?
11: Eu queria fatiar a fala de Gilmar. Primeiro, por favor. Eu acho que Gilmar, na sua prepotência tradicional e conhecida do público brasileiro, do cidadão brasileiro, Gilmar mandou um recado para o TRE. Vocês ouviram? No começo da fala dele,
2: Não. Isso
11: vai ser usado em campanha política. Ele está mandando um recado para os membros do Tribunal Regional Eleitoral, porque ele é pretensioso a esse ponto. O segundo aspecto da fala dele é que ele disse que dentro do Supremo são travados vários debates a respeito do que acontece com os setores da economia no Brasil, citando a CVM. Será, senhor Gilmar Mendes, o dono do Gilmar Palusa, o dono do instituto que presta serviços à CBF, será que os senhores lá dentro do Supremo promovem debates a respeito do comportamento dos ministros do Supremo no envolvimento com o Banco Master, o mesmo em questão que o senhor avalia no setor econômico? E depois, uma questão fundamental. Ele diz que há um excesso de fundos no Brasil e um déficit de fiscalização. E eu complementaria a fala dele rapidamente dizendo: ministro Gilmar Mendes, na minha opinião, há um excesso de jurisprudências e interpretações dentro do Supremo Tribunal Federal e um déficit brutal de fiscalização do Supremo por parte dos cidadãos.
2: Você, Rodrigo, você também achou que a fala de Gilmar pareceu um pouco cínica demais?
10: Estava ouvindo aqui,
2: será,
10: né?
2: Que eu posso ser preso por causa disso?
10: Eu acho que sim. Eu acho que foi um prazer trabalhar contigo aqui. Foi muito bom. Mas olha, Luiz, brincadeiras à parte, é impressionante como que fala como se estivesse dizendo de outro planeta, assim, né? Eu cheguei numa nave espacial, liguei aqui o meu computador, vi esse país chamado Brasil e vou relatar o que eu estou vendo. O Gilmar Mendes, ele é o sistema, né? Ele não faz parte, né? Ele é uma personificação importante do sistema de poder no Brasil, não é nem do judiciário. E talvez seja um dos nomes mais marcantes desse STF da nova República, da Constituinte para cá, porque já está bem de Fernando Henrique Cardoso, Lula 1, Lula 2, Dilma 1, Dilma 1,5, Temer, Bolsonaro e Lula 3, né? E provavelmente ainda pega uma parte do próximo presidente, seja Lula 4 ou Flávio 1. Então é impressionante como que ele atravessou essa nova fase da democracia brasileira e se tornou talvez uma das figuras mais marcantes, não do judiciário, mas da política.
2: É brincadeira, gente. Deixa eu trazer umas participações aqui. O Vitor me mandou aqui, por exemplo, pelo WhatsApp, 31991499898. Estou assistindo o Talks, gosto muito do programa. Moro em Três Corações. É o Magal. Ô, Magal, um abraço para você. Obrigado por participar aqui conosco. Esteja sempre à vontade, viu? Também no link aqui do YouTube da Rede Mais, o Júlio Corretor, por exemplo, está falando que ser criticado pelo Lula, para ele, é elogio. E o Rodrigo, outro xará seu, viu? Só tem, que tem de Rodrigo. Tá falando, ó, temos um monte de cidadão honorário em BH que não vem a discussão. Que se fizer algo na nossa cidade, é apenas uma frescura boba que ninguém vai discutir isso.
0: Verdade.
2: Que boba é quem vai discutir isso. E tem o Carlos Teixeira também, que está sempre aqui conosco. Um abraço para você, Carlos, para a Doralice. E um abraço para a Soraya Adame, que nos deu um boa noite aqui. Ou seja, está ligada conosco. Temos boas participações no nosso YouTube e no nosso Instagram de hoje. O Gildazo está falando o seguinte: Gilmar Mendes é uma falaciante de mão cheia, mais falso que nota de três. Só o que convém a ele e os seus aliados ideologicamente. É o Gildazo lá de Contagem. O Gildazo, foi você que falou isso, viu? Se você for preso aí, é problema seu. Eu não falei isso não, viu, Gilmar? Fui eu não. Foi ele.
11: Eu vou assinar embaixo o que disse o Gildazo para não deixá-lo sozinho.
2: Aí você vai preso com ele. Você vai levar cigarro para ele na cadeia.
11: Não tem problema algum. A minha idade, eu estou com 70 anos, a prisão é diferente, estudado de maneira distinta. Então eu já cheguei no estágio da minha vida que eu posso falar algumas coisas. Eu concordo com ele. Gilmar sempre foi um protetor dos seus interesses, amigos, dinheiro. Ele sempre foi um protetor dos seus, se notabilizou por isso e por processar jornalistas. Vejam que na fala dele, ele tenta pautar os jornalistas, dizendo que os jornalistas não deram a ênfase suficiente à fala de Flávio Dino. É Gilmar, o pretencioso.
2: Agora, como a gente fala da atuação dele, ele pode falar da nossa, né, Paulo? Democrático. 7h53, eu vou entregar a rede para a Rede Mais, que a partir de agora fica com o Jornal da Record. A gente continua aqui no YouTube e no Dial, em Belo Horizonte, ao vivo até as 8 da noite. Pessoal de Varginha, Montes Claros, Rio de Fora, um abraço para vocês. Até amanhã. Não, Paulo, você está sendo egoísta. Você acha que é só você que pode criticar o ministro e ele não pode criticar você de volta?
11: Não,
2: Paulo?
11: Mas ele pode me criticar, ele não pode me pautar.
2: Deixa ele. Deixa ele.
0: Não, o problema, é que o Gilmar não critica, né, gente? O judiciário, ele não tem apenas criticado, né? Ele tem tomado algumas medidas aí. Podemos falar controversas?
2: Podemos falar controversas.
0: O jurídico liberou falar tão longe. Tem tomado medidas aí que são controversas.
2: Hipócritas, né? Também. Isso não sei se pode não, mas elas são.
11: Cínicas.
0: Porque a gente fica sem saber.
11: Prejudiciais ao
0: o
11: país.
0: O papel do judiciário deveria ser um papel do judiciário, né? Se ater às questões jurídicas. E aí, quando eu digo que o Gilmar Mendes é uma figura que marca a política brasileira, não preciso dizer mais nada.
2: É daí pra frente. Não deveria, né? Porque não é político.
0: Exato, esse é o ponto.
2: Gente, vamos falar de combustível, porque o ministro de Portos, por falar em cínico, o ministro. Não, não tô brincando, gente. O ministro de Portos e Aeroportos, Tomé França, afirmou que o governo federal não tem nada com isso em relação ao aumento dos preços dos combustíveis e atribuiu essa alta a fatores geopolíticos relacionados ao conflito entre Estados Unidos e Irã. Ele disse que as medidas adotadas pelo governo brasileiro ajudaram a reduzir os impactos do encarecimento do querosene, de aviação principalmente, sobre as companhias aéreas e os passageiros. Vamos ouvi-lo.
14: Da oferta do combustível no mercado global, ele se dá por uma questão geopolítica. Portanto, não houve nenhuma medida do governo do Brasil no sentido de gerar o aumento do custo do combustível. Diante dessa guerra entre os Estados Unidos e o Irã, todo o mundo sofreu consequências, mesmo nós, brasileiros, que nada temos a ver com isso que está acontecendo, esse conflito entre os Estados Unidos e o Irã, e a gente aqui, inclusive, torce para que isso acabe o mais rápido possível, mas sofremos as consequências disso e o aumento do combustível, seja do combustível rodoviário, seja do QAV, que é o combustível da aviação, ele é uma repercussão dessa guerra internacional. Mas, apesar do governo ter culpa do aumento, ele agiu rapidamente para que a gente pudesse mitigar, reduzir os impactos, né, dessa crise no consumidor.
2: Bom, o ministro, a parte do que o ministro disse, a explicação dele, ele faz sentido parcial, né? É uma parte da história o que o ministro contou. O preço que chega à bomba de gasolina, ele passa também pela Petrobras, passa pelos impostos, pelas distribuidoras, pelos postos de gasolina e também por escolhas de política energética feitas ao longo de décadas. Então não é nem culpa só desse governo não, mas é culpa dos governos sim. Né? Nós estamos falando especificamente neste caso do querosene de aviação, que representa 40% do custo, mas serve também para a gasolina que está na bomba lá e que o consumidor vai abastecer o seu carro, né? E que tem sofrido altas nos últimos meses. Né? O combustível foi de 5 e pouco aí, que estava 4, 5 meses atrás, para 6 e quase 7 reais, né, o Lopes? Então, enfim. Eu brinquei aqui sobre cinismo, é claro que isso não é o cinismo, o ministro está dando a versão dele, mas é uma versão parcial.
0: Dá para entender dessa história, e assim, a gente fica meio como vendido, né, para não perder a piada, é que a Petrobras, ela amortizou o grande impacto que foi ali em março, fevereiro e março, quando o preço do petróleo disparou, e parece que vai entregar esse ajuste para a gente aí ao longo do ano. Tem que ver porque isso vai, de alguma forma, mexer na inflação e, consequentemente, pode mexer também na eleição. Será que o governo vai ser tão permissivo de deixar a Petrobras colocar esses ajustes ao longo do ano? Até onde essa governo
2: Petrobras
0: vai fazer?
2: A Petrobras é independente para isso.
0: Será?
2: Tem que ser, ué.
0: Tem que ser, gente. Mas num período às vésperas de eleição, infelizmente, o governo pode querer fazer essas interferências de uma forma ali, ainda que velada, mas não descarto.
11: O Paulo, isso é um programa de humor? Isso que você está fazendo é um programa de humor? Não. Porque a Petrobras independente no atual governo me parece um programa de humor. Porque primeiro
0: não, uma coisa é o que uma coisa é o que parece, né? Uma coisa é o que está no papel, outra coisa é o que é de fato.
11: Ele abastece com dinheiro no bolso, o consumidor. E uma questão fundamental, que, claro, o preço do petróleo nasce no mundo, mas ele é influenciado pelo DNA brasileiro no seu processo de desenvolvimento. Imposto, você falou, Luiz Fernando, logística, falta de planejamento e, vamos ter memória, interferência no preço da Petrobras, lembre-se o que aconteceu no governo Dilma.
2: Quase quebrou a Petrobras. Mas, Paulo, o final de contas, essa discussão que a gente está tendo aqui, a gente está discutindo preço de combustível ou a gente está discutindo capacidade do Brasil de controlar o próprio custo para crescer, sabe? A impressão que a gente tem é que a gente fica dando volta em torno do próprio rabo e não chega a conclusão nenhuma.
0: Porque existe uma forma, Luiz, e eu vou dar meu pitaco aqui, você pode fazer o controle numa canetada. Foi o que a Dilma fez lá em 2012 e a gente sabe que a consequência disso foi um represamento de preço e quando a Petrobras devolveu esse preço para o mercado, a inflação bateu ali os dois dígitos. Então isso aconteceu. Então esse tipo de controle artificial, ele é nocivo para a economia. Agora, você pode também estabelecer formas de você atenuar os sobe e desce de mercado fora do mundo, quando você cria uma reserva expressiva de combustível, quando você consegue organizar estruturas logísticas e de escoamento dessa produção, quando você consegue trazer mais tecnologia para a produção e principalmente para a entrega do combustível até a bomba, que é onde você tem o maior delta, a maior variação. Então, o preço sair da Petrobras, ele sai por valor X, mas ele chega na bomba por um valor muito maior. E aí é onde realmente falta, não controle, mas uma eficiência melhor dessa entrega.
2: Muito bem, o nosso talk acabou, gente. Não dá tempo de você falar não, meu querido Paulo, infelizmente.
0: Mas dá tempo de mandar um abraço.
2: Deixar
0: para
2: a próxima, meu querido.
11: Depois eu falo para vocês, eu passo no grupo, continuo
2: discutindo. Júlio César Azevedo disse aqui que o Rodrigo Lopes é um verdadeiro pé no chão e não faz curva, só linha reta. O nosso 98 Talks vai ficando por aqui. Obrigado. Amanhã, 7 da noite, a gente está de volta aqui na 98 News, na Vox FM. Um abraço, até lá.
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3: 8h34.
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0: 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As notícias do governo federal que movimentaram o país no dia de hoje.
8: Olá, boa noite.
9: Boa noite para você que nos acompanha em todo o país.
8: Terça-feira, 2 de junho de 2026.
9: Vamos ao destaque do dia. Brasil reage a tarifas americanas.
8: O governo recebe com indignação proposta dos Estados Unidos em fazer nova taxação a produtos brasileiros.
9: E afirma que não há justificativa para medidas unilaterais contra o nosso país ou contra patrimônios nacionais como o PIX.
8: Presidente Lula condena taxações e diz que PIX é de graça, público e do Brasil.
10: Não é possível. O país não aceita ser tratado como se fosse uma republiqueta de banana.
9: E ainda, saúde.
8: Inaugurado o novo hospital universitário em Catalão, Goiás, que vai beneficiar mais de 1,5 milhão de pessoas.
9: Unidade terá atuação de destaque nas áreas de clínica médica e cirúrgica, pediatria, atendimento a queimados e oncologia. Gabriela Noronha.
11: O Hospital Universitário de Catalão vai ampliar a formação de médicos. Com mais especialistas, a expectativa é reduzir o tempo de espera por consultas, exames e cirurgias na região.
8: E vamos falar também sobre o Desenrola Pequenos Negócios.
9: Quem tem dívida pode negociar e ficar no azul. Sobre o tema, vamos conversar com Paulo Pereira, ministro do Empreendedorismo, da Microempresa e da Empresa de Pequeno Porte.
8: Hoje, na apresentação da Voz do Brasil, Luciana Vasconcelos e Luciano Seixas.
9: E acompanhe a gente ao vivo, acesse radiogov.ebc.com.br ou o canal Gov na sua TV aberta.
8: O governo do Brasil reagiu à possibilidade de imposição pelos Estados Unidos de uma nova taxa de 25% a produtos brasileiros.
9: Um documento rebateu ponto a ponto as alegações norte-americanas, comprovando que na relação comercial entre os dois países, os Estados Unidos levam vantagem financeira.
8: Outro ponto defendido foi o sistema de pagamentos PIX, que o Brasil considera como inegociável.
12: Após uma reunião para discutir a intenção dos Estados Unidos de aplicar uma nova tarifa a produtos brasileiros, o vice-presidente Geraldo Alckmin lamentou a recomendação do escritório do representante de comércio dos Estados Unidos. Alckmin afirmou que as autoridades brasileiras forneceram farta documentação, comprovando que a política comercial brasileira não discrimina nem prejudica o comércio dos Estados Unidos, tampouco viola normas internacionais vigentes.
13: O governo brasileiro recebe
5: com indignação e entende ser extremamente injusta a recomendação, a proposta do USTR ao presidente Trump. E o presidente Lula vai trabalhar no sentido de que isso não se converta.
12: O governo brasileiro rebateu as alegações dos Estados Unidos para impor nova tarifa de 25% ao Brasil. Entre as justificativas, o país norte-americano alega restrição às grandes empresas de tecnologia, combate ao desmatamento e problema com propriedade intelectual. Em nota, o Brasil esclarece que não há qualquer restrição contra as grandes empresas de tecnologia dos Estados Unidos, que o governo brasileiro apresentou proposta para enfrentamento ao crime organizado e de combate à corrupção ao Departamento de Estado, e que o PIX não traz prejuízo às instituições financeiras norte-americanas. O ministro da Fazenda, Dario Durigan, afirmou, inclusive, que o sistema brasileiro de pagamentos é inegociável.
13: PIX, como esse símbolo maior da nossa soberania financeira, será protegido, será resguardado pelo governo do presidente Lula e não está em nenhum momento em questão para debate.
12: Em evento realizado em Goiás, o presidente Lula mostrou um cartaz com a frase "O PIX é do Brasil" e reafirmou a importância do sistema de pagamento para o brasileiro.
10: O PIX é do Brasil, porque o PIX é de graça e é público e ninguém paga nada. É só clicar. O PIX que está resolvido o nosso problema. O país não aceita ser tratado como se fosse uma republiqueta de banana.
12: O presidente Lula também condenou a recomendação de nova taxação a produtos brasileiros e diz que conversou com o presidente Donald Trump sobre as questões comerciais na visita que fez aos Estados Unidos.
10: Eu fiz 3 horas de reunião com o Trump. Eu entreguei 4 documentos para ele. Eu entreguei um documento sobre a questão do comércio, provando para ele que eles são superavitários, não são deficitários, provando para ele que os principais produtos americanos pagam 0 de imposto aqui no Brasil. Tudo isso dito para ele.
12: O ministro do Desenvolvimento, Indústria, Comércio e Serviços, Márcio Elias, afirmou que não são todos os produtos que entrariam nessa nova taxação e explicou como pode afetar o Brasil.
14: Os setores mais atingidos seriam de máquinas, de equipamentos, o que tem valor agregado e traz muito prejuízo para emprego, para renda, para as indústrias. O setor de plásticos, produtos de madeira, os papel, cartão, calçados, ferro fundido e peixes e crustáceos. Essas são as áreas mais expostas se essa proposta se convertesse em tarifas, coisa que a gente acredita que não vai ocorrer.
12: O prazo legal para que os Estados Unidos imponham a nova tarifa ao Brasil é 15 de julho. Até lá, o governo do Brasil espera reverter a recomendação. Reportagem Graziele Bezerra.
9: E o governo brasileiro informou que está cumprindo a meta de zerar o desmatamento até 2030, após a alegação contrária dos Estados Unidos.
8: Segundo o governo, a área queimada no país recuou cerca de 40% em 2025, frente à média do período 2017-2024.
9: Além disso, dados divulgados pelo MAP Biomas indicam que, em 2025, o desmatamento no Brasil atingiu seu menor nível em 7 anos.
8: Pela primeira vez desde 2019, o desmatamento ficou abaixo de 1 milhão de hectares em um ano.
9: O estudo constatou também queda de 20% no desmatamento em todos os biomas no ano passado em relação a 2024.
8: O secretário extraordinário de controle dos desmatamentos e ordenamento ambiental do meio ambiente, André Lima, comentou que os resultados vêm de um trabalho que engloba o controle do desmatamento e o reforço de fiscalização.
15: A gente vem conseguindo um trabalho incrível aí de todo o governo federal, fruto da implementação desses planos de prevenção e controle dos desmatamentos em todos os biomas, principalmente de algumas medidas estruturantes que elas vão começar a alcançar mais resultado a partir de agora, de forma mais expressiva a partir agora de 2026. O Brasil dando uma contribuição relevante em magnitude global, né, com impactos globais, não só locais, e mostrando também para os demais países que é possível, sim, almejar essa meta do desmatamento zero até 2030.
9: Mudanças na escala dos trabalhadores, que vão exigir adaptação dos pequenos empresários.
8: Programa Desenrola Pequenos Negócios, que pode ajudar os empreendedores e empresários endividados a acertarem as contas.
9: Temas que estão no radar do Ministério do Empreendedorismo, da microempresa e da empresa de pequeno porte. E nós, hoje, vamos conversar com o ministro Paulo Pereira sobre eles. Boa noite, ministro.
16: Boa noite, Luciana. Boa noite, Lucianos. Lucianos aqui. É uma alegria estar na Voz do Brasil.
9: Ministro, vamos começar falando sobre a escala 6x1 e os impactos que esse novo modelo de trabalho sobre os pequenos negócios vai ter. A escala 6x1 ainda vai ser apreciada pelos senadores, né? Mas a gente vai falar agora um pouquinho desse impacto no comércio. O que está sendo esperado?
16: Ó, Luciana, em primeiro lugar, a gente acha importante dizer que a gente acha que o grande impacto da redução da escala 6x1 é positivo para a economia, né? Em primeiro lugar, porque as pessoas vão ter mais tempo. E tendo mais tempo, elas vão consumir mais, vão mais ao cinema, vão mais aos restaurantes, vão estudar mais, as pessoas vão ter mais tempo para se formar, o que movimenta os negócios de educação e, ao mesmo tempo, aumenta a produtividade do trabalhador, que vai estar melhor formado e tudo mais. Vão ter mais tempo para cuidar da saúde, para cuidar da família. Então, de um modo geral, a gente imagina e espera um impacto positivo em vários negócios que vão crescer pelo aumento dessa demanda dos trabalhadores terão mais tempo. Além disso, Luciana e Luciana, é importante dizer que nós vamos ter melhorias no ambiente do trabalho. Trabalhadores mais assíduos, que vão ter mais tempo para cuidar da sua saúde, portanto vão estar menos licenciados por problemas de saúde. Só para você ter ideia, no ano passado, em 25, foram mais de 500 mil trabalhadores e trabalhadoras afastados por problemas de saúde, né? Rotatividade menor, uhum. E gente mais descansada, que se educa mais, vai ter maior produtividade. Então, a gente acha que o impacto é positivo. Agora, evidente, o presidente Lula está de olho para encontrar aqueles negócios, especialmente os pequenos e os médios, que possam ter algum impacto, vamos dizer, mais pesado, e aí nós estamos preparando medidas para ajudar esses empresários a passarem por essa mudança.
8: Ministro, a gente tem aqui uma pergunta de uma empresária de Brasília. Ela quer saber se o Ministério vai ajudar os empresários nessa transição. Vamos ouvi-la.
17: Meu nome é Carolina Celidônio, sou empresária, moro em Brasília. Ministro, boa noite. A pergunta é como o Ministério vai ajudar o microempresário na transição da escala 6x1 para a escala 5x2?
16: Olha, Carolina, a gente está olhando isso de perto e aí tem uma série de medidas. Então, em primeiro lugar, reforçar as medidas que já estão em curso, não é, Carolina? Assim, desenrola dois, vocês acabaram de mencionar. É a primeira vez na história do Brasil que um governo federal entra em campo para reduzir as dívidas da sociedade, as dívidas das empresas, as dívidas das famílias, não é? Estamos indo para a segunda edição agora. Esse governo fez as maiores linhas para pequenos negócios. A primeira vez que tem uma linha específica para negócios que faturam até R$360 mil, pequenas empresas. O Procredit 360, o Pronamp, então ampliação do ambiente de crédito. Fora isso, nós estamos pensando em algumas ações específicas para as microempresas. E aí, duas coisas importantes. Em primeiro lugar, estamos pensando o que a gente pode fazer para melhorar o ambiente do MEI. Né? A possibilidade de aumentar o teto, permitir que, né, microempresários que faturem um pouco mais possam continuar no MEI. Eventualmente a possibilidade de contratar mais, nós estamos estudando uma série de soluções para o empreendedor e para a empreendedora micro individual que tem essa atividade tão importante para o país. São 18 milhões de brasileiros aqui. E fora eventuais ponderações, processos de transição que também vão ser estudados no tempo certo. Então agora é focar na aprovação do Senado e o governo continuar na preparação das medidas para que esse público possa sair bem, sair de forma positiva dessa mudança.
9: Ministro, o senhor falou do desenrola, o desenrola 2.0, que tem um braço aí voltado para os pequenos negócios, né? Como é que os micro, pequenos e médios empresários podem renegociar as dívidas?
16: Olha, primeiro vamos olhar o que é o desenrola, porque é uma ideia super bacana que o presidente Lula trouxe, né? Você não me perguntou disso, mas um comentário rápido. Desenrola tem uma parte importante para as pessoas físicas. Como um pedaço importante dos empreendedores brasileiros são empreendedores informais, esse desenrola afeta também os empreendedores. Lá, Luciana, os empreendedores, as famílias, têm descontos de 30% a 90% das suas dívidas, juros pequenininho, de 1,99%, e prazos alongados para pagar. Como é que é o desenrola pessoas jurídicas? Como é que vai funcionar o desenrola para as empresas? Aliás, como é que funciona? A gente fechou agora o ciclo de um mês do desenrola. Uhum. Primeiro lugar, o presidente Lula dá uma linha de crédito para que o sujeito, o empresário, saia de uma dívida cara e possa ir para uma dívida barata. Então, a pessoa pegou lá os juros do cartão de crédito, o cheque especial, o empréstimo pessoal, uma dívida de 10 mil reais em um ano pode ter virado 45, 46, 50 mil reais. Multiplica até 5 vezes a dívida em um ano. No desenrola, essa pessoa pega um crédito barato com juros de Selic mais 5, ou seja, no máximo 20% ao ano, que é bem baixo para o Brasil, quer dizer, os 10 mil reais lá viram 11, 12, até 2 anos de carência, ou seja, a pessoa pega o crédito, fica 2 anos para começar a pagar E depois que ela começa a pagar, ela tem até 8 anos para pagar. Então é de mãe para filho aqui o modelo do Desenrola, para permitir que esses negócios que se endividaram muito no passado possam recuperar o seu fôlego para investir e gerar emprego. Ó, com 1 mês de programa, Luciana, a gente já tem mais de 10 bilhões emprestados para essas pequenas e médias negócios no Pronamp e no Procred. São 60 mil operações de Pronamp, que são as empresas um pouquinho maiores, mais de 18 mil operações do Procred. Então até aqui o programa, nós estamos trabalhando, estamos focados, mas até aqui o programa é um sucesso.
8: Ministro, a gente tem mais uma pergunta aqui de um ouvinte sobre esse tema, vamos ouvir.
18: Meu nome é Carla Carnevale Gomes, sou proprietária de uma padaria em Eldorado do Sul, Rio Grande do Sul. E eu tenho uma dúvida, quem está com o nome sujo ou com o CNPJ negativado vai conseguir acessar o Desenrola com facilidade?
16: Olha, Carla, na verdade o Desenrola é pensado especialmente para essa pessoa. Se você está com esse problema, conhece algum empresário que está com esse problema, estimule a pessoa a buscar o Desenrola. Porque a ideia é exatamente essa, que a pessoa tem um crédito barato. Ô Luciano, por que esse crédito é barato? Olha, vejam que interessante o modelo criado pelo governo presidente Lula. Porque o governo garante a dívida. Por que o empréstimo é tão caro para um pequeno empresário? Porque ele não tem bem, ele não tem dinheiro no banco. Minha avó dizia assim, só consegue empréstimo quem não precisa, né? A pessoa que precisa não tem como garantir o débito. Por que esse empréstimo é barato? Porque o governo garante o débito. Diz, ó, banco, pode emprestar lá para dona Carla, dona da padaria, que se ela não pagar, eu pago. E isso permite que o modelo tenha juros menores. Então, esse programa, o Desenrola, é focado sim para aqueles que estão com o nome sujo, que estão negativados, que estão com dívidas bancárias. Basta que o empresário ou a empresária procure o seu banco e diga que quer entrar no Desenrola, entenda os termos e avance nessa contratação que se dá diretamente no banco que é detentor da dívida.
9: E já tem um balanço, o senhor falou 10 bilhões de reais pelo Pronamp e pelo Procred, que emprestam esse dinheiro para as pessoas, né? E tem um balanço mais?
16: É isso, acho que. Nós disponibilizamos um recurso grande, né, de garantia. O recurso pode chegar a 10 bilhões de reais da parte do governo, que vai permitir empréstimos de até 60 bilhões de reais, é bastante dinheiro. E os dados que a gente tem hoje, aliás, os dados estão fresquinhos aqui, a gente acabou de levantar. São dessa ordem, quer dizer, são mais de 10 bilhões emprestados já. No Pronamp, o Pronamp é aquela empresa um pouquinho maior, que pode faturar até 4,8 milhões de reais por ano. Uma empresa grande já. No Pronamp são 60 mil operações já, mais de 60 mil operações. E no Procred, que essa é uma linha que a gente tem especial carinho, porque foi criada pelo presidente Lula para as empresas menores, que faturam até 360 mil reais por ano, 30 mil reais por mês. No Procred, a gente tem mais de 18 mil empresas que já buscaram essa linha de apoio, para que, como eu disse, possam limpar seus nomes e voltar a investir, gerar emprego e fazer o Brasil crescer.
8: Ministro, agora a gente recebeu também perguntas de microempreendedores individuais. O Ideraldo, do Acre, quer saber sobre o teto de faturamento do MEI. Vamos ouvir.
19: Senhor ministro, meu nome é Ideraldo Gomes, moro na cidade de Chapuri, estado do Acre. Atualmente eu sou MEI e eu queria lhe perguntar se há perspectiva do teto subir, que hoje é de 81 mil, se há perspectiva do teto subir mais.
16: Bom, o Ideraldo está bem informado e está acompanhando os debates nacionais importantes aí. Primeiro assim, Ideraldo, primeiro só fazer um comentário rápido sobre o MEI. O MEI é uma criação do presidente Lula, né? O que faz o MEI? É uma revolução social no Brasil, porque são 18 milhões de brasileiros que estavam na renda informal, que, portanto, não tinham um comprovante lá para poder alugar uma casa, não tinham um comprovante para tomar um empréstimo. Se fosse lá a senhora que faz a tapioca de manhã, se acidentasse, ela não tinha auxílio-doença. Se fosse a manicure e engravidasse, ela não tinha auxílio-maternidade. Então, o que fez o presidente Lula? Criou um microempreendedor individual, botando todo o sistema de previdência à disposição dessas pessoas. Então, todos os direitos previdenciários que um CLTista tem, eles passaram a ter também, formalizando a renda e gerando um CNPJ. Portanto, é uma revolução criada pelo presidente Lula lá no segundo mandato dele. Qual que é o pleito da categoria hoje, Luciano? É que há muitos anos esse teto tem um limite de quem pode ser MEI. Como é um modelo muito facilitado, a pessoa Um empreendedor no Brasil há 10 anos, antes do MEI, tinha que pagar 15 tributos para empreender. Agora ele paga R$80 por mês, uma vez só, uma única guia. Como é muito facilitado, tem um limite. Só pode entrar no MEI quem fatura até 81 mil. Mas faz mais de 10 anos que esse limite não é atualizado. Os governos passados esqueceram o MEI, negligenciaram o MEI. Então o presidente Lula determinou que o governo ache uma solução. Essa solução tem que ser feita com cuidado, porque tem impacto fiscal e o compromisso do presidente Lula com a saúde fiscal do Brasil é total. Mas nós estamos em fase final de análise. Quero dizer lá para o nosso amigo do Acre que nos próximos dias a gente deve ter uma proposta para melhorar, facilitar e permitir que esses MEIs cresçam ainda mais em faturamento.
9: Então a gente vai estar esperando, ministro. A gente conversou aqui com Paulo Pereira, que é ministro do empreendedorismo, da microempresa, da empresa de pequeno porte. Muito obrigado aqui pela sua participação na Voz do Brasil.
16: Obrigado, ó. Foi rápido, valeu demais. Quero voltar outras vezes. É um prazer estar com vocês.
8: Atendimento para a população e formação de médicos especialistas.
9: Foi inaugurado hoje o Hospital Universitário de Catalão, em Goiás, que vai atender mais de 1,5 milhão de pessoas da região.
8: O presidente Lula esteve na inauguração e também visitou o Hospital Universitário de Rio Verde, que tem sido referência em inovações tecnológicas no SUS.
11: O novo Hospital Universitário da Universidade Federal de Catalão vai atender 56 municípios da região centro-sudeste de Goiás, beneficiando mais de 1 milhão e 500 mil pessoas. A estrutura tem capacidade para 166 leitos de internação, incluindo UTI adulto e neonatal, e conta ainda com salas cirúrgicas, obstétricas, de endoscopia, consultórios ambulatoriais e parque de diagnóstico por imagem completo. Para iniciar as atividades, o Hospital Universitário recebeu 67 milhões de reais do governo federal. E para o custeio da unidade, o Ministério da Educação vai garantir um repasse anual de 261 milhões de reais. O presidente Lula destacou a importância da parceria para concluir projetos como este.
10: Muitas vezes as prefeituras ou o próprio estado, às vezes, tem condições de fazer um hospital. Mas o problema da saúde, o mais simples é o hospital. O que é difícil é comprar as máquinas que precisa e o custeio do hospital. E aí é que entra a comparecência democrática. É estabelecer que um ente sozinho não consegue fazer as coisas, então é preciso juntar prefeito, governo do estado, presidente da república e Deus para que a gente atenda aos interesses do povo desse país.
11: Além de garantir atendimento a quem precisa, o Hospital Universitário de Catalão vai ampliar a formação de médicos. Com mais especialistas, a expectativa é reduzir o tempo de espera por consultas, exames e cirurgias na região. A medida integra o programa Agora Tem Especialistas do Ministério da Saúde. O ministro da pasta, Alexandre Padilha, comentou os resultados do programa pelo país.
20: O Agora Tem Especialista, que criou uma tabela de financiamento que é 3 vezes maior do que a antiga tabela SUS, que permitiu que hospitais privados pudessem abrir as portas para atender os pacientes do SUS, que faz investimentos como esse que nós estamos fazendo aqui, nesse um ano, 2025, nós batemos o recorde de cirurgias eletivas pelo SUS, 14 milhões e 900 mil cirurgias pelo SUS.
11: Também nesta terça-feira, o presidente Lula visitou o Hospital Municipal Universitário de Rio Verde. A unidade se tornou referência em inovação na rede pública de saúde e realizou este ano a primeira cirurgia robótica pelo Sistema Único de Saúde da região. Reportagem Gabriela Noronha.
9: E pela manhã, o presidente Lula esteve em Catalão para inaugurar a nova sede do Instituto Federal Goiano.
8: O novo local ampliou a capacidade de atendimento e substituiu o imóvel anterior, que era alugado.
21: Foi com base na qualidade de ensino que o estudante Heitor Martinez de Andrade escolheu o Instituto Federal de Catalão para fazer o curso de técnico em informática integrado ao ensino médio. Agora, com as instalações novinhas, ele conta que está ainda mais animado.
22: A gente não tinha várias coisas básicas. Era um lugar muito remoto, aqui já é um lugar bem mais próximo do centro urbano. Está tudo no prédio novo, contribui muito para a gente se dedicar para a aprendizagem.
21: A nova sede hoje do Instituto Federal Goiano recebeu 6 milhões e meio de reais em investimentos do novo PAC, que financiaram mais de 70% do valor total da obra. A unidade de Catalão já conta com mais de 2.800 matrículas. A previsão é que outras 800 vagas sejam oferecidas com a contratação de mais servidores e a abertura de novos cursos até o ano que vem. A nova estrutura também fortalece projetos de pesquisa desenvolvidos pelo campus. Um deles busca criar rotas tecnológicas para o processamento de minerais críticos e terras raras extraídos do complexo mineral de Catalão. O ministro da Educação, Leonardo Barchini, falou sobre o potencial dos institutos federais.
1: Que educação pública gratuita de qualidade quer dizer soberania, quer dizer que nós vamos preservar as nossas terras raras, os nossos minerais críticos, o meio ambiente.
21: Em todo o estado de Goiás, há 14 campi do Instituto Federal, que oferecem 236 cursos e contam com mais de 30 mil alunos matriculados. No Brasil, os IFES possuem 36 sedes próprias, com investimento de mais de 430 milhões de reais por meio do novo PAC. O presidente Lula ressaltou a importância da educação na transformação do país.
2: Não tem saída se a gente não investir na educação. O que a gente vai investir hoje é retorno financeiro amanhã, é retorno cultural.
21: Durante a cerimônia, o Ministério da Educação lançou um edital que vai financiar a participação de estudantes em competições científicas nacionais e internacionais. A iniciativa busca ampliar oportunidades para jovens pesquisadores e incentivar a produção científica em todo o país. De Catalão, em Goiás, Luana Karen.
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23: A China reconheceu todo o território brasileiro livre da febre aftosa sem vacinação.
8: A decisão foi anunciada durante a visita do ministro das Relações Exteriores, Mauro Vieira, a Pequim.
23: O Brasil não registra há 20 anos casos de febre aftosa, uma doença viral altamente contagiosa que afeta animais bovinos, suínos, caprinos e ovinos.
8: E essas foram as notícias do Governo do Brasil.
23: Uma realização da Secretaria de Comunicação Social da Presidência da República.
8: Com produção da empresa Brasil de Comunicação.
23: Fique agora com as notícias do Poder Judiciário e do Congresso Nacional. Uma boa noite.
8: Boa noite para você e até amanhã.
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26: STF determina que a União elabore plano de retirada do garimpo ilegal do território Cinta Larga.
27: Para o STJ, ação coletiva é inadequada para discutir reajustes em locação de veículos para motoristas de aplicativo.
26: Justiça condena a empresa a indenizar técnico de segurança do trabalho que foi agredido por um colega durante o expediente.
27: Boa noite, eu sou Marcelo Della Libera.
26: E eu, Marcela Luiza.
27: A União tem 30 dias para apresentar um plano para a retirada do garimpo ilegal no território indígena Cinta Larga, em Rondônia e Mato Grosso.
26: A decisão é do ministro Flávio Dino, relator do caso no Supremo Tribunal Federal. Ele levou em conta a persistência das atividades ilegais na região.
27: De acordo com a decisão, o documento deverá prever a atuação dos órgãos federais e estaduais competentes.
26: Após ser solicitado ao relator e aprovado, o plano